0: Claro que o livro tem aspectos técnicos que só ajudam muito na nossa profissão como médicos e como psicólogos. Mas ele também impacta e interessa a quem não é dessa área, porque se eu pedir alguém para levantar a mão, que se tem alguém aqui que não está doente, ninguém vai levantar a mão. Né? Porque nenhum de nós está se sentindo bem no peito, além das suas doenças físicas. A dificuldade nos acompanha. E nós podemos nos perguntar assim, o que esse livro pode nos ajudar? Ele vai trazer uma série de patologias, além dos mecanismos de adoecimento, citando por que elas acontecem, por exemplo, a epilepsia, as doenças orgânicas, as neuroses, as psicoses, por que elas acontecem? Para que a gente possa, por esse conhecimento, tentar resolver isso. Mas o que que isso interessa a todos que, porventura, não sejam médicos ou psicólogos? A pergunta é simples. Existem dois tipos de fé, de religiosidade. Uma religiosidade, fé, é essa em que nós rezamos, agradecendo e pedindo, chorando, reclamando, indo à casa espírita, fazendo estudos, estudando, decorando os livros. Mas se vocês pensarem bem, e forem numa igreja católica, ela também está cheia, como aqui, com pessoas orando, pedindo, queixando, estudando. Se forem à igreja evangélica, está mais cheia que aqui. Todo mundo rezando, orando, reclamando, pedindo e estudando. Na mesquita, na sinagoga, na casa budista, está tudo cheio, rezando, pedindo, reclamando, queixando. E aí? A nossa diferença cultural é que nós acreditamos na reencarnação, na mediunidade, na vida espiritual. Mas isso resolve o nosso problema? A questão é que a religiosidade de consolo, que é essa de rezar e achar que agradando a Deus vai resolver o nosso problema, ela tem uma participação de nos consolar, gerar uma esperança, nos dar energia. Mas a fé verdadeira e a religiosidade verdadeira é aquela que poucos de nós queremos, que é de nos modificarmos. Não adianta rezar só. Basta nós olharmos aqui, eu estou com 60 anos, tem gente aqui mais velho do que eu, e se eu contar meu tempo de oração, vai ser mais do que a vida de muita gente que está aqui e eu estou no mesmo lugar. Enquanto eu não me modificar, a coisa não vai sair do lugar. E por que que nós não nos modificamos? Esse livro vem tentar ajudar isso, para que a gente tenha confiança num mecanismo em que, se eu fizer uma mudança da minha vida, ou seja, uma fé transformadora, não dos outros, mas de mim, porque a única pessoa que eu posso mudar sou eu. Se eu fizer uma fé transformadora, eu consigo me curar e prevenir doenças. E vou parar de pôr a culpa no meu filho, na minha sogra, no meu vizinho, no governo, na chuva, no frio, na casa que não vai bem, no emprego que eu perdi. Porque o negócio está dentro de mim. Esse livro, então, ele vem explicar, em função disso aqui, por que que nós sofremos. Por que que nós sofremos? Da descrição que nós fizemos aqui, todo mundo, as religiões todas, estão nessa mesma situação. Não apenas momentos de doença física, mas todos nós carregamos uma angústia interior. Onde a gente tem momentos de alegria, mas não temos plena felicidade. Essa sensação de sofrimento e, como a nossa irmã trouxe no começo, algumas doenças mais sérias que são em consequência do que eu fiz no passado e estou fazendo agora, são questões necessárias. Enquanto eu não colocar isso dentro de mim, e esse livro explica por quê, eu vou achar a vida ruim. Vou dar um exemplo, vou dar casos clínicos para vocês. Leiam a Bíblia. Olhem os personagens da Bíblia. A Bíblia, o Velho e o Novo Testamento, são relatos, são histórias de pessoas que estiveram aqui na Terra. É uma beleza olhar para o Moisés, que inveja. Os apóstolos, então, sou doido com eles. Paulo, né? As mulheres acompanhando Jesus, o próprio Jesus, que beleza. Vai viver a vida deles. Quem de nós dá conta de passar o que eles passaram? E eles então se tornaram santos porque tiveram obstáculos a enfrentar. Se não fossem os obstáculos que exigem do nosso intelecto e do nosso controle emocional e do exercício de confiança no mecanismo da vida, se não fosse isso, eles não seriam diferentes de nós. Então esse livro trata a importância do sofrimento, dividindo a dor em dois tipos. Uma dor expiatória e provacional, que é aquela em que nós criamos um problema e nos adoecemos. E a dor evolução, que é a dor desafio, e que todos nós temos que enfrentá-la. Não existe o paraíso do sombra e água fresca. Se a gente consegue introjetar isso e analisar que isso é impulso evolutivo para mim, todos os obstáculos que eu enfrento diminuem, porque eu tenho uma razão para aquilo estar acontecendo, não importa se é coisa do passado. Esse negócio de falar que isso é kármico, explica, mas e daí se for? Se for porque eu pisei no pé de alguém que hoje estou mancando, e daí? E daí que eu tenho que resolver dentro de mim e tentar compreender que isso é para o meu progresso e parar de reclamar. Aí a ação da mediunidade que nós estudamos e o valor da prece, ele vai entrar num campo de sintonia positivo em que eu vou ter força para caminhar e vou ter informação por inspiração para que eu consiga em condições de trabalhar, compreendendo que aquilo é para o meu, minha evolução. Portanto, o que nós estamos falando aqui é do papel da mente. Parece brincadeira, né? Mente. Todo mundo fala que é mente, mente, mente. Mas olha bem, até hoje, e esse livro vai tratar disso, tem gente que acha que depressão é coisa para gente fraca. Que psicoterapia é bobagem, que tem que trazer um indivíduo no couro, que psiquiatra é médico de doido. E não se importam, não se preocupam em se entender como doentes que estão brigando com a vida e com as pessoas e que precisam de medicamento, de terapia, porque ao negarem-se a fazer isso, não é só nessa vida que eles estão se comprometendo. Eles estão mantendo um adoecimento mental que lhes traz qualidade de vida ruim agora e vai lhes trazer complicações reencarnatórias. Porque a mente instável, ela manipula os corpos perispirituais e o corpo físico, levando a disfunções desses corpos que nós chamamos de doença. Deixar de fazer um tratamento médico da depressão ou do tratamento físico ou de ir ao psiquiatra ou psicólogo é complicação para a próxima reencarnação, passando por uma vida no mundo espiritual de sofrimento maior do que aqui, já que o perispírito, por ser um corpo que obedece facilmente ao padrão mental, é diferente do físico, que demora a adoecer. Eu sair daqui com raiva, deprimido, angustiado, significa que no mundo espiritual o meu perispírito vai refletir com muito mais facilidade o que eu estou vivendo aqui e agora. E eu, na minha teimosia, falo: psicólogo é coisa para gente fraco. Né? É falta de humildade da nossa parte. Por quê? Porque imaginem o seguinte: vamos dar um exemplo aqui de algumas doenças, para a gente poder analisar isso aqui. O que é uma doença física? Se ela é mental, por que eu tenho que tratá-la? Bom, Nós temos que tratar e tomar o remédio, porque se eu não tratar o meu corpo físico, eu desencarno antes da hora. E se eu não tratar, eu vou sofrer mais do que preciso. Então é necessário cuidarmos do corpo que recebemos por misericórdia. Mas por que que esse corpo adoeceu? Por que que alguns têm doença no fígado, outros doença na perna, outros doença na cabeça? Essa informação não é só para explicar como que a doença se colocou. É para que quando eu esteja doente, eu assuma a minha responsabilidade diante disso, pare de reclamar e me sinta melhor. Porque eu entendendo o mecanismo, eu paro de xingar a vida. Porque imagina bem, toda vez que eu sei que algo é errado e faço isso, eu crio um padrão mental que é incompatível com a minha condição de ser humano. A atitude de prejuízo ao semelhante ou de rebeldia à vida é coisa que é compatível com o ser em reinos inferiores da natureza. Então esse meu pensamento incorreto, ele sai da minha mente e passa a governar os meus corpos perispiritual e físico. Como esse corpo perispiritual e físico é um corpo humano, ele não é feito para suportar pensamentos próximos à animalidade, ele então se adoece. Mas por que que adoece aqui ou ali? Ele vai adoecer na área que eu usei para o erro, ou que me lembra o erro, ou as pessoas ligadas ou situações ligadas ao meu erro. Quanto mais eu repito esse erro, mais grave será a minha doença. E quando no mundo espiritual eu serei alguém com o perispírito doente, e no mundo físico eu serei alguém que o perispírito doente vai modelar uma doença física, na área correspondente à energia mental que eu adulterei por opção minha, gerando uma doença aqui. Essa doença, ela será mantida se eu não resolver mudar o meu padrão mental, se eu acrescentar a ela revolta, inconformação ou persistir na atitude de erro. Mas como a lei é de misericórdia e como a mediunidade, aí entra o conhecimento espírita, é lei da vida, se eu faço a opção de continuar rebelde, e se porventura esse ato que eu cometi tiver sido de prejuízo a alguém, e esse alguém quiser vingança, junta-se o pensamento meu adulterado com o dele que quer se vingar, e esses dois pensamentos negativos bombardeiam ainda mais essa área dos meus corpos que estão adoecidos, agravando a doença. É onde o espiritismo acrescenta à medicina a importância de sintonia de mentes. Ou seja, a gente estando doente, ainda ficar com raiva e ainda ficar rebelde e comentando coisa ruim, é sintonizar-nos com outras mentes de mesmo padrão que junto com a minha vão agravar a minha doença. Ao passo que, como a mediunidade é lei da vida, e mediunidade exerce, ela funciona independente da moral, porque se você pensou, você sintoniza, se eu faço a opção por um pensamento equilibrado, compreendendo o que está acontecendo, eu em vez de sintonizar-me com pessoas que como eu estão pensando negativamente, quer encarnadas, quer desencarnadas, eu vou sintonizar com gente que pensa bem. E com isso, não apenas o meu comando mental sobre meus corpos será melhor, mas será potenciado pela ação daquilo que a gente chama de mentor espiritual. O doente rebelde, ele impossibilita a ação ou diminui a ação do mentor espiritual. O que nós fazemos no passe é isso. É tentar usar a nossa mente para impulsionar fluidos e para governar as células dos nossos pacientes que estão recebendo o passe, dando a eles uma ordem de cura. Por isso é que dar passe não é só ficar olhando para cima esperando um milagre. Dar passe é você emitir com seu pensamento a sua vontade de que aquele ser que te recebe o passe quer ser curado e você emite essa ordem de cura. E não é fácil, nem difícil de entender isso não. Por que que a obsessão pode adoecer alguém? Porque o obsessor, na sua infelicidade, ele deseja a doença do ser alvo. E ele projeta uma ordem constante de adoecimento e consegue adoecer. A obsessão pode matar. O passista faz o inverso. Desde que ele saiba o que faz, ele não fica só esperando o milagre com a mão estendida, ele atua mentalmente emitindo ordem de cura, e a pessoa que recebe o passe se coloca receptiva, certa de que aquilo tem um mecanismo que não tem milagre ali. O resultado do passe, portanto, é proporcional à confiança e à postura de quem recebe, e proporcional à confiança e o conhecimento de quem aplica, a ponto de André Luiz dizer que o passe tem menor efeito no paciente em coma, porque o paciente em coma não pode cooperar quando o coma é neurológico. Olha bem. Então nós temos na mão o adoecimento e temos na mão mecanismos de melhora, de alívio, até de cura, que estão acessíveis à nossa vontade. É claro que adoecer nos fraqueja, nos deixa frágeis, mas é preciso não nos entregarmos ao desespero, não acharmos que somos seres excluídos da misericórdia divina, tentarmos fazer a nossa parte, e o papel do médico será de aliviar o seu sofrimento para que você consiga se manter encarnado, como nós falamos. E mais o exercício do pensamento positivo e da oração, que nessa hora funciona. Porque só de você orar estando doente, você mantém o seu padrão mental diferenciado e você para de machucar o seu corpo com a sua mente. Olha bem. Então, o desconforto, o sofrimento, ele é necessário à nossa evolução. Não existe crescimento sem luta. Nenhum de nós vai passar a vida aqui na Terra sem acontecer nada que ele chame de problema. Esse nome vai desaparecer um dia. É degrau evolutivo. Degrau evolutivo. E se nós conseguirmos repetir essa informação, a nossa vida facilita demais. Eu construo a minha felicidade. Eu faço a minha saúde. Eu não posso pôr a culpa em ninguém do que eu estou sentindo. Não posso. Porque é muito fácil reclamar, põe a culpa no outro, põe a culpa no outro, e eu continuo sempre mal. E quanto mais eu culpo o outro, pior eu fico. Porque essa postura de culpar os outros e a situação é um transtorno mental, chamado neurose, em que o meu orgulho não me deixa assumir que eu tenho que fazer alguma coisa e que eu tenho participação naquilo. Eu fujo pela porta mais, pelo caminho mais fácil, esquecendo que a fala de Jesus é passar pela porta estreita. A porta estreita é aquela em que eu passo sozinho. Eu sou levantado quando eu caio, mas se eu só vou evoluir com a minha caminhada. Nem o próprio Jesus, nem o próprio Deus vai me fazer evoluir, porque eu sou um filho que tem que caminhar para minhas pernas, porque eu tenho potencialidade divina. Então, o que que é o adoecimento mental? O adoecimento mental é o oposto daquilo que nós estamos propondo aqui. Se nós tivermos a determinação do exercício de oração, de leitura sentida, não é para decorar. Decorar é aquilo que você lê, raciocina e aplica para você. Porque senão eu leria a Bíblia 10 vezes durante a minha vida, eu estava santo. A leitura sentida e a vigilância do pensar e do conversar e do agir, se eu conseguir repetir isso, isso se torna automático na minha vida e eu passo a ser alguém que me conduzo com facilidade no campo da conduta correta. É o automatismo conquistado pelo exercício consciente. Repetir um estímulo leva ao automatismo. O doente mental, e nós todos temos um componente de doença mental, é aquele que se habitua ao mal pensar, se habitua ao mal proceder. E de tanto repetir isso, ele cria um núcleo de memória, e esse núcleo de memória passa a dominá-lo. É o tal do inconsciente, escrito pela psicologia, e é um fato, ele está registrado na memória perispiritual. E como nós criamos, então, esse núcleo de mal pensar, esse núcleo não é compatível com o estágio homem, gera um desconforto constante em nós. E esse desconforto vai passar a nos incomodar a ponto de disparar em nós uma necessidade de resolver aquilo. Então, o que foi inicialmente uma doença mental provocada pelo meu erro, vai chegar em determinado ponto que a misericórdia divina nos criou de tal maneira perfeitos que essa própria doença vai começar a me trazer sofrimento e dor e me obrigar a tomar uma atitude qualquer. Eu vou reclamar, eu vou chorar durante muito tempo, até que eu vou descobrir que não está resolvendo. Não está resolvendo. Vou pôr na culpa nos outros, xingando os médicos, o hospital, o preço do remédio, até que eu vou chegar à conclusão que eu tenho que fazer algo diferente. Esse algo diferente ninguém não vende na farmácia. Está dentro de nós. E aí nós vamos começar a nos sentir melhor. E o Espiritismo, então, vem nos ajudar nisso aí. Esse é que é o grande diferencial do Espiritismo. Eu sei que, pela mudança do padrão mental, eu vou ter uma ação nos meus corpos, eu vou trazer uma melhoria de função do perispírito, com reflexo no meu corpo, a minha mente será melhor. Coisa que os outros irmãos que não ainda aceitam a reencarnação e o mecanismo do mundo espiritual, ainda não conseguem captar, com certeza, porque eles esperam um milagre. Um milagre que não vai vir. Né? Porque nós já temos essa arma na mão. E o Espiritismo nos traz mais informações sobre a importância do cuidado de pensar e de agir por causa da obsessão. E ele vem explicar, por exemplo, como nós nos propusemos a trazer alguns exemplos de patologias, os processos da obsessão, por exemplo, e da epilepsia. O que seria a epilepsia? Por que essa doença aparece? O que eu fiz para me tornar epilético? Né? Esse é um exemplo comum que nós vamos comentar aqui, não para criticar quem é epilético, porque se eu chamar alguém, se eu criticar um epilético, eu estou jogando pedra em mim mesmo. A epilepsia, então, é o abuso da inteligência com repercussão sobre a felicidade dos outros, de alguém e da comunidade. Esse abuso de inteligência, ele chega a um ponto em que ele, repetidas vezes, cria um núcleo dentro do nosso sistema nervoso, eu nasço com essa predisposição. E como? Eu lesei as pessoas, todos os epiléticos, numa determinada fase inicial da sua caminhada, eles foram ou são obsediados por um processo de vingança. A maioria não é mais. A maioria, existem critérios médicos espíritas para estabelecer no epilético quem ainda está sob o processo de obsessão no momento. E podemos conduzir a desobsessão em reunião, tentando conversar com o nosso irmão desencarnado, que interfere sobre ele, que aliás sofre muito mais do que o encarnado. O obsessor desencarnado, ele sofre muito mais do que o encarnado. Muito mais do que o encarnado. Né? Porque o mundo espiritual, o sofrimento é maior do que aqui. Então, o epilético é aquele que passa a conhecer que a importância do padrão mental dele é fundamental. E que nós temos essa informação, passa a ser extremamente útil aplicar as práticas de desobsessão que a doutrina espírita nos traz nos casos de epilepsia. E Jesus cura isso, Jesus nos mostra isso no seu evangelho em Lucas, Marcos e Mateus, quando num capítulo chamado O Menino Lunático, o pai leva o filho a Jesus e descreve para ele assim: o meu filho é lunático, possesso por um demônio que se apossa dele, atira-o no chão, contrai-o, espuma-o e não o larga enquanto ele não está completamente machucado. E os apóstolos não conseguiram tratá-lo, e quando eles trazem para Jesus, Jesus conversa com o Espírito, fazendo uma como se fosse uma reunião de mediúnica. O paciente, o menino, tem uma crise convulsiva, e ele conversa com o Espírito, convence o Espírito a se afastar de forma enérgica, cura o menino e o restitui ao pai. Quer dizer, esse exemplo que Lucas traz, e Lucas, por ter sido médico, ele detalha em muito as informações, diferente de Marcos e de Mateus, que não são dessa área, portanto trazem informações não tão expressivas, mas ele chega a mostrar para nós detalhes do que a gente chama de crise convulsiva generalizada, que a gente tem hoje com muita frequência. Todo aquele, então, que tem a oportunidade de ter essa informação, nesse contexto, saberá que é necessário tomar remédio para poder proteger o seu cérebro, mas que é necessário assumir um passado de abuso da inteligência e poder, de alguma forma, cada um na sua maneira, de direcionar a sua vida para repor à vida a energia que ele deturpou. Seria ótimo se nós todos pudéssemos diagnosticar onde que eu pisei errado e pudéssemos refazer, né? Como é o caso da mulher com dificuldades para engravidar, ou seja, ela e o marido têm um distúrbio de comportamento nessa área, gravado no seu perispírito, secundário a um núcleo mental de comprometimento da família, né? Então, esse entendimento lhes dá a possibilidade de abrir opções de família muito grandes, incluindo os trabalhos com crianças, a adoção e a compreensão de que é aquilo que vai curar a sua lesão perispiritual e curar e erradicar o núcleo mental que foi criado pelo esforço repetitivo no campo não bom. Então, isso é o que o livro vai trazer. Vai explicar, por exemplo, os delírios que os nossos irmãos têm nas doenças mentais graves, não todos os delírios, mas uma parte deles, e que serve de ensinamento para nós. A lei é de retorno. A lei é de retorno. Se eu movimentei algo na vida, a vida vai fazer da mesma forma comigo. Isso é energia. Se eu movimento no campo correto, ação e reação, eu terei, matematicamente falando, um retorno positivo. Mas se eu, conhecendo o que é certo e não assumo a minha responsabilidade, eu projeto uma energia e ela vai retornar a mim com a mesma intensidade do que eu fiz em situações semelhantes. É por isso que a gente encarna para aquela profissão, para aquela família, para aquela cidade, e enfrenta essa ou aquela situação que às vezes nos é desagradável, apenas para reviver a situação em que um dia não consegui resolver bem. No caso do doente mental, ele reiteradas vezes incidiu no mesmo desequilíbrio, no mesmo, até que ele criou um núcleo mental em si, na sua mente, e ele passa a viver aqui em determinados momentos no delírio, na lei de retorno. Ele continua não externamente, como acontece com a maioria de nós, enfrentando situações para repetir onde eu caí, mas ele continua vivendo dentro de si. E ele então expressa no seu delírio o seu sofrimento psíquico, com o retorno da sua lembrança de atitudes que ele viveu, de situações que ele viveu em vidas passadas. Essa informação é extremamente útil. Extremamente útil. Porque a partir de agora, ao invés de ver o indivíduo em delírio como sendo uma coisa desconexa, eu passo a observá-lo com mais cuidado. Alguma coisa que ele traz, que faz alguma lógica, reflete o seu sofrimento básico. E a gente vai conseguir, de alguma maneira, usando um mecanismo que a ciência já possui hoje, tentar tratar a obsessão que o envolve sempre, associada a propostas de ação externa que possam trabalhar a área de conflito que ele tem. Olha como é que é, bonito o mecanismo da vida. Olha só, né? É a aplicação do ensinamento espírita na vida, na área da nossa saúde, explicando por que adoecemos e como nos tratarmos. Mas, é preciso fazer. A gente poderia comentar também, nesse aspecto que nós estamos estudando, e esse livro aborda isso aqui, que existem mecanismos nos nossos corpos, que o André Luiz classificou como bióforos, e dentro das nossas células, que nos protegem para que a gente não adoeça mais do que precisa, a lei de misericórdia. Mas ao mesmo tempo, dentro dessa célula vai estar marcada o grau de saúde que eu tenho e as doenças que eu terei que ter e o momento que elas vão aparecer. É inevitável que isso seja, se isso apareça, né? O tal do DNA, ele traz uma memória que não desaparece nessa encarnação, e o que eu tiver que passar, ela vai acontecer. Porém, e esse tem um capítulo que trata sobre isso aqui, a misericórdia nos permite, por uma ação mental, numa outra área da célula, impedir que a doença apareça, ou diminuir a informação do DNA, amenizando a doença. É por isso que nós vamos ter pessoas com o mesmo diagnóstico, com o mesmo sexo, com a mesma idade, com o mesmo tratamento, uma evoluindo muito mal e a outra evoluindo melhor, e algumas curando. A medicina não sabe explicar o porquê de evoluções diferentes para situações iguais. A questão é a posição mental. Não apenas individual, mas a assistência familiar, de passe, de oração. Mostrando como que vale a pena esse investimento. Porém, a misericórdia de Deus é tão sábia, que essa melhora, ela é melhora. Se eu relaxar, a doença volta, porque a marca no DNA não desaparece. Lembrando Jesus curando o paralítico da piscina, que está ali há 12 anos esperando para que alguém o jogue na água para ser curado. Jesus o cura e fala com ele assim: levanta, toma o teu leito e vai para casa. Por que toma o teu leito? Ele não está curado? Vai e não peques mais. Porque se tornar a errar, ele vai precisar do leito de novo. Ele ainda não está em condições de cura definitiva. Ele teve uma melhora pela busca da solução. Mas enquanto ele não tornar isso automático, ele tem a marca no DNA, e se ele não se mantiver na linha correta, porque esse é o objetivo de todos nós, a doença volta e ele reinicia o ciclo. Isso é plenamente explicável pelas obras do Espiritismo. E para encerrar, a gente gostaria de trazer algo que é muito consolador, acessível a todos nós, e que cabe um estudo mais elaborado no meio da doutrina espírita. Cabe um estudo mais elaborado, porque ele é um mecanismo de saúde, de alívio, inimaginável, desde que bem utilizado. Quero nos perguntarmos por que que eu durmo e o que que é sonhar? O que que é sonhar? E o que que eu faço com isso? Já que eu custo obter uma encarnação. É difícil conseguir encarnar aqui. Primeiro que nós temos um medo enorme de voltar aqui. E conseguir condições adequadas para reencarnar aqui, tem que ter investimento pessoal e participação de terceiros para nos abonar a vinda. Para chegar aqui e dormir um terço da minha vida? E o que é sonhar? E vale a pena comentar, porque isso que nós vamos trazer aqui é uma tentativa de ajudar, não é de crítica, É que ainda existe muito conceito no meio espírita de que sonho é encontro espiritual. Sonho é encontro espiritual. Que eu saio, se eu encontrei com fulano ou ciclano, eu me encontrei com ele desencarnado ou me encontrei com ele fora do corpo. É claro que isso é uma verdade parcial. Porque se vocês dormirem ao meio-dia e sonharem comigo, eu vou estar trabalhando. Vocês não encontraram comigo. É óbvio que não é encontro, não é? E todo mundo sonha. Alguns não se lembram. Sonho é a lembrança da atividade do espírito fora do corpo à noite. Toda vez que o corpo se aquieta, que a mente se aquieta e que eu paro de me movimentar e me concentro, eu saio do corpo. Todo mundo tem essa informação. Basta pensar quando vocês estão lendo concentrados. De vez em quando vocês acham que passou alguém do seu lado, e passou mesmo. Você tenta olhar e não vê, porque você está fora do corpo, você viu o mundo espiritual. E quando a gente sai do corpo, a gente sai ainda em condições de encarnado, sem muita noção do que está acontecendo. E saiu do corpo é aquilo que Kardec fala no capítulo 8 do Livro dos Espíritos, a emancipação da alma. Dormindo o corpo, o espírito se aproveita e sai e adquire potencialidades, revê o passado, prevê o futuro e tem contato com outros espíritos, quer desse mundo, quer do outro. O que é rever o passado? É rever planejamento encarnatório, é rever o que eu já fui e analisar as minhas possibilidades atuais. Então, grande parte dos nossos sonhos são vivências pessoais, em que eu vivo os meus conflitos à noite para resolvê-los. Então, se eu às vezes sonho com o Chico Xavier, não quer dizer que eu encontrei com ele, não. Eu estou vivendo com uma parte minha que já se assemelha dele e que eu vou tentar valorizá-lo aquilo. Se eu sonho com alguém que me faz desconforto, eu não encontrei com ele, eu encontrei com a minha parte que eu vejo nele. Eu encontro com a minha dificuldade. E como a gente está fora do corpo e a gente tem potencialidades de espírito, nós conseguimos resolver muitas questões psicológicas durante a noite, tendo lutas interiores comigo mesmo. É o que o André Luiz fala, e Emmanuel, a maioria de nós se afasta pouco do corpo e fica relembrando e vivendo as suas dificuldades e os seus desejos para tentar resolvê-los. Algumas vezes a gente se afasta mais, é auxiliado por algum mentor e pode então ver o mundo espiritual com clareza, participar de reuniões e de trabalhos. Mas o objetivo principal de sonhar é a nossa solução de questões psicológicas e a programação da nossa vida. Porque nesse momento eu readquiro a minha programação reencarnatória e revejo que o que eu estou passando, o que eu vou fazer, tem uma razão de ser. E me encaro como eu sou. E tento resolver aquilo. Portanto, prepararmos-nos para dormir é fundamental. E esse livro trata esses aspectos, que já não é mais conhecimento espírita, não. Isso é conhecimento da psicologia, mostrando a importância do sonho. Deixar de rezar à noite é perder essa chance de revisão de experiências e, às vezes, de contato com entidades que possam nos auxiliar. Deixar de preparar para dormir é você sair do corpo com o pensamento atribulado. E como nós sabemos que o pensamento cria na nossa aura um negócio chamado forma pensamento, é informação espírita, né? Nós, pela forma pensamento, atraímos espíritos que pensam daquela mesma forma que nós estamos pensando. E se essa forma for uma forma não boa, porque o nosso pensamento não se preparou para dormir, eu vou atrair espíritos com aquele mesmo sofrimento psíquico que eu levei para a cama. E vou acordar pior. Então, esse negócio, aí eu esqueci de rezar, como se fosse, o que tem? Isso é uma falta de autocuidado. Eu fiquei assistindo filme de terror até 1 hora da manhã. Você quer sonhar o quê? O impacto mental que tem ali é que o André Luiz trata no livro Mecanismo da Mediunidade, concentração e desprendimento. Eu saio do corpo com um alvo baseado naquilo que eu me concentrei para vivenciar. Eu não vou deitar pensando, eu vou resolver esse problema. Eu vou pensar em que eu vou ter algo positivo e pedir a inspiração. E posso programar isso. Posso programar isso. Posso usar um recurso de lembrança, se no dia seguinte eu acordar, eu antes de fazer qualquer outra coisa, eu anotar o que eu sonhei. Porque como é uma lembrança que não passa pelo cérebro físico, ela se apaga em 2, 3 minutos. Né? Então a gente não consegue lembrar mais. Para ir depois anotar e meditar o que foi que eu sonhei. O que isso quer me dizer? É assim que eu decido com quem eu caso, com que profissão que eu vou ter, aonde que eu vou morar, se eu viajo ou se eu não viajo. E é assim, por exemplo, que nós que estamos aqui fazendo palestra, todos os palestrantes fazem suas palestras, dormem pensando na palestra, e aquilo é resolvido durante a noite. É assim que nós solucionamos as nossas questões do trabalho. É assim que nós, na área da medicina, conseguimos resolver questões, porque interessa, não é para o nosso médico, mas interessa ao semelhante em sofrimento. Então, deixar de usar essa informação, ela é deixar de nos tratar. Além do fato de que, como a maioria das doenças, porque adoecemos é o livro, ela não está no corpo físico, ela está no corpo espiritual, no perispírito. Quando o perispírito se destaca do corpo físico no desdobramento noturno, ele é passível de ser tratado de maneira mais fácil por processos magnéticos. A gente poderia entrar em detalhes, é a hora que consegue exteriorizar os centros vitais. Então, deixar de se preparar para dormir é deixar de ser tratado, porque você impede a ação terapêutica dos médicos espirituais, porque a sua mente está voltada para uma preocupação que não é a que deveria estar acontecendo naquele momento. É claro que eu não vou conseguir estar doente e me desligar da doença porque eu estou sentindo dor. Mas aí eu estarei fora do corpo interessado em me curar. O objetivo é construtivo. Eu não posso ser irresponsável comigo, desprezar o mecanismo que Jesus, que Deus nos deu, que está inerente em nós. Né? Então esse é o momento fundamental. E passar a entender como que eu faço com o exercício da oração. O que eu espero da oração? Porque ela é uma arma terapêutica. Se a gente observar o Pai Nosso, nas etapas do Pai Nosso, nós vamos observar as propostas que Jesus fez. Pai Nosso que está nos céus, santificado seja o seu nome. Veja bem, esse início é uma proposta de estado alterado de consciência, em que eu me desligo do mundo para me ligar a Deus. Essa proposta de estado alterado de consciência é que nos dá descanso mental. Eu me desligo da terra. Por isso é que rezar, né, eu vou ali e vou rezar. Eu rezo depressa para poder ver no intervalo do filme. É perder a chance de exercitar um equilíbrio mental que a prece nos obriga. Quando alguém na Igreja Católica teve a ideia de criar o terço, o dia que alguém rezar o terço sem desviar o pensamento, ele está no paraíso. Está no paraíso. É um exercício de meditação. Depois desse vínculo, eu agradeço a Deus. É um exercício de submissão da nossa pequenez diante da vida e da nossa entrega a essa vida. E depois um reconhecimento de que eu mereço, eu preciso de perdão. Preciso de perdão. Então a oração é uma maneira de eu estar, sair desse hammer da vida, ter um atendimento das minhas necessidades emocionais, me exercitar a pensar positivo. E posso depois, Jesus nos permitiu, conversar com Deus sobre as minhas dificuldades. E essa conversa com Deus é bom que não seja repetitiva, porque aí eu posso usar Deus de psicólogo e reclamar e fazer a catarse das minhas dificuldades, me entregando a Ele na certeza de que essa vinculação de entrega da minha dor é que me cura, muito mais do que qualquer médico. Quem dera que a gente conseguisse viver isso que a gente está conversando aqui. Eu estou conversando com o espelho aqui para ver se eu aprendo, para ver se eu consigo introjetar isso dentro de mim. E por isso é que eu estou achando muito bom, nós estamos achando muito bom ter que fazer esse estudo aqui, porque está sendo muito bom para o nosso coração, e nós estamos na hora de encerrar. Eu queria agradecer a chance de estar aqui, pedindo a Deus que nos espere mais um pouco, nos potenciando e nos auxiliando a tomar a posição que devemos tomar, como seus filhos, capazes de sermos felizes. Muito obrigado.
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0: Mensagens do Espírito Floriano. Mensagem número 24. Faça brilhar sempre a sua luz interna. A bondade de um coração é vista por todos nos pequeninos gestos. E o Mestre Jesus vê mais ainda o pequeno feito com amor. Sinta a força do bem em você. Ao despertar para mais um dia, respire fundo. Sinta-se como um sol, percebendo a proteção de Deus em você, e sinta-se pronta e capaz de tudo fazer e vencer. Só assim, pouco a pouco, tudo se torna mais fácil. O culto no lar é amparo ainda maior. Só melhoramos a nossa condição de seres humanos quando nos damos a oportunidade de deixar o Mestre Jesus falar fundo ao nosso coração. Continue orando sempre em seu lar. Não duvide jamais. Há uma força vibrando em você. Deus aí está, querendo que você busque sempre o melhor. Não esqueça, Deus te criou para ser feliz. Então continue firme, aumentando sempre a sua fé. Para melhorar, basta querer virar a chavinha mágica do querer. Quando queremos algo com convicção, tudo conseguimos. Basta acreditar, basta ter fé. Deus deu capacidade para todos. Devemos nos dar a oportunidade de aprender sempre. É no aprendizado constante que melhoramos espiritualmente. A cada existência surge uma nova oportunidade. Pense sempre na grandeza de Deus em tudo. Ore, agradeça sempre e muito lhe será acrescentado. O culto no lar nos aproxima mais do Mestre Jesus. O Mestre Jesus ama muito os corações dos filhos de boa vontade. Tudo pequenininho, feito com amor, é grandioso diante do Mestre Jesus. Abrace mais, empreste mais os ouvidos. O idoso precisa de carinho. A criança necessitada precisa sempre de quem as guie. Realizando pouco a pouco no dia a dia, vamos sentindo com o coração o que afinamos. Procure valorizar os seus talentos. Todos os têm. Acredite mais em você mesma. Ore mais em seu lar. Busque sempre o caminho do bem. Se sentir pequeno é deixar de acreditar na força de Deus em você. Diga sempre pela manhã: eu posso, eu consigo, eu mereço. Inicie o seu dia com os ânimos renovados. Chorar para limpar o coração e jogar fora a angústia é saudável. Serve para sermos levados à reflexão. Mas chorar em demasia nos traz doença física e enfraquece até mesmo a nossa mente. Não se deixe abater pelo desânimo. Renove as suas forças em Deus. Toda dificuldade passa. Reviva no Mestre Jesus, fazendo o culto no lar.
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Fixe seu olhar no lado belo da vida. Há tanta coisa para ser contemplada e apreciada. As moscas buscam as chagas num corpo inteiramente limpo. As abelhas buscam as flores, mesmo no meio de um pântano. Seja como as abelhas. Embora tudo em torno seja lama, procure com atenção que há de descobrir uma pequenina flor que vem alegrar sua alma. Fixe seu olhar no lado belo da vida.

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1: Prezados ouvintes da Rádio Espiritismo BH, meu nome é Tânia Mara e apresento o programa Turma da Meimei. Abordaremos o tema A parentela corporal e a parentela espiritual. É muito bom ter a sua companhia. Podemos começar nossa narrativa definindo o que é parente. Segundo o dicionário Aurélio, pessoa que em relação a outras pertence à mesma família, quer pelo sangue, quer pelo casamento. Acrescentamos também os filhos adotivos e destacamos o livro SOS Família, na página Filhos Adotivos, onde o espírito Amélia Rodrigues nos esclarece que todos nós somos filhos adotivos, seja por sangue ou não, pois a fraternidade é uma só e provém unicamente de Deus, o genitor divino. Quando estamos encarnados, nossa lucidez em relação a isso nem sempre se faz de forma clara e acabamos por esquecer o verdadeiro significado da fraternidade. Jesus, quando na Terra, deu uma importância especial à família. Queria que os homens se amassem para formar uma grande família universal. No livro Caminho, Verdade e Vida, Emmanuel nos ensina que nem sempre os laços de sangue reúnem almas essencialmente afins. Frequentemente, pelos laços consanguíneos, grandes inimigos são obrigados a renascerem sob o mesmo teto, a trocarem afetos, muitas vezes amorosos. Todos somos irmãos, constituindo uma única família perante Deus, mas até alcançarmos a fraternidade suprema, estagiaremos de família em família, de aprendizado em aprendizado e de reencarnação em reencarnação. O colégio familiar tem suas origens na esfera espiritual. Em seus laços reúnem-se todos aqueles que se comprometeram no além a desenvolver na Terra uma tarefa construtiva em busca da fraternidade real e definitiva. De família em família, hoje estamos inseridos na companhia de criaturas, sejam pais, filhos, esposos e outros parentes. Estamos nos defrontando com sentimento dos mais variados e juntos partilhamos das desavenças, das crises em que nos inquietamos, ou seja, das nossas provas. Outros já passaram por determinada fase, conquistaram experiências e já adquiriram certas virtudes, adaptando-se melhor no agrupamento familiar. A sociologia considera a família como sendo a célula máter de uma sociedade. É o denominador comum de toda a humanidade. É através da família que se transmite o patrimônio cultural de uma sociedade e de uma nação. Os hábitos, os costumes, a escala de valores, a própria língua pátria e o sentimento de patriotismo. No mesmo livro, Caminho, Verdade e Vida, Emmanuel chama a nossa atenção e sugere uma divisão no conceito de família. A família propriamente dita e a parentela. A parentela seria um grupo de espíritos encarnados num campo de lutas, por vezes duras, para diluírem as imperfeições das suas almas. Um grupo consanguíneo a que forçosamente vincula-se por reminiscências do passado ou por imposições de afinidade com vistas à melhora pessoal. Já a família seria o símbolo dos laços eternos do amor. Seriam almas extremamente afins, sintonizadas, portadoras de condições mais apuradas no que diz respeito às perfeições da alma, ou seja, de mais virtudes, Todos nós sabemos que os animais, ao cabo de certo tempo, abandonam suas crias. Levando isso em consideração, Kardec faz as seguintes perguntas aos espíritos da codificação. Pergunta 773. Por que é que, entre os animais, os pais e os filhos deixam de reconhecer-se desde que estes não mais precisam de cuidados? Resposta. Os animais vivem vida material e não vida moral. A ternura da mãe pelos filhos tem por princípio o instinto de conservação dos seres que ela deu à luz. Logo que esses seres podem cuidar de si mesmos, ela está com a sua tarefa concluída. Nada mais lhe exige a natureza. Por isso é que os abandona, a fim de se ocupar com os recém-vindos. Pergunta 774. Há pessoas que, do fato de os animais, ao cabo de certo tempo, abandonarem suas crias, deduzem não serem os laços de família entre os homens mais do que resultados dos costumes sociais e não efeito de uma lei da natureza. Que devemos pensar a este respeito? Resposta. Diverso do dos animais é o destino do homem. Por que então quererem identificá-lo por estes? Há no homem alguma coisa mais, além das necessidades físicas. Há a necessidade de progredir. Os laços sociais são necessários ao progresso e os de família mais apertados tornam os primeiros. Eis porque os segundos constituem uma lei da natureza. Quis Deus que, por essa forma, os homens aprendessem a amar-se como irmãos. Pergunta 775. Qual seria, para a sociedade, o resultado do relaxamento dos laços de família? Resposta. Uma recrudescência do egoísmo. Kardec, em O Evangelho segundo o Espiritismo, capítulo 14, item 8, ainda nos ensina. Há duas espécies de famílias. As famílias pelos laços espirituais e as famílias pelos laços corporais. Duráveis as primeiras, que se fortalecem pela purificação e se perpetuam no mundo dos espíritos através das várias migrações da alma. As segundas, frágeis como a matéria, se extinguem com o tempo e muitas vezes se dissociam já na existência atual. Foi o que Jesus quis tornar compreensível, dizendo de seus discípulos: aqui estão minha mãe e meus irmãos, isto é, minha família pelos laços do Espírito, pois todo aquele que faz a vontade de meu Pai, que está nos céus, é meu irmão, minha irmã e minha mãe. A hostilidade que lhe moviam seus irmãos se acha claramente expressa em a narração de São Marcos, que diz terem eles o propósito de se apoderarem do mestre sobre o pretexto de que este perdera o espírito. Informado da chegada deles, conhecendo os sentimentos que nutriam a seu respeito, era natural que Jesus dissesse, referindo-se a seus discípulos no ponto de vista espiritual: eis aqui os meus verdadeiros irmãos. Embora na companhia daqueles estivesse sua mãe, ele generaliza o ensino de que maneira alguma implica haja pretendido declarar que sua mãe, segundo o corpo, nada lhe era como espírito, que só indiferença lhe merecia. Provou suficientemente o contrário em várias outras circunstâncias. Associando as palavras de Kardec com a mensagem de Emmanuel, fica evidente que temos muito mais parentelas do que famílias nos dias de hoje, se considerarmos tudo o que presenciamos, assistimos e sentimos no mundo moderno. Pelo entendimento, Na parentela, verificam-se laços tênues entre os membros que juntos convivem, e na família, uma união de sintonia, de compreensão, de respeito e de amor, ingredientes para que os laços se tornem mais apertados. Com os esclarecimentos de Kardec e Emmanuel, modificam-se o raciocínio e o conceito acerca do que seja uma família, não mais sendo um grupo de seres ligados pelos laços consanguíneos, mas uma reunião de espíritos unidos pela necessidade de evolução. Como os homens se agrupam? Ninguém renasce, nesta ou naquela família, sem atender a exigências de uma escolha ou afinidade, ou expiação, ou ainda por uma tarefa específica. O espírito vem trabalhar junto daqueles com quem lhe compete evoluir, aproximar-se, quitar-se, desincumbir-se de certos encargos ou atender programas de ordem superior. Sendo uma programação reencarnatória, ninguém dispõe do direito de deserção da família só porque aí não encontra criaturas capazes de lhe partilharem os desejos e os sonhos. É aí, exatamente nos conflitos e dificuldades, que se edificará a ascensão da alma. Desertando, dificilmente as pessoas conseguirão ficar livres da quitação dos débitos. É a lei da justiça. Como tratar os familiares? Kardec, ainda em um Evangelho segundo o Espiritismo, no capítulo 14, item 8, nos ensina que os laços de sangue não criam forçosamente os liames entre os espíritos. O corpo procede do corpo, mas o espírito não procede do espírito, porquanto o espírito já existia antes da formação do corpo. Não é o pai quem cria o espírito do seu filho. Ele mais não faz do que lhe fornecer o invólucro corpóreo, cumprindo-lhe, no entanto, auxiliar o desenvolvimento intelectual e moral do filho para fazê-lo progredir. Reporta também que os nossos entes queridos são consciências livres, como nós mesmos. A equipe familiar nem sempre é um jardim de flores. Por vezes, é um espinheiro de preocupações e angústias que nos reclamam sacrifícios. Portanto, devemos ter paciência, compreensão, tolerância e bondade. Devemos descartar os parentes difíceis? Kardec reporta em O Livro dos Espíritos que, embora os pais apenas contribuem para a formação do corpo somático dos filhos, podem existir muitas semelhanças morais entre eles por se tratarem de espíritos simpáticos, atraídos pela afinidade de suas inclinações. Continua ensinando-nos que os espíritos podem ser completamente estranhos uns com os outros, separados por antipatias anteriores que se expressam por um antagonismo manifestado agora, aqui na Terra, servindo de provações. Dentro dessas explicações, nem todas as residências constituem lares, na verdadeira acepção da palavra. Existindo a falta de sintonia entre dois ou mais membros de uma família, erige-se o atrito da desarmonia, o desentendimento entre marido e mulher, entre pais e filhos e entre outros parentes. São espíritos em débitos do passado que devem se ajustar para evoluírem. Daí surgirem um parente ou agregado difícil, um marido infiel, uma esposa problemática, um filho rebelde, uma sogra intrometida, um genro preguiçoso, uma nora fofoqueira e etc. Muitas vezes, temos a tendência de isolar da nossa presença os parentes difíceis, deixando-os de lado e pouca ou nenhuma relação queremos manter com eles. Com isso, exteriorizamos as nossas deficiências e não arredamos pé. Eles para lá e eu para cá. André Luiz nos instrui muito bem sobre isso. Aceite os parentes difíceis na base da generosidade e da compreensão, na certeza de que as leis de Deus não nos enlaçam uns com os outros sem causa justa. E ainda, um parente problema é sempre um teste para examinar a nossa evolução espiritual. Em qual lar não existem certos tipos de desacerto entre as pessoas? Quase todos, mas estamos aqui estudando e procurando entender que essas dificuldades podem e devem ser vencidas. Para alertar e facilitar o entendimento, André Luiz nos esclarece. Muitas vezes, as criaturas complicadas se agregam à nossa família, trazendo consigo marcas de sofrimento ou deficiências que foram impostas por nós mesmos em passadas reencarnações. E mais, nas provações e conflitos do lar terrestre, quase sempre estamos pagando pelo sistema de prestações certas dívidas contraídas por atacado. A família está submetida à lei da reencarnação, à lei da justiça, que se revela nos menores detalhes da existência como uma longa série de causas e efeitos, explicando as existências do ser, do destino e da dor. Nesse contexto do ir e vir, da construção e da reconstrução de situações, surgem os atenuantes e agravantes que repercutem diretamente na formação futura do agrupamento corporal e espiritual. A família é importante em incontáveis aspectos, mas um dos mais relevantes está na formação da personalidade da criança que chega a um lar. A quantidade e a qualidade dos afetos recebidos na primeira infância são determinantes na qualidade de vida do infante para que se torne um homem de bem. Emmanuel, depois dos conceitos referidos, conforta-nos dizendo que toda parentela se transformará, por força da evolução, em família, assim como todo ser humano caminha passo a passo para a perfeição. Apresentaremos agora uma poesia pelo espírito de Cornélio Pires, de nome Parentesco e Reencarnação. Você nos pede por carta, meu prezado amigo João, que a gente escreva no tema Família e Reencarnação. Assunto vasto, meu caro, tão vasto que já nem sei andar nesse labirinto, mesmo andando à luz da lei. O lar parece uma empresa de lucro certo e bem-vindo. Surge na terra em dois sócios, depois a casa vai indo. O casal primeiramente celebra doces afetos, em seguida ganha filhos e os filhos arranjam netos. Logo após é um grupo grande, ao qual de forma concisa a gente volta em criança, procurando o que precisa. A luta chega, entretanto, o progresso vale a pena. É isso aí, cada berço põe a vida em nova cena. O mundo lembra um teatro, cuja função nunca cessa. Toda casa lembra um palco, cada família é uma peça. O espetáculo é de todos, a prova é parte comum, mas proveito e aprendizado são coisas de cada um. Antes do berço rogamos, a luta que nos apraz, depois, muito comumente, buscamos voltar atrás. Requisitamos em prece inimigos por parentes, e ao revê-los ombro a ombro, reclamamos descontentes. Às vezes a filha ingrata é aquela jovem sofrida que abandonamos a rua nos prazeres de outra vida. Filho criando problema, tristeza, mágoa, perigo, adversário de outrora, cobrando débito antigo. Noras cruéis, genros brutos, pai tirânico e violento, são contas do crediário, resgatado a sofrimento. Rusgas, brigas e desgostos, espinheirais do passado, pagamento a prestações, de culpas por atacado. Nossos erros de outras eras, ódio, inveja, tentação, retornam pela família, na lei da reencarnação. Quem amou, quem deu de si, sabe de altura e lugar. Quem fez sofrer, vem sofrer. Quem bateu, vem apanhar. Quem dos outros fez capacho, cria resgate severo. Quem foge ao próprio dever, vem de novo à estaca zero. Parentela é escola santa, sempre que a vemos daqui. Cada qual encontra em casa aquilo que fez de si. Ame, perdoa, sirva e ajude, quanto mais, meu caro irmão. Se você sofre em família, não reclame, aguente, João. Prezados ouvintes, encerramos a nossa participação, mas em breve estaremos juntos novamente. Muita paz e que Jesus nos abençoe, hoje e sempre.
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2: Estamos entrando nesse instante no ar com mais um dos nossos programas As Curas de Jesus. E eu, Eliane Batista, aqui estou novamente para lhes transmitir, através da Rádio Espiritismo BH, mais um estudo que preparamos para os nossos amigos ouvintes e para nós também, pois é fato que aquele que prega deve ser o primeiro a aprender e viver, para que dê testemunho da verdade, não é mesmo? Então, meus amigos, com o coração cheio de alegria, iniciamos o nosso trabalho de hoje falando um pouco sobre mais uma das curas de Jesus, curas que ele ministrou aos necessitados, que a ele recorriam em busca de saúde e de paz. Jesus prossegue em direção ao norte, atravessando as cidades de Tiro e Sidom, e tomando a estrada que leva a Damasco, a leste, alcançando as encostas meridionais do Líbano, quando dobra a sudoeste e atravessa o Jordão e chega à região de Decápoli, perto do Mar da Galileia. Foi naquela localidade que ele opera mais uma de suas curas extraordinárias, a cura do surdo gago. Jesus já era conhecido desde que estivera ali naquela região anteriormente. Na ocasião, expulsaram o mau espírito de um endemoniado gadareno. Antigamente, essas viagens eram penosas, morosas, gastava-se muito tempo no seu percurso, sendo preciso pousar aqui e ali e também descansar alguns dias em alguma povoação. E por onde Jesus andava, deixava sua marca, o selo da sua doutrina, que era anunciada não só pela palavra, mas por obras meritórias que o tornavam respeitado e querido de todos. Nesta passagem de hoje, vamos ver mais uma vez o processo intercessório agindo em nome do amor. Quando um grupo de amigos trazem um surdo gago e suplicam ao Mestre Jesus misericórdia para aquele homem. Se ele foi levado por algumas pessoas até Jesus, é porque não apresentava condições de ir sozinho, o que demonstra o grau de dificuldade em que se encontrava. O mesmo acontece com muitos de nós em humanidade. É grande a nossa dificuldade em buscar Jesus. Portanto, muitas vezes, precisamos que alguém nos auxilie nessa busca. Por outra, é a própria dor, o sofrimento que faz este papel, quando a inércia nos leva a buscar o conforto nos braços da acomodação. É muito comum ouvir entre os nossos confrades espíritas dizerem: eu vim para a doutrina pelo amor. Porém, outros afirmam: eu vim pela dor. Quando não o fazemos pelo bem, inapelavelmente a dor nos leva a fazê-lo. Também, aqui nesta cura, não fala quem levou o surdo gago até Jesus. E isso, mais uma vez, vai de encontro com o que expusemos na cura da filha da mulher cananeia e na cura do cego de Betsaida, o anonimato como sendo a mais nobre e legítima proposição da caridade desinteressada. A narrativa de hoje diz que se tratava de alguém que tinha uma língua presa, talvez por alguma película carnal, como acontece em certos indivíduos, ou por desequilíbrio de vitalidade, ou mesmo ainda por influência de algum espírito maligno ou zombeteiro que agisse no homem para se divertir com a sua gagueira. Mas aqui no caso, não foi influência de maus espíritos, porque o caso não era de obsessão. Apenas colocou um pouco de saliva na língua do enfermo, certamente para reverter o processo, desprendendo o nervo ou a película que travava a sua língua e o impedia de falar. A surdez podia também ter por causa a paralisação funcional do nervo auditivo, daí a impossibilidade daquele homem para ouvir e falar. Neste episódio, deparamos mais uma vez com o trabalho de cura pelo passe. Na imposição das mãos, Jesus transmite ao doente a sua energia, dando um pouco de si pelo irmão necessitado. De certo modo, podemos todos nós enxergar nesse surdo gago um pouco de nós mesmos. Assim como a visão é seletiva, também a audição o é. Nós só ouvimos e vemos o que nos interessa. Para o resto, sempre fazemos o que dizem por aí, vista grossa. Como o surdo gago, tomemos a lição de hoje para nós mesmos, abrindo nosso coração, os nossos ouvidos, para ouvir melhor a mensagem do Nazareno, mas, sobretudo, o convite é incisivo. Abre aspas, aquele que quiser vir após mim, renuncie a si mesmo, tome sua cruz e siga-me. Fecha aspas, Mateus 16:24. Vamos à leitura do texto nas narrativas de Marcos, capítulo 7, versículo 31 a 37. A cura do surdo gago. Abre aspas. Novamente saindo dos territórios de Tiro, veio por Sidom ao mar da Galileia, em meio ao território da Decápoli, e trazem-lhe um surdo gago e rogam-lhe que ele lhe imponha a mão. Apartando-o da turba, em particular, lançou seus dedos nos ouvidos dele, após cuspir, tocou com saliva a língua dele. Levantando os olhos para o céu, suspirou e lhe diz, Efatá, que significa abre-te. E imediatamente os seus ouvidos foram abertos, a ligadura da língua foi solta e ele falava retamente. Ordenou-lhes que a ninguém dissesse, porém, quanto mais ordenava, mais abundantemente proclamavam. E maravilharam-se sobremaneira, dizendo, ele fez todas as coisas bem, faz os surdos ouvirem e os mudos falarem. Fecha aspas. Começaremos agora o estudo minucioso de cada versículo e o primeiro está grafado assim, abre aspas. Novamente saindo dos territórios de Tiro, veio por Sidom ao mar da Galileia, em meio ao território da Decápoli, fecha aspas. Interessante notarmos que o versículo inicia-se com a expressão novamente saindo. Mas por que duas palavrinhas poderiam nos chamar a atenção? O que sabemos é que no estudo do Evangelho devemos sempre extrair da letra o espírito para que possamos facilitar o nosso entendimento. A palavra novamente dá-nos a noção de incessante atividade do Mestre. E a sua dinâmica inestancável podemos perceber no verbo saindo, conjugado no gerúndio. Portanto, a expressão novamente saindo traz para nós a ideia da misericórdia, que não se cansa nunca, nem se esgota, deixando patente que em toda a sua vida missionária, Jesus jamais cessou de servir, trazendo-nos com isso a sábia lição do aproveitamento do tempo. Daí a importância destas duas palavrinhas novamente saindo. Muito curioso observarmos que Jesus fez um longo trajeto em direção àquela região. Foi uma jornada exaustiva, conforme nos ensina Carlos Pastorino, em sua obra Sabedoria do Evangelho. Seria mais rápido passar pela estrada que ligava Tiro a Cafarnaum, quase uma linha reta, cerca de 3 dias de marcha. No entanto, Jesus preferiu fazer um percurso mais longo, caminhando cerca de 150 quilômetros ao invés de 60 quilômetros apenas. Os exegetas dizem que ele aproveitara a viagem para melhor pregar seus ensinos aos que o seguiam e, além disso, evitaria passar pelo território governado por Herodes Antipas. Exegetas, meus irmãos, são aqueles que não só estudam, mas dão interpretação aos textos, e aqui, especialmente, estamos tratando de uma exegese bíblica. Da codificação também temos a exegese kardeciana, iniciada nos anos 60, pelo instrutor espiritual Emmanuel e psicografia de Francisco Cândido Xavier. Temos, por exemplo, o Livro dos Espíritos tem a sua exegese em Religião dos Espíritos. O Livro dos Médiuns tem a sua exegese na Seara dos Médiuns. O Evangelho segundo o Espiritismo tem sua exegese no Livro da Esperança. O Céu e o Inferno têm sua exegese na Justiça Divina. Então, todos os ensinamentos e em toda a ação do Mestre, existe um ensinamento. Há um simbolismo espiritual nas entrelinhas que devemos buscar entender. O caminho que nos leva ao encontro com Jesus não se faz com facilidades. São muitos os desvios e é longa a estrada. Também temos de considerar que essa meta não se alcança de uma só empreitada. São várias etapas a serem vencidas, o que aqui está simbolizado pelas 10 cidades, ou seja, Decápoli, pelas quais Jesus teve que passar durante aquele percurso de 150 quilômetros até chegar à região pretendida, onde se daria a cura do surdo gago. Se quisermos seguir o Cristo, nós temos que também passar por etapas evolutivas subsequentes, simbolizadas pelas 10 cidades que ele passou. Sem a preocupação de dar saltos, deixamos os saltos para os paraquedistas, não é mesmo? Porque em se tratando de evolução, a boa vontade, a perseverança e a fé pautada na oração formam o arcabouço, o ternário superior que sustenta nossos objetivos de ordem mais elevada. A dificuldade que o mestre empreendeu para ir àquela região foi compensada pelo esforço do enfermo em busca de sua cura. Mas, como o surdo gago tinha imensa dificuldade de chegar até Jesus, os amigos o trouxeram para o primeiro contato com ele, que havia chegado por ali depois da exaustiva viagem. Exaustiva também é a jornada da evolução. A caminhada nas primeiras faixas da evolução humana é mais penosa, seguida depois por outras etapas de maior aperfeiçoamento, e à medida que o espírito se esclarece, torna-se mais maleável, mais flexível e caminha em passos mais largos rumo ao seu glorioso destino até atingir as culminâncias espirituais. Esta longa jornada é compensada pela plenitude, a felicidade de que desfrutam os anjos nas esferas resplandecentes. Assim como o Antigo Testamento diz no livro Gênesis, que Deus criou o mundo em 6 dias e descansou no 7º dia, também nós outros edificamos nosso mundo interno através dos ciclos de evolução que se sucedem e descansamos do labor quando atingimos a pureza do espírito. Assim como o surdo gago estava impossibilitado de aproximar do Cristo e precisou de ajuda, nós também, pela dureza de nossos corações ou pela gravidade de nossas enfermidades morais, por não termos ouvidos de ouvir, ficamos assim também necessitando de irmãos, pessoas que cuidem de nos aproximar dele. Porque ele já veio, numa descida vibracional, pousar no charco de nossas dores e aflições, para nos trazer a alegria da cura espiritual, mas agora é nossa vez de irmos até ele. Jesus e a comitiva que o seguia chegaram àquele local onde se daria um dos fatos mais extraordinários de sua missão na Terra, o que a teologia intitula de milagres. A palavra milagre vem do latim miraculum, do verbo mirare, que significa maravilhar-se, um fato dito surpreendente, algo de extraordinário, que foge à ordem natural das coisas e não possui uma explicação científica. É sempre atribuído ao poder divino, da intervenção de Deus no curso natural das suas leis, o que evidencia um contrassenso, porque o próprio Criador não derrogaria as leis que ele mesmo criou. Portanto, o milagre, em seu sentido teológico, seria uma derrogação das leis naturais. E o próprio Cristo disse, abre aspas, não cuideis que vim destruir a lei, ou os profetas, não vim abrogar, mas cumprir. Fecha aspas, Mateus 5,17. Os chamados milagres nada mais são que ocorrências naturais explicáveis à luz das ciências e à medida que novos conhecimentos vão chegando aos homens, novas leis vão sendo reveladas. Os milagres saem do âmbito restrito dos efeitos fenomênicos e espetaculares, tidos como de ordem divina e inquestionáveis, para entrar para o rol dos fenômenos naturais e explicáveis à luz das ciências e da doutrina dos espíritos. No livro A Gênese, de Allan Kardec, capítulo 13, que fala sobre os caracteres dos milagres, encontramos os seguintes dizeres, abre aspas, os séculos de ignorância foram fecundos em milagres, porque tudo cuja causa era desconhecida passava por sobrenatural. À medida que a ciência revelou novas leis, o círculo do maravilhoso foi restringido, mas como não havia explorado todo o campo da natureza, restava ainda uma parte bastante grande ao maravilhoso. O maravilhoso, expulso do domínio da materialidade pela ciência, entrincheirou-se no da espiritualidade, que foi o seu último refúgio. O Espiritismo, em demonstrando que o elemento espiritual é uma das forças vivas da natureza, força incessantemente agindo concorrentemente com a força material, fez de novo entrar os fenômenos que dela ressaltam no círculo dos efeitos naturais, porque, como os outros, estão submetidos às leis. Se o maravilhoso foi expulso da espiritualidade, não tem mais razão de ser. E é então somente que se poderá dizer que passou o tempo dos milagres. Fecha aspas. Apresentamos aqui uma matéria excelente retirada da Revista Espírita de fevereiro de 1862, intitulada O Espiritismo é provado por milagres? Esse texto encerra para nós todas as interrogações a respeito daqueles fenômenos que abandonam o círculo do desconhecido e do miraculoso para entrarem para o acervo dos fatos naturais explicáveis à luz das ciências. Vejamos então o texto retirado da Revista Espírita Narrativas de Lázaro através da médium, a senhora Costel. Abre aspas. Venho vos falar da realidade da doutrina espírita e opô-la aos milagres, cuja ausência parece dever servir de arma aos seus detratores. Os milagres necessários às primeiras idades da humanidade, para impressionar os espíritos que importava submeter, os milagres quase todos explicados hoje pelas descobertas das ciências físicas ou outras, tornaram-se agora inúteis, direi mesmo perigosos, uma vez que suas manifestações não despertariam senão a incredulidade ou a zombaria. O reino da inteligência, enfim, está chegado, não ainda em sua triunfante expressão, mas em suas tendências. O que pedis? Quereis ver de novo as varinhas transformadas em serpentes, os enfermos se levantarem e os pães se multiplicarem? Não, não vereis mais isto, mas vereis os incrédulos se abrandarem e dobrar diante do altar seus joelhos enrijecidos. Esse milagre vale tanto quanto o da água jorrando da rocha. Vereis o homem desolado, curvado, sob o fardo da infelicidade. Vê-lo-eis desviar da pistola armada e gritar, abre aspas, meu Deus, sede bendito, uma vez que a vossa vontade levantou minhas provas ao nível do amor que vos devo. Fecha aspas. Por toda a parte, enfim, vós que atacais os fatos com os textos, o espírito com a letra, vereis a luminosa verdade se estabelecer sobre as ruínas de vossos mistérios carcomidos. Fecha aspas. Lázaro. Meus irmãos, os milagres são obras da fé. Dizemos isto apoiados na afirmativa dos Espíritos que nos ensinam no Evangelho segundo o Espiritismo, no capítulo 19, a fé transporta montanhas, que o crente tudo alcança pela força da fé e da vontade, e o Mestre confirma, abre aspas, e Jesus disse-lhe, se tu podes crer, tudo é possível ao que crer. Fecha aspas. Marcos, capítulo 9, versículo 23. Vamos a mais outro versículo. Abre aspas. E trazem-lhe um surdo gago e rogam-lhe que lhe imponha a mão. Fecha aspas. Alguns estudiosos dizem que tratava-se de um surdo mudo, mas na verdade não era bem assim, porque as escrituras falam que no momento da cura soltara-lhe o freio da língua e falou corretamente. Ora, se ao soltar o freio da língua ele falou corretamente, é porque tinha apenas dificuldades na fala, o que é sinal evidente de que ele falava antes, mas de modo incorreto, mas falava. Daí a expressão surdo gago. Jesus usou para com aquele homem o mecanismo do passe quando lhe impõe a mão. O passe era uma das muitas formas que o mestre usava para proceder às curas. Técnica essa utilizada até hoje nas cabines de passes das casas espíritas. Aliás, o passe sempre foi explorado desde todos os tempos. O simples fato de, ao queimarmos um dedo e instintivamente assoprá-lo ou levá-lo à boca, estamos dando em nós mesmos o passe chamado de insuflação ou de sopro frio. A mãe, quando beija o machucadinho do neném, está utilizando essa técnica pela magnetização. E as feras, lambendo suas crias, também magnetizam os filhotes. O padre, quando ao final da missa dá a bênção aos fiéis, está ministrando um passe coletivo, e assim por diante. A terapêutica espírita explora muito bem essa técnica, que tem surpreendido com a capacidade restauradora dos tecidos, como também tem levado equilíbrio aos centros de forças das pessoas para que as suas energias possam circular corretamente. Vamos agora a mais outro versículo. Abre aspas. Apartando-o da turba, em particular, lançou seus dedos nos ouvidos dele. Após cuspir, tocou com saliva a língua dele. Fecha aspas. Antes que Jesus impusesse suas mãos sobre o enfermo, ele o retira para longe da turba. Aí nós perguntamos, qual era a necessidade do mestre retirar o surdo gago do meio da multidão? Vamos observar que se Jesus quisesse, ele não precisaria retirá-lo dali, do meio da confusão, porque poderia curá-lo em qualquer circunstância ou em qualquer lugar, pois ele tinha e tem poder suficiente para tal. Como o Evangelho guarda profundo simbolismo, temos que tentar entender o porquê dessa atitude de Jesus. Quando Jesus retira o surdo gago do meio da turba, é porque havia necessidade de que ele saísse daquele ambiente, mudando assim o seu padrão vibratório e favorecendo a cura da enfermidade. Carlos Torres Pastorino acrescenta em Sabedoria do Evangelho o seguinte, abre aspas, Jesus o retira da multidão, levando-o à parte. Naturalmente, a primeira coisa a fazer num caso desses é chamar o homem ao isolamento da meditação fora da multidão, a fim de que no silêncio possa realizar-se o encontro místico. Fecha aspas. Turba, meus irmãos, é uma multidão em desordem. Dificuldade significa agitação, aglomeração de pessoas, e que, em sentido figurado, está simbolizando as inúmeras imperfeições que ainda carregamos na intimidade, a multidão de paixões decorrentes da condição evolutiva na qual ainda

nossa saúde espiritual. Provavelmente, o enfermo sofria de uma deficiência na fala, fato esse comprovado em função de ter a língua presa, possivelmente por um nervo, pois que, ao ficar curado, a escritura diz que a ligadura da língua foi solta e falava retamente. De igual modo, sofria de deficiência auditiva, talvez resultante da paralisação do nervo auditivo. E diagnosticado por Jesus, recebe o toque inicial daquelas mãos virtuosas. Nesse momento, o mestre coloca os dedos sobre o pavilhão auditivo daquele homem e aplica saliva na língua. E erguendo os olhos ao céu, pronuncia a palavra Eftah, que significa abre-te, conforme aprendemos com Carlos Torres Pastorino. E naquele instante, o surdo gago recupera a sua saúde. Também, ainda retirando dos ensinamentos de Carlos Pastorino, nós vamos ler uma instrução retirada da sua obra Sabedoria do Evangelho. Abre aspas. A surdez física simboliza aquele que não consegue ouvir a voz interna da verdade. Portanto, o modelo dos pregadores que ainda não tiveram contato com a grande realidade, que ainda não mergulharam na consciência cósmica, que ainda não se unificaram ao Cristo, só podem falar gaguejando, não física, mas espiritualmente, não pronunciando as palavras pelo meio, mas ensinando somente meias verdades. Fecha aspas, Sabedoria do Evangelho, Carlos Pastorino. Não podemos, meus irmãos, saber exatamente o que provocou naquele homem a surdez e a gagueira, mas as duas razões acima apresentadas procedem e podem servir como justificativa. Vamos ao versículo 34. Abre aspas. Levantando os olhos para o céu, suspirou e lhe diz, Eftah, que é, abre-te, fecha aspas. O versículo em foco apresenta o momento mais sublime desta cura. É o instante em que o Mestre se coloca em ligação direta com o Pai Celestial, o que podemos ler na frase, levantando os olhos para o céu. Ele, o Cristo, ergueu os olhos aos céus, não só para buscar na perfeita comunhão com Deus o suprimento necessário para que se desse a cura, mas, sobretudo, ele ensina com esta atitude que nós devemos procurar sempre manter uma ligação com Deus. E a prece é o melhor recurso para este intercâmbio associado a um coração puro, sem a mácula do rancor, da revolta e de tantos outros vícios morais que nos distanciam do Pai Celestial. O Mestre, naquele instante, e em particular com o surdo gago, dá prosseguimento ao tratamento daquela enfermidade. Jesus fez muitas curas pela ação fluídica, irradiando de sua aura extraordinária fluidos de natureza pura, que são agentes restauradores dos tecidos lesados pela enfermidade. A matéria nova e saudável é inoculada no corpo do enfermo, substituindo a molécula malsã por outra de boa qualidade. E o resultado da operação irá depender de dois fatores, um de natureza material, outro de natureza moral. Ou seja, a pureza da substância inoculada e a força da fé que potencializa a substância curativa, dando-lhe maiores condições de penetração nos tecidos a serem recuperados. No livro A Gênese de Allan Kardec, capítulo 15, item 11, encontramos a seguinte explicação. Abre aspas. Com relação à corrente fluídica,
o curador age

0: uma bomba calcante e o enfermo como uma bomba aspirante. Algumas vezes é necessária a simultaneidade das ações. Doutras, basta uma só. Fecha aspas. Quando Jesus afasta-se com o surdo gago para um lugar distante da multidão, também não foi por acaso. Havia uma razão para esse procedimento. E fomos buscar em Carlos Torres Pastorino, Sabedoria do Evangelho, há explicação para tal proceder. Abre aspas. Proferiu a palavra como uma súplica de que se realizasse a cura, e isso constituía mais uma razão para afastar-se, já que os preceitos rabínicos proibiam terminantemente quaisquer palavras quando se tratavam chagas ou enfermidades, para evitar a crença em efeitos mágicos de palavras. Fecha aspas. Vamos agora ao versículo de número 35. Abre aspas. E imediatamente os seus ouvidos foram abertos, a ligadura da língua foi solta e falava retamente. Fecha aspas. Vimos que a cura foi instantânea, pela ação do Cristo. O paciente recebeu novas energias reparadoras. Nesse tipo de tratamento fluídico, o processo de cura pode dar-se de variadas formas. A cura pode ser instantânea, pode ser a médio e longo prazo. Qualquer dessas modalidades sofre interferência de vários fatores, como, por exemplo, a fé do paciente, a qualidade dos fluidos doados, a vontade de ser curado, o merecimento também conta muito. E em se tratando de Jesus, os fluidos são da melhor qualidade. Os outros requisitos correm por conta do paciente, que são a fé, a vontade e o mérito. E o homem ficou curado de seu mal. Seus ouvidos foram abertos, pois antes estavam fechados, impossibilitados de ouvir. Quantos de nós, também portadores da surdez espiritual, quando os nossos ouvidos indiferentes negam-se a ouvir a verdade? O pior dos surdos é aquele que não quer ouvir. E quando ouvimos o que nos desagrada, como nós ficamos? Sabemos que ninguém gosta de ouvir verdades, mas é preciso trabalharmos um pouco a humildade, que é a mãe de todas as virtudes, pois sem ela nenhuma virtude permanece. Talvez por essa razão é que Jesus abre as bem-aventuranças dizendo, abre aspas, bem-aventurados os pobres de espírito, porque deles é o reino dos céus, fecha aspas. Em todas as outras bem-aventuranças, caros ouvintes, o verbo está conjugado no tempo futuro. Mas esta aqui, o verbo está no presente. Jesus disse que o reino dos céus é dos pobres de espírito, ou seja, dos humildes. Ele não disse que será ou seria, porque aquele que é humilde já possui o céu no coração por antecipação, já edificou a torre de sua elevação moral. Quem é pobre de espírito não guarda mágoa, ou melhor, nem se ofende, não critica ninguém, não julga, não se revolta com coisa alguma, só ajuda a quem precisa, não discrimina, não se coloca acima dos demais, antes tem por referência a igualdade entre os seres. Então é isso aí. O pobre de espírito já fez o trabalho interior em si mesmo e por isso vive no reino dos céus, dentro de seu coração. Mas e a fala? A incapacidade que temos de dizer as coisas como convém serem ditas, com amor, respeito ao semelhante, com aquela transparência que caracteriza a verdade. E ao dizer eftá, ou seja, abre-te, Jesus sugere ao doente a abertura dos canais que ligam a criatura ao seu Criador, a conexão com os planos mais elevados. Então, diante de tudo isso, achamos muito oportuno trazermos aqui belíssima mensagem de Emmanuel e Francisco Cândido Xavier, que complementam o nosso estudo nessa passagem da cura do surto gago. Vejamos então a página. Ouvidos. Abre aspas. Quem tem ouvidos de ouvir, ouça. Fecha aspas. Jesus, Mateus, capítulo 11, versículo 15. Ouvidos. Toda gente os possui. Achamos, no entanto, ouvidos superficiais em toda parte. Ouvidos que apenas registram sons. Ouvidos que se prendem a noticiários escandalosos. Ouvidos que se dedicam a boatos perturbadores. Ouvidos de propostas inferiores. Ouvidos simplesmente consagrados à convenção. Ouvidos de festa. Ouvidos de mexericos. Ouvidos de pessimismo. Ouvidos de colar as paredes. Ouvidos de complicar. E se desejas, porém, sublimar as possibilidades de acústica da própria alma, estuda e reflete, pondera e auxilia fraternalmente, e terás contigo os ouvidos de ouvir, a que se reportava Jesus, criando em ti mesmo o entendimento para a assimilação da eterna sabedoria. Palavras de Vida Eterna, Emmanuel, psicografia de Francisco Cândido Xavier. Meus irmãos, após tão oportuna exortação, concluímos que, mesmo tendo a audição física perfeita, podemos muitas vezes nos apresentarmos diante do Cristo como surdos pelo Espírito. Talvez por essa razão tenha dito o Mestre, abre aspas, quem tem ouvidos de ouvir, ouça, fecha aspas, Mateus, capítulo 11, versículo 15. Vamos seguindo mais adiante com outro versículo. Ordenou-lhes que a ninguém dissesse, porém, quanto mais ordenava, mais abundantemente proclamavam, fecha aspas. Jesus ordenou àquele surdo gago que a ninguém dissesse nada sobre o acontecimento. Mas os que presenciaram o fato, enquanto aclamavam o Cristo, davam glórias a Deus. Podemos disso tirar um ensinamento também, porque com essa atitude do Cristo, entendemos que a caridade silenciosa, sem os estrondos da vaidade e da arrogância, tem mais valor. O pudor das obras, ou melhor, das boas obras, é característica do homem de bem, daquele que serve sem esperar as gloriolas do mundo, as considerações, a coroa de louros e a exaltação do personalismo. E naquele inesquecível episódio, o surdo gago fica curado de seus males, louvando ao Pai Celestial. Assim como aconteceu com aquele enfermo, também podemos encontrar em Jesus a nossa saúde espiritual, porque em suas mãos encontra-se a outorga pela qual Deus o credenciou como guia de nossos destinos e médico para os males de nossa alma. Deixemos que ele nos tome pela mão e nos convide a sair do terreno das nossas dificuldades íntimas, para levar-nos a um lugar de recolhimento, lugar este que nada mais é que o nosso coração, porque é nesse santuário que se dá o encontro místico entre Criador e criatura. Ele veio para nos abrir os ouvidos, para ouvirmos, com a clareza, a voz que nos vem de dentro, a consciência superior, e curar também a nossa gagueira espiritual, para que possamos retomar o uso da fala no culto à verdade, sem meias palavras e usando da transparência e da sinceridade que Ele mesmo nos recomenda quando disse, abre aspas, seja, porém, o vosso falar sim, sim, não, não, porque o que passa disso é de procedência maligna, fecha aspas, Mateus 5:37. Temos mais outro versículo, abre aspas, e maravilharam-se sobremaneira, dizendo, ele fez todas as coisas bem, faz surdos ouvirem e os mudos falarem, fecha aspas. Todos foram tomados de admiração pelo que acabaram de presenciar, mais uma das muitas curas efetuadas por Jesus. O Mestre não se cansava de levar aos corações oprimidos o alento, o bálsamo e a alegria repleta de novas esperanças. Hoje, 2000 anos depois, após essa ocorrência, precisamos voltar nossa atenção para um outro tipo de cura, a cura espiritual. Depois de tantos séculos transcorridos sobre a mensagem do Nazareno e ainda agraciados pela doutrina espírita consoladora, nós, em humanidade, estamos hoje mais amadurecidos certamente. Então, nesse momento de nossas vidas, faz-se necessária uma busca interior, voltarmos para dentro de nós mesmos e procurarmos curar os males do Espírito, sustentados pela palavra de luz, trazida aos nossos corações pelo médico dos médicos. É primordial a introspecção quando devemos nos voltar para a nossa interioridade e nos descobrir por inteiro, sem os subterfúgios do ego, que sempre nos diz, ah, eu sou assim mesmo, isso é genético, por isso eu não consigo mudar meus velhos hábitos. Meus irmãos, existem tantas frases de efeito que todos nós gostamos de repetir para justificar o que é injustificável, ou seja, a preguiça espiritual de quem não se esforça por mudar os velhos condicionamentos. Sem o autodescobrimento, não podemos proceder ao autoconhecimento ou autoiniciação, e sem a autoiniciação, não haverá autorrealização. É preciso curar o corpo, mas muito mais, é preciso depurar a alma, extirpando todo o mal que ainda resiste, fruto dos condicionamentos anteriores, que, ora cristalizados, tornam-se verdadeiros desafios para a criatura que deseja triunfar sobre si mesma. Não é fácil, todos sabemos disso, mas Jesus tem a palavra de estímulo. Ouçamo-la, abre aspas, e na vossa paciência possuís vossas almas, fecha aspas, Lucas 21:19. E aqui, caros amigos internautas, encerramos o programa de hoje, ao tempo em que agradecemos a sua atenção em nos ouvir, pedindo também aos céus que nos ilumine a todos, como aos nossos familiares, que todos nós tenhamos nessas reflexões fortes razões para darmos início à nossa jornada em busca do aprimoramento moral. Curemos a nossa surdez espiritual. Abramos os ouvidos à doce voz do meigo Rabi da Galileia, que tanto sofreu para nos trazer a luz. Ele, que nada devia, sofreu por nós na esperança de que seguíssemos seus passos, mas ele incansavelmente espera pela nossa boa vontade e atitude determinada enquanto é tempo. Paz e alegria a todos e um carinhoso abraço e até breve.
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Não se impressione com seus sonhos. Isto poderia levá-lo a extravagâncias ridículas. Viva acordado no bem, e os sonhos serão belos e bons. Se alguma característica de verdade lhe for revelada num sonho, aceite-a com simplicidade. Mas não se deixe levar a interpretações supersticiosas. Procure sempre o lado bom das coisas.

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1: Pensamento e Vida. Psicografia de Francisco Cândido Xavier pelo Espírito Emmanuel. Esta obra é uma adaptação com vistas às necessidades da Terra. Cartilha utilizada nas escolas de regeneração destinadas a preparar espíritos para as novas reencarnações. O autor expõe com simplicidade, por meio de ideias claras e persuasivas, a filosofia profunda e real da vida, traduzindo em inteligentes comparações os efeitos que o pensamento gera em nosso mundo íntimo e em torno de nós. Demonstra a interligação de emoções e pensamentos e a nossa capacidade de gerenciá-los em benefício do nosso progresso. Porquanto, como está registrado pelo autor, somos hoje herdeiros positivos dos reflexos de nossas experiências de ontem, com recursos de alterar-lhes a direção para a verdadeira felicidade.

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1: Sete minutos com Emmanuel. Segunda carta aos Coríntios, capítulo 1, versículo 11. Comentário do livro Alma e Luz, capítulo 4, intitulado Círculos Intercessórios. Ajudando-nos também vós com orações por nós, para que pela mercê que por muitas pessoas nos foi feita, por muitas também sejam dadas graças a nosso respeito. Paulo, 2 Coríntios 1, 11. Comenta o benfeitor.

o mal empreende o ataque. O bem organiza a defesa. O primeiro movimenta a agressão, estabelece o terror, espalha ruínas. O segundo mobiliza o direito, cria energias novas, eleva sentimentos e consciências. Os povos pacíficos da atualidade encontram problemas de solução imediata, cuja equação requer ânimo sadio. Como interpretar o assédio da força? Como receber as novas modalidades de tirania? O ataque do mal vem à sombra da noite. O golpe traiçoeiro não espera declarações diplomáticas. Nem a invasão generalizada obedece a protocolos políticos. Muitas nações mantiveram-se à margem dos grandes conflitos, guardando a neutralidade e as tradições do direito internacional. Nem por isso, todavia, tornaram-se respeitadas. A onda de barbarismo envolve países, coletividades, continentes. É necessário que o bem organize a defesa. Muita gente pergunta: combater por quê? Estamos com Jesus, que ensinou o bem e a paz. Entretanto, é indispensável não esquecer que existem padrões de pacifismo e padrões de passividade. O mestre é o príncipe da paz. Contudo, é imprescindível raciocinar quanto ao que seria do cristianismo se Jesus houvesse entrado em acordo com os fariseus do templo. A batalha do Calvário iniciou o movimento de defesa do Evangelho. Continuaram então as batalhas cristãs, desde os circos romanos até os campos sangrentos da atualidade. Eis que o Brasil, generoso e pacífico, foi convocado às lutas da defesa. Nesta hora grave, recordemos a exortação confiante de Paulo. Fundemos círculos intercessórios para a cooperação ativa junto às vanguardas vigilantes. Organizemos ligas de orações nos templos, nas instituições e nos lares, compadecendo espiritualmente no esforço defensivo, auxiliando também nós no valoroso combate do bem. Marcante página do benfeitor, ditada na época da Segunda Grande Guerra Mundial, em que Emmanuel, muito diferente do estilo que normalmente lhe caracteriza, fala revelando uma certa angústia, um certo temor, preocupação com o destino das nações e com os acontecimentos que envolveram a Segunda Grande Guerra. O texto de Paulo é um texto difícil. No original grego, há várias dúvidas quanto à conexão de partes das orações. Fazendo uma tradução um pouco literal do texto, nós poderíamos dizer que ele diz o seguinte: cooperando, ajudando também vós, na súplica, na oração, ou com súplica, com oração, a favor de nós, para que, a partir de muitas faces, o carisma, o dom concedido a nós pela intercessão de muitos se dê graças a nosso respeito ou a favor de nós. É um texto realmente bem difícil e nós citamos aqui o comentário da Segunda Epístola aos Coríntios, editado pela série Cultura Bíblica da editora Vida Nova, comentário do autor Colin Cruz. Ele resume bem o texto ao dizer: ajudando-nos também vós com as vossas orações a nosso favor. Paulo estava convencido da eficácia da oração intercessória e reiteradamente pedia orações a seus amigos. Romanos 15, 30-32 e Efésios 6, 18-20.
Todavia, uma das características do apóstolo era sua preocupação não apenas pelo livramento pessoal, concedido em resposta a muitas orações, mas também que se oferecessem ações de graças àquele que concede o livramento. Paulo exorta aos coríntios que o ajudem orando, para que por muitos sejam dadas graças a nosso respeito, pelo benefício que nos foi concedido por meio de muitos. A expressão muitos neste versículo é a tradução de polon prosopon, literalmente muitas faces. Provavelmente se trata de emprego figurado de prosopon, significando apenas pessoas ou indivíduos, de modo que o texto pode ser adequadamente traduzido assim: muitos darão graças a nosso respeito pelas bênçãos a nós concedidas em resposta às orações de muitas pessoas. No atual contexto de oração, é possível que prosopon tenha sido empregado para dar ideia das faces das pessoas voltadas a Deus em oração. Nesse caso, o texto poderia ser traduzido assim: de modo que sejam dadas graças por muitas pessoas pelas bênçãos concedidas a nós em razão das muitas faces erguidas em oração. Emmanuel chama atenção para a necessidade da prece intercessória. E ao tratar da necessidade do Brasil ter entrado na Segunda Guerra, oferecendo soldados na defesa, ele escreve de modo magistral: entretanto, é indispensável não esquecer que existem padrões de pacifismo e padrões de passividade. É muito fácil confundir pacifismo com passividade. Mas o bem sempre mobiliza o direito, cria energias novas, eleva sentimentos e consciências. Isso nos faz lembrar da ação pacifista de Gandhi, que, sem se entregar à passividade, levou o povo da Índia à libertação da opressão inglesa. E nos mostra, hoje distanciados muitas décadas da Segunda Grande Guerra, o terror que todo mundo sofreu, que envolveu todo o planeta e que, graças a Deus, todos nós nos libertamos dele pela ação da Liga das Nações, pela ação da diplomacia, da intuição dos homens que estavam no poder na época e que souberam rechaçar os ataques da tirania nazista e libertar as nações. De tamanha agressão. A lição é atual, nos revela que o cristão deve sempre adotar o caminho da paz, mas uma paz ativa, uma paz esclarecida, uma paz inspirada, com muita oração, com muita intercessão, com a cooperação de todos nós. Porque sem a união dos homens de bem, não poderemos afastar o mal do orbe. Nos faz lembrar da letra de música popular que diz: paz sem vós não é paz.

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1: Sete minutos com Emmanuel. Primeira carta aos Coríntios, capítulo 1, versículo 12. Comentário do livro Caminho, Verdade e Vida, capítulo 119, intitulado Glória Cristã. Porque a nossa glória é esta, o testemunho da nossa consciência. Paulo, 1 Coríntios 1, 12. Comenta o benfeitor.

desde as tribos selvagens, que precederam a organização das famílias humanas, tem sido a terra grande palco utilizado na exibição das glórias passageiras. A concorrência intensificou a procura de títulos honoríficos transitórios. O mundo desde muito conhece glórias sangrentas da luta homicida, glórias da avareza nos cofres da fortuna morta, do orgulho nos pergaminhos brazonados e inúteis, da vaidade nos prazeres mentirosos que precedem o sepulcro. A ciência cristaliza as que lhe dizem respeito nas academias isoladas. As religiões sectaristas nas pompas externas e nas expressões do proselitismo. Num plano onde campeiam tantas glórias fáceis, a do cristão é mais profunda, mais difícil. A vitória do seguidor de Jesus é quase sempre no lado inverso dos triunfos mundanos. É o lado oculto. Raros conseguem vê-lo com olhos mortais. Entretanto, essa glória é tão grande que o mundo não a proporciona, nem pode subtraí-la. É o testemunho da consciência própria, transformada em tabernáculo do Cristo vivo. No instante divino dessa glorificação, deslumbra-se a alma ante as perspectivas do infinito. É que algo de estranho aconteceu aí dentro, na cripta misteriosa do coração. O Filho achou seu Pai em plena eternidade. O benfeitor faz uma lista das glórias que a maioria dos encarnados procura no transcurso da sua encarnação. Glórias ligadas às religiões sectaristas, glórias vinculadas à ciência, às cátedras, às academias, glórias ligadas aos títulos honoríficos de família, aos brasões de família e às glórias decorrentes da posse de fortunas amoedadas e dos prazeres fáceis. E compara todas elas, perecíveis, todas elas vinculadas ao corpo

físico, que começa no berço e termina no túmulo, à glória imperecível da consciência límpida, da consciência devotada ao serviço divino. Essa glória, por ser expressão da adesão do Espírito aos planos da lei divina, é glória que o mundo não pode proporcionar e também não pode subtrair na genial expressão do benfeitor Emmanuel. Essa glória é o coroamento de todo o esforço evolutivo. É o prêmio da alma que manteve-se fiel aos princípios esposados, aos princípios gravados na sua consciência, e revela que na cripta misteriosa do coração ocorreu a religação, o religare, o restabelecimento dos laços da criatura com seu Criador, dos filhos com o Pai Divino, soberanamente justo e bom. Essa conquista interior é a nossa meta, é o nosso alvo. Essa deveria ser a glória capaz de mobilizar todo o nosso desejo e todas as nossas energias. Dia virá em que todos os encarnados se voltarão para esse objetivo supremo. Aí então, a religião, no sentido de religação com Deus, terá cumprido o seu papel genuíno e principal.

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1: Sete minutos com Emmanuel. Segunda carta aos Coríntios, capítulo 1, versículo 12. Comentário do livro Palavras de Vida Eterna, capítulo 155, intitulado Paz em Nós. Porque a nossa glória é esta, o testemunho da nossa consciência. Paulo, 2 Coríntios 1, 12. Comenta o benfeitor.

0: abraçando a renovação espiritual para a conquista da luz, quase sempre somos contraditados pelas forças da sombra, qual se tivéssemos o coração exposto a todas as críticas destrutivas. Cultivas bondade e afirmam-te idiota. Mostras paciência e imaginam-te poltrão. Esqueces golpes sofridos e chamam-te covarde. Praticas a humildade e apontam-te por tolo. Falas a verdade e supõem-te obsesso. Exerces brandura e julgam-te preguiçoso. Auxilias fraternalmente e envenenam-te o gesto. Confias e dizem-te fanático. Cumpres obrigações e há quem zombe de ti. Entretanto, a despeito de todas as dúvidas e impugnações que te cerquem os passos, segue para diante, atendendo aos deveres que a vida te preceitua, conforme o testemunho da consciência, na convicção de que felicidade verdadeira significa, em tudo, paz em nós. Novamente, o benfeitor Emmanuel comenta o capítulo 1, versículo 12 da Epístola aos Coríntios, da segunda carta aos Coríntios, dessa feita dando novo enfoque à lição. O testemunho da nossa consciência em contraposição à opinião das pessoas que convivem conosco ou o nosso caminho. Na verdade, é muito difícil conciliar fidelidade à consciência, fidelidade aos ideais esposados a partir do momento em que conhecemos a mensagem do Cristo e as opiniões das pessoas. Nem sempre é possível agradar aos outros e permanecer fiel a Jesus. Nesse sentido, não devemos titubear. A fidelidade ao Mestre, a fidelidade às leis divinas, deve representar o alvo dos nossos esforços, ainda que as pessoas que estejam no nosso círculo de relações não entendam o nosso comportamento, não entendam as nossas intenções e a nossa conduta. O cristão genuíno busca sempre a aprovação da consciência e, quando a consegue, experimenta a paz, a verdadeira paz, aquela que nasce do dever irrepreensivelmente cumprido, aquela que nasce da satisfação da tarefa finalizada, da tarefa levada a cabo. Como diz o próprio Emmanuel em outra passagem, nós não devemos desagradar deliberadamente a ninguém. Não devemos agir no sentido de espicaçar, no sentido de despertar a ira, a raiva, ou mesmo a inconformação das pessoas. Todavia, não podemos esperar ingenuamente agradar a todos, nem mesmo o Mestre, governador espiritual do orbe, Cristo de Deus, que dirige o destino de mais de 20 bilhões de almas em evolução no orbe, conseguiu agradar a todos. Pelo contrário, desagradou de forma tão intensa que despediu-se da sua missão generosa nos braços da cruz. É preciso compreender que cumprir o dever, manter-se fiel à consciência, implica, em muitas ocasiões, abdicar, renunciar à aprovação da maioria. Afinal de contas, em sendo aprovado pela própria consciência, devemos nos sentir muito felizes, porque a consciência é a única e principal voz que nos compete atender nesse particular.
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0: Não diga que não pode trabalhar em benefício dos outros. Quantos mudos dariam uma fortuna para poderem falar como você? Quantos paralíticos suspiram pelos passos que você pode dar? Quantos milionários lhe entregariam suas riquezas para terem um décimo da fé que você tem? Não, não diga que não pode trabalhar. Distribua os bens que Deus lhe concedeu em gestos de bondade e palavras de carinho.
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1: Gilson, bem-vindo ao Espiritismo BH.
2: Obrigado, Marcelo. O prazer é meu estar aqui com vocês mais uma vez.
1: Hoje vamos falar sobre homeopatia e espiritismo. Então nós vamos começar assim, como nasceu e o que é a homeopatia?
2: Muito bem, Marcelo. Esse é um dos temas interessantes para todos nós, porque trata de duas doutrinas que ressaltam o espírito e visam, sobretudo, combater o materialismo que ainda graça no plano terrestre, contamina a nossa medicina, a ciência. Enfim, o nosso mundo ainda está bastante apegado a matéria e seus valores, esquecendo-se de que o espírito está acima de todos os atributos que encontramos aqui na Terra. Então a homeopatia ela vem justamente alertar, sobretudo o campo da medicina, quanto à existência de domínios superiores na organização humana. Mas vamos começar do começo, né, Marcelo? Vamos explicar como que a homeopatia nasceu, como que nós podemos definir a homeopatia. Enfim, vamos dar as noções mais básicas da forma mais clara possível para que possamos compreender. A homeopatia nasceu da genialidade de um médico alemão chamado Samuel Hahnemann, que nasceu na Alemanha, na cidade de Meissen, no ano de 1755. Portanto, ele, podemos dizer que foi, de certa forma, contemporâneo de Kardec, né? Conviveu mais ou menos na época de Kardec. E este médico alemão, Hahnemann, ele colocou-se bastante insatisfeito com a prática médica vigente na sua época e começou a fazer traduções de livros. E ao traduzir um livro de farmacologia da autoria de Cullen, ele se deparou com a descrição de uma planta medicinal oriunda da América do Sul, que é a Cinchona officinalis. Trata-se de uma casca de uma árvore famosa chamada, né, quinina. Ela tem uma substância ativa que é exatamente a quinina. E na época o Cullen, ele levava essa substância para a Europa como uma descoberta importante de um medicamento para tratamento da malária. Ora, a quinina, a história dela é bastante interessante. Ela é produzida então por uma árvore, e essas árvores, elas caíam, ou as suas cascas caíam nas lagoas, em meio às florestas, tornando a sua água bastante amarga. Esse famoso amargo da água de quinina, né, que é a água tônica que ainda se utiliza. E os índios e os macacos que se serviam daquela água de quinina, daquela lagoa contaminada por casca da Cinchona officinalis, eles ficavam imunes à malária. Então isso despertou a atenção dos estudiosos e eles acabaram descobrindo a famosa quinina, que até hoje é usado para o tratamento da malária. E o Cullen dizia que a quinina tratava a malária por ser um tônico, uma substância que tonificava o organismo. Mas o Hahnemann não ficou satisfeito com esta explicação. Então ele resolveu tomar a quinina, ele mesmo. Então ele fez uso de algumas drágeas de quinina e ele se surpreendeu com um fato interessante. Ele começou a experimentar sintomas como se ele tivesse a doença malária.

0: Então isso levou Hahnemann a considerar que a quinina tratava a malária, porque a quinina era capaz de provocar numa pessoa saudável sintomas parecidos à enfermidade. Então ele deduziu que existiria na natureza uma lei, que ele chamou lei de semelhança, em que uma determinada substância medicamentosa seria capaz de tratar aquela enfermidade que ela é capaz de produzir numa pessoa saudável. Então essa é a famosa lei de similitude ou lei de semelhança, que era uma lei antiga, já anunciada por Hipócrates no século 5 a.C., repetida por Paracelso no século 16 da nossa era. E Hahnemann, então, ele resgatou esse princípio terapêutico importantíssimo, que nós vamos considerar um pouco mais para que todos possam compreender. Vamos dar alguns exemplos mais objetivos. A homeopatia usa, por exemplo, para tratar uma insônia, uma substância capaz de provocar insônia. Para tratar uma diarreia, ela vai usar uma substância capaz também de provocar diarreia. Daí o nome homeopatia. Homeo significa igual, semelhante, e patia, doença. Portanto, é a medicina do semelhante. É aquela medicina que, para curar uma enfermidade, irá utilizar uma substância capaz de provocar uma semelhante enfermidade num ser humano saudável. Então, para tratar-se uma insônia, a homeopatia vai usar uma substância capaz de provocar insônia também. Então, a homeopatia começou a experimentar, ou seja, o Hahnemann e seus primeiros seguidores começaram a experimentar as drogas, as substâncias usadas na sua época e a anotar cuidadosamente o que elas produziam nas pessoas saudáveis. Ele começou isso em 1796, que é o ano, então, que marca o nascimento da homeopatia. Neste ano, Hahnemann inicia, então, as suas famosas experiências, chamadas experimentações no homem são. Então ele foi anotando cuidadosamente o que cada substância provocava nele e nos seus colaboradores, ao se depararem com um enfermo, cujo conjunto de sintomas assemelhava-se a uma determinada droga, ele aplicava aquela droga. Evidentemente que os pacientes agravavam muito, porque eles somavam inicialmente à sua própria enfermidade os efeitos medicamentosos. Então, o que o Hahnemann fez? Ele começou a diluir a substância com a intenção de minorar esses efeitos primários da droga, assim chamados. Mas ele idealizou um método de diluição muito interessante, que na verdade não se sabe exatamente porquê, mas ele começou não só a diluir, mas a agitar as substâncias. Então as substâncias eram diluídas e agitadas através de sucções manuais. Ele pegava o frasco e batia na sua própria mão 100 vezes. Dali ele retirava uma gota e diluía em 100 gotas de água alcoolizada e tornava a fazer as suas sucções. Portanto, as diluições homeopáticas são diluições muito avantajadas, muito avançadas. De tal forma que nas primeiras diluições homeopáticas, diluindo-se progressivamente uma gota em 100 gotas de água, eliminava-se completamente os efeitos primários, os efeitos tóxicos daquela droga, exaltando-se somente a reação do organismo, chamado efeito secundário, postulando-se então que a homeopatia seria um procedimento que visava estimular o próprio organismo a reagir contra a sua enfermidade. Portanto, isso define a homeopatia, o uso do princípio de semelhança e o emprego de substâncias diluídas e agitadas, num processo que chamamos dinamização. Ora, a dinamização, na verdade, é ainda um procedimento ignorado da nossa ciência. Não se sabe exatamente o que as diluições e as agitações retiram da substância, porque chega-se num ponto em que a substância inicial, ela deixa de praticamente existir nas diluições. Daí então a homeopatia ser considerada uma medicina de essências medicamentosas, tal o grau de diluição que os remédios são submetidos. Portanto, a homeopatia é isso, é o emprego de substâncias altamente diluídas, agitadas, em base ao princípio de semelhança.
1: Gilson, a homeopatia estimula o próprio organismo a se curar?
0: Exatamente, Marcelo. Nós entendemos assim. Nós entendemos que os nossos organismos são extremamente reativos. Nós temos essa propriedade fundamental da vida, que é a capacidade de nós reagirmos a todo estímulo que recebemos. Portanto, a homeopatia nada mais é do que uma substância que estimula o nosso próprio organismo a se curar. E estimulando no mesmo sentido da enfermidade, como é o caso, a reação do organismo será contra a sua própria enfermidade. Portanto, trata-se, na verdade, de um processo autocurativo. Não é, na verdade, uma ação medicamentosa que visa simplesmente eliminar uma enfermidade, como é o desiderato terapêutico tradicional da nossa medicina, que se baseia na ação do remédio. A homeopatia, então, ela vai se fundamentar na reação ao remédio.
1: Gilson, esse processo de diluição e de dinamização, como você explicou, costuma provocar o descrédito de pessoas que não confiam na homeopatia, justamente por afirmarem que o princípio está tão diluído que não existe nos medicamentos que a gente toma. Então, como é que fica isso?
0: Esse é realmente um ponto polêmico da homeopatia, Marcelo. São as famosas aguinhas da homeopatia, que o povo se refere comumente, né, quando quer dizer que algo não tem efeito, é como uma homeopatia, né? Como se aquilo fosse destituído de qualquer poder. Este é um pressuposto exclusivamente materialista, que acredita que na natureza existem apenas compostos estruturados em átomos pesados, porque o homem está bastante afeito ao que é concreto. Mas, evidentemente que não é assim. O que sustenta o universo são forças sutis. Hoje é a própria ciência que já afirma isto. O átomo é uma construção de campos imponderáveis e a matéria nada mais é do que uma ilusão. Então existe um substrato que não é perceptível ao homem, e também a sua instrumentação grosseira, que cria os compostos da natureza. Podemos chamar isso de essência. E podemos considerar, então, que o processo de dinamização e diluição homeopática nada mais faz do que um desvestir de matéria, mantendo-se a essência da substância. Mas o que é mais importante de tudo, Marcelo, é que, ainda que não se tenha uma prova cabal, instrumental da ação dos medicamentos homeopáticos, nós percebemos com muita nitidez que os organismos vivos são capazes de responderem a essas substâncias. Elas apresentam efeitos patentes, reconhecidamente identificáveis num processo de experimentação, portanto não se pode negar, porque o efeito homeopático é um fato, verificado inclusive em animais, em recém-nascidos, em bebês, onde você não pode impor um mero efeito psicológico. Então há sim uma ação medicamentosa proveniente de substâncias imponderáveis. Isso é uma evidência. E se fosse de fato algo inexistente, a homeopatia não existiria até hoje. Ela tem mais de 200 anos. Nós praticamos a homeopatia há mais de 25 anos, atestando todos os dias os seus efeitos, então não temos como negar a existência de campos sutis altamente ativos no ser humano ou nos seres vivos.
1: O fato de haver essa potencialização do próprio mal, da própria doença, durante o processo de cura, isso costuma incomodar algum paciente?
0: Com certeza, há muitas pessoas que não compreendem, evidentemente, esta proposta da homeopatia. Porque para se submeter a esse tipo de tratamento, a pessoa tem que estar, de certa forma, preparada, tem que saber o que é homeopatia, tem que estar disposta a fazer uma leitura dos seus sintomas, ou seja, há uma série de exigências, né? E muitas vezes, quando essas exigências não são obedecidas, o tratamento não dá certo.
1: Gilson, a homeopatia usa substâncias naturais, mas todo tratamento natural é homeopatia?
0: É uma confusão que se faz frequentemente, né, Marcelo? Nós não podemos considerar todo tratamento natural um tratamento homeopático. Devemos fazer uma distinção entre a chamada fitoterapia, que é o emprego de substâncias vegetais, de plantas medicinais, para o tratamento das doenças humanas, e a homeopatia. São duas coisas distintas. A homeopatia será um emprego estrito do semelhante, submetido ao preparo próprio da homeopatia, agitação e diluição. Portanto, a homeopatia irá usar substâncias que aparentemente fazem mal, mas são altamente diluídas para estimular o organismo a se curar. Já a fitoterapia não está utilizando esses fundamentos. Ela vai usar ou vai empregar plantas que, por tradição, por conhecimento popular, fazem bem para uma determinada enfermidade. Então, nós iremos usar, por exemplo, as plantas calmantes para tratar uma ansiedade. Mas a homeopatia vai usar substâncias que provocam a ansiedade para tratar a ansiedade. Portanto, é diferente o tratamento natural da homeopatia. A homeopatia, ela utiliza substâncias naturais, mas não é todo o emprego de substância natural que é a homeopatia. A homeopatia emprega 60% dos seus medicamentos de origem vegetal, mas ela usa 30% aproximadamente de origem mineral e cerca de 10% de origem animal. Então não é medicina de planta. Nós respeitamos e gostamos da medicina das plantas, mas a homeopatia não pode ser definida como medicina natural, medicina de plantas. A medicina de plantas, medicina natural é uma coisa, homeopatia é outra. Existem muitas pessoas que, pelo simples fato de estarem usando uma cápsula, um composto qualquer, que foi manipulado, que traz lá nomes científicos próprios do reino vegetal, a pessoa então acha que está se tratando com a homeopatia, mas não quer dizer que esteja.
1: E é verdade que a homeopatia usa os venenos da natureza?
0: Sim, você percebeu muito bem. Como nós dissemos, a homeopatia vai utilizar uma substância pela capacidade que ela tem de provocar distúrbios no equilíbrio humano. Portanto, a homeopatia, de fato, vai usar substâncias que, em doses tóxicas, são até mesmo venenosas e não podem ser usadas nos seres vivos. Então, isto é fato, mas nem por isso a pessoa precisa assustar-se ao descobrir que está usando um veneno de uma cobra, como é o caso do Lachesis, né? Ou utilizando-se de uma semente venenosa de uma planta, como é o caso da nus vômica, que se trata da estricnina, ou mesmo a beladona, que também é uma planta muito tóxica, ou, por vezes, né, o arsênico, que sabidamente é um grande veneno, né? Mas essas substâncias, como os metais, né? Me recordo, por exemplo, do mercúrio, que também é uma substância tóxica para a espécie humana. Mas o preparo homeopático, ele tira toda e qualquer toxicidade existente nessas substâncias. Ninguém jamais poderá sucumbir por ingerir um arsênico alvo submetido ao preparo homeopático, porque as diluições são tão avançadas que, inclusive, chegam a ultrapassar o limiar de dispersão molecular. Existe um estudioso da química, o Avogadro, que, mediante análise e cálculos, ele constatou um limiar para a dispersão molecular. Ou seja, as moléculas podem ser submetidas a diluições até determinado grau de diluição. Sabe-se então que o remédio homeopático até a 12ª centesimal diluição, até a 12ª ela contém matéria. Acima dessa diluição, acima do CH12, 12ª diluição, não há mais registro de nenhuma toxicidade da substância. Existe ali apenas uma essência medicamentosa, destituída de qualquer efeito tóxico.
1: E por que que se diz que a homeopatia trata do doente e não da doença?
0: Esta é uma história mais complexa, Marcelo, e nós, para chegarmos à resposta conveniente, teremos que discorrer um pouco mais sobre a história da homeopatia. Hahnemann passou boa parte da sua vida empregando os medicamentos homeopáticos para tratar órgãos doentes, para tratar doenças, diagnósticos. Então ele usava o remédio para tratar uma gastrite, um resfriado, uma amigdalite, etc. Mas ele chegou bem mais tarde na sua vida a conclusões um tanto quanto distintas. E para resumir, não tornarmos tão longa a nossa conversa, podemos dizer que Hahnemann descobriu que os organismos vivos e sobretudo os seres humanos, eles adoecem os seus órgãos secundariamente, que primeiro o indivíduo adoece o seu todo, ele adoece o seu campo dinâmico, que Hahnemann chamou de terreno. E Hahnemann então passou a identificar a enfermidade não exatamente no órgão, mas neste terreno. E ele compreendeu então que o órgão adoece secundariamente a doença do terreno. Portanto, ele passou a tratar o terreno e não aquela enfermidade que está sendo cultivada naquele terreno. Por exemplo, imaginemos um simples cogumelo. Como qualquer erva daninha, o cogumelo vai nascer porque ele encontra condições ambientais propícias ao seu sustento. Aquele terreno não bate sol, é úmido, então ali vai nascer cogumelos. Portanto, se você simplesmente elimina aquela planta daninha, mantendo as condições do terreno, a planta irá nascer de novo. Hahnemann fez esta extraordinária descoberta. Ele identificou nos seres humanos a presença de um terreno mórbido em base ao qual os órgãos adoecem ou as doenças nascem. Então as doenças são cultivadas no nosso campo. E naturalmente esse campo é um campo que no Espiritismo nós chamamos de campo perispiritual. É um campo de natureza dinâmica, energética. Então Hahnemann anteviu a existência deste terreno mórbido, dessa patologia de terreno, antes mesmo da descoberta de procedimentos mais modernos, né, que hoje podem identificar isso, né? E Hahnemann, nesse instante, ele passou a tratar, então, o terreno mórbido e não o órgão doente, porque ele viu o órgão doente como um campo de efeitos, simplesmente a consequência de uma enfermidade que nasce mais profundamente no indivíduo. Então, a partir desse instante, Hahnemann passou a tratar o doente como um todo, passou a tratar o indivíduo, passou a considerar a personalidade daquele indivíduo, a sua vida, como ele vive, como ele procede, como ele interage com o outro, com ele mesmo. Então passou a utilizar-se de uma série de outros sintomas pertinentes à esfera pessoal. Então ele passou a tratar o doente, não as doenças produzidas pelo doente. Ele estabeleceu novos fundamentos terapêuticos e desenvolveu uma nova medicina, que é chamada medicina do sujeito, medicina do doente. Muitos chamam isso de homeopatia unicista, porque trata a unidade do homem. Então, esses procedimentos homeopáticos, eles ficaram um tanto quanto mais restritos. E a homeopatia, na verdade, ela se desenvolveu como uma prática popular voltada ao tratamento da doença, mas esta não é a homeopatia na sua essência mais profunda, nas suas consequências principais, que então promoveram a verdadeira revolução no campo médico, né? A possibilidade de você tratar uma pessoa num campo anterior ao campo físico.
1: No tratamento homeopático é comum uma etapa inicial de piora dos sintomas antes da cura propriamente dita. O que significa isso?
0: É um outro tópico da homeopatia que merece ser bem compreendido. E vamos falar dele sucintamente também, na esperança de que possa ser esclarecido. Você diz respeito aí ao famoso refrão popular de que a homeopatia põe as doenças para fora, a homeopatia agrava no começo, os doentes pioram antes de melhorarem, muitos inclusive ficam até receosos de fazer um tratamento homeopático e passar por essa famosa reação inicial da homeopatia. Convém nós explicarmos isto com mais detalhes. Lembramos que no começo, quando o Hahnemann começou a empregar os medicamentos homeopáticos no estado bruto, os pacientes pioravam porque tinham somado à sua própria enfermidade os efeitos do remédio. Por exemplo, numa diarreia, se Hahnemann aplicasse uma substância qualquer que provocasse diarreia, a diarreia iria agravar antes de curar-se. Então Hahnemann começou a diluir e agitar. E quando Hahnemann chegou às diluições mais avançadas, como o CH30, por exemplo, né, a 30ª diluição centesimal, quando já não existe mais possibilidade de efeito tóxico algum, Hahnemann tornou a observar a existência das famosas agravações, as reações homeopáticas. Essas reações, porém, têm um significado muito diferente. Elas não significam uma sobreposição do remédio à própria doença da pessoa, mas sim a capacidade do organismo de reagir ante a sua enfermidade. Através dessas observações criteriosas, ou seja, da observação dessas agravações, é que a homeopatia desenvolveu o que se chama lei de cura. Ela notou que os doentes, antes de se curarem completamente de uma determinada enfermidade, eles refazem as doenças antigas na ordem inversa que elas existiram na sua vida. Por exemplo, suponhamos que estejamos tratando um doente do coração de uma doença reversível, ou seja, o coração não está a tal ponto lesado que pode ser ainda revertido o seu distúrbio. Esse paciente submete-se a um tratamento homeopático onde é tratado o seu terreno, não unicamente a sua enfermidade cardíaca. Então, esse enfermo, ele tem a possibilidade de melhorar o foco da sua enfermidade, mas ele irá atravessar por um procedimento interessante em que ele vai refazer as doenças na ordem antiga. Suponhamos que ele tenha tido, alguns anos atrás, doenças reumáticas, dores nas articulações, ele vai voltar a ter as dores nas articulações. Suponhamos que ele tenha tido, há muitos anos atrás, ainda meninote, doenças na orofaringe, as amigdalites de infância, ele vai voltar a tê-las como se fosse criança. Suponhamos que ele tenha tido ainda de bebê doenças cutâneas, doenças de pele, ele vai voltar a apresentá-las. Então essa regressão na ordem inversa é que levou Hahnemann a entender que a doença é um manancial não físico que se translada de um órgão para outro. E que quanto mais doente está, mais interior é o órgão onde ele situa esta enfermidade. Então o remédio homeopático mostrou uma capacidade extraordinária de fazer com que o organismo superficialize esse processo, traga esse processo para uma região mais superficial, para um ponto mais anterior, onde o indivíduo já esteve doente. Então esse é o famoso pôr para fora que o povo diz que a homeopatia realiza, né, nas pessoas, né, joga a doença para fora, joga para a superfície, superficializa, uns dizem, né, drenam a doença, exonera a doença. E nós, do ponto de vista espírita, podemos comparar isso com uma casa que tem o seu morador e o morador não cuida muito bem das impurezas que ele produz, e essas impurezas vão sendo escondidas, Vão sendo colocadas debaixo do tapete, se infiltra uma parede, o sujeito vai ali e pinta. Então ele vai ocultando as enfermidades dentro da sua casa, e as enfermidades então vão acometendo órgãos mais profundos. É o que acontece conosco durante a nossa vida. Nós vamos interiorizando as nossas enfermidades, porque simplesmente vamos tamponando-as nos sucessivos órgãos em que elas se apresentam ao longo da nossa vida. Então, a homeopatia se compara a alguém que vem nesta casa com uma vassoura e começa a varrer essas impurezas para fora. Internamente, a casa vai estar em ordem, mas lá fora as impurezas vão aparecer. Este é o famoso pôr para fora da homeopatia, a famosa gravação da homeopatia. Então, a gravação da homeopatia, seja bem compreendida, ela é um processo que modifica o órgão onde a doença incide, modifica o órgão-alvo e traz a enfermidade do mais profundo para o mais superficial. Esta é a genuína gravação homeopática, é a superficialização.
1: Ô Gilson, e qual seria o ganho desse tipo de tratamento? Por exemplo, aquilo que está profundo, que é superficializado, que é colocado para fora, significa que não vai surgir mais no futuro?
0: É uma pergunta muito interessante. Evidentemente que nós estamos compreendendo que a homeopatia não cura ninguém. A homeopatia estimula processos de cura, mas o indivíduo pode alimentar-se novamente de enfermidades ao longo da vida, porque ele tem esse livre-arbítrio. Então, a homeopatia faz uma espécie de limpeza no perispírito, superficializa os processos mórbidos, torna aquela enfermidade menos nociva possível, porque a enfermidade é um compromisso nosso, mas a homeopatia não vai curar a nossa capacidade de gerar doenças. Nós podemos sim, no transe da vida, continuarmos a adoecer e adoecer de formas ainda mais graves, infelizmente, porque a doença, nós já sabemos, é um produto interno do próprio espírito, ela vem de dentro de nós mesmos, né? Então, a homeopatia simplesmente faz com que a enfermidade se realize da forma mais branda possível. Ela faz, então, limpezas perispirituais, drenagens perispirituais de energias mórbidas que nós acumulamos durante a nossa vida, trazendo aquilo para a superfície. E, a partir daí, são estimulados equilíbrios do próprio organismo, ou seja, o próprio organismo, ele coloca em funcionamento maiores equilíbrios. Entendemos que esta forma de tratar é uma forma bastante proveitosa, porque a maneira oposta, ou seja, os tratamentos convencionais, eles fazem exatamente o contrário, eles vão abafando a enfermidade. A homeopatia usa o termo supressão para designar este fenômeno, ou seja, você trata a enfermidade com sintomas, que, com medicamentos que eliminam os seus sintomas. Então a enfermidade aparentemente desaparece daquele órgão, mas dali um pouco o indivíduo adoece de um órgão mais profundo. E assim sucessivamente ele vai aprofundando as suas enfermidades. Quando nós observamos um ser humano, observamos nós mesmos, nós notamos que quando crianças nós adoecíamos mais de superfície, mais de vias aéreas superiores, de pele, vamos envelhecendo e passamos a adoecer de sistema digestivo, sistema circulatório, sistema endócrino, osteoarticular, de doenças de órgãos vitais, como coração, rim, né? E nos casos mais graves, a enfermidade vai retrocedendo para a mente. Ou seja, as doenças emocionais, os distúrbios emocionais vão aumentando durante a vida, porque aquele material vai sendo colocado junto ao espírito, ele vai se internalizando e começa a afetar o cerne do ser humano, que é o seu psiquismo, o seu mundo emocional, a sua mente. Então, o nosso corpo trabalha ativamente para defender-nos desta interiorização. E o medicamento homeopático é um fabuloso auxiliar de superficialização dos nossos males, para que a enfermidade, então, não atinja órgãos vitais e, sobretudo, não chegue na nossa mente. Porque a pior doença do ser humano é a doença localizada no seu cerne da consciência, né, no seu próprio psiquismo.
1: podemos perceber aí uma relação com aquela orientação de Jesus, vá e não peques mais?
0: Absolutamente, com certeza, né? Exatamente. Se o indivíduo não cuidar da sua vida consciencial, não tratar, né, de conhecer todas as motivações que o levam a enfermar-se, evidentemente ele vai continuar enfermo.
1: A homeopatia pode ser usada para tratamento de qualquer tipo de enfermidade?
0: Exatamente. A homeopatia, ela é passível de ser empregada em qualquer tipo de enfermidade. Ela pode ajudar o organismo a reagir, mas evidentemente ela não pode curar todas as enfermidades. Não são todas as enfermidades que são perfeitamente reversíveis mediante o estímulo homeopático. Por exemplo, o sujeito perde um órgão, um diabético que não tem mais pâncreas. Como fazê-lo restituir este órgão mediante estímulos curativos? Evidentemente que não se pode esperar isso. Então, a homeopatia pode equilibrar o terreno da pessoa, pode, de certa forma, predispor maior equilíbrio para ela, mas os seus órgãos podem estar lesados a tal ponto que não são mais reversíveis.
1: E quais os pontos de interseção entre a homeopatia e o espiritismo?
0: É exatamente aí que nós nos inserimos, né? Nossa presença aqui hoje se justifica para fazermos esta síntese, este abraço dessas duas doutrinas e explicar que uma se serve à outra. A associação de homeopatia e espiritismo é bastante antiga. Nós vamos encontrar na própria história da homeopatia e na história do espiritismo vários pontos em contato. A grosso modo, podemos dizer que a homeopatia, um pouco antes do lançamento do Livro dos Espíritos, em 1857, através, então, das perquirições de Hahnemann, ela já havia chegado à conclusão de que os seres humanos são entidades ternárias, constituídas de um espírito, de um campo vital, que Hahnemann chamou de energia vital, um corpo energético, digamos assim, que contra paralelo com o perispírito, e o corpo físico. Então, essa famosa visão ternária do ser humano, ela está muito bem patenteada no principal livro da homeopatia, que é o Organon do Hahnemann. Lá está definido muito bem essa estrutura do ser humano. E Hahnemann entendeu que a enfermidade, ela segue essa trindade. Ela parte do espírito, que adoece o campo perispiritual, o campo energético, que por sua vez vai adoecer o corpo físico. Então, ela coincide exatamente com a visão espírita do ser humano. Porque o Espiritismo mostra o ser humano como uma entidade que vai muito além de um campo de um conjunto de órgãos, como é a visão materialista. Então, o ser humano, ele é uma estrutura altamente energética, comandada por uma consciência, que é o seu espírito eterno. Portanto, a enfermidade tem que ser vista nesse contexto. Ela não pode ser tratada simplesmente como um distúrbio do órgão, porque o distúrbio do órgão é apenas uma consequência de perturbações desses outros campos de maior hierarquia. Então, esse é o principal ponto de contato, de forma que a doutrina espírita ajuda a homeopatia ao confirmar esta visão de homem, ao considerar para nós que o homem é uma entidade mortal, feito de campos sutis, de energias inacessíveis aos nossos sentidos habituais, que sobrevive à morte. Então, essa visão da homeopatia, do espiritismo, se encaixa perfeitamente na homeopatia. Mas nós vamos encontrar outros pontos de contato. Por exemplo, na história do espiritismo, um dos primeiros a fecundar a nossa nação com noções espiritualistas, preparando o campo para o desenvolvimento do espiritismo, foi um homeopata francês, famoso, o Benoît Jules Mure, famoso Dr. Bentinho, como era chamado no Rio de Janeiro. Em 1840 ele veio aqui à nossa nação, trazendo os primeiros livros de homeopatia, mas ele já tinha ideias espiritualistas. Ele não conhecia ainda propriamente a doutrina espírita, mas ele já aplicava passes, ele já impunha as mãos sobre os seus doentes, uma prática que na época era chamada de mesmerismo. Então ele transmitiu aqueles conhecimentos, né, para outros médicos do Rio de Janeiro, e esses médicos, por exemplo, o Dr. Moraes, eles ficaram predispostos ao desenvolvimento do Espiritismo, que veio logo em seguida ao Benoît Jules Muir, né, o famoso Dr. Bentinho, que implantou a homeopatia no nosso país, né? Então a história dele está associada à história do Espiritismo. Ele faleceu em 1858, mas nós sabemos que ele veio a conhecer a doutrina espírita ainda em vida, não aqui na nossa nação. Então, a partir desses pressupostos, dessa visão espiritualista da homeopatia, que a homeopatia não tem preconceitos, né, de considerar a existência do espírito na unidade humana, a partir daí houve um consórcio entre as duas doutrinas. E elas se aceitavam muito bem. Mas existem outras motivações que levam à associação de homeopatia e espiritismo. Ah, bem, continuemos a história na nossa nação, né? A homeopatia, então, ela deu um suporte para que o Espiritismo se iniciasse, sobretudo na cidade do Rio de Janeiro, e depois, logo em seguida, nós vamos nos encontrar com Bezerra de Menezes, famoso médico espírita, né, um dos mais famosos, chamado apóstolo do Espiritismo brasileiro, Kardec brasileiro, e ele era médico e tornou-se também homeopata. Então ele contribuiu para associar a homeopatia e o Espiritismo. Ele tornou-se exatamente homeopata porque ele consultou um receituário mediúnico na sua época, e o espírito receitava a homeopatia. Ele tinha uma gastrite. Ele se tratou com medicamentos homeopáticos e se curou. Então ele ficou muito entusiasmado com aquela nova medicina, estimulada pelo receituário homeopático, né, um receituário mediúnico, e a partir daí ele se converteu não só ao Espiritismo, mas também à homeopatia. Então acredito que, sobretudo na nossa nação, Dr. Bezerra de Menezes tenha sido um dos responsáveis por associar a homeopatia ao Espiritismo. Mas, na França, de Kardec, nós vamos encontrar que Hahnemann esteve junto de Kardec, não exatamente quando encarnado. Hahnemann veio a falecer em 1843, na cidade de Paris. Ele foi, a bem dizer, expulso da Alemanha em decorrência das suas ideias revolucionárias, e ele viveu os 8 últimos anos de sua vida na cidade de Paris. Então ele foi contemporâneo e, de certa forma, conterrâneo de Kardec. Podemos dizer que foi a França que deu o grande impulso inicial à homeopatia, assim como foi a França que deu o grande impulso também inicial à doutrina espírita, porque se tratava daquela época do centro intelectual do mundo, né? Paris era o centro do mundo no século XIX, né? E Hahnemann, depois de desencarnado, entrou em contato com Kardec. Nós vamos encontrar registro de mensagens de Hahnemann que chegaram ao conhecimento de Kardec. A mais famosa delas é uma mensagem que está no Evangelho segundo o Espiritismo, no capítulo 9, Bem-aventurados os mansos e pacíficos. Nós vamos encontrar nesse capítulo exatamente a última mensagem, foi ditada por Hahnemann. Está ali colocada no Evangelho segundo o Espiritismo, uma mensagem que nos fala sobre a cólera. E depois, em agosto de 1863, Kardec, através de uma médium na Sociedade Espírita de Paris, ele também esteve diante do espírito Hahnemann. Hahnemann comunicou-se com Kardec nesta ocasião e deixou uma mensagem que está escrita na Revista Espírita. Essa mensagem, então, ela está na Revista Espírita de 1863, a revista do mês de agosto. Ali nós vamos encontrar a mensagem de Hahnemann. E a presença de Hahnemann foi suscitada nessa reunião porque havia ali um médico homeopata. Então ele discorre um pouco sobre a sua medicina, pede que sejam seguidos seus preceitos, fazem-nos algumas observações curiosas que foram acatadas por Kardec. Então Kardec, de certa forma, talvez ele não tivesse tempo para isto, né, para estudar a homeopatia e verificar o que a homeopatia podia trazer para a contribuição do Espiritismo, mas ele acatou aquelas mensagens de Hahnemann, percebeu a elevação moral que elas detinham. Então muitos historiadores, como o nosso Hermínio Miranda, ele considera que Hahnemann é um dos colaboradores da doutrina espírita. Ele identificou inclusive algumas orientações que Kardec recebeu como oriundas de Hahnemann. Ele considera que Hahnemann seria a reencarnação do Paracelsus. E nós podemos também considerar, não há provas cabais disso, mas que Paracelso seria a reencarnação do Hipócrates, famoso pai da medicina. Então é provável que Hahnemann tenha envergado essas personalidades no seu passado. E até os dias de hoje, a doutrina espírita vem, de certa forma, dando apoio a medicina homeopática, através dos seus receituários mediúnicos, porque com muita frequência os espíritos receitistas recomendam medicamentos homeopáticos aos seus consulentes, né? E quando estudamos a homeopatia, conhecendo a doutrina espírita, nós vamos nos encontrar com todos esses pontos de apoio. E a homeopatia, então, será muito favorecida quando a doutrina espírita implantar-se de fato na nossa humanidade, demonstrando ao homem a veracidade do espírito, a sobrevivência do espírito, quando então o homem compreenderá que a fonte de todas as suas enfermidades, como de todos os seus males, estão na sua própria consciência. Aí, então, a homeopatia terá um alcance maior, uma aceitação melhor, porque ela terá a corroboração das suas verdades, né? Facultadas pela doutrina espírita. Então ninguém melhor, nenhuma doutrina melhor do que o Espiritismo para ajudar a homeopatia, para comprovar aquelas verdades que estão inseridas por Hahnemann, e que infelizmente os nossos instrumentos, as nossas técnicas de pesquisas científicas não foram suficientes ainda para alcançar.
1: Bom, Júlio, então encerramos aqui mais esta sua participação e agradecemos os seus valiosos esclarecimentos aqui para os nossos internautas.
0: A gratidão é minha, Marcelo, por estar aqui com você mais uma vez, participarmos deste importante movimento de divulgação da nossa doutrina, não só na nossa cidade, mas no nosso país. E esperamos ter contribuído alguma coisa para que a homeopatia seja melhor compreendida, para que ela possa ajudar também a doutrina espírita, e juntos, né, essas duas fabulosas alavancas da evolução humana possam nos servir a nós mesmos, né, para nos tornarmos cada vez mais saudáveis. Muita paz, muita alegria para todos.
1: Obrigado.
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3: Acende a luz. Ao longo do caminho em que jornadeias para diante, encontrarás a treva a cercar-te em todos os flancos. Trevas da ignorância em forma de incompreensão, nevoeiro de ódio em forma de desespero, neblinas de impaciência em forma de lágrimas e sombras de loucura em forma de tentações sinistras. Acende, porém, a luz da oração e caminha. A prece é claridade que te auxiliará a ver a amargura das vítimas do mal, as feridas dos que te ofendem sem perceber, as mágoas dos que te perseguem e a infelicidade dos que te caluniam. Ora e segue adiante. O horizonte é sempre mais nobre e a estrada sempre mais sublime, desde que a oração permaneça em tua alma em forma de confiança e de luz.
4: Aforismos. Desgostos, chagas e angústias, martírio rude e violento, são rebolos invisíveis de santo aprimoramento. Ser rico e ser justiceiro, na virtude sem disfarce, é como viver no fogo, respirando sem queimar-se. Dois apoios precisamos na jornada de ascensão: a lanterna da bondade e o trilho da retidão. Cumpre o dever que te assiste, servindo ditoso e crente. Da consciência tranquila, nasce a calma permanente. Aprende, ensina, esclarece. Trabalha, ajuda e auxilia. Não há maior desventura que a da existência vazia. Não tomes por humildade a vileza fraca e nula. A humildade serve sempre, mas a vileza bajula. Faze o bem, ainda que o bem não seja bem que te agrade. Resume-se a fé cristã na palavra caridade. Que lisonja por mais linda não te seduza o interesse. O mérito é como a luz, por si mesmo resplandece. Cultiva o bem sem cessar ao longo de teu caminho. Terra boa desprezada é mãe do mato escarninho. Nas lições da vida inteira, sê firme, animado e forte. Quem desiste de aprender, começa a buscar a morte. Pelo Espírito Casimiro Cunha, psicografia de Francisco Cândido Xavier, da obra Gotas de Luz.
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0: Sua luz deve brilhar de dentro para fora. Procure manifestar a todos a luz interior que vibra em você, através de seus atos e de suas palavras de compreensão e otimismo. Seja você mesmo sua própria luz, iluminando a todos com suas palavras de conforto e incentivo, com seu sorriso de entusiasmo e de encorajamento, com seu exemplo de fé e otimismo.
1: Questão de valor. Ninguém pode alegar insignificância ou desvalia para fugir aos deveres que lhe competem na obra de elevação do mundo. A pedra quase impermeável serve aos alicerces. A areia áspera é valioso elemento na construção. O remédio amargo é instrumento da cura. O mal de agora pode ser simplesmente um véu de sombra ocultando o bem de amanhã. Há pessoas que se confessam inaptas ou imperfeitas para qualquer serviço do Evangelho. Entretanto, apenas se esquecem de que a direção entre os filhos da fé não pertence à vontade humana. O bloco de mármore perdido no matagal é simples calhau sem valor, mas nas mãos do artista é a fonte de que sairá a obra-prima. Uma enxada ou abandono é traste inútil, mas os braços do bom lavrador é precioso instrumento do nosso pão. O pântano em si é pestilência e ruína, mas se recebe a assistência do pomicultor, dá lugar a vegetais que nos enriquecem a vida. Um fio de cobre perdido na via pública é resíduo destinado à lata de lixo, mas se for ligado entre a usina e a lâmpada, é o condutor imponente da luz e da energia que sustenta o progresso. Se contarmos exclusivamente conosco, na realidade somos meros átomos pensantes. Mas se aceitarmos a direção de Jesus para a nossa vida, a nossa experiência será indubitavelmente rica de bênçãos do Divino Mestre. Pelo nosso passado, somos simples sombras. Mas se o nosso presente procura imantar-se com o Cristo, nossa bússola indicará os horizontes da verdadeira luz em nosso favor. Não te consideres tão somente pelo que és. Vejamo-nos em companhia do Cristo para que o Cristo esteja em nós. O zero à esquerda do número será sempre nada, mas a direita do algarismo é valor substancial em ascensão crescente para o infinito. Lembremo-nos de que Jesus é a divina unidade e situemos nossa existência à direita do nosso Senhor e Mestre.

Muito obrigado, Juliana. Muito boa noite a todos os irmãos e irmãs do campo material que nos assistem pela internet e também aqueles queridos amigos convidados do Grupo Albino Teixeira, do Plano Espiritual, também acompanhando as importantes atividades doutrinárias, né, importantes e necessárias para o nosso esclarecimento, para o nosso crescimento. Nós temos só que agradecer a oportunidade de nos terem concedido a palavra. Nós vamos tentar transmitir aqui um pouco daquilo que a gente estudou a respeito desse tema, né, a ressurreição da filha de Jairo, pois é uma das passagens que trata das curas de Jesus, que são talvez os trechos onde se tem maior interesse e curiosidade no Novo Testamento a respeito das ações de Jesus, né? Porque são ações consideradas normalmente pela maioria das religiões como ações milagrosas. E o Espiritismo traz um caráter menos para o fantástico e mais para o potencial do avanço evolutivo do Espírito Jesus, o Espírito Crístico, que também estaria ao nosso alcance à medida que nós conquistarmos a nossa própria cristificação, a nossa própria evolução. Aí deixa de ser milagre, passa a ser apenas uma manipulação fluídica possível aos espíritos mais evoluídos dentro de uma lei natural e não dentro daquilo que seria o fantástico. Mas por que os episódios de cura foram tão numerosos e tão importantes e Jesus realmente trabalhou vários tipos, várias modalidades de cura, e essa é uma das mais interessantes. Nós vamos ver que para explicar essa cura nós vamos ter que passar por outra também, mas nós vamos chegar lá. Quando nós abordamos a questão da doença, a enfermidade, né, do ser humano, se a gente for buscar a definição pela Organização Mundial de Saúde, nós encontramos que é o estado completo de bem-estar físico, mental e social, e não apenas ausência de doenças. Mas a doença, para nós, ela pode ser no campo moral, no campo espiritual, no campo físico, no campo da nossa organização física. Isso no conceito humano. Agora, o livro O Consolador, que é um livro de perguntas dirigidas ao espírito Emmanuel, ele respondeu na questão número 95 o seguinte, falando a respeito de saúde e doença. Ele diz assim: para o homem da Terra, a saúde pode significar o equilíbrio perfeito dos órgãos materiais. Para o plano espiritual, todavia, saúde é a perfeita harmonia da alma, para a obtenção da qual, muitas vezes, há necessidade da contribuição preciosa das moléstias e deficiências transitórias da Terra. Então, esse é um conceito muito precioso, de muita instrução e esclarecimento para nós. Porque para a humanidade terrena, normalmente compreende-se que saúde significa perfeito funcionamento e equilíbrio dos nossos órgãos materiais. Mas no entendimento do campo espiritual, com essa visão transcendente espírito-corpo, reencarnação, etc., a saúde, ela só é possível com a perfeita harmonia da alma. E para que isso seja possível, é necessária a contribuição preciosa das enfermidades, porque vai ser justamente nas oportunidades das doenças, das enfermidades do corpo, é que nós, através da depuração do nosso próprio passado, né, dos erros cometidos outrora, que ficam vincados no nosso perispírito, nosso corpo astral, por desequilibrar os seus centros vitais. Então, como esse corpo astral, ele plasma o próximo, ele molda o próximo corpo físico, muitas vezes ele já traz naquele

aquela recordação vincada na genética, impregnada na genética, ele já traz as enfermidades pelas quais nós teremos de passar durante a nossa encarnação, pelo menos aquelas mais situadas relacionadas aos processos kármicos. Então, por isso, essa contribuição preciosa das enfermidades, porque é uma forma de nós nos libertarmos definitivamente de desvios, de erros cometidos em vidas passadas e que nós, através desse processo, vamos passar por uma depuração, uma evacuação de todos esses fluidos negativos que ficam impregnados no nosso perispírito. Então, o ser humano, nós sabemos, ele é a união dos princípios material, do princípio vital e do princípio inteligente. E isso se expressa através da nossa constituição, espírito, perispírito e corpo físico. Para que a gente possa dizer que nós temos uma saúde plena, todos esses elementos precisam estar saudáveis. E as doenças, vamos dizer assim, elas vão alcançar tanto os encarnados quanto os desencarnados. No caso dos encarnados, vai afetar corpo e mente. No caso dos encarnados e dos desencarnados, aí a enfermidade vai caminhar mais para o lado do remorso e da culpa, como nós lemos muito a respeito disso, principalmente nas obras de André Luiz, né? Que ele nos narra lá as condições dos espíritos no campo espiritual. Então, Emmanuel diz também o seguinte: que toda a moléstia do corpo tem ascendentes espirituais. O corpo doente reflete o panorama interior de um espírito enfermo. E ainda completa: ninguém poderá dizer que toda enfermidade, a rigor, esteja vinculada aos processos de elaboração da vida mental, mas todos podemos garantir que os processos de elaboração da vida mental guardam positiva influenciação sobre todas as doenças. Então, a nossa vida, a nossa forma de pensar, de agir, as nossas atitudes, elas vão implicar na saúde ou na enfermidade do nosso corpo físico, do nosso perispírito, da nossa própria mente, ou seja, todas as formas possíveis de enfermidades poderão ser afetadas pela nossa maneira de agir no futuro. Ou seja, nossas ações de hoje refletirão aquele bem-estar ou mal-estar futuro, de acordo com tudo isso que nós dissemos. Então, as causas das doenças, elas podem vir de condutas de hoje, de condutas kármicas, ou seja, de ações de outras vidas, e também pode acontecer, né, que as doenças venham por fatores indiretos, por influência do meio, por maus exemplos, ou seja, a nossa vida de relação e também o campo obsessivo, né, influenciação de outros espíritos, né, de espíritos sobre nós, estejam eles encarnados ou desencarnados. Então, há muitos processos de agravamento das doenças. Jesus veio trazer para nós a bondade e a misericórdia das curas. E ele praticou isso justamente para mostrar que nós temos direito a sermos curados quando o processo kármico, o processo de reparação, tiver alcançado o seu limite, o seu estágio, né? Ou seja, o tempo de reparação ficou esgotado. Aí pode haver a cura. Isso é importante para mostrar que Jesus jamais desrespeitou a lei de causa e efeito. Ele só curou aqueles que o karma havia encerrado. E nesse caso, então, nós acompanhamos Lucas dizendo no capítulo 4, versículo 40: ao pôr do sol, todos os que tinham enfermos de várias doenças lhe os traziam, e ele punha as mãos sobre cada um deles e os curava. Então, as curas de Jesus eram feitas por misericórdia e por ensinamento. Como assim por ensinamento? Para que nós também soubéssemos que possuímos esta capacidade. Afinal de contas, foi o Mestre que afirmou: vós sois deuses, vós sois a luz do mundo, vós sois o sal da terra.
mostrando para nós todo o nosso potencial crístico que nós precisamos alcançar para podermos conseguir agir dessa forma, conseguir fazer com que esses recursos que já são nossos e que estão, na verdade, apagados, não é? Por causa do nosso egoísmo, do nosso orgulho, da nossa vaidade, da nossa ambição e todas essas falhas morais, quando nós nos libertarmos disso, a nossa centelha divina há de brilhar, nos possibilitará realizar todos esses processos. Então, nós podemos agora falar um pouco a respeito de ressurreição, porque o tema foi intitulado A Ressurreição da Filha de Jairo. Muito bem, quando nós procuramos a palavra ressurreição no dicionário, nós encontramos volta à vida, a ação de retornar da morte. Então, pressupõe-se que a pessoa estava morta e ela foi trazida novamente à vida. Por isso que ressurreição tem muito a ver com a ideia de milagre, a ideia de você quebrar uma lei natural e fazer algo que é impossível de se fazer, não é? Muito bem, então o Evangelho segundo o Espiritismo, no capítulo 4, ele traz um esclarecimento importante. Ele diz assim: a ressurreição pressupõe o retorno à vida do corpo que já está morto. Aí Kardec faz um parênteses. O que a ciência demonstra ser materialmente impossível, sobretudo quando os elementos desse corpo já se acham, desde muito tempo, dispersos e absorvidos. Então é uma coisa mais ou menos lógica. Como trazer vida a um corpo que já foi totalmente desintegrado? A ciência prova que isso não é possível, realmente, não é? Aí nós vamos falar, poxa, mas e no caso de Jesus, não é? Nós tivemos lá a ressurreição de Lázaro. Lázaro já estava morto. Lázaro já estava colocado lá no túmulo, com a pedra por cima, como era hábito da região e daquela época, né? E se diz que o corpo dele já estava, inclusive, exalando um mau cheiro. E, no entanto, Jesus o chamou e ele voltou à vida. Então, quando nós nos referimos às questões ligadas ao estudo científico da doutrina espírita, nós vamos compreender, chega ao nosso conhecimento, que quando nós vamos passar pelo processo de desencarnação, o nosso espírito, que está sempre envolto pelo perispírito, né, o nosso corpo astral, que dá aquela forma humana para nós, esse espírito, vamos dizer assim, ao se deslocar do corpo, ao se afastar do corpo, ele mantém normalmente um chamado cordão de prata. É uma ligação fluídica entre o perispírito e o corpo físico, que permite, por exemplo, que à noite, quando nós dormimos, quando nós adormecemos, o nosso espírito se desdobre, nós nos afastamos do corpo, nós, vamos dizer assim, passeamos pelo campo espiritual, cada um à sua maneira, e depois retornamos ao corpo, porque nós temos o cordão fluídico que nos mantém ligados ao corpo físico. No caso da desencarnação, ela somente é considerada efetiva quando há o rompimento definitivo desse cordão, desse elo, dessa ligação perispírito-corpo físico. Então, no caso de Lázaro, por exemplo, não tinha havido ainda esse rompimento. Lázaro ainda conservava uma certa dose de princípio vital no seu corpo físico, que estava esmaecendo. O seu espírito estava afastado, mas não havia ainda rompido esta ligação. Jesus disse: não vim destruir a lei, mas dar-lhe cumprimento. Então não existiu milagre nesse caso. Simplesmente por um comando, pela autoridade moral de Jesus, pela capacidade desse espírito de manipular fluidos, ele conseguiu, e fez assim por várias vezes, na verdade,
recuperar o potencial do princípio vital daquele homem e, pelo comando, fez com que o seu perispírito reassumisse o corpo físico e ele voltou à vida. Então, por isso, assim nós entendemos que essa concepção de ressurreição, ela deve ser, no caso do Espiritismo, né, observada sob todos esses ângulos. Nós, naturalmente, vamos sempre respeitar os ideais e até a forma sagrada que os católicos falam, né, ou se referem à ressurreição de Jesus. Nós vamos respeitar isso. Mas, após algum tempo, Jesus, desligado do corpo, ele materializou-se para Madalena. Então é uma materialização tão perfeita que parece que o corpo voltou à vida, quando na verdade era um corpo astral materializado. Assim é o nosso entendimento. Então, falando aqui a respeito da passagem em si, vamos começar a pautar, né, esses trechos para que a gente possa entender com muita calma, com muito detalhe, o que foi que aconteceu, né? O episódio é descrito pelos sinóticos, Mateus, Marcos e Lucas, os três evangelhos sinóticos. No caso, o evangelista Marcos, ele nos dá mais detalhe que os evangelistas Mateus e Lucas. Então nós vamos seguir aqui a leitura de acordo com Marcos, capítulo 5 de Marcos, a partir do versículo 21. Também devemos salientar que Marcos situa essa passagem após o episódio da cura do endemoniado de Gerasa, aquele que vários espíritos estavam perturbando uma determinada pessoa, inclusive ao se manifestar e se dirigirem para Jesus, disseram: meu nome é Legião. É essa passagem, só para a gente lembrar. E aí Jesus pediu que eles se afastassem e eles foram perturbar uma vara de porcos, e os porcos todos caíram mortos lá, porque são os espíritos, né, que estavam sugando as energias daquele homem, e com o comando de Jesus eles foram procurar outro meio de sugar energias e foram até esses animais, né, que estavam próximos. Então, após essa narrativa, vem o episódio em Marcos 5:21. Vamos lá. E passando Jesus outra vez num barco para o outro lado, ajuntou-se a ele uma grande multidão, e ele estava junto do mar. E eis que chegou um dos chefes da sinagoga, por nome Jairo, e vendo-o, prostrou-se aos seus pés, e rogava muito, dizendo: minha filha está à morte, rogo-te que venhas e lhe imponhas as mãos, para que sare e viva. E foi com ele e seguia-o uma grande multidão que o apertava. Então essa passagem para o outro lado do lago é justamente quando Jesus deixou a região de Gerasa, dos gadarenos, e foi para outra margem do lago de Genezaré. Mateus e Lucas também narram essa passagem, e todos eles afirmam que o pedido partiu de um certo chefe da sinagoga, de nome Jairo. Ele está em todos esses evangelhos como sendo dele feito o pedido para Jesus. E cada sinagoga possuía somente um chefe. Entretanto, os que o assistiam também eram denominados de chefes, como uma espécie de título de respeito, pois eles dirigiam a leitura aos sábados, né? Então, Mateus afirma que a menina já tinha morrido, mas Marcos fala que ela estava quase à morte, assim como Lucas também faz a colocação dessa forma. Lucas informa a idade, 12 anos, diz que a menina tinha 12 anos. E Jesus, então, enquanto ele se deslocava para a residência de Jairo, ou seja, ele recebeu esse pedido, enquanto ele se deslocava para a casa de Jairo, eis que surge uma outra narrativa que nós vamos ter que introduzir aqui para entender a passagem como um todo. É um outro significativo episódio de cura que temos certeza que os irmãos já conhecem. É o episódio da mulher hemorroíça.
Mas nós vamos trazer esse episódio aqui porque ele tem um sentido importante no contexto geral daquilo que nós queremos dizer. Então, Marcos continua na sua narrativa, ele tinha ido até o versículo 24, aí do 25 em diante ele começa a narrar esse trecho. Os outros evangelistas fazem a mesma coisa. Uma mulher que padecia há 12 anos de um fluxo de sangue e que tinha sofrido bastante às mãos de muitos médicos, gastando tudo que possuía sem nada aproveitar, antes ficando cada vez pior, tendo ouvido falar a respeito de Jesus, veio por detrás, entre a multidão, e tocou-lhe o manto. Porque dizia, se eu tocar somente a sua veste, eu ficarei curada. No mesmo instante, secou a fonte de sangue e sentiu em seu corpo que estava curada de seu flagelo. Conhecendo Jesus logo por si mesmo, o poder que dele saíra, virando-se no meio da multidão, perguntou, quem tocou o meu manto? Responderam-lhe seus discípulos, vês que a multidão te comprime e perguntas quem me tocou? Mas ele olhava ao redor para ver quem fizera isso. Então, a mulher receosa e trêmula, cônscia do que nela havia se operado, veio, prostrou-se diante dele e declarou-lhe toda a verdade. E Jesus disse-lhe, filha, tua fé te curou, vai-te em paz e fica livre de teu mal. Nós observamos que não se trata, nesse caso, né, agora, mais de uma cura à distância. O caso dessa mulher foi, e também não foi uma cura com um toque intencional de Jesus. É uma cura muito interessante porque ela é uma cura baseada na fé da pessoa que está enferma. Ela dizia para si mesma, né, que se ela tocasse as suas vestes, ela seria curada. Então é uma crença forte nesse poder de Jesus, né? Então Jesus usava um manto, né, um manto que a gente pode imaginar que fosse esvoaçante, e esse manto facilitava com que a mulher pudesse tocá-lo, né? E quando, apesar da multidão estar comprimindo Jesus, aquela confusão ali, ele sente o toque, porque ele sente a perda fluídica do seu próprio perispírito, saindo do seu perispírito um fluido em direção a alguém que ele ainda não tinha reconhecido. E a passagem é muito clara, ele fica procurando quem era essa pessoa. Então nós podemos entender, no caso aí, que a fé, né, a fé, ela plasma uma forma mental da coisa desejada, ou seja, a pessoa, ela acredita tanto, ela pede tanto, que realmente funciona como um recipiente, né, que vai receber ali aquele fluido, ou uma ação magnética, né, que atrai aquelas substâncias fluídicas que viriam do perispírito de Jesus. Então, depois que a mulher se recuperou da emoção de já ter sido curada, ela viu que ela foi descoberta porque Jesus estava procurando naturalmente. Percebeu, né? Talvez ela olhou e viu o olhar penetrante de Jesus, então ela confessa para ele o seu gesto, né? E Jesus não faz a ela nenhuma restrição por ela ter feito isso, absolutamente. Ele atribui à sua fé o mérito. Então vem aí um grande ensinamento de Jesus para todos nós, né? Que quando a nossa fé ela é muito forte, muitas vezes nós vamos receber esses benefícios. Só que nós vamos entender a questão do karma. Então vamos lá. O karma, a gente usa esse nome, não é muito bem uma palavra do espiritismo, né? O karma é uma palavra que vem lá do hinduísmo, mas quer dizer justamente aquilo que ficou na nossa conta, no nosso débito, e que nós temos que reparar. Então, quando se diz que o karma encerrou, é porque zerou a conta. Ou seja, por aquele ato que me deixou em débito, eu já resgatei aquilo que eu tinha que resgatar. Então, o meu karma foi encerrado. Os três evangelistas assinalaram que essa mulher que sofria de hemorragia, ela já tinha esse problema, tinha 12 anos, a hemorrágica. E a menina,
que estava, a filha de Jairo, a quem Jesus se dirigia para curar, ela também tinha 12 anos. Olha, os números na interpretação, no simbolismo da hermenêutica, né, a interpretação dos textos evangélicos, os números têm significados que não propriamente a contagem, né? Então, por exemplo, 40 é um grande número, quer dizer muito. Então, por exemplo, Jesus passou 40 dias e 40 noites no deserto. Não quer dizer que foram 40 dias do calendário, não. É um tempo longo em isolamento, que o deserto implica o isolamento, não é? Então, o número 12, no caso, ele traz o sentido de ciclo. Era um ciclo que se estava encerrando. E também há aí um outro simbolismo interessante, que é o da perda de sangue. A perda de sangue da hemorroíça. Porque é uma espécie de expiação da alma. A alma é aquilo que vivifica o corpo, não é? E simbolicamente o sangue é a alma de qualquer animal. Então a perda de sangue é a perda da vivificação do corpo, a perda da alma. Então, por 12 anos, ou por um ciclo de resgate, um ciclo de reparação, a mulher hemorroíça estava se dando ao sacrifício de perder aquele sangue. Ou seja, a sua alma não estava conseguindo vivificar plenamente o seu corpo, porque ela estava num processo de resgate. Não havia ainda completado o resgate dos seus erros até o momento que ela encontrou com Jesus. Aí passou a ser liberado, ou seja, o encerramento do seu processo kármico, seu resgate estaria pleno para o erro do passado que acometeu aquela criatura, não é? Então é como se fosse um autossacrifício, no caso da mulher, um autossacrifício que ela estava fazendo, queimando, né, os karmas dolorosos do seu passado com o derramamento do próprio sangue. Muito bem. Aí, entendido isso, nós entendemos um pouco aí essa intromissão da passagem da hemorroíça para mostrar esse processo da perda de sangue, do sacrifício pessoal, do resgate do karma, do ciclo encerrado, porque, vamos pensar, né, uma narrativa de cura que começa num determinado momento, aí vem um trecho de intromissão pelos três evangelistas, colocam essa outra narrativa e depois ele se completa, é porque elas têm significado muito próximos, elas estão muito unidas em termos do entendimento de tudo que aconteceu. Então, prosseguindo Marcos, depois dessa passagem da hemorroíça, no versículo seguinte ele diz assim, falando sobre Jesus, estando ele ainda falando, chegaram alguns do chefe da sinagoga a quem disseram, a tua filha está morta, para que ainda incomodas o mestre? Ou seja, alguns chegaram e falaram, sua filha já morreu, para que você está incomodando esse homem? Porque aparentemente ela devia estar realmente, assim como Lázaro, né, num certo sentido, com aparência de morte, pálida, sem vida, sem respirar, sem reagir, então morreu. Mas a morte, a desencarnação, precisa do rompimento do cordão de prata, que ainda não tinha se concluído. Aí prosseguindo, e Jesus, tendo ouvido essas palavras, né, dos que se aproximaram para perguntar para por que, Jairo, que você está incomodando Jesus, então Jesus, tendo ouvido essas palavras, disse ao chefe da sinagoga, não temas, crê somente, apelando para a sua fé. Tipo assim, não dê ouvidos a esses. Se liga em mim e, né, vamos adiante. Prosseguindo, e não permitiu que alguém o seguisse, a não ser Pedro, Tiago e João, irmão de Tiago. Esses foram muitas vezes escolhidos por Jesus para acompanhá-lo em certas passagens, em certas curas, inclusive naquela passagem da transfiguração de Jesus no Tabor,
Jesus deixa todos os discípulos ao pé do monte e sobe com ele, apenas com Pedro, João e Tiago. Talvez porque fossem aqueles que tivessem maior sintonia, estivessem melhor, né, ou mais bem preparados, porque fossem médiums mais capazes de terem certas percepções, vidências, não sabemos. Mas chamou Pedro e os irmãos João e Tiago. E tendo chegado à casa do chefe da sinagoga, viu o alvoroço e os que choravam muito e pranteavam. Esse alvoroço nós podemos explicar da seguinte forma: nós pesquisamos e encontramos que era hábito antigo entre os israelitas contratar tocadores de flautas e carpideiras, aquelas choradeiras, né, de velório, para velar o morto e acompanhar os funerais. Por mais pobre que fosse a família, esses elementos não deixavam de comparecer. E quanto mais se podia pagar por eles, mais barulho era necessário, mais música, mais choro. Aí você pagava mais para exprimir uma dor maior. Então, por isso, naturalmente, inclusive por ser filha de uma pessoa de destaque, né, um chefe da sinagoga, o evangelista se refere a um alvoroço, os que choravam muito e pranteavam. No versículo 38 está dito assim: prosseguindo, e entretanto disse-lhes, por que vos alvoroçais e chorais? Aí Jesus afirma, a menina não está morta, mas dorme. O versículo seguinte alerta, e riam-se dele, porém ele, tendo-os feito sair, tomou consigo o pai e a mãe da menina, e os que com ele estavam, e entrou onde a menina estava deitada. Ou seja, Jesus tirou todo mundo do local e adentrou o recinto onde estava a menina apenas com os pais e com Pedro, João e Tiago. E ele? Ora, nós, na própria casa espírita, nós sabemos, né, que para certo tipo de tarefa, por exemplo, as reuniões mediúnicas, nós não podemos introduzir qualquer pessoa. As pessoas têm que estar com o devido preparo, com o devido entendimento, a condição moral, vibracional, ela tem que estar mais adequada ao procedimento, né, que vai ocorrer ali, uma cura ou um diálogo com o espírito manifestando por psicofonia, né? Quando se quer fazer um intercâmbio mediúnico, é preciso ter um ambiente vibracional adequado. Então Jesus estava preparando justamente isso. E tomando a mão da menina, disse-lhe, Talita cumi, que traduzido é, menina, a ti te digo, levanta-te. E logo a menina se levantou e andava, pois já tinha 12 anos, e assombraram-se com grande espanto. E mandou-lhes expressamente que ninguém o soubesse, e disse que lhe dessem de comer. E apesar da demora dos preparativos, Jesus espera que todos os presentes saiam, que deve ter levado algum tempo, a sós no quarto, os pais e os três discípulos, com toda simplicidade, Jesus segura a mão da menina, usando termos próprios exatamente para despertar quem dorme. Levanta-te. Então é um chamado, né, vamos dizer assim, de consciência e um agrupamento fluídico novamente ali para reanimar o seu princípio vital e colocar o seu perispírito reequilibrado para animar, em condição de animar o seu corpo. Então a alegria dos pais, naturalmente, foi muito grande, né? E o mestre chama a atenção deles, olha, ela precisa de se alimentar, porque ela está fraca, né? A menina deveria estar fraca de fome em vista do tempo que ela ficou em jejum pela doença. Então, finalmente, aí vem uma recomendação comum que Jesus fez em muitas situações, que não fosse divulgado o ocorrido. Não sei se os irmãos repararam, mas o último versículo foi, mandou-lhes expressamente que ninguém o soubesse e disse que lhes desse de comer. Por que que Jesus fez isso? Por que que ele agiu assim? Ora, nós podemos deduzir até com uma certa facilidade, né? Porque ele tinha uma missão espiritual que não podia ser perturbada. Ele iria
promover aquela cura, né? Karma da menina também encerrado com aquela doença, encerrou o karma, recuperou a sua saúde, a sua energia vital, mas Jesus recebia centenas de pedidos como esse, diariamente, vamos dizer assim, né? E ele não podia atender a todos justamente por causa das questões da lei de causa e efeito. Muitos estavam ainda em processo kármico. Nós tivemos agora, por exemplo, recentemente, esse episódio do José Arigó, né, com o filme Predestinado, muitas pessoas perguntando ou falando por que Arigó não, ou o Dr. Fritz manifestado através dele, por que não curou todo mundo? Pessoas escrevendo para nós e relatando, ah, eu tive um caso, teve um parente meu, não adiantou nada ir lá, ele não foi curado, fulano não foi curado. Eu, particularmente, tive uma irmã já desencarnada que não pôde ser curada. Qual o motivo? É porque aquilo que nós falamos lá no começo da palestra, que muitas vezes a doença ela vai contribuir para a saúde do espírito. Então, o espírito encarnado ele precisa passar pela enfermidade, ele precisa depurar para que seu perispírito fique livre daquele fluido nocivo. É a única forma, não é? Então, muitas vezes, é difícil para as pessoas compreender que nem todos podem ser efetivamente curados, ou às vezes têm, assim, uma fé muito grande, fazem muitas orações e dizem que não foram atendidas, que Deus não lhes deu a devida atenção ou não teve consideração, mas é porque nós não vamos jamais conseguir burlar a lei. Se não for chegada a hora do resgate, se não for possível, não é, que seja feita ou perpetrada a cura, não vai acontecer naquele momento que nós desejamos, e a doutrina espírita vem nos explicar isso até também como uma forma de nos comover, uma forma de misericórdia, para a gente entender que não é porque nós estamos sendo esquecidos e abandonados. Não se trata disso. Então, neste caso, foi possível, né, que fosse feita, realizada a cura, mas Jesus não podia fazer de todas as pessoas, porque nem todas elas tinham condição de ter o encerramento do karma naqueles momentos, né? Então, se Jesus tentasse, ou se ele falasse, não posso, ia haver descrédito, ia ser tratado com má vontade. Então, ele entrava discretamente, fazia o que tinha que fazer e saía fora do alvoroço da multidão. Então, o primeiro passo do Cristo, que é o Espírito evoluído, o que, que é? Verificar que o resgate já tinha sido completado pelo autossacrifício, pela enfermidade. Inclusive, aí vem um simbolismo com o derramamento de sangue, que é o caso da hemorroíça. Ou seja, é preciso derramar o sangue, sofrer, padecer, para poder reparar os erros do passado. Vem aí esse simbolismo nos trazendo essa informação. E isso explica, então, né, a razão pela qual os três evangelistas colocaram a cura da hemorrágica como uma intromissão a essa passagem da filha de Jairo, né? E depois vem, como explicamos, o cuidado de ter que realizar tudo em segredo para que não haja perturbação daqueles que estão de fora. Imagine se na casa espírita, se nós fôssemos abrir a reunião mediúnica para pessoas despreparadas, adentrarem o recinto, nós não íamos conseguir realizar nada, a não ser que fosse reunião com espíritos brincalhões. Não é? Porque os espíritos que gerenciam, coordenam o ambiente de uma reunião mediúnica, na qual vai haver cura moral, esclarecimento, não é? Tratamento fluídico e moral de espíritos que estão em sofrimento, isso é feito por entidades da coordenação da casa, espíritos amigos que são mais evoluídos, e nós temos que adentrar o recinto, como dissemos, plenamente preparados, com jejum alimentar de carne, por exemplo. Não é um processo dogmático, não é dogma. Eu faço jejum de carne para Deus me ajudar. Não, é porque a carne tem fluidos nocivos
Por isso que não há ingestão de carne, não deve haver no preparo para reuniões mediúnicas. Então o Espiritismo vem trazer para nós o entendimento dessas ações de uma forma lógica e não baseada em princípios dogmáticos. Então nós temos essa uma grande exemplificação aí do que seja realmente uma ressurreição no sentido simbólico. Porque a ressurreição ela vai ser uma volta à vida. Mas como que é a volta à vida? Não é uma volta à vida material. É uma preparação do espírito para ele assumir uma próxima vida ou a partir de um certo ponto, assumir a sua vida em andamento, né, a sua reencarnação, com seu espírito já liberto de processos kármicos e preparado para prosseguir de outra forma. Como aquelas vezes que Jesus falava, vai e não peques mais. Ou seja, até aqui o seu karma, né, os seus erros foram todos reparados já. Você já está quitado desse erro ali. Mas não cometa outros, porque senão você vai ficar em débito novamente. É isso? Então esse resgate, ele é um resgate importante e vem trazer para nós esse entendimento, né? Que na verdade a ressurreição é um refazimento do espírito que se prepara adequadamente através de um sacrifício, sofrendo ali a reparação do seu processo. E é importante a gente dizer o seguinte: quando nós passamos muitas vezes por enfermidades graves e de longa duração, e nós nos sentimos ou nos colocamos diante dessas situações com revolta, com espírito revoltado, com descrença, com ingratidão, apontando culpados. Certa vez nós fomos em visita de paz no lar a uma senhora que estava num processo de câncer que era terminal. Nós não sabíamos que seria terminal porque a gente tem que esperar acontecer. Mas era um processo dela, desse caso que não há como haver a cura realmente. Ela estava se esvaindo nessa questão do autossacrifício aí, né? A enfermidade que vai deteriorando o corpo físico e a pessoa vai resgatando ali os erros cometidos. Só que no caso dela, o que, que nos chamou a atenção? É a revolta, extrema revolta. Revolta com o médico que sabia que ela estava com um problema e não curou ela em tempo. Revolta por ela ter sido uma mulher muito bela, realmente tinha fotos, imagens dela lá, que ela era uma pessoa muito vistosa e ela estava já sem cabelo, envelhecida, pálida. Quer dizer, o que, que nós estamos querendo dizer com isso? Que quando o espírito consegue, ainda encarnado, ter atitudes de gratidão, de entendimento, que ele não se revolta, que ele acata essas situações com humildade, com compreensão, com abnegação, com respeito ao momento ali, entendendo, né, que é a situação que ele tem que passar, a gente pode afirmar com muita segurança que ele vai adentrar o campo espiritual com o perispírito limpo. Não vai ter traço daquele processo kármico dele. Ele vai se libertar de tudo aquilo. Por outro lado, e a gente lê muito sobre isso em O Livro dos Espíritos, né? Quando há murmuração, reclamação, quando vem as vicissitudes e nós ficamos nos queixando, reclamando, aí realmente o processo de resgate ele pode perder o valor e a gente ter que passar futuramente por aquilo tudo novamente. Então, tudo isso vem mostrar para nós, nessa simples cura de Jairo, né, da filha de Jairo, vejamos quantos ensinamentos nós tivemos aí com todo esse processo, né, de ciclo de resgate, a questão da desencarnação plena, a questão da enfermidade sendo uma contribuinte para que a pessoa possa resgatar, né, os seus erros. A questão da atitude íntima de humildade, a fé extremada, tudo isso vem somar, né, para explicar para nós como é que funcionam esses processos
E por que que isso é importante? É importante porque quando acontecer conosco, seja diretamente, ou alguém que a gente ama, né, ou que tem admiração, esteja passando por aquilo, a gente tenha um olhar de compreensão, um olhar de misericórdia. Como diz o autor Pastorino, que a gente gosta muito, que é o autor do livro Minutos de Sabedoria, Pastorino diz que quando a gente for fazer uma prece por alguém que esteja com uma enfermidade grave, um processo terminal, seja lá o que for, para a gente não pedir a cura dele, não. Porque o processo pode ser a cura. Para a gente pedir para Deus o fortalecimento da criatura, que ela tenha coragem, que ela tenha perseverança para vencer aquele momento. Então, se for conosco, ainda mais. Né? Em vez de nós pedirmos cura, pedimos, nos dê força para que a gente suporte e tolere esse processo, mas que seja feita a sua vontade, que a gente passe por isso apenas se o Senhor, nos dirigindo ao Pai, desejar e assim julgar que é necessário.

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traços do caráter espírita. Dignidade sem orgulho, humildade sem subserviência, devotamento sem apego, alegria sem excesso, liberdade sem licença, firmeza sem petulância, fé sem exclusivismo, raciocínio sem aspereza, sentimento sem pieguice, caridade sem presunção, generosidade sem desperdício, conhecimento sem vaidade, cooperação sem exigência, respeito sem bajulice, valor sem ostentação, coragem sem temeridade, justiça sem intransigência, admiração sem inveja, otimismo sem ilusão, paz sem preguiça.

0: Conduta Espírita, pelo Espírito André Luiz. Capítulo 25, A Conduta Perante os Mentores Espirituais. Ponderar com especial atenção as comunicações transmitidas como sendo da autoria de algum vulto célebre e somente acatá-las pelos conceitos com que se enquadrem a essência doutrinária do Espiritismo. A luz não se compadece com a sombra. Abolir a prática da invocação nominal dessa ou daquela entidade em razão dos inconvenientes e da desnecessidade de tal procedimento em nossos dias, buscando identificar os benfeitores e amigos espirituais pelos objetivos que demonstrem e pelos bens que espalhem. O fruto dá notícia da árvore que o produz. Apagar a preocupação de estar em permanente intercâmbio com os espíritos protetores, roubando-lhes tempo para consultá-los a respeito de todas as pequeninas lutas da vida, inclusive problemas que deva e possa resolver por si mesmo. O tempo é precioso para todos. Acautelar-se contra a cega rendição à vontade exclusiva desse ou daquele espírito e não viciar-se em ouvir constantemente os desencarnados na senda diária, sem maior consideração para com os ensinamentos da própria doutrina. Responsabilidade pessoal, patrimônio intransferível. Honrar o nome e a memória dos mentores que lhe tenham sido companheiros ou parentes consanguíneos na terra, abstendo-se de endereçar-lhes petitórios desregrados ou descabidas exigências. A comunhão com os bons cria para nós o dever de imitá-los. Furtar-se de crer em privilégios e favores particulares para si, tão somente porque esse ou aquele mentor lhe haja dirigido a palavra pessoal de encorajamento e carinho. Auxílio dilatado, compromisso mais amplo. Amados, não creiais a todo espírito, mas provai se os espíritos são de Deus. Primeira Epístola de João, capítulo 4, versículo 1.
1: Seja alegre, procurando fazer todo o bem que puder, nos dias em que permanecer na face da terra. Espalhe em torno de si esmolas de conforto, palavras de carinho, sorrisos de felicidade. Responda com alegria e otimismo a todos aqueles que lhe dirigirem a palavra, sem irritar-se jamais. Imprima em cada dia de sua vida toda a bondade que existe no fundo de seu coração.
2: Pense nisso. Se você considerasse as provações e as desvantagens do ofensor, se experimentasse na própria pele o processo obsessivo do companheiro caído em tentação, se você carregasse a sombra da ignorância tanto quanto aquele que erra, se sofresse a dificuldade do amigo que não lhe pode atender aos desejos, se estivesse doente qual a pessoa que procura ser agradável sem consegui-lo, se você fosse uma das criaturas cuja segurança depende do seu bom humor, se conhecesse todas as necessidades de quem precisa da sua cooperação, se percebesse em si mesmo o esgotamento daquele que serviu até o extremo cansaço e agora já não lhe pode ser útil, se meditasse nas consequências de sua irritação ou de sua cólera, se você refletisse na caridade da paz e da alegria em favor dos outros, que lhe capitalizará cada vez mais a própria felicidade, certamente que você nunca perderia a paciência e saberia trazer no coração e nos lábios a boa palavra e o sorriso fraterno por bênçãos incessantes de Deus.
3: Conclusão da vida. Diante dos problemas e obstáculos do cotidiano, convém estabelecer de quando a quando, pelo menos, ligeira pausa para pensar de maneira a observarmos o rendimento das horas que a vida nos atribui no território do tempo. E se no curso de nossas reflexões ponderarmos no montante das bênçãos que temos recebido, nas vantagens que usufruímos em confronto com as lutas e contratempos que assinalam milhares de irmãos na retaguarda, nos resultados contraproducentes da irritação, no caráter destrutivo de quaisquer manifestações de rebeldia ou azedume, no lado escuro das reclamações, no peso morto das aflições sem proveito, nas calamidades da violência, nos prejuízos do desânimo, nas lições que podemos extrair das provas dignamente atravessadas, na importância da indulgência, nos donativos de calma e bondade que os outros aguardam de nós a fim de consolidarem a própria segurança, no poder da gentileza para construir a benemerência e o respeito em torno de nossa vida, no alto significado da compreensão e da tolerância que nos decidamos a exercitar a benefício de nós mesmos, e nos testemunhos de amor e cooperação de que somos capazes para contribuir com os mensageiros do Cristo na preservação da paz e do bem sobre a terra. De certo que acima de quaisquer desgostos e insucessos, saberíamos colocar a luz da esperança com o privilégio do trabalho, sem nos afastarmos da paciência hora alguma.

permanecem como pequenos diamantes líquidos depois que a chuva se vai. É por isso que um bom observador dirá que a vida seria diferente se não existissem gotas de água para orvalhar a relva e amenizar a secura do solo. Madre Teresa de Calcutá foi uma dessas almas sensíveis. Um dia, um jornalista que a entrevistava lhe disse que, embora admirasse o seu trabalho junto aos pobres e enfermos, considerava que o que ela fazia diante da imensa necessidade era como uma gota d'água no oceano. E aquela pequena sábia mulher lhe respondeu: "Sim, meu filho, mas sem essa gota d'água o oceano seria menor." Sem dúvida, uma resposta simples e extremamente profunda, pois sem os pequenos gestos que significam muito, a vida não seria tão bela. Um aperto de mão em meio à correria do dia a dia. Um minuto de atenção a alguém que precisa de ouvidos atentos para não cair nas malhas do desespero. Uma palavra de esperança a alguém que está à beira do abismo. Um sorriso gentil a quem perdeu o sentido da vida. Uma pequena gentileza diante de quem está preso nas armadilhas da ira. O silêncio frente à ignorância disfarçada de ciência. A tolerância com quem perdeu o equilíbrio. Um olhar de ternura para quem pena na amargura. Pode-se dizer que tudo isso são apenas gotas d'água que se perdem no imenso oceano. Mas são essas pequenas gotas que fazem a diferença para quem as recebe. Sem as atitudes aparentemente insignificantes que dentro da nossa pequenez conseguimos realizar, a humanidade seria triste e a vida perderia o sentido. Um abraço afetuoso nos momentos em que a dor nos visita a alma. Um olhar compassivo quando nos extraviamos do caminho reto. Um incentivo sincero de alguém que deseja nos ver feliz quando pensamos que o fracasso seria inevitável. Todas essas são atitudes que embelezam a vida. E se um dia alguém lhe disser que esses pequenos gestos são como gotas d'água no oceano, responda, como Madre Teresa de Calcutá, que sem essas gotas o oceano de amor seria menor. E tenha certeza disso, pois as coisas grandiosas são compostas de minúsculas partículas. Sem a sua cota de honestidade, o oceano da nobreza seria menor. Sem as gotas de sua sinceridade, o mar das virtudes seria menor. Sem o seu contributo de caridade, o universo do amor fraternal seria consideravelmente menor. Pense nisso. E jamais acredite naqueles que desconhecem a importância de um pequeno tijolo na construção de um edifício. Lembre-se da minúscula gota d'água que delicadamente se equilibra na ponta do raminho, só para tornar a natureza mais bela e mais romântica, à espera de alguém que a possa contemplar. E por fim, jamais esqueça que são essas mesmas pequenas e frágeis gotas d'água que, com insistência e perseverança, conseguem esculpir a mais sólida rocha.

Caminhos para a Felicidade. Muitas são as diretrizes que indicam caminhos para se encontrar a felicidade. Muitas sugestões e conselhos já foram dados para os que procuram pela felicidade. Essas iniciativas são positivas quando nascidas do desejo sincero de ajudar. E são necessárias porque cada pessoa poderá seguir pela rota que mais lhe seja favorável e que esteja de acordo com suas forças e entendimento. Os caminhos para a felicidade são muitos. Uns são mais curtos e mais íngremes, e exigem mais esforço e renúncias. Outros são mais longos e mais planos, mas todos conduzem ao mesmo fim. A felicidade é, sem dúvida, uma construção diária, que mais se efetiva quanto mais a ela nos dedicamos. Quanto mais conscientes dos passos que nos levarão ao seu encontro, mais perto dela estaremos. Mas enquanto não conseguimos

podemos conquistar a felicidade suprema. Podemos ir preparando o caminho com algumas atitudes fáceis e lúcidas nos passos de cada dia. Eis algumas dicas. Use expressões meigas e cobertas de ternura. As energias afáveis favorecem uma atmosfera de paz no coração que as exercita. Busque a visão otimista sobre as pessoas. Enxergue o lado bom que todos nós possuímos. Pequenos gestos de bondade por dia alicerçam as grandes atitudes do amanhã, sedimentando os nobres e elevados sentimentos. Silencie diante das críticas as atitudes infelizes do próximo. Somos nós mendigos do entendimento alheio ante nossos equívocos repetidos. Aprenda a deixar fluir a compaixão quando a dor espelhar-se na alma do próximo. Condicionará desta forma as próprias forças no caminho da caridade, irradiando o calor da fraternidade por onde passar. Sorria, ainda que esteja atravessando difíceis momentos na Terra. O sorriso gera simpatias e afasta invernos escuros, permitindo o brilho do sol da esperança para você e para tantos que atravessam em seu caminho. Mantenha a calma em qualquer situação. Quem confia em Deus e está convicto de sua providência infalível, sabe que os recursos necessários chegarão tanto mais rápido e precisos quanto estivermos em posição positiva na vida. Tolere o mais que possa. Perdoe sempre. Leve paz onde houver dissensões. Quem semeia brisas suaves não enfrentará os tufões da agonia em estradas futuras. Conceda ao irmão do caminho a gentileza de sua sincera alegria pelas conquistas dele. Demonstre desprendimento natural. Prossiga leve com as aspirações elevadas. A cada dia, coloque-se como um instrumento de construção, ciente de que Deus nos favorece com a bênção do serviço, para que sua presença seja sentida no mundo por nosso intermédio. Você, e somente você, é responsável pela sua felicidade ou por sua desdita. Seu caminho para a felicidade só pode ser construído por você, mais ninguém. Se hoje você encontra em seu caminho pedras e espinhos, é porque houve um tempo em que você se descuidou do seu jardim. Por isso, é importante não perder mais tempo. Selecione a boa semente e comece agora a reflorir seu caminho para que possa encontrar logo mais o perfume agradável da boa semeadura. Pense nisso.

mudança de estratégia. Alguma vez você já teve que corrigir ou mudar o rumo dos seus passos? Se respondeu que sim, você é como a grande maioria dos seres humanos. Isso acontece com frequência, porque ainda não temos habilidade suficiente para saber com precisão onde queremos chegar e que caminho seguir. E isso acontece porque ainda somos aprendizes da vida. Por causa dessa falta de lucidez natural em nosso estágio evolutivo, é que às vezes nos perdemos em atalhos que retardam nossa marcha na direção dos altiplanos do infinito. E não é raro que tenhamos que mudar a direção, buscar caminhos alternativos, apressar o passo, observar com mais atenção para não tropeçar nos obstáculos naturais da marcha para Deus. Nós sabemos que é preciso caminhar, buscar, bater na porta que ela se abrirá, pois o suave Rabi da Galileia nos orientou a respeito. E se fazemos isso, por que nem sempre dá certo? É que nem sempre buscamos da forma correta e batemos na porta certa. Outras vezes, nós chegamos ao término do caminho e deparamos com um resultado que não era justamente o que desejávamos. E a frustração nos toma de assalto. Às vezes, para se atingir um objetivo é preciso descobrir novos caminhos, ousar, inovar, criar novas estratégias. Talvez essa pequena história possa ilustrar melhor. Conta-se que havia um cego sentado numa calçada em Paris com um boné a seus pés e um pedaço de madeira com o seguinte pedido escrito com giz branco: "Por favor, ajude-me, sou cego." Um publicitário da área de criação passou por ali, parou e viu umas poucas moedas no boné. Sem pedir licença, pegou o cartaz, virou-o, pegou o giz e escreveu outro anúncio. Voltou a colocar o pedaço de madeira no mesmo lugar e foi embora. À tarde, o publicitário passou por aquele local novamente e notou que o boné estava cheio de notas e moedas. O pedinte reconheceu as pisadas e perguntou se havia sido ele quem tinha mudado o seu cartaz, sobretudo querendo saber o que havia escrito. O publicitário respondeu: "Nada que não esteja de acordo com o seu anúncio, mas com outras palavras." Sorriu e continuou seu caminho. O mendigo não sabia, mas seu novo cartaz dizia: "Hoje é primavera em Paris e eu não posso vê-la." Uma pequena mudança de estratégia e pode ficar mais fácil atingir um objetivo, alcançar uma meta, chegar a um resultado. Por vezes, perdemos muito tempo em tentativas vãs e não nos damos conta de que uma pequena mudança bastaria para facilitar a nossa vida. Se você está sentindo que seus passos não estão lhe conduzindo numa direção segura, pare um instante. Reflita sobre onde quer chegar. E se for necessário, corrija a bússola da sua existência e siga em frente. Quando você bate numa porta por muito tempo e ela se recusa a abrir, talvez Deus queira que você busque outra saída. Embora muitas situações nos pareçam fruto do acaso, não imaginemos que estamos à revelia das leis que regem o universo do qual fazemos parte. Pense nisso e procure ouvir a sugestão dos sábios publicitários do espaço para que faça uma pequena mudança na estratégia. E lembre-se, se a porta na qual você está insistindo em bater não se abre, talvez seja o momento de buscar outra alternativa.

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1: Para que serve o casamento? Você já se perguntou alguma vez sobre os objetivos do casamento? Sim, porque algum objetivo o Criador deve ter para fazer da união de dois seres uma lei da natureza. Talvez, refletindo superficialmente, você responda que o objetivo do casamento é a perpetuação da espécie humana. Mas será só isso? Na verdade, o casamento marca grande progresso na marcha evolutiva da humanidade. E por quê? Porque Deus visa não somente a procriação, mas também a evolução moral dos seres. É assim que o casamento se constitui numa excelente oportunidade de crescimento para aqueles que sabem aproveitá-la bem. Quando duas pessoas resolvem de comum acordo viver sob o mesmo teto, desde logo terão chances de melhoria individual. E a primeira delas é vencer o egoísmo. Sim, porque o que antes era meu, agora passa a ser nosso. Antes de casar, era o meu quarto, o meu carro, o meu aparelho de som, o meu. No primeiro dia de convivência mútua, deverá ser o nosso quarto, o nosso carro, o nosso aparelho de som e assim por diante. Com o passar dos dias, os pares vão se conhecendo melhor e percebem que o outro não era bem aquilo que parecia ser. Bem, nosso par tem algumas manias que desaprovamos e que só notamos graças à convivência diária. Eis uma ótima oportunidade para aprender a dialogar e resolver conflitos como gente grande. Depois, surgem mais alguns membros para nos ajudar a treinar outras virtudes. Chegam os filhos. Agora temos que dividir um pouco mais, e isso nos torna menos egoístas. Devemos dividir mais a atenção, treinar a renúncia, aprender a passar noites sem dormir, tropeçar em fraldas sujas, correr para um médico nas horas mais impróprias, perder o filme que gostaríamos de assistir, a novela, o telejornal. A cama, que antes era só minha e passou a ser nossa, agora tem mais um ocupante disputando o espaço. E não é só o espaço físico que o pimpolho reclama. Ele quer nosso carinho, nossa atenção, nossa companhia, nossa proteção. E aí temos a grande oportunidade de aprender a superar o ciúme, o medo, a insegurança, o desejo de posse exclusiva sobre o nosso par, para amparar esse serzinho que chegou para ficar. Junto com tudo isso, herdamos também a família do nosso cônjuge, que nem sempre nos parece uma boa aquisição. Eis um grande desafio para aprender a fraternidade pura, a tolerância, o desprendimento, a amizade e outras tantas virtudes que ainda não possuímos. Ademais, para cumprir bem o papel que um dia aceitamos, unindo-nos a alguém de livre e espontânea vontade, é preciso que os dois pilares do templo chamado lar permaneçam firmes até o fim. Quando isso não acontece, está declarada a vitória do egoísmo. Está declarada a nossa falência como seres que desejamos superar os limites e alcançar paragens mais felizes. Talvez você não concorde com todos esses arrazoados. No entanto, seria bom refletir sobre o assunto. Há casos de pessoas que optam por não se casar, assumindo declaradamente seu egoísmo. Com certeza, irão responder perante a própria consciência e a consciência cósmica pela decisão tomada. Considerando que nem todos nascem com o compromisso de se casar, obviamente estamos falando daqueles que tinham assumido aquele compromisso antes de renascer. Quem se casa e promete conviver bem com seu par e com os filhos que Deus lhes envia, mas abandona o barco ao menor indício de tempestade, certamente será responsável pelos destinos daqueles que abandonam a própria sorte. Isso será fatalmente sementeira de amargura num futuro próximo ou distante, cuja colheita será obrigatória. Por todas essas razões, Vale a pena pensar ou repensar sobre os nobres objetivos que a divina sabedoria estabeleceu com a união de dois seres. Vale a pena refletir sobre o que queremos para nós. Refletir sobre as forças internas que devem nos elevar acima desta miséria moral chamada egoísmo. Ou será que vamos jogar a toalha numa demonstração tácita de derrota para esse monstro cruel? Pense nisso. Pense agora. E decida-se pelo amor.

verdadeiro amor. O que é amor verdadeiro? Será que existe esse sentimento na face da Terra? O amor é de essência divina e cada filho de Deus tem no íntimo a centelha dessa chama sagrada. E o amor tem várias maneiras de se manifestar. Existe amor de mãe, de pai, de esposa, de marido, de irmão, de tio, de avó, de avô, de neto, de amigo, etc. Um dia desses lemos num periódico digital da Colômbia uma história de amor das mais belas e significativas contada por uma doutora colombiana. Numa tradução livre para o português, eis o que contou a médica. Um homem de certa idade foi à clínica onde trabalho para tratar de uma ferida na mão. Estava apressado. E enquanto o atendia, perguntei-lhe o que tinha de tão urgente para fazer. Ele me disse que precisava ir a um asilo de idosos para tomar o café da manhã com sua esposa, que estava internada lá. Disse-me que ela estava naquele lugar há algum tempo, porque sofria do mal de Alzheimer, já bastante avançado. Enquanto acabava de fazer o curativo, perguntei-lhe se sua esposa se incomodaria caso ele chegasse atrasado naquela manhã. Não, respondeu ele. Ela já não sabe quem eu sou. Faz quase 5 anos que não me reconhece. Então lhe perguntei com certo espanto. Mas se ela não sabe quem é o senhor, por que essa necessidade de estar com ela todas as manhãs? Ele sorriu e com um olhar enternecido me disse: É, ela já não sabe quem eu sou, mas eu, entretanto, sei muito bem quem ela é. Tive que conter as lágrimas enquanto ele saía e pensei: É esse tipo de amor que quero para a minha vida. O verdadeiro amor não se reduz nem ao físico nem ao romântico. O verdadeiro amor é a aceitação de tudo o que o outro é, do que foi, do que será e do que já não é. Você sabia que o mal de Alzheimer é um transtorno neurológico que provoca a morte das células nervosas do cérebro, descrita pelo neuropsiquiatra alemão Alois Alzheimer, que é de onde vem seu nome? Pode se apresentar em pessoas a partir dos 40 anos de idade, de maneira lenta e progressiva. Em estado avançado, provoca no paciente a incapacidade para se comunicar, reconhecer pessoas, lugares e coisas. O enfermo perde a capacidade de caminhar, de sorrir, de fazer a própria higiene e passa a maior parte do tempo dormindo. No entanto, do ponto de vista espiritual, é uma bendita oportunidade de aprendizado para o espírito imortal que fica temporariamente encarcerado no corpo físico sem poder se manifestar. Geralmente, o espírito percebe tudo o que se passa com ele e ao seu redor, mas não consegue se expressar. Todavia, não fica insensível à atenção, ao afeto, ao carinho e à ternura que lhe dedicam. A pessoa sente o amor com que a envolvem. Por todas essas razões, vale a pena refletir com a médica que ficou a pensar consigo mesma depois que seu paciente foi ver sua amada. É esse tipo de amor que quero para a minha vida. O verdadeiro amor não se reduz nem ao físico, nem ao romântico. O verdadeiro amor é a aceitação de tudo o que o outro é, do que foi, do que será e do que já não é.

0: embora sozinho. Continue a caminhada. Se todos o abandonarem, prossiga sua jornada. Se as trevas crescerem em seu redor, mais uma razão para que você mantenha acesa a pequenina chama de sua fé. Não deixe que sua luz se apague, para que você mesmo não fique em trevas. Ilumine com sua luz as trevas que o circundam.
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0: Não podeis servir a Deus e a Mamom. Guardai bem isso em lembrança, vós a quem o amor do ouro domina. Vós que venderíeis a alma para possuir tesouros, porque eles permitem vos eleveis acima dos outros homens e vos proporcionam os gozos das paixões que vos escravizam. Não, não podeis servir a Deus e a Mamom. Se, pois, sentis vossa alma dominado pelas cobiças da carne, dai-vos pressa em aliviar o jugo que vos oprime, porquanto Deus, justo e severo, vos dirá: que fizeste, econômico infiel, dos bens que te confiei? Esse poderoso móvel de boas obras exclusivamente os empregastes na tua satisfação pessoal. Qual, então, o melhor emprego que se pode dar à riqueza? Procurai nestas palavras: amai-vos uns aos outros, a solução do problema. Elas guardam o segredo do bom emprego, das riquezas. Aquele que se acha animado do amor do próximo tem aí toda traçada a sua linha de proceder. Na caridade está, para as riquezas, o emprego que mais apraz a Deus. Não nos referimos, é claro, a essa caridade fria e egoísta, que consiste em a criatura espalhar ao seu redor o supérfluo de uma existência dourada. Referimos-nos à caridade plena de amor, que procura a desgraça e a ergue sem a humilhar. Rico, dá do que te sobra. Faze mais. Dá um pouco do que te é necessário, porquanto o de que necessitas ainda é supérfluo, mas dá com sabedoria. Não repilas o que se queixa, com receio de que te engane. Vai às origens do mal. Alivia primeiro. Em seguida, informa-te e vê se o trabalho, os conselhos, mesmo a afeição, não serão mais eficazes do que a tua esmola. Difunde em torno de ti, como os socorros materiais, o amor de Deus, o amor do trabalho, o amor ao próximo. Coloca tuas riquezas sobre uma base que nunca lhes faltará e que te trará grandes lucros, a das boas obras. A riqueza da inteligência deves utilizá-la como a do ouro. Derrama em torno de ti os tesouros da instrução. Derrama sobre teus irmãos os tesouros do teu amor, e eles frutificarão. Mensagem do Espírito Xeveros, extraída de O Evangelho Segundo o Espiritismo, capítulo 16, item 11.
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pensamentos. Quanto ao mais, irmãos, tudo o que é verdadeiro, tudo o que é honesto, tudo o que é justo, tudo o que é puro, tudo o que é amável, tudo o que é de boa fama, se há alguma virtude e se há algum louvor, nisso pensai. Paulo, Filipenses 4:8. Todas as obras humanas constituem a resultante do pensamento das criaturas. O bem e o mal, o feio e o belo, viveram antes de tudo na fonte mental que os produziu nos movimentos incessantes da vida. O Evangelho consubstancia o roteiro generoso para que a mente do homem se renove nos caminhos da espiritualidade superior, proclamando a necessidade de semelhante transformação rumo aos planos mais altos. Não será tão somente com os primores intelectuais da filosofia que o discípulo iniciará seus esforços em realização desse teor. Renovar pensamentos não é tão fácil como parece à primeira vista. Demanda muita capacidade de renúncia e profunda dominação de si mesmo, qualidades que o homem não consegue alcançar sem trabalho e sacrifício do coração. É por isso que muitos servidores modificam expressões verbais, julgando que refundiram pensamentos. Todavia, no instante de recapitular, pela repetição das circunstâncias, as experiências redentoras encontram, de novo, análogas perturbações, porque os obstáculos e as sombras permanecem na mente quais fantasmas ocultos. Pensar é criar. A realidade dessa criação pode não exteriorizar-se de súbito no campo dos efeitos transitórios, mas o objeto formado pelo poder mental vive no mundo íntimo, exigindo cuidados especiais para o esforço de continuidade ou extensão. O conselho de Paulo aos Filipenses apresenta sublime conteúdo. Os discípulos que puderem compreender-lhe a essência profunda, buscando ver o lado verdadeiro, honesto, justo, puro e amável de todas as coisas, cultivando-o em cada dia, terão encontrado a divina equação. Emmanuel.

Ouvimos Rapsódia para o tema de Paganini, de Sergei Rachmaninoff, com a Orquestra Filarmônica da Filadélfia, sob a regência de Eugène Ormandy. Piano, Kathleen Ferrier.

a quem obedeces. E, sendo ele consumado, veio a ser a causa de eterna salvação para todos os que lhe obedecem. Paulo, Hebreus 5, 9. Toda criatura obedece a alguém ou a alguma coisa. Ninguém permanece sem objetivo. A própria rebeldia está submetida às forças corretoras da vida. O homem obedece a toda hora. Entretanto, se ainda não pôde definir a própria submissão por virtude construtiva, é que, não raro, atende, antes de tudo, aos impulsos baixos da natureza, resistindo ao serviço de autoelevação. Quase sempre transforma a obediência que o salva em escravidão que o condena. O Senhor estabeleceu as gradações do caminho, instituiu a lei do próprio esforço na aquisição dos supremos valores da vida e determinou que o homem lhe aceitasse os desígnios para ser verdadeiramente livre, mas a criatura preferiu atender à sua condição de inferioridade e organizou o cativeiro. O discípulo necessita examinar atentamente o campo em que desenvolve a própria tarefa. A quem obedeces? Acaso atendes em primeiro lugar às vaidades humanas ou às opiniões alheias antes de observares o conselho do Mestre Divino? É justo refletir sempre quanto a isso, porque somente quando atendemos em tudo aos ensinamentos vivos de Jesus é que podemos quebrar a escravidão do mundo em favor da liberdade eterna. Emmanuel.

Ouvimos Êxodo, tema do filme do mesmo nome, com a Orquestra Pop de Londres, sob a regência de Stefan Limburg. Valei-vos da luz. Andai enquanto tendes a luz, para que as trevas não vos apanhem. Jesus, João, capítulo 12, versículo 35. O homem de meditação encontrará pensamentos divinos, analisando o passado e o futuro. Ver-se-á colocado entre duas eternidades, a dos dias que se foram e aquele a cena do porvir. Examinando os tesouros do presente, descobrirá suas oportunidades preciosas. No futuro, antevê a bendita luz da imortalidade, enquanto no pretérito se localizam as trevas da ignorância, dos erros praticados, das experiências mal vividas. Esmagadora maioria de personalidades humanas não possui outra paisagem com respeito ao passado próximo ou remoto, senão essa, constituída de ruína e desencanto, compelindo-as a revalorizar os recursos em mão. A vida humana, pois, apesar de transitória, é a chama que vos coloca em contato com o serviço de que necessitais para a ascensão justa. Nesse abençoado ensejo, é possível resgatar, corrigir, aprender, ganhar, conquistar, reunir, conciliar e enriquecer-se no Senhor. Reflete na observação do Mestre e aprender-lhes ei o luminoso sentido. Andai enquanto tendes a luz, disse ele. Aproveitai a dádiva de tempo recebido no trabalho edificante. Afastai-vos da condição inferior, adquirindo mais alto entendimento. Sem os característicos de melhoria e aprimoramento no ato de marcha, sereis dominados pelas trevas, isto é, anulareis vossa oportunidade santa, tornando aos impulsos menos dignos e regressando, em seguida à morte do corpo, ao mesmo sítio de sombras de onde emergistes para vencer novos degraus na sublime montanha da vida. Emmanuel.

0: Ouvimos As Alegrias do Perdão, de Saulo Amoy. Piano, Saulo Amoy.
1: Ansiedades. Lançando sobre ele toda a vossa ansiedade, porque ele tem cuidado de vós. Pedro, capítulo 5, versículo 7. As ansiedades armam muitos crimes e jamais edificam algo de útil na terra. Invariavelmente, o homem precipitado conta com todas as probabilidades contra si, opondo-se às inquietações angustiosas, falam as lições de paciência da natureza em todos os setores do caminho humano. Se o homem nascesse para andar ansioso, seria dizer que veio ao mundo não na categoria de trabalhador em tarefa santificante, mas por desesperado, sem remissão. Se a criatura refletisse mais sensatamente, reconheceria o conteúdo de serviço que os momentos de cada dia lhe podem oferecer e saberia vigiar, com acentuado valor, os patrimônios próprios. Indubitável que as paisagens se modificarão incessantemente, compelindo-nos a enfrentar surpresas desagradáveis decorrentes de nossa atitude inadequada na alegria ou na dor. Contudo, representa em positivo da lei a nossa obrigação de prosseguir diariamente na direção do bem. A ansiedade tentará violentar corações generosos, porque as estradas terrenas desdobram muitos ângulos obscuros e problemas de solução difícil. Entretanto, não nos esqueçamos da receita de Pedro. Lança as inquietudes sobre as tuas esperanças em nosso Pai Celestial, porque o divino amor cogita do bem-estar de todos nós. Justo é desejar firmemente a vitória da luz, buscar a paz com perseverança, disciplinar-se para a união com os planos superiores, insistir por sintonizar-se com as esferas mais altas. Não ouvides, porém, que a ansiedade precede sempre a ação de cair. Emmanuel.

0: Ouvimos de Wolfgang Amadeus Mozart, Larghetto do Quinteto para Clarinete e Orquestra, com a Orquestra Filarmônica de Berlim, sob a regência de Herbert von Karajan. Clarinete, Charles Neidisch, Larghetto Delli. Pesquisa, produção e apresentação, Oceano Vieira de Mello. Contamos com sua audiência em nosso próximo programa. Até lá!
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3: Vinícius Trindade retorna ao Espiritismo BH para conversar conosco um tema evangélico. Não vos inquieteis. Tudo bem, Vinícius?
4: Tudo ótimo. Eu agradeço a oportunidade de poder ser um intérprete do Evangelho, numa recomendação fundamental para os dias de hoje. Por isso, só me resta sintonizar com o mais alto e pedir a inspiração dos Espíritos de Luz que atendem aos desígnios de Deus.
3: Vinícius, o nosso tema está no capítulo 6 do Evangelho de Mateus, um trecho do Sermão do Monte, e também no item 6 do capítulo 25 de O Evangelho Segundo o Espiritismo, no qual Jesus nos orienta para não acumularmos tesouros na terra, mas acumularmos os do céu. O que quis o mestre dizer com isso, já que vivemos num mundo que precisamos de recursos materiais para a nossa subsistência?
4: A chave para esta resposta passa pelo verbo acumular. Nós sabemos que o espírito, na jornada do planeta Terra, ele precisa acumular.

0: virtudes, acumular os elementos que possam trazer mais felicidade, harmonia, paz. E isso é possível ser feito tanto aqui quanto no mundo espiritual. Já os bens materiais, quando acumulados, nesse nosso estágio de evolução, normalmente, e na maioria das vezes, indicam atraso espiritual. Então, é muito comum, na ânsia do acúmulo dos bens materiais, a intenção do benefício próprio. E isso significa egoísmo, está muito relacionado à ambição. Então, quando se diz para não acumular os recursos da matéria, ensina-se para a alma, por meio do Evangelho de Mateus, a procurar as virtudes e assim acumulá-las. É um desafio muito grande, porque grande parte dos momentos que o espírito vive no planeta Terra, ele é incentivado a acumular os bens materiais. E é muito bem tratado pelas outras pessoas quem assim o faz. E é muito valorizado pela sociedade quem assim o faz. Enquanto aquele que procura acumular as virtudes, acumular os elementos essenciais para o espírito, normalmente eles não são muito compreendidos e não são muito valorizados.
1: Passam desapercebidos.
0: Passam desapercebidos.
2: Nesse mesmo trecho, em seguida, o Cristo pede que não nos inquietemos pelo dia de amanhã. Porém, muitas pessoas vivem situações de instabilidade financeira, o que se torna um agravante à saúde física e mental. Novamente, nós pedimos que você esclareça essa lógica de Jesus.
0: Como nós antecipamos na primeira questão, a ânsia do acúmulo, do acúmulo material, já é um indicativo, ou pode levar a crer, que aquela criatura ainda não está muito focada na conquista das virtudes do Cristo, ou as virtudes que o cristianismo apregou. No entanto, o amanhã é algo que as pessoas também têm muita preocupação, têm muito interesse, ficam muito focadas e se esquecem do presente. Então, se eu fico inquieto pelo amanhã, eu esqueço que o amanhã faz parte de uma sequência temporal que depende exclusivamente da minha atuação no presente. Então, o que nós vemos hoje em dia com grande facilidade nos mais variados meios? As pessoas ansiosas, e a ansiedade, até mesmo pelo conceito médico, gera desequilíbrios, desarmonias no corpo, com o futuro, mas não atendem o presente, a demanda do presente, as necessidades do presente para alcançar esse futuro. Então, eu vou dar um exemplo. Muitas pessoas desejam ser ricas, terem as facilidades econômicas. Mas quando você analisa e contrapõe o desejo da riqueza com o modo de vida da pessoa, da criatura, há aí um paradoxo. A pessoa quer, mas ela se projeta à frente, ela se projeta no futuro sem mover os recursos que possam levá-la a alcançar aquele objetivo. Então, olha que contradição. Nós podemos falar agora de educação em família, nós podemos falar de investimento no estudo, nós podemos até mesmo falar sobre o envolvimento espiritual. Tudo isso no somatório, favorecendo a criatura a alcançar não só a riqueza material, quanto a riqueza moral. Então, como que uma pessoa interessada no progresso espiritual pode colocar para si mesma uma meta de riqueza sem que ela tenha, ao mesmo tempo, no presente, um projeto para alcançar essa riqueza? um projeto que envolva, por exemplo, um adulto diante dos filhos, pais e filhos, uma formação familiar equilibrada, uma formação do lar que permita que essa pessoa seja uma pessoa equilibrada, harmônica, com outras inteligências, por exemplo, a inteligência do relacionamento, a inteligência emocional, porque hoje a gente percebe como que saber relacionar com as pessoas é uma necessidade e é uma riqueza. Essa pode ser acumulada. Já a matéria apartada dos valores morais normalmente surge para a criatura como um problema, como uma dificuldade. Então, é por isso que Emmanuel coloca as duas questões. A sabedoria, a espiritualidade e o conhecimento têm que andar junto, né? Então, é nesse sentido que nós temos que avaliar essa doença social, que hoje em dia é uma epidemia chamada ansiedade, que pode ser traduzida como estresse, como depressão. É uma falta de afinidade entre um projeto futuro com as atitudes do hoje. Então, a pessoa tem que focar hoje. Eu não sei, Marcelo, se você, na sua infância, por exemplo, jogou botão, futebol de botão.
2: Muito.
0: Não é? Que a gente chama de futebol de mesa, né? Quando você, por exemplo, quer avançar o seu jogador, você vai com a paleta, você aponta ali na lateral, na borda do jogador, né? E você aperta. Você aperta aqui e o jogador vai lá, conforme a pressão que você exercer aqui. Eu uso essa comparação para as pessoas entenderem. A pessoa quer que o jogador vá lá, mas ela se esquece que ela tem que atuar aqui. É aqui, no presente, né? E o Espiritismo faz isso com muita perfeição. O Espiritismo facilita a vida de cada um. Por quê? Porque ele diz que o hoje é o somatório do passado e o futuro é exatamente o reflexo do presente. Então a gente tem que focar nas nossas metas, no nosso dia a dia, nos nossos objetivos, e aí sim, como consequência, as nossas ações de hoje vão apresentar, né, o efeito daquilo que nós realizamos ou que nós planejamos, que nós nos propomos a fazer.
2: E você diria, então, que há uma relação direta entre ansiedade e escassez de vida espiritual?
0: Talvez escassez de vida possa ainda ser pedagogicamente traduzido por ignorância espiritual, por falta de espiritualidade, não é? Nós, espíritas, temos sempre uma noção de que a vida continua. Talvez essa seja a nossa grande questão. Na religião espírita, na doutrina espírita, nós vivenciamos o tempo inteiro a nossa vida na certeza da continuidade. Então, a certeza da continuidade, ela é extremamente transformadora. Profundamente transformadora.
2: Ela muda as perspectivas, né?
0: Muda as perspectivas e ela transforma todos os campos que a gente vive. Transforma a família, transforma a sociedade, transforma a nossa própria relação com o corpo. Então, é exatamente nessa questão, nós estamos pensando em ansiedade, que existe aí um benefício que a doutrina espírita pode oferecer, né? Nessa nova visão do ser em passagem pela escola da Terra.
2: As famílias que possuem filhos têm preocupações maiores com sua educação e futuro. Como agir?
0: Esse tema, não vos inquieteis, ele é uma síntese de um versículo maior, no qual Jesus diz para nós olharmos as aves no céu. Então, a natureza nos ensina muito. As próprias aves que voam, elas iniciam a sua vida no planeta sob os cuidados da ave mãe, da ave pai ou de ambos. Então, existe aí algo fundamental que é o estágio inicial. Esse estágio inicial a gente pode traduzir como a primeira educação. E é nesse contexto, no processo da família, que está uma grande oportunidade de elevação da alma. Se nós temos o casal, o pai ou a mãe, o adulto que influencia esse espírito em reinício de jornada na Terra, Com essa concepção da vida espiritual, da imortalidade, e com esse enfoque de que aquilo que você investir no hoje, você colhe no amanhã, você pode auxiliar essas almas em encarnação a viver uma vida sem ansiedade. Eu digo isso porque a influência dos pais aos filhos é muito grande. E principalmente por causa do vínculo espiritual. Então, os filhos não nascem filhos daqueles pais por acaso. Então é muito importante que pai e mãe se auto-evangelizem, conheçam a doutrina espírita, por exemplo, com o seu aporte de conhecimento espiritual, para auxiliar esses espíritos reencarnantes a lidar com essa ansiedade. Então é preciso um pai e a mãe exemplificar e auxiliar os filhos nesse trabalho de que o que se planta é o que se vai colher. Então é necessário que a valorização do estudo, a valorização do conhecimento, a valorização do corpo, a valorização do outro na convivência se torne virtude. E assim sendo, quando, agora voltar à ave, né? Nós falamos no início, quando essa ave está preparada para deixar o ninho, ela já acumulou os tesouros da terra, não os tesouros materiais. Ela acumulou os tesouros espirituais, os tesouros morais. E aí, na sua liberdade de vivência, na sua liberdade de atuação na sociedade, ela vai o quê? Praticar essas virtudes, ela vai poder praticar aquilo que ela aprendeu e aí garantir o seu futuro, que é grande preocupação dos pais. Então a gente vê hoje como que é valorizada a pessoa que no ambiente de trabalho ela tem, por exemplo, respeito. Ela tem, por exemplo, demonstrações de harmonia. Por quê? Porque ela traz aquilo da sua própria educação. Né? Então, os pais que desejam oferecer para os filhos um futuro brilhante, vamos dizer assim, primeiro tem que pensar se esse futuro ele é traduzido em bens materiais, nos acúmulos materiais, ou nos acúmulos morais, vamos dizer assim. Nos preceitos que o Cristo nos transmitiu. Porque senão a gente diz assim, não, os meus filhos tiveram um péssimo futuro. Às vezes não estão ricos. Às vezes não conseguem salários, né, de grande monta, mas, por outro lado, eles conseguem o necessário e sobrepõe a isso os valores espirituais. E aí a gente pergunta o que é mais importante quando nós estamos tratando do Evangelho e quando nós estamos tratando da doutrina espírita.
2: Você acha, então, que os pais devem reservar um momento com os filhos para trabalhar essa construção em conjunto?
0: Eu acho que esse processo ele é contínuo desde, talvez, da gestação. Essa convivência, essa harmonia, essa implantação dos valores espirituais em família, o processo da evangelização infantil, o processo da auto-evangelização, da reforma íntima dos pais, tudo isso compõe um cenário, compõe um ambiente que vão fazer com que o hoje seja traduzido no futuro como um sucesso. Vamos chamar assim para a gente resumir aquilo que os pais desejam. Que os filhos tenham um sucesso na encarnação. O sucesso na encarnação é diferente de ser o milionário, de ser o presidente da empresa, de ser o primeiro lugar nos concursos. Isso pode acontecer e é muito desejável. E muitas vezes acontece. Porque a criatura, quando ela é mais harmonizada, ela tem mais facilidade para ela poder mover todo o seu potencial. E outra coisa, nós falamos aqui da importância dos valores morais. E a espiritualidade que está em torno disso? Que companhias uma criança dessa, um adulto, que valoriza as questões morais e espirituais, terão no invisível para favorecer essas conquistas? Então, é claro que a chance, né, de que esse sucesso seja pleno é muito maior.
2: A preocupação dos jovens responsáveis com o dia de amanhã é muito comum. O que você sugeriria a eles?
0: Preocupação é diferente de ansiedade. A preocupação, a palavra já diz, é se ocupar antes. É natural que o jovem ele se preocupe, porque por ser jovem, ele ainda não vivenciou aquilo que ele sabe que ele vai vivenciar. Ele vai ter que ser selecionado no mercado de trabalho, ele vai ter que desenvolver uma atividade profissional, ele tem que, certamente, se manter financeiramente. Tudo isso é algo que ele sabe que ele vai enfrentar. Já a ansiedade, não. A ansiedade é uma preocupação extrema, uma preocupação de maior monta. Por quê? Porque ela afeta o organismo e tanto que ela pode até ser classificada como uma enfermidade. Existem medicamentos para interromper a ansiedade, né, os chamados ansiolíticos. Um jovem responsável já traz algo fundamental, a própria responsabilidade. Isso quer dizer que se ele já está atento às necessidades de hoje para que ele consiga sucesso no futuro, ele já tem um caminho bem avançado em relação a um outro, por exemplo, que é irresponsável e que não está atento às necessidades de hoje para conquistar um futuro melhor ou para conquistar aquilo que ele almeja, tanto no mundo da matéria quanto nas questões e valores espirituais. Mas aqui entra agora algo fundamental para ser dito aos jovens. É preciso conciliar o mundo, as questões do mundo, os interesses do mundo, com a sua natureza que é espiritual. Então, algo fundamental para interromper esse processo de crescimento da ansiedade é o conhecimento da sua natureza e vivência também da sua natureza espiritual. É preciso ter uma religiosidade, é preciso compreender que existe algo muito além dele próprio, que por mais que ele esteja vivendo aquele grande derramamento hormonal que lhe dá a sensação de poder, que lhe dá a sensação de força, que lhe dá uma sensação de autonomia, ainda assim existem fatores relacionados à vida espiritual, fatores alheios à sua vontade, que podem o colocar em um outro caminho. Então é aí que nós olhamos as aves do céu e a gente lembra que existe uma inteligência suprema que é criadora, não é? E que é perfeita. Deus, que com certeza vai oferecer para ele as condições para que a sua vida seja uma vida vitoriosa.
2: Todas as situações desfavoráveis poderiam teoricamente ser evitadas ou algumas fazem parte de um determinismo?
0: Sobre o tema não vos inquieteis, não poderíamos deixar de conversar sobre esse assunto. Até que ponto a vida de cada um no planeta está regida por leis determinísticas ou não, por liberdade? Então, estudando o Espiritismo, estudando a doutrina, sempre com base no Evangelho, a gente pode perceber que o determinismo e o livre-arbítrio, eles coexistem na vida de qualquer pessoa. Isso é muito importante se a nossa intenção nessa conversa, nesta entrevista, é questionarmos um pouco essa ansiedade com o amanhã. Quando o Espiritismo diz que livre-arbítrio e determinismo coexistem, ele quer dizer que existem determinados fatores da nossa existência que não dependem da nossa vontade e da nossa ação. Eu vou dar um exemplo. Cada um de nós possui em si mesmo uma marca do seu estágio de evolução espiritual, que é o estágio de evolução moral. Sendo assim, nós só podemos viver em mundos compatíveis com o nosso estágio de evolução. Eu me lembro que certa vez André Luiz excursionou num plano mais avançado em relação àquele que ele estava. E quando ele lá esteve, depois de um certo tempo, ele teve que retornar. Por quê? Porque no plano mais avançado, somente os espíritos que correspondiam àquele estágio poderiam habitar, para tirar dali os recursos para a existência do perispírito, por exemplo. Então vejam como que essa é uma questão determinística. Porque eu não posso olhar para um céu estrelado, numa noite qualquer, e apontar e escolher para que mundo que eu quero ir na próxima encarnação. Apesar de nós sabermos que há muitas moradas na casa do Pai, há muitas moradas que possam atender o meu estágio. Então, nesse exemplo fica claro, eu preciso nascer não na Terra, mas em mundos que estejam equiparados à Terra. Eu tenho 3/4, por exemplo, de água no planeta e 70%, aproximadamente 3/4 de água no meu corpo. Eu tenho um ferro que transporta o oxigênio no meu sangue e eu tenho um núcleo ferroso no planeta. Então a gente vai vendo que os minerais que compõem o planeta são os minerais que compõem o meu corpo. Ou seja, é uma questão de afinidade, de equiparação do estágio evolutivo. Mas, aí está o determinismo. Mas o que eu faço na Terra? Eu vivendo no planeta Terra, que é a minha casa, eu escolho, nas circunstâncias da minha vida, muitas delas. Então eu posso fazer determinadas escolhas, movidas pelo meu estágio de evolução. Eu posso, então, fazer escolhas relacionadas à constituição da família, eu posso fazer escolhas profissionais, eu posso fazer escolhas de como aplicar o meu dinheiro, eu posso fazer escolhas relacionadas à minha alimentação. Aí entra, então, o campo do meu livre-arbítrio. Eu posso, por exemplo, recusar determinadas questões da vida e optar por outras, mas sempre o livre-arbítrio relacionado à lei de causa e efeito. Olha como que Deus participa do nosso processo evolutivo. Ele cria as leis, a lei, por exemplo, da afinidade, a lei da evolução, mas ao mesmo tempo ele nos oferece o livre-arbítrio para que nesse contexto eu possa fazer as minhas escolhas, aprender com elas e avançar minha alma.
2: Agora, mesmo assim, para certos acontecimentos em nossas vidas, há um determinismo. E é o caso da gente, o jovem, né, que nós estamos falando, ou qualquer um de nós, temos de aprender a lidar com esse determinismo.
0: Com certeza. A oferta do Espiritismo, ou seja, a apresentação que o Espiritismo faz, lembrando sobre a lei de causa e efeito, é um presente formidável para a evolução da alma. E o jovem tem que compreender muito bem. Todo efeito tem sua causa. Então o jovem, no seu contexto, e qualquer pessoa adulta também, ela vai estar constantemente vivenciando situações que são colheita num plantio anterior.
2: Seria, por exemplo, o caso de uma determinada enfermidade, por exemplo. Está determinada para essa nossa existência.
0: Isso, ela vem marcada no perispírito, e aí nós manifestamos. Mas o modo como eu vou lidar com essa enfermidade entra na questão do livre-arbítrio. Eu posso me revoltar ou eu posso compreender que existe ali um processo educativo. Então, isso é que é a beleza da vida e isso é que vai, a pouco, amortecendo a ansiedade. Porque se eu vou compreendendo que tudo ao meu redor tem como finalidade a educação da alma, eu vou ficando menos ansioso, porque eu confio num Deus Pai, eu confio num Pai Criador, eu confio nas leis. Então, o que me cabe? Me cabe viver embasado nos preceitos do Evangelho. Amar ao próximo como a si mesmo. Nós falamos sobre a questão dos bens materiais. Não ter o apego. Acumular os valores, usar os recursos da matéria, porque é o que fica. E aí a gente vai, pouco a pouco, vivendo de uma maneira mais harmônica e mais feliz. E mais saudável.
2: E até que ponto o conhecimento dos ensinos evangélicos pode nos auxiliar a realizar as escolhas mais adequadas para as nossas vidas?
0: Agora nós chegamos num ponto fundamental de como avançar espiritualmente, de como ir diminuindo a nossa ansiedade, tendo sempre a lembrança do Evangelho, daquelas passagens, né, as parábolas. E isso tem no ambiente da família algo fundamental. Nós dissemos aqui a importância da influência do grupo. Como que o grupo todo ele pode ser um grupo ansioso? Nós sabemos que há famílias em que todos são ansiosos. Então a criança já nasce ali com uma pressão muito grande, o jovem já se coloca muito pressionado com o futuro, com o amanhã, e assim uma expectativa coletiva. Se essa expectativa coletiva ela é colocada em termos da moral evangélica, com certeza a outra vem por acréscimo. Então, é muito importante que no seio familiar E nós temos um espaço que a doutrina espírita muito valoriza, que é o culto cristão no lar. O culto cristão no lar permite que nós tenhamos sempre a lembrança de qual que é a nossa meta no planeta Terra, de qual que é o nosso objetivo na reencarnação. Então, aquela lembrança semanal, de vez em quando eu até costumo dizer assim, olha, você está esquecendo muito rápido, faz o culto duas vezes por semana, faz no domingo, por exemplo, e na quarta-feira, porque aí você vai ter duas oportunidades de poder relembrar a proposta do cristianismo na Terra e a sua vocação de ser um espírito em processo contínuo de evolução. Agora, a gente não precisa ficar dependente do culto. Se nós temos um propósito, né, de utilizar o planeta como um instrumento de elevação da alma, nós vamos ter, durante um dia, diversas situações em que nós vamos poder aplicar o Evangelho. Aplicar o Evangelho é muito mais importante do que conhecê-lo. Mas, para aplicá-lo, a gente tem que conhecer. Então, daí a importância do estudo. Então, quando Cristo diz que o reino de Deus está dentro de cada um de nós, e que tudo mais vai ser dado de acréscimo àquele que já conquistou os valores espirituais, então, as nossas frases, todas as palavras que aqui estão sendo ditas, elas se resumem nesse único processo. É para valorizar primeiro e para acumular primordialmente os valores do espírito. E em segundo plano, os valores da matéria, sem deixar faltar os valores da matéria. Isso tem que ficar muito claro. Porque se a nossa proposta é da reencarnação, eu não posso menosprezar tudo aquilo que me mantém reencarnado. Nós falamos aqui muito, né, sobre a responsabilidade, falamos sobre o jovem. É muito importante termos as condições ideais para valorizar o presente, que é o corpo. E esse corpo precisa de beber água, esse corpo precisa de se alimentar, esse corpo precisa de prevenção. Daí nós temos grandes atitudes que às vezes as pessoas não pensam. Pensam no amanhã, mas se esquecem do hoje, como, por exemplo, o uso de um cinto de segurança. Não se envolver, por exemplo, com entorpecentes, com as drogas. Não se deixar levar por determinadas muletas sociais ou muletas pessoais, do tipo assim, eu não estou dando conta dessa situação, então eu vou me apoiar aqui no álcool, eu vou me apoiar na nicotina, né? Vou me apoiar no grupo, porque muitas vezes a pessoa sozinha, ela não faz determinadas atitudes, mas em grupo ela tem coragem. Então tudo isso é um processo que a espiritualidade presente em nós nos auxilia na prevenção.
2: Muito bem, Vinícius, vamos então no encerramento, né, do nosso bate-papo de hoje, retornar a palavra para você, agradecendo a sua presença e que nós possamos não nos inquietarmos, né, com o dia de amanhã, não é isso?
0: Nós precisamos nos dias de hoje depositar mais a confiança em Deus e assumir com muita responsabilidade a parte que nos cabe. Talvez agora eu tenha sintetizado tudo que eu tentei transmitir, espero ter levado às pessoas uma orientação para que elas questionem o modo como estão vivendo e se o modo como estão vivendo hoje é compatível com os desejos do amanhã. E espero que os desejos da manhã sejam bastante recheados com acúmulos de virtudes de Jesus. Eu que agradeço, obrigado mais uma vez pela participação.
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4: Boa noite a todos. Como essa semana não é a semana de Allan Kardec, os temas todos envolvem o nosso grande irmão, nós vamos trabalhar um tema hoje antes de Kardec, tá certo? Creio que a partir de amanhã vamos trabalhar os livros, né, que Kardec nos deixou. Então vamos ver aí o que aconteceu, né, antes de Allan Kardec. E nós o temos aí como, né, o iniciador da doutrina espírita, mas nós vamos ver que muitas coisas aconteciam antes de Kardec. E vamos começar, o nosso irmão até citou uma passagem evangélica que diz, quando Jesus nos disse, né? E ei que vos mandarei o Consolador prometido, que irá vos explicar tudo o que vos tenho dito agora. E sabemos que esse Consolador prometido é a doutrina espírita. Mas a gente percebe que os fenômenos espíritas, não é? O intercâmbio entre o plano espiritual e o plano material, sempre existiu. Está certo? Ele sempre existiu. Não foi de Kardec para cá que isso começou. Não é? Sempre teve essas manifestações, só que muito esporádicas. Certo? Muito esporádicas, aconteciam em vários lugares, desde antes de Jesus. Então nós não podemos lembrar do grande médium Moisés, que a gente tem lá, vamos começar com esse, né, de Moisés para cá, porque antes dele não temos tantos relatos, né, mas sempre houve o contato do plano espiritual. Uma vez que nosso planeta, né, responsável por ele, Jesus, obviamente, não nos abandonaria. Então teria sim esses contatos com o mundo material, com alguns irmãos médios. E lembrando que Moisés foi o primeiro que a gente teve notícia e recebeu os 10 mandamentos. Não é isso? Recebeu os 10 mandamentos através de 2 irmãos, de 2 espíritos. Certo? Que é a base, os 10 mandamentos, ele é a base de toda a justiça que nós temos no planeta. É os 10 mandamentos. E outro dia, é interessante, a gente no centro onde a gente frequenta e Bárbara faz evangelização, estávamos comentando sobre a questão da evangelização, né, das crianças, dos 10 mandamentos, e houve um questionamento muito interessante para nós pais espíritas que levamos os filhos à evangelização, e foi questionado, né, pela nossa companheira conhecida, doutora homeopática, né, Lenice, nos perguntou, e nossos filhos, eles conhecem os 10 mandamentos? E nós sabemos os 10 mandamentos de cor? Não é? Guardamos os 10 mandamentos? Porque os 10 mandamentos, ele ainda está em vigor e vai continuar sempre em vigor. Então temos que questionar isso para nós mesmos, né? Os 10 mandamentos é esse começo de tudo para nós. Para isso Jesus chegou e foi logo dizendo, não vim destruir a lei nem os profetas. E qual que era a lei que vigorava até aquele momento? Os 10 mandamentos. Então não podemos esquecermos deles. Porque se analisarmos com carinho o Sermão da Montanha, que é Mateus, né, 5, 6 e 7, ele é os 10 mandamentos em minúcias, muito bem detalhado. Ele envolve todos aqueles aspectos, só que aí Jesus, então, colocando dentro da sua doutrina de amor, todos os detalhes dos 10 mandamentos. Porque ficou algumas passagens dos 10 mandamentos, quando ele nos diz, em determinados momentos, que alguma coisa mudaria. Não é isso? Ele disse muitas passagens, foi dito assim, agora eu vos digo, então nos trazendo um esclarecimento maior, para que nós pudéssemos compreender com mais clareza aquilo ali. Porque Moisés teve que ser mais duro. Não é mesmo? Na época, a situação pedia isso. Ele teve que ser mais duro, porque senão não ia ser atendido. Mas Jesus, então, depois veio e foi esclarecendo em detalhes, mostrando para a gente que alguns mandamentos que eram só 2 palavrinhas, né? Não matarás, não adulterarás, era bem mais profundo do que só aquelas 2 palavras que nos queria dizer. Então ele colocou em detalhes essas questões, tá certo? Então nós temos que ficar muito atento aos mandamentos para que a gente não cometa esse erro, não é? De não conhecê-los, porque eles ainda estão. Se alguém já escutou alguém falar, os 10 mandamentos já não tem. O Velho Testamento, aquela coisa, já está em desuso, né? Já caiu de moda. Nós sabemos que é uma pura mentira. Porque ele é a base, não é mesmo? Ele é a base. No próprio Consolador é perguntado sobre o Velho Testamento, né? E Emmanuel responde que ele é a base, ele é toda a base para tudo que foi feito depois. Então temos que estar muito atento a essas colocações. Então Moisés trouxe, né, com seu Pentateuco, que ele legou a humanidade a mais elevada ciência religiosa, que depois foi aperfeiçoada por Jesus e foi esclarecida para todos nós pela doutrina espírita, para que a gente pudesse compreender o Evangelho. No livro que nós pesquisamos, chama História do Espiritismo, tá, de Arthur Conan Doyle. Então ele traz a história, ele traz vários personagens antes de Kardec, alguns da época de Kardec, para a gente poder conhecer um pouco dessa história da nossa doutrina, né? Conhecer um pouco de onde ela começou, como que isso foi, até por onde que Kardec começou para que ele pudesse reunir tudo que ele fez. Nós temos, foi datado como 31 de março de 1848, o início do Espiritismo. Tá certo? Nós vamos falar depois um pouquinho dessa data, os acontecimentos dessa data. Então foi datado como começo do Espiritismo. Mas percebeu-se que muito antes já havia acontecido fenômenos parecidos com aqueles de 1848. Tá? Em 1520 na Alemanha, 1661 na Inglaterra, já houve aquelas portas arranhadas, tá? Com arranhaduras nas portas. Já nesses lugares. Na Rússia havia manifestações, Alemanha, Inglaterra, em vários lugares. Tá certo? Então não começou lá só nessa data de 31 de março, não. Em 1787, surge na Suécia um médico chamado Emanuel Swedenborg, que foi tido assim como uma das mentes mais brilhantes que surgiu, que foi desse nosso companheiro. E foi dado a ele, já naquela época, algumas informações e algumas lições para que nós pudéssemos aprender, que depois o Espiritismo trouxe para nós, né? Dentro das obras de Kardec. Já foi dado a ele isso, em 1787. Mas ficou ali, né? Ficou, digamos assim, estacionado, não foi muito para frente, porque eram manifestações esporádicas. Ainda não tinha tido, ainda que nós vamos ver depois, um momento de surgir várias manifestações ao mesmo tempo, que era a hora realmente do início. Então já foi dado a ele na época algumas lições, tá certo? Algumas situações muito interessantes desde aquela época já. E o Espiritismo veio bastante depois, né? Um bom tempo. E eles o colocam até como pai. Eles falam que ele tem até título, né, para ser o pai do Espiritismo, digamos assim. Como se fosse um início mesmo, quando as coisas começaram a clarear mais ou menos. E ele trouxe ensinamentos interessantes que nós vamos lê-los aqui para a gente poder perceber, né, como a elevação dos ensinamentos já foram dados a eles, que nós depois viemos a conhecer através de Kardec. Então veja bem, ele foi levado durante o sono em alguns planos espirituais e foi trazido para ele as seguintes informações. Foram trazidas para ele 7 informações. A primeira, ele trouxe para a gente: o espírito irá para um lugar compatível com a sua evolução. Isso aí aprendemos na doutrina espírita, não é isso? Eu me lembro de um ditado japonês que dizia assim, né, tal vida, tal morte. Ou seja, o que a gente é aqui agora é o que seremos quando partirmos para lá. No momento que a gente era, é o que a gente vai continuar sendo no plano espiritual. Tá certo? E vamos para um lugar compatível com a nossa evolução. Não é mesmo? Até porque depois nós aprendemos pela doutrina espírita uma questão do próprio, da densidade do nosso perispírito. Tá? No nosso perispírito. Não adianta me colocar no plano espiritual, onde hoje vivem lá Paulo, Estevão, né? Maria, aquela coisa. Se colocar lá, a gente desce. Igual o balão, quando sobe, depois ele vem descendo. Não é mesmo? Vamos descendo porque a minha condição evolutiva ainda transforma o meu perispírito um pouco denso. Ele não se adapta àquela esfera e ele desce. Não é mesmo? E vai parar onde é compatível com a minha condição perispiritual. Então foi dito isso a ele naquela época. E vamos lembrar que foi dito, como também Jesus nos explicou, que muitas coisas que ele diz não poderiam ser esclarecidas, não era a hora ainda, não é? E também aqui não era a hora, tá? Em 1787 ainda também não era a hora desses esclarecimentos. Então ficou, os conhecimentos ficaram para aqueles que estudam, que gostavam, né, do assunto, que foi muito combatido naquela época. A segunda informação que ele trouxe: que foi dada a ele naquela época. Algumas colônias reproduzem um ambiente terrestre para que o espírito se adapte melhor quando lá chegar. Quem leu ou quem pôde assistir o filme não pôde ler, né? Nosso Lar, não é isso? Vimos as casas, não é isso? A casa lá da mãe do Liz, onde André Luiz foi levado, aquela coisa toda, ele percebeu que era tudo parecido aqui com o nosso ambiente terrestre. Tá certo? Para que quando muitos de nós encarnados que passamos para o plano espiritual, não ficarmos assustados com outras esferas. Então muitos não têm condições ainda de ir para lugares bem diferentes. Então eles vão ser aconchegados em lares semelhantes ao daqui. Tá? Para que ele se sinta em casa mesmo. Como a gente fala que sentir em casa, a ideia é se sentir em casa mesmo. Até que ele possa compreender, possa estudar. Então a gente percebe que para nós ainda encarnados, quanto mais pudermos estudar, melhor será para nós os entendimentos no plano espiritual. Tá? Por isso que a doutrina espírita nos cobra. Não é isso? Espíritas, amai-vos e instruí-vos. A gente tem muita coisa para poder aprender. É como nosso irmão disse, não é com pressa. Temos uma urgência de aprender. Não pode ser atropelando as coisas. Mas temos que aprender a religião, a filosofia e a ciência. E é muito, não é? É muito. São tantos livros, tantas informações, tanto conhecimento, que nós não podemos ficar dormindo no ponto sem estudar a obra da doutrina espírita. É muita informação que a gente tem para poder aprender. Para que quando a gente chega lá, fica mais fácil para nós. Tá certo? A terceira revelação para ele. O momento do desencarne é diferente para cada um de nós. Aí foi dito ele que nossas crenças, atitudes, comportamento, índole, caráter, ações boas ou más, vão interferir neste momento. Gente, o nosso passamento, né, a nossa chamada de volta para o nosso lar, para cada um de nós, é diferente. Nós sabemos disso. E foi dito isso a ele há muito tempo. Porque cada um de nós tem um plano evolutivo, está numa etapa evolutiva, tá certo? Muitos de nós queremos muitas vezes, perguntas, quando você passar para o lado de lá, quer ir para nosso lar? Queremos. Mas quer ir agora? Não, agora não. Né? Não, agora eu quero ficar aqui mais um pouquinho. Não é isso? Então a gente, apesar da gente trabalhar, estudar, lidar, ter um pouco de conhecimento sobre essa questão do plano espiritual e da nossa passagem para lá, muitos ainda temos medo, né? Ainda temos medo desse momento. Ainda temos medo. E me lembro quando li uma obra de Joana de Anjos, que ela falava, de vez em quando, precisamos ler um pouco sobre a nossa passagem para o lado de lá, porque ela é inevitável. Para que a gente possa nos auxiliar nessa passagem e auxiliar também quem fica. E quem nos recebe também, para que a gente também não dê trabalho lá, quando passar para lá. Então nós temos que ter medo, tá certo? E, não temos, e vamos preocupar, né, com a hora, porque a hora a gente não sabe, felizmente a gente não sabe, porque se soubéssemos, a gente não caminharia. Não é mesmo? Então a gente temos que fazer o que a gente tem para fazer. O que foi planejado, o tempo, isso aí, quando chegar a hora correta, teremos que voltar. Né? Mas temos que estar, nós como da doutrina espírita, temos que estar um pouco preparado para esse momento. Através das leituras, conhecendo, né, as obras de André Luiz, que vai nos dar toda a informação do plano espiritual, para a gente também não dar muito trabalho quando a gente chegar na chamada de volta do lugar de onde nós realmente somos. Aqui é só uma passagem, é só uma viagem, que para cada um tem um tempo determinado. Na quarta informação, ele visualizou anjos e demônios. Ele diz isso, né? Que visualizou anjos. Então, quer dizer, percebemos que o irmão percebeu o quê? Espíritos evoluídos, né? Espíritos em evolução, espíritos estacionados e alguns obsessores. Não é mesmo? Que talvez ele caracterizou aí como os demônios, que para nós são os obsessores, aqueles irmãos que ainda, né, ignorantes do conhecimento das leis de Deus, né, da mensagem de Jesus, que ainda acham que a justiça tem que ser feita com as próprias mãos. São esses irmãos que, com certeza, né, vai chegar o momento deles também, como de todos nós, que seremos anjos um dia, com certeza seremos, mas esse tempo vai depender de cada um de nós, né, da disposição que eu tenho de abandonar certas atitudes para seguir realmente um caminho mais direto, né, a Deus. Então ele visualizou esses irmãos lá na época. A outra informação que ele teve, a quinta informação, foi que a condição que saímos daqui é a mesma que vamos aportar no plano espiritual. A morte não transforma ninguém como se pensava antes. Então nós temos ainda algumas culturas, não temos? Que a gente vai em alguns velórios, algumas culturas, né? Não, nesse momento o nosso irmão vai estar sentado ao lado de Deus, ao lado de Jesus. Nós temos ainda algumas culturas ainda ligada a esse pensamento, nós também já fizemos parte desse pensamento, não é? Mas a doutrina nos mostrou que não, que ainda temos que caminhar muito para chegarmos lá, a ficar próximo de Jesus, próximo de Maria, temos muito para caminhar. Então sabemos que cada um de nós também, como dissemos no começo, irá para onde for o lugar dele mesmo, onde ele vai se adaptar, tá? De acordo com a sua evolução, e com aquilo que fez aqui. Jesus deixou bem claro, não foi? A cada um segundo as suas obras. Então o que a gente fez é o que vai mandar. Não é quem eu sou, se eu sou uma pessoa boa, se eu transformei, se eu mudei, se eu faço bem, se eu busco isso daí sempre, não é mesmo? Se eu tenho atenção aos ensinamentos do mestre, aí vai definir para mim, vai ser minha definição do lugar onde eu vou estacionar quando tiver de voltar ao plano espiritual. A sexta informação que trouxeram a ele foi que os preconceitos terrestres ficam aqui, né? Então o nosso preconceito aqui, lá não tem utilidade nenhuma, a não ser para nos deixar em situações complicadas no plano de lá, né? Do lado de lá, então o preconceito lá não tem utilidade nenhuma, eles vão ficaram todos aqui. Aí nós vamos lembrar, quando Jesus nos disse, aquele que for, né? Aquele que será que é o menor aqui, será o maior no reino dos céus. O mais humilde aqui será o mais exaltado lá. Né? Não é mesmo? E aquele que quiser ser o maior aqui, será o menor lá. Estou mostrando que o preconceito não tem, lá não tem vez. Tá certo? Lá vai de acordo mesmo com as boas ações e com as ações não tão boas assim. É isso que vai mandar nessa nossa estada lá. E o último mandamento que foi dado a eles é... que foi mostrado a ele que não fomos criados para sofrermos eternamente. Se Deus é o Pai, não há castigo, e sim reparação. Porque durante muito tempo, não é? Foi criado, foi estipulado a questão do inferno, não é mesmo? A questão das penas eternas, para que pudesse controlar a massa na época, né? Para que pudesse controlar o povo. E nós percebemos depois que não é bem assim. Acho que Deus não perderia tempo nos criando para depois colocar a gente sofrendo eternamente. Ou para a gente também desaparecer, né? Quando o corpo físico desaparece, a gente também desaparece, ia ser muita perda de tempo. Então a doutrina nos mostrou que não. Que nós vamos errar, que nós vamos lá, agora você volta lá, volta que você deixou erro lá atrás. Volta lá para corrigir. Não é? Vamos fazer um reparo. Tá certo? Então não é nada diferente disso. Que nos consola muito. Então a doutrina trouxe isso para nós. Então esse nosso irmão trouxe esses ensinamentos, e depois alguns outros irmãos que apareceram depois dizem que ele influenciava alguns outros irmãos, como já um espírito já evoluído, esse Swedenborg. Então ele foi muito importante, que ele foi estudado por todos, ele foi admirado por todos que vieram depois deles. E agora voltando à nossa história do espiritismo, que a gente conhece alguns fatos mais comuns, uns de nós achamos que foi na França, onde a coisa começou, né, por causa de Allan Kardec. E não, e onde os fenômenos foram mais intensos e que chamou a atenção da Europa, tá, e do mundo naquela época, foi nos Estados Unidos. Tá? Foi lá que surgiram vários, não só as irmãs Fox, tá, que a gente conhece muito falar das irmãs Fox, né, das batidas, da casa das irmãs Fox, aquela coisa toda, mas tiveram vários outros irmãos lá. E foi lá que começou a chamar a atenção, inclusive para Kardec, onde ele despertou, porque começou a chamar muita atenção da Europa, o que estava acontecendo nos Estados Unidos. Tá certo? Então a gente percebe. E, lá, e nos Estados Unidos, nós anotamos aqui, em Nova York, em 10 de julho de 1854, foi criada a primeira instituição espírita organizada, foi lá. Tá? Se chamava Sociedade para a Difusão do Conhecimento Espírita. Nos Estados Unidos foi criada essa primeira casa. Depois na França criou-se, né, outras lá, mas depois de um tempo. As irmãs Fox chamaram muita atenção, né, nas batidas na casa delas, elas vinham batidas, né, nas portas, nas paredes, e eram na porta, elas ficavam curiosas, a família toda, então ficava um de cada lado da porta para ver se não tinha ninguém batendo do outro lado da porta, e via que não. Tá certo? Depois de um tempo, eles foram, depois que elas resolveram encarar aquilo mesmo, e começaram, e uma das irmãs desafiou aquela batida, né? Falando, se é alguma coisa que está dizendo, alguma coisa que pensa, não é? Então, dê duas batidas para tal coisa, dê uma para isso, e aquilo foi respondendo. Então, perceberam que era algo inteligente, que estava se manifestando. Mas, naquela época, a gente não era ainda um espírito ainda mais evoluído, tá? Não era mais evoluído, mas já era um começo. E elas, então, tiveram esse contato, e depois foram perceber que aquele espírito morou naquela casa onde elas moravam, morou naquela casa, e ele ficava ali porque ali mesmo ele foi assassinado por conta de uma dívida de $500. Ele foi assassinado ali, enterrado ali mesmo, e era onde ele morava, então ele se manifestou. O plano espiritual usou dele para que ele pudesse dar início a essa trajetória. Então elas ficaram conhecidas pela doutrina espírita, né, como o caso das irmãs Fox em Hydesville, aquela coisa toda, mas eles não gostavam daquilo, tá? Eles não aceitaram muito, a própria família não queria que aquilo acontecesse. Eles passaram muitas situações difíceis, né, as duas irmãs, Margaret e Kate, passaram muitas situações difíceis, depois a própria família, como vários outros médicos daquela época, tiveram com muita dificuldade. Se a gente acha que agora há pouco tempo o espiritismo é atacada, aquela coisa, tem dificuldade, nem se compara ao que eles passaram quando surgiu, tá? A doutrina espírita. E eles chegaram a escrever uma carta, né, falando desse sentimento para eles, que vale a pena a gente perceber por um motivo. Olha o que eles disseram, o pai, né, disseram assim: o sentimento geral de nossa família era visceralmente adverso a toda essa coisa estranha e grosseira que estava acontecendo com eles. Nós o considerávamos como uma grande infelicidade caída sobre nós. Como, quando e por que, não sabemos. Resistimos, lutamos contra ela e constantemente e corajosamente oramos para nos livrarmos dela. Ainda mesmo quando um estranho fascínio ligado a essas maravilhosas manifestações a elas nos forçavam. Quer dizer, eles não queriam, mas achava aquilo interessante, o que estava acontecendo, não é? Contra a nossa vontade, por forças de agentes invisíveis, aos quais nem podíamos resistir, nem controlar ou entender, como a gente também não pode até hoje, né? A gente entende, mas não pode controlar as manifestações, porque o Chico nos disse que o telefone toca de lá para cá. Então nós podemos controlar como mediunidade, né? Podemos nos educar a nossa mediunidade para que ela possa ser um meio de transporte dessas mensagens, mas assim, né, mais fiel, coisa assim, nós precisamos ser muito atentos a essa questão dos médios. Se a nossa vontade, o nosso ardente desejo e as preces pudessem ter prevalecido ou servido, tudo teria acabado. Então, e o mundo exterior, a nossa pequena vizinhança, jamais teria ouvido falar das batidas de Rochester ou da infeliz família Fox. Porque o final das irmãs não foi muito bom para, né, o final delas. Mas essa carta nos chamou atenção porque é algo que ainda acontece até hoje. Não é? Muitos irmãos nossos ainda rejeitam a questão mediúnica. Tá certo? Ou por desconhecimento, ou por medo. Tá certo? Ou porque não está com vontade de se comprometer com a tarefa mediúnica. Lembrando que a tarefa mediúnica, se o nosso irmão os irmãos que estão, né, no planeta vieram com o compromisso da mediunidade, vamos lembrar que é um compromisso assumido no plano espiritual, de trabalhar com a mediunidade.

sabemos que isso vai, né, vai se modificar, isso ainda vai chegar no seu tempo, porque também aprendemos também com Kardec, com Chico, Emmanuel, André Luiz e vários outros autores espirituais, que temos a obrigação de respeitar, não é mesmo, a condição evolutiva de cada um. Né? Temos a obrigação de respeitar o entendimento de cada um, a vontade de cada um. Se Deus respeita o nosso livre-arbítrio, nos dando a permissão de fazermos o que quisermos, quem somos nós para poder não respeitar a vontade de um irmão? Tá? Então, às vezes, não podemos criar brigas dentro de casa, com amigos, com vizinhos, com parentes, porque não quer ir no centro, porque está acontecendo isso, mas não quer ir, eu chamo, não vai. Temos que respeitar a vontade da pessoa. Tá certo? Quando chegar a hora certa, ela virá. Não é? Porque sabemos também que muitas vezes estamos sendo preparados para ser médio nessa encarnação, para ser médio na outra encarnação ainda. Né? Não podemos forçar aquilo, essa barra. Então, às vezes, a preparação vai demorar um bom tempo. Então, nós temos o caso dessas irmãs, dessa família, que foi algo que surgiu, tá? Nessa data que se coloca de 31 de março de 1848. Nessa mesma data, tinha um irmão em New York chamado Andrew Jackson Davis, e até que dizem que Swedenborg é que se comunicava com ele. Ele também foi muito respeitado, né? foi muito útil. Esse irmão nos disse que o que relata para a gente. Que nessa mesma noite, 31 de março de 1848, quando na casa das irmãs Fox houve essas batidas, esse mesmo irmão, tá, onde ele estava, ele conta que ele ouviu um leve sopro dizendo no seu ouvido. No mesmo momento que acontecia lá, ele recebeu a seguinte mensagem: irmão, foi dado início a um bom trabalho, contempla a demonstração viva que surge. Então, o que percebeu-se? Que o plano espiritual programou a hora de começar. E aquele era o momento de começar. Tá? Então, vários irmãos foram chamados do plano espiritual para que pudessem se manifestar. Tá? Muitos deles nos Estados Unidos, outros em outros países da Europa. Porque já agora era o momento de começar. Não é? O início seria dado o início para que depois Kardec pudesse dar sequência. Então, esse irmão ouve essa mensagem. E a gente percebe que houve um planejamento, que não foi nada por acaso. Não é mesmo? Para nós espíritas, a palavra sorte, azar e acaso não está no nosso dicionário. Tá? Tudo foi planejado para que pudesse dar início ao que Kardec daria sequência logo em seguida. Esse irmão fez várias previsões. Esse irmão Davis fez várias previsões. Foi perguntado, os irmãos que estavam com ele, os amigos, perguntaram a ele se ele via alguma coisa em questão do transporte. Então ele pega e fala que viu, que chegou a ver em sonho, não é, um transporte muito rápido, que não tinha força animal nenhuma que tracionava aquele transporte, e que era combustão de um líquido com gás. Né? Então, falando do automóvel, ele estava prevendo a invenção do automóvel. Então, ele descreve, né, toda aquela uma máquina que corria com muita velocidade, a velocidade muita naquela época, né, comparando as charretes, aquelas, né, era bem mais lento. E depois pergunta a ele se ele viu alguma forma também de escrever mais rápido. Aquela questão, né, porque ainda estava no progresso. E ele faz uma descrição assim, mais grosseira da máquina de escrever. O surgimento da máquina de escrever. Ele começa a perceber, ele trouxe algumas informações tecnológicas e ele trouxe uma informação muito interessante também. Ele diz aos seus amigos que estava prevendo já, e foi mostrado a ele, que no futuro o plano espiritual se comunicaria com o plano material. Tá certo? E fazendo assim ele faz uma rápida alusão assim a Chico Xavier e André Luiz, que haveria informações aqui na América sobre como é o plano espiritual, já se referindo a André Luiz e a Chico Xavier, né? Ele fazendo isso lá em 1848, ele já estava fazendo essa previsão, ou seja, o plano espiritual já mandando o recado de que, né, começaria aí essas situações. Tivemos um irmão também na Escócia, em 1833, chamado Daniel Douglas Home, chamado de Didi Home. Ele era um médico, vamos lembrar que nessa época, gente, tudo era muito no,

0: físico. Tá? Swedenborg que trouxe aquelas lições lá, mas era muito efeito físico que acontecia. Então eles eram muito combatidos, chamados de mágico, muitos achavam que era magia, que era truque. Então muitos deles penaram com isso aí, passaram um bom aperto para poder, né, para poder fazer as demonstrações. Esse irmão, ele chegou a ser transportado, sentado em uma cadeira, levantaram ele a uma altura de 3 metros, atravessaram ele numa janela, né, uma janela toda aberta, eles colocaram ele do lado de lá e do lado de cá, levitando, a 3 metros de altura. Então, e eles buscavam sempre, tinha lá, quando eles faziam essas reuniões, tinha um público, sempre de estudiosos, e aqueles que estavam lá sempre queriam provar o contrário, que aquilo era truque. Então eles faziam várias coisas para tentar provar que era truque e não conseguia provar. Né? Não conseguiram, como não conseguem até hoje, é para aqueles que não acreditam. Então não era diferente. E ele era um irmão sempre protegido por Kardec. Kardec sempre o defendeu muito, né? Devido aos ataques que ele recebia, porque ele era, o efeito físico que ele conseguia efetuar eram muito fortes. Então muita gente duvidava dele. Né, e queria combater, e Kardec sempre o defendia. Outro irmão que teve aqui, também interessante, esse é interessante porque ele criou muita polêmica. É um escocês, 1792, quando ele nasceu, chama Edward Irving. Ele era pastor protestante. E ele falava umas coisas lá que atingia muito o pessoal da igreja protestante, e eles ficavam danados com ele. E ele falava umas verdades na cara deles lá, que era todo mundo contra ele. Né? E ele levantava umas polêmicas muito, muito grandes, então o pessoal ficava meio com raiva dele lá, mas mesmo assim, ele era muito respeitado, né? Porque o que ele falava era verdade, e ele levantou uma vez uma polêmica muito, vamos dizer, uma polêmica muito polêmica mesmo, que trouxe muita dor de cabeça para ele. Ele disse assim, ele com os teólogos, ele discutiu com o teólogo assim, ele colocou em dúvida assim, se o Cristo tinha em si a possibilidade de pecar, ou se a divina porção do seu ser constituía uma barreira absoluta contra as tentações físicas. E isso deu uma dor de cabeça para ele danada, porque ele, né, ele colocou essa ideia, e discutiram isso, né, essa questão de se Jesus podia ou não podia. Então ele tinha muito dessas coisas, e isso trouxe dor de cabeça a ele. Né? Então eles eram perseguidos, aquela coisa toda que a gente via. Mas acabou que né, tudo se resolvia, na verdade, porque ele também era muito respeitado. Né, ele era muito respeitado. De vez em quando ele trazia essas polêmicas. E ele deixou uma revelação, né, que foi trazida para ele também, uma revelação que diz assim, os espíritos são atraídos pela nossa maneira de ser. Né, essa é uma grande lição do espiritismo, não é isso? Sintonia e afinidade. Foi mostrado isso para ele. Tá? Então, essa é uma lição extremamente importante para todos nós. Ele trouxe, mas dentro da doutrina temos que ter muito isso em mente no nosso dia a dia. Tá certo? É o que ele coloca, né? Os espíritos são atraídos pela nossa maneira de ser. E o espiritismo ampliou isso daí, não ampliou? A nossa maneira de ser, de pensar e de falar. O que a gente fala, o que a gente faz, o que a gente pensa é que define quem serão os nossos amigos espirituais. Não é isso mesmo? O nosso amigo espiritual. Para isso, Emmanuel, nós temos um livrinho muito bom que deve ser estudado, profundo Lima, deve ser, né, estudado para nós, que é o Pensamento e Vida. Que traz muito para a gente. Miramês também tem, né, Horizontes da Mente, que mostra muito para a gente essa questão do pensamento. Né? Que tudo começa no pensamento. E já foi trazido por ele naquela época, ele já percebeu isso, né? Olha há quanto tempo, 1792, que a nossa maneira de ser, é assim que nós vamos estipular o nosso ciclo de amizade espiritual. Eu tenho que definir para mim quem que eu quero como amigo espiritual, porque Paulo disse assim, se eu não me engano foi Paulo mesmo, né? Há uma nuvem de testemunhos que nos acompanham, não é isso? Se não me engano foi Paulo que nos disse isso. Então, essa nuvem, quem determina sou eu. Não é? Como? De que maneira? Pelas coisas que eu faço, pelas coisas que eu falo, não é? Pelas coisas que eu penso, principalmente pelas que eu penso. tá certo? Ou as que eu desejo. O meu desejo vai definir isso daí para mim. Que testemunhas são essas que eu quero me acompanhando? Tá? Então, assim, ficar muito atento ao pensamento, ao que a gente tem pensado, principalmente quando estamos sozinhos. Tá? Ficar muito atento ao pensamento quando a gente está sozinho. O que a gente anda pensando todo dia, aquele pensamento que a gente chama de desejo central, que é o que eu penso, aquela mesma coisa todo dia. Ver que tipo de coisa é essa. Tá certo? Para eu poder ter pelo menos uma ideia de quem está me acompanhando. Não é? Então vamos estar atentos a essa questão que é extremamente importante para nós. Surgiu nos Estados Unidos também em 1840, curioso, lá uns irmãos chamados Irmãos Davenport. Dois irmãos que já desde novo já eram submetidos aos testes lá dos efeitos físicos, com novinho, 10, 11, 12, 13, 14 anos. O pessoal duvidava deles, na escola duvidaram deles, e um professor na escola propôs um teste, que eles o efeito físico que eles faziam, eles conseguiam ficar dentro de uma sala, os instrumentos musicais tocavam sozinhos. E o pessoal duvidava. Aí tipo, aconteceu um caso curioso lá numa escola, que eles estudavam, os estudiosos do assunto, né? Propuseram uma prova para eles. Então arrumaram uma sala, encheram a sala com um monte de instrumento, arrumaram mais de 6 metros de corda, amarraram os dois irmãos dentro da sala, tá? Amarraram os dois bem amarrados, um desses cientistas ficou no meio dos dois e apagaram as luzes. E aí ele conta, o cientista, né, conta relatando que os instrumentos começaram a tocar. E começaram a tocar, aquela coisa toda, e aquela barulhada, e toda hora ele botava a mão num, botava a mão no outro, e vê que eles estavam bem amarrados, que não podia ser a mão deles. E aí então os outros vão e abrem a porta da sala e acende a luz. Quando acende a luz, nesse período, né, que estava acontecendo a experiência, uma mão, né, os cientistas contam que mãos luminosas apareceram, desamarraram os irmãos. E quando eles abriram a porta, a corda estava toda enrolada no pescoço do cientista. Desenrolaram, eles amarraram tudo no pescoço dele. Então ficaram, né, ficaram assustados. Então acontecia muito naquela época. Né? Acontecia muito isso. Então era vamos. A gente já de convicção que para a época dá para se duvidar. Né? Quando se dizia naquela época, se duvidava. Então acontecia fatos curiosos com essas situações. E esses irmãos então partiram para a Europa. Todos eles, muitos desses irmãos partiram para a Europa, porque lá é que a coisa acontecia mais, para ser estudados, e eles ganhavam. E vamos lembrar que esses médios, gente, que faziam efeitos, e muitos deles faziam sessões e cobravam. Né? E cobravam, muitos ganharam dinheiro com isso. As irmãs Fox tiveram empresários. Tá? Tiveram empresários, isso deu briga depois, porque era um negócio de dinheiro, alguns irmãos também tiveram empresários, para poder... Né, eles convidavam a sociedade, aqueles estudiosos, né, cobrava dessas pessoas para poder ver os efeitos físicos, aquela coisa toda. E depois o pobre coitado ainda era, né, ainda era condenado, era perseguido, era chamado de mentiroso, falava que era magia, aquela coisa toda. Então o negócio não era muito tranquilo igual a gente pensava, não. Né? O negócio era bem complicado para eles. E teve naquela época... um cientista chamado William Crookes, que ele era um grande estudioso. E ele começou a estudar esses fenômenos todos. Porque a opinião dele pesava muito na Europa. Tá? Pesava muito. Então ele estudou, e ele começou então a escrever e falar que realmente aquilo que ele via era algo muito novo mesmo. Interessante e novo. Então quando perguntou para ele se o que estava acontecendo... havia liquidado o velho materialismo dos cientistas, né, se aquilo estava tirando os cientistas da questão do materialismo, ele responde assim: penso que sim. Pelo menos ele convenceu a maioria do povo que sabe alguma coisa relativa à existência do outro mundo. Então já começou aquela ideia de que havia um outro mundo, tá? Que havia outros seres, outro mundo, que havia aí uma condição diferente. Quer dizer, o plano espiritual já estava sendo descoberto por alguns deles, mas era difícil de convencê-los, como a gente não consegue convencer a todos até hoje, né? A existência do plano espiritual, como a doutrina espírita trouxe para nós. Então, não seria diferente para eles. E teve também uma irmã, já falamos de irmãos aqui, das irmãs Fox, Ela nasceu em 21 de janeiro de 1854, chamava Eusápia Paladino. Ela foi uma médium assim, muito importante, porque ela foi a primeira dos médiuns, né, de fenômenos físicos, que foi examinada por um grande homem da ciência. Ela foi a primeira. Quando ela surgiu, então, vários cientistas colocaram para examiná-la profundamente na questão da mediunidade, de efeitos físicos também, né, muitos de efeitos físicos. Então, ela foi examinada por todos, foi vista por todos, então, eles faziam vários testes, tá? eles inventavam máquinas para poder colocar o médium, para ver se ele não fazia nada, não saía do lugar, para ver se não era truque. Tá? Eles sempre faziam isso, para ver se não era truque. Então ela foi muito examinada, foi vista assim, bem de perto, para que eles pudessem se convencer. E em 1855, que foi o período mais material da história do mundo, né? Era um período muito materialista, uma época muito materialista. Então muitos já estavam naquela época desacreditados dessas questões espirituais. Estava desacreditado, não estava assim, dando muita importância nessas questões. Lembrando que nessa mesma época, era a época que Kardec começou seus estudos, né? Ele começou em 1850, seus estudos. Mas tinha um grupo, não é, que acreditava nisso, tá? Que era estudioso do Evangelho, da Bíblia, né? Que gostava disso, gostava desses fenômenos. Então eles continuaram estudando, porque esse grupo colocou como centro para isso, o porquê deles terem continuado, uma passagem de Jesus, que parecido com o que nós começamos aqui. Eles colocaram assim, lembrar daquela passagem do mestre, né? Eu tenho ainda muitas coisas que vos dizer, né? Jesus disse isso aí, mas vós não as podeis suportar agora. Então eles pensaram assim, que será que esses estranhos movimentos que estão acontecendo nos Estados Unidos, aqui na Europa, essa coisa, agora aparece um que levita, outro toca instrumento sozinho, outro faz isso, faz aquilo. Será que isso não é esse recado que Jesus disse? Né? Que naquela época não dava para suportar isso? Será que agora não é o começo? Então isso os levou a dar sequência. Tá? Isso os levou a dar sequência. Então ali mais ou menos em 1850, esse acontecimento dos Estados Unidos chamou a atenção de Allan Kardec. Não é? E ele era muito respeitado. Então ele começou a se interessar por aquilo. Tá? Começou a se interessar por esses fenômenos. E ele passa então a estudar, a pesquisar aquela coisa toda. E vemos os casos das mesas que todos nós conhecemos, essas histórias das mesas girantes e tudo mais. Então Kardec começa com esse movimento. Mas ele, Kardec, fez tudo muito minuciosamente. Alguns trabalhos que ele fez no começo, foi mandado jogar fora. Tá? Os espíritos falaram, não, isso aí você pode dispensar. Tá certo? Assim como o nosso lar também ficou pronto, né, nos diz Emmanuel, que quando ficou pronto e foi apresentado Emmanuel, não, tira metade, né, tira metade, porque não dá para, com a mesma fala de Jesus, tá? Mandou tirar metade, porque tem coisa lá que a gente também ainda não tem condições de assimilar ainda não. Para quem já leu André Luiz, já viu essas citações em alguns livros dele, né, dos instrutores. Eu não tenho palavra para poder expressar isso lá para vocês na Terra, do que eu quero explicar. Quer dizer, tem coisa que nós ainda não, a gente talvez acha que sabe muita coisa lendo ali, mas a gente percebe por André Luiz que tem muita coisa que a gente nem imagina. Tá? Como ele já nos disse na obra, né? Nas obras, que tem cores que a gente não conhece do plano espiritual, né? Que tem sons, tem notas musicais que a gente ainda não consegue perceber que tem. Né? A gente percebe, ele deixou algumas dessas dicas em alguns dos livros de lá, nós vamos ver esses detalhes, né? Que a gente não conhece ainda. E para Kardec foi a mesma coisa. Ele também fez aí seus questionamentos, aquela coisa toda, mas ele também foi monitorado por alguns espíritos, né, para poder fazer aquilo ali. Então, algumas questões, não, isso aqui não, isso pode, isso não pode, para poder depois ele soltar, né, a sua primeira edição do Livro dos Espíritos, que também teve a hora marcada. Ele teve muita ansiedade, quando ele ficou pronto, de publicar o Livro dos Espíritos, de mandar, né, fazer a compilação e publicar. Falou, não, agora não. Falou que você vai esperar e não vai nem ceder a pressão de ninguém. Porque os amigos ficavam doidos para poder soltar o livro. Não, espera, espera que tem a hora certa. E nós sabemos, né, pela doutrina espírita, que realmente tem a hora certa. Né, o plano espiritual está no comando de tudo que a gente tem aqui no planeta, porque somos, né, responsabilidade de Jesus. Como ele diz que nenhuma das ovelhas que o Pai me confiou se perderá, né, nenhuma, vamos lembrar que é nenhuma. Até aqueles irmãos que a gente acha que não pode achar que não merece, né, ele falou que nenhuma. Então nós temos que estar atento ao movimento do plano espiritual, porque é ele que está no comando, como esteve no comando desses irmãos todos que passaram. E aqui, gente, só alguns, tá? Tem vários outros irmãos, né? Tem vários outros irmãos que surgiram naquela época com esses fenômenos para poder chamar a sociedade mesmo, porque era o começo. Era o começo até que Kardec foi chamado aí a sua tarefa, né? A sua missão da doutrina. E ele mesmo, né? E ele mesmo pôde ver só um pedacinho dela. Tá certo? Ele mesmo pôde ver muita pouca coisa da sua própria obra. Quem tiver curiosidade de ver o que, ele mesmo vai citar muitas coisas no livro Obras Póstumas, né? Nós temos um pedaço, uma parte dele, que é ele mesmo falando sobre várias situações, né? Como que começou esse estudo dele, pelas coisas que ele passou, aquela coisa, que eu acho que vale a pena. Tá? Porque a gente fala de Kardec, lê a obra dele, mas é bom a gente também conhecer a história dele. E no livro Obras Póstumas a gente tem um pedacinho lá onde ele mesmo vai relatar as experiências dele, não é? Como que começou com duas irmãs, né, filhas de um amigo, onde ele começou então toda essa situação. E ele vai falar dos amigos espirituais dele, que ele queria saber se ele tinha um. Ele perguntou se ele tinha um, o Espírito falou, tem um, né? Falou assim, posso saber seu nome? Não, meu nome vai ser, para você vai ser verdade. Né? Não quis dizer, não quis falar quem é, não, para você vai ser verdade, porque nós temos essa, né, esse desejo. E ele questionou, ele insistiu, foi alguma personalidade do passado, né? Não, fica calmo, para você é só isso, vai ser verdade, e nós vamos junto, que a obra é grande. Então ele teve essa quem, também quem não teria, né? Naquele começo, quem não teria essa curiosidade de saber quem era, como a gente tem até hoje, né, de saber quem que é o nosso amigo espiritual. Né, que a gente gostaria de saber quem ele era, né, quem ele foi, e às vezes é alguém que a gente nem conheceu, né, mas está também em tarefa de nos auxiliar, tá certo? Então o que nós temos aqui são essas informações, vale a pena. O livro chama História do Espiritismo, de Arthur Conan Doyle, mas não, eu procurei, não é um livro fácil de se encontrar, não, tá? É um livro fácil de encontrar. Eu até queria deixar aqui, se me permito, que eu busquei aqui na biblioteca da casa, tem um exemplar, tá? Mas alguém pediu esse exemplar emprestado há 4 anos atrás e não teve a delicadeza de devolvê-lo, né? Para aqueles que querem estudar e ler, poder ver o livro. Então, o livro de uma biblioteca, de um centro espírita, ele deve ser devolvido. Porque às vezes são edições, eu consegui com um amigo lá do Emmanuel Chiquinho, ele tem, e a gente vê que é um livro realmente antigo e difícil ser encontrado. Então é bom que a gente devolva, porque as pessoas possam pesquisar, né? Pesquisar, aí se quiser tira xerox, a parte que é interessante, depois, mas devolve, né? Para que todos possam conhecer, porque é a nossa doutrina, né? É muito bacana a gente estudar as obras subsidiárias que a gente tem do Chico, o Pentateuco, né? De Kardec e tudo, mas é bacana também conhecer de onde surgiu a nossa doutrina, qual a história dela, tá certo? Que é interessante para todos nós, tá? Então fica a dica aí, tem esse livro, e tem alguns outros que falam menos, ele fala com mais detalhe de todos esses irmãos que surgiram. É o que nós temos de recado. Vocês têm uma noite tranquila, um retorno para os lares em paz, né? Com as lições que o nosso irmão trouxe para a gente do livro Palavra de Vida Eterna, muito, muito interessante. E que nós possamos auxiliar, né, todos aqueles que estão precisando de ajuda, que o plano espiritual possa auxiliá-los. Fiquem em paz e até uma próxima oportunidade.
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Espalhe por todos a alegria que vive dentro de você. Seja sua alegria contagiante e viva, a fim de expulsar a tristeza de todos os que o cercam. A alegria é uma tocha de luz que deve permanecer sempre acesa, iluminando todos os nossos atos e servindo de guia aos que se chegam a nós. Se em você houver luz e você deixar abertas as janelas de sua alma, por meio da alegria, todos os que passarem pela estrada em trevas serão iluminados por sua luz.

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1: Olá, ouvintes da Rádio Espiritismo BH. Eu sou Valdir Pedrosa e apresento o programa Estudando o Evangelho segundo o Espiritismo. Estamos estudando o capítulo 9, Bem-aventurados os que são brandos e pacíficos. Dando continuidade ao estudo que iniciamos no programa anterior, começaremos hoje questionando: afinal de contas, quem são os brandos e pacíficos? Ora, os brandos são as pessoas mansas, pacíficas, serenas, tolerantes, doces. Só que isso não significa que sejam pessoas passivas ou fracas. Infelizmente, alguns entendem que ser manso ou ser sereno, por exemplo, significa que não corre sangue nas veias daquele indivíduo, ou então que ele tem sangue de barata. Não é isso. Manso, sereno, doce, tolerante, pacífico, não quer dizer que a pessoa seja passiva ou fraca. Há uma diferença muito grande. Hoje em dia, alguns conceitos são bastante distorcidos. Por exemplo, quando uma pessoa quer sempre impor seus pontos de vista, que não aceita levar desaforo para casa, como se fala por aí, o que nós logo falamos dessa pessoa? Olha, fulano tem uma personalidade forte, é uma pessoa que se impõe. Na verdade, é o contrário. Esse indivíduo é um fraco, porque se ele fosse forte, ele não tentaria se impor através da violência. Ele não tentaria revidar todas as vezes em que ele for contrariado. Na verdade, ele não tem uma personalidade forte, ele tem uma personalidade fraca. A personalidade forte é aquela que Jesus nos ensinou. Ser forte é oferecer a outra face, a face da bondade diante de um ato mau. Ser forte é tolerar. Ser forte é perdoar. E para as pessoas em geral, tudo isso que acabamos de falar são características dos fracos. Percebam como que, infelizmente, a sociedade contemporânea acaba por distorcer estes conceitos. Nós precisamos lembrar que só podem ser mansos os que são menos egoístas, aqueles que pensam menos em si mesmos. São aqueles que estão contentes com o que possuem, não são ambiciosos. Podemos ainda dizer que haverá paz íntima quando não houver luta externa com caráter de posse. Agora, isso não significa falta de ânimo ou disposição para progredir. Não é isso. Assim como falamos em personalidade forte e personalidade fraca, atualmente muitos se referem ao homem forte ou ao homem fraco. Vamos entender melhor estes conceitos. O homem forte, o homem verdadeiramente forte, ele tem postura de profundo respeito ao próximo. Ele tem controle sobre os próprios pensamentos e impulsos. Ele consegue perdoar. Ele se defende sem vingança. Não responde o mal com o mal. Muito pelo contrário. Ele triunfa sobre o mal com o bem. Já o homem fraco é aquele que perde o domínio sobre si mesmo apenas por conta de uma simples contrariedade, uma observação inofensiva e mal interpretada, um mero incidente sem nenhuma importância. Com Jesus, no Evangelho, cujo entendimento é ampliado pelas lentes poderosas da doutrina espírita, aprendemos que a virtude da mansuetude é conquista íntima do espírito. Não é dada gratuitamente, mas sim conquistada através de reencarnações e muitas vezes à custa de dores terríveis que têm o poder de despertar os valores superiores da alma, Valores estes que todos nós possuímos em germen, em estado latente. O mestre colocou esta bem-aventurança após a bem-aventurança dos que choram, justamente porque a introspecção gerada pelo choro renovador conduz-nos ao entendimento que gera a mansidão. O manso é aquele que está identificado com as forças positivas da vida. Ele não se inquieta, é seguro, tem em si a tranquilidade. É uma pessoa altamente pacífica. O verdadeiro manso já venceu a maldade e a agressividade. Por isso, em qualquer situação em que ele se encontre, irradia sempre a paz. Se o momento for desfavorável, o manso consegue reagir com ponderação, quebrando o círculo vicioso da ignorância. Ele é sempre um representante do Cristo, em qualquer situação. A capacidade de exteriorização desta virtude é demonstrada não somente na ação, mas principalmente na reação. Ou seja, quando acontece a oportunidade do teste, que vem sempre após alguém nos atacar, humilhar ou dizer qualquer coisa contra a nossa pessoa. São nestes momentos que temos a oportunidade de mostrar a que tipo de reação estamos vinculados, qual é o nosso verdadeiro piso espiritual. É aí que demonstramos a nossa mansuetude ou a nossa cólera. Observem, meus irmãos, que a delicadeza e a civilidade, bem como a gentileza e a educação, são filhas diletas da mansidão. Pela mansidão ou mansuetude, o homem conquista amizades na terra e bem-aventuranças no plano espiritual. Inimiga da irritabilidade que gera a cólera, a violência, a raiva, a mansidão sempre triunfa nas lutas, vence as dificuldades e enfrenta os sacrifícios. Os mansos de coração possuirão a terra porque se elevam na hierarquia espiritual e se constituem outros tantos defensores invisíveis do progresso de seus irmãos, guiando-lhes os passos nas veredas do amor e da ciência. É importante lembrarmos que no Evangelho de Jesus segundo Mateus, no capítulo 11, versículo 29, o Cristo assim se expressa, abre aspas, "Tomai sobre vós o meu jugo e aprendei de mim que sou manso e humilde de coração, e achareis descanso para as vossas almas." Fecha aspas. Percebemos que é em Jesus que devemos buscar as lições de brandura de que tanto carecemos nas lutas da vida. Embora enérgico, quando as circunstâncias o exigiam, o mestre sabia prevalecer a sua palavra pelo poder da verdade que a embalsamava, e, sem ódio e sem fel, combatia os vícios, os embustes que deprimiam as almas. Sempre bom, sincero e caridoso, prodigalizava a seus ouvintes os meios de adquirirem o necessário à vida na terra e à felicidade no plano espiritual. Já a cólera, por outro lado, é um sentimento que contraria a lei de Deus e se expressa por atitudes rudes e grosseiras, acarretando sérios desajustes orgânicos àquele que a cultiva e fazendo deste a sua principal vítima. Além disso, a cólera ou a raiva revela um sentimento antifraterno de quem a ele se predispõe perante os seus semelhantes. Trata-se de um mal cuja origem reside no orgulho ferido que o homem terá de dominar se deseja ser feliz. A irritabilidade produz a cólera, e a cólera é uma das causas predominantes de enfermidades físicas e males psíquicos. ela produz a neurastenia, que é uma neurose que acarreta enfraquecimento da força nervosa, perturbações mentais caracterizadas pela debilidade do sistema nervoso, com sintomas de tristeza, falta de vontade, perda de memória, ideação difícil, impotência e, com maior frequência, males físicos do tipo das dores de cabeça, perturbações vasomotoras e sensitivas. No popular, é o mau humor, a irritabilidade fácil. A cólera produz também afecções nervosas e moléstias do coração. É um fogo abrasador que corrompe nosso organismo. É o vírus peçonhento que macula nossa alma. Filha do ódio, a cólera é um sentimento mesquinho, característica dos espíritos inferiores. Sem mansidão, não há piedade. Sem piedade, não há paciência. Sem paciência, não há salvação. A mansidão é uma das formas de caridade que deve ser exercitada por todos os que buscam o Cristo. É da cólera que nasce a selvageria que tantas vítimas temos visto mundo afora. Da mansidão vem a indulgência, a simpatia, a bondade e o cumprimento do amor ao próximo. Outro ponto que queremos destacar é um ensinamento do Espírito André Luiz, que está no capítulo 7, Evolução e Hereditariedade, do livro Evolução em Dois Mundos, psicografado por Francisco Cândido Xavier. O nosso querido amigo espiritual nos ensina que os estados da mente são projetados sobre o corpo através dos bióforos, que são unidades de força psicossomáticas que se localizam nas mitocôndrias. O que que isso quer dizer? Quando o nosso corpo está bem, a nossa mente funciona como se fosse um sol e projeta sobre o corpo físico raios de vida, raios saudáveis. E esses raios mentais são captados pelos bióforos e o nosso corpo todo se sente bem. Há saúde. Por outro lado, quando a nossa mente está em desequilíbrio, aí ela já não funciona mais como sol, mas sim como nuvens bastante carregadas em uma tormenta, em uma tempestade. E da mesma forma, dispara raios, só que são raios destruidores, também captados pelos bióforos, causando grandes desequilíbrios em nosso corpo físico. Daí, aquele ensinamento que vem da antiguidade, de corpo são e mente sã, é, na verdade, um fato científico, aliás. E esta sabedoria se encontra até no Antigo Testamento, lá no capítulo 11, versículo 17 do livro de Provérbios, onde se lê, abre aspas, "O homem benigno faz bem à sua própria alma, mas o cruel perturba a própria carne." Fecha aspas. Ou seja, a pessoa que é branda possui uma mente equilibrada que jorra sobre o corpo físico raios vivificantes. Por outro lado, o colérico possui uma mente desequilibrada que dispara raios mortais contra o seu próprio corpo. E esses raios, tanto os vivificantes quanto os destruidores, são captados por essa unidade de força psicossomática que André Luiz chama de bióforo e que está presente nas mitocôndrias, em todas as células do nosso corpo. Daí, podemos destacar a importância do autocontrole, que nos impede de falarmos cedo demais, que nos impede de pronunciar a palavra que fere o adversário em seu ponto fraco, que nos impede de pronunciar a palavra infeliz que nunca será esquecida e que nos leva a esperar pelo momento propício para fazermos uma observação mais delicada e que leva-nos também, em algumas situações, a nos calar. Enfim, Por tudo isso que vimos até agora, o manso reconhece os reais valores da vida e trabalha para conquistá-los. Ele é conhecedor da imortalidade da alma e da eternidade do processo evolutivo. Não se apavora, não tem pressa, mas também não perde tempo, porque sabe que o futuro está intimamente ligado ao presente. E ele sabe também que se hoje é o momento de colhermos o que plantamos no passado, é também a hora da nova semeadura, e que a semeadura que liberta é aquela baseada nos ensinamentos daquele que é o manso por excelência e é humilde de coração, o nosso Mestre Jesus. Outro ponto que se destaca no nosso estudo é com relação à passagem que diz que os brandos ou os mansos herdarão a terra. No programa anterior, falamos um pouco sobre a questão desta terra no sentido exterior e até contamos rapidamente a história dos capelinos, da raça adâmica que veio para a Terra há milhares de anos. Hoje vamos falar um pouco mais sobre essa herança. Primeiramente, precisamos nos lembrar que herdar é receber por herança. E é isso o que realmente tem acontecido. Nós desfrutamos, por misericórdia, da bênção de viver neste orbe. De princípio, a Terra dá a entender a parte materializada do mundo. A luta pela Terra tem feito parte da nossa história desde tempos imemoriais. Seus valores, necessários à nossa subsistência, têm nos feito confundir a sua real significação, e por ela temos nos escravizados por séculos. A ideia da Terra Prometida, contida nos textos bíblicos, tem nos feito ainda mais mal porque, de posse do nosso pouco entendimento, temos feito dela justificativa para as nossas imprevidências. O verbo herdar nos sugere importante reflexão quando analisado à luz do Evangelho. É nato em nós, por causa do acentuado grau de comodismo que possuímos, a necessidade de recebermos favores que, erroneamente, qualificamos de gratuitos, mas que, quando acontecem, é obra da lei maior da vida em sua manifestação de justiça e de misericórdia. Muitas vezes, a esse favorecimento chamamos herança, e por sua causa lutamos, por vezes complicando a nossa existência, tornando-a ainda mais penosa e de difícil solução no decorrer dos séculos. Partindo de Jesus o uso deste termo, herdarão, não podemos imaginar que o Mestre tratava da herança transitória. Podemos afirmar que Jesus se referia à única herança verdadeiramente legítima, que é aquela que herdamos de nós mesmos, ou seja, as nossas conquistas. Os amigos espirituais têm nos chamado a atenção para a necessidade de sermos e não de termos. É que os valores ligados ao ser são sempre definitivos, e os levaremos aonde quer que formos, ao passo que os valores ligados ao ter têm características transitórias e só serão permitidos enquanto houver necessidade para a nossa caminhada evolutiva. O termo herdarão a terra é legitimado pelas conquistas que fizermos no decorrer de nossa evolução, e sua forma futura nos faz ver a necessidade de conquistarmos para depois as recebermos. A herança do reino de Deus tem sido a promessa do Cristo a todos aqueles que se aproximam de sua mensagem de amor. E é nas terras interiores que estaremos trabalhando conscientemente no sentido de usufruirmos dos bens eternos que o Criador, como Pai, tem reservado aos filhos que dele se aproximam, os quais, por sua vez, se transformam em polos distribuidores da luz maior. Quando, pelo maior grau de consciência, nos vincularmos à proposta reeducativa do Cristo, somos levados à interiorização de nossas necessidades e passamos a ver, na Terra Prometida, o estado futuro de nossas conquistas espirituais. Desta forma, sentimos a urgência de usarmos o adubo das ações renovadas pela nossa cristianização, porque toda a terra tem que ser trabalhada pelo esforço do agricultor, que neste caso somos nós mesmos. O homem prudente, enfim, é sempre manso de coração. Ele persuade seus semelhantes sem se excitar. Previne os males sem se apaixonar. Extingue as lutas com doçura e grava nas almas progressistas as verdades que soube estudar e compreender. Jean-Yves Leloupe dizia que a doçura é a força, é o domínio de tudo o que é irascível dentro de si mesmo. E Georges Chevreau dizia que muitos espíritos contemplam de perto o cristianismo e convivem com ele, sem suspeitarem de que é uma escola de energia, a mansidão e a humildade, que são inseparáveis, constituem a força de caráter e de domínio do próprio eu. Portanto, meus irmãos, podemos concluir que a mansuetude e a brandura ensinadas por Jesus são, na verdade, forças importantíssimas na nossa evolução espiritual, que saibamos desenvolvê-las e fazer uso delas com sabedoria para o nosso proveito e também daqueles que convivem conosco. Para aquelas pessoas que dizem que têm grande dificuldade em se reeducarem, que não conseguem deixar de ser coléricas, raivosas, nervosas, violentas, porque esta é a sua própria natureza, temos aqui um trecho de uma comunicação dada pelo espírito Hahnemann em Paris, no ano de 1863. E com ela, nós fechamos o nosso estudo. Abre aspas. Segundo a ideia falsíssima de que lhe não é possível reformar a sua própria natureza, o homem se julga dispensado de empregar esforços para se corrigir dos defeitos em que, de boa vontade, se compraz, ou que exigiriam muita perseverança para serem extirpados. É assim, por exemplo, que o indivíduo propenso a encolerizar-se quase sempre se desculpa com o seu temperamento. Em vez de se confessar culpado, lança a culpa ao seu organismo, acusando a Deus, dessa forma, de suas próprias faltas. É ainda uma consequência do orgulho que se encontra de permeio a todas as suas imperfeições. Indubitavelmente, temperamentos há que se prestam mais que outros a atos violentos, como há músculos mais flexíveis que se prestam melhor aos atos de força. Não acrediteis, porém, que aí resida a causa primordial da cólera, e persuadi-vos de que um espírito pacífico, ainda que num corpo bilioso, será sempre pacífico, e que um espírito violento, mesmo num corpo linfático, não será brando. Somente a violência tomará outro caráter. Não dispondo de um organismo próprio a lhe secundar a violência, a cólera tornar-se-á concentrada, enquanto no outro caso será expansiva. O corpo não dá cólera àquele que não a tem, do mesmo modo que não dá os outros vícios. Todas as virtudes e todos os vícios são inerentes ao espírito. A não ser assim, onde estariam o mérito e a responsabilidade? O homem deformado não pode tornar-se direito, porque o espírito nisso não pode atuar, mas pode modificar o que é do espírito, quando o quer com vontade firme. Não vos mostra a experiência, a vós espíritas, até onde é capaz de ir o poder da vontade? Pelas transformações verdadeiramente miraculosas que se operam sob as vossas vistas? Compenetrai-vos, pois, de que o homem não se conserva vicioso, senão porque quer permanecer vicioso, de que aquele que queira corrigir-se sempre o pode. De outro modo, não existiria para o homem a lei do progresso. Fecha aspas. Bem, meus amigos, nós ficamos por aqui, agradecendo a todos pela companhia e rogando ao Pai que os abençoe. Na próxima semana estaremos de volta com o nosso estudo sobre o Evangelho segundo o Espiritismo, onde iniciaremos os comentários acerca do capítulo 10, Bem-aventurados os que são misericordiosos. Até lá e um grande abraço do amigo Valdir Pedrosa.
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Oração do Trabalhador. Ó Deus, eis-me aqui para iniciar uma nova jornada de trabalho e exercer minha profissão com dignidade e amor. Eu te ofereço o meu suor, minhas lutas, alegrias e dores. Agradeço-te pelo emprego que tenho e pelo pão de cada dia. Peço-te em especial pelos desempregados. Faze com que superem com fé e esperança essa dificuldade para sustentar suas famílias. Senhor Jesus, operário de Nazaré, inspira-me a ser um bom profissional e amigo de todos. Dai-me saúde para trabalhar todos os dias e proteja-me dos acidentes. Concede a mim e aos meus companheiros de trabalho uma jornada feliz. Tu és o mestre de todas as profissões. Derrama a tua bênção sobre todos os trabalhadores. Assim seja.

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1: É com grande alegria que a Rádio Espiritismo BH entra agora no ar, mais uma vez, com o programa As Curas de Jesus. Aqui quem lhes fala é Eliane Batista, trazendo mais outra passagem maravilhosa entre as muitas que foram protagonizadas por Jesus. Seu extraordinário poder psíquico, revelado nos fatos extraordinários que ele operou enquanto esteve entre nós, atestam a sua grandeza, o que o coloca muito acima da humanidade como um todo, tanto os encarnados como os desencarnados, que aqui estagiam em busca de luz. Ele andou sobre as águas, curou doentes, expulsou demônios, multiplicou os pães e os peixes, transformou água em vinho, transfigurou-se no Monte Tabor, acalmou a tempestade no mar, ressuscitou mortos, patrocinou a pesca maravilhosa e tantos outros fatos extraordinários. Mas não é só isso que devemos considerar ou tomar como referência para sua grandeza espiritual, o que dele faz o mestre por excelência entre nós. Mas, sobretudo, muito mais se deve considerar a grandiosidade da mensagem de luz com que ele permeou os corações ensombrados dos homens aqui nesta grande escola terrestre. A humanidade, ainda presa à fenomenologia que encanta os olhos, viu a princípio, na mediunidade, ou melhor, na força psíquica de Jesus, algo de fenomênico e sem muito atentar

mente, antes mesmo que a mediunidade nos deslumbre com sua fenomenologia. Quantas vezes já procuramos, nas casas espíritas, através da mediunidade, palavras de consolo vindas do além para suavizar a dor de nossas desventuras? Lembramos aqui a multidão de companheiros e companheiras que procuraram o Chico Xavier para pedir, nem que fosse uma palavrinha de esperança e de consolo através da sua magnífica e abençoada mediunidade? Tudo isso é maravilhoso, é legítimo e abençoado por Deus. Mas quão magnífico, quão grandioso seria se cada um de nós pudesse enviar aos céus uma mensagem endereçada ao Cristo e disséssemos a Ele: ó doce meigo, Rabi, sua missão entre nós não foi em vão. Abençoa os nossos passos no rumo de suas pegadas. Assim, certamente, os anjos cantariam glórias a Deus nas alturas e paz na terra aos homens de boa vontade. O imenso poder de Jesus, seu magnetismo de natureza divina, atuava sob o comando de sua mente poderosa, produzindo os efeitos que só poderiam vir de um ser da mais alta estirpe espiritual. Das muitas curas operadas por ele, destacamos agora, para o nosso estudo, a cura de um paralítico. Essa passagem se encontra nos três evangelhos, Mateus, Marcos e Lucas. Mas hoje nós escolhemos as narrativas de Lucas, no capítulo 5, versículos 17 a 26, para darmos a interpretação. Jesus não era só um poderoso médium de cura, mas apresentava todas as aptidões mediúnicas no mais alto grau, o que fez dele o mais notável ser de que o mundo já teve notícias. Ele era o médium de Deus. Passemos agora à leitura do texto, A Cura de um Paralítico, Lucas, capítulo 5, versículos 17 a 26. Abre aspas. E sucedeu que, em um dos dias, enquanto ele estava ensinando os fariseus e mestres da lei, estavam sentados, os quais tinham vindo de todas as aldeias da Galiléia, da Judéia e de Jerusalém, e havia poder do Senhor para ele curar. Eis que quatro varões, carregando um homem sobre um leito, o qual estava paralisado, procuravam levá-lo para dentro e colocá-lo diante dele. E não encontrando um modo de levá-lo para dentro, por causa da turba, subindo ao terraço, desceram-no com o catre por entre as telhas, para o meio diante de Jesus. E vendo a fé dele, disse: homem, os teus pecados estão perdoados. Os escribas e fariseus começaram a razoar, dizendo: quem é este que fala blasfêmia? Quem pode perdoar os pecados senão o Deus único? Jesus, sabendo do arrazoado deles, em resposta lhes disse: por que arrazoais em vossos corações? Que é mais fácil dizer: estão perdoados os teus pecados, ou dizer: levanta-te e anda? Ora, para que saibais que o Filho do Homem tem poder sobre a terra de perdoar os pecados, disse ao paralítico: eu te digo, ergue-te, toma teu catre e vai para tua casa. E imediatamente, levantando-se diante deles, tomando o leito no qual estivera deitado, partiu para sua casa, glorificando a Deus. O êxtase tomou a todos. Glorificavam a Deus e se encheram de temor, dizendo: hoje vimos coisas extraordinárias. Fecha aspas. Passemos agora à análise do primeiro versículo desta passagem foco. Abre aspas. E sucedeu que em um dos dias, enquanto ele estava ensinando os fariseus e mestres da lei,
estavam sentados.

0: soldados, os quais tinham vindo de todas as aldeias da Galiléia, da Judéia e de Jerusalém, e havia poder do Senhor para ele curar. Realmente, meus irmãos, os poderes de Jesus atraíam inúmeras pessoas vindas de todos os lugares. Eram seguidores que o acompanhavam por onde ele passava. É claro que, em meio à multidão que o ouvia nas suas belíssimas pregações, também apresentavam-se aqueles que ali estavam mais movidos pela curiosidade do que por interesse real pelos seus ensinamentos. Hoje, após passados mais de 2000 anos, sobre as palavras do Nazareno, o pensamento humano, em grande parte, ainda é o mesmo. Nem sempre é o desejo de crescer que nos move por dentro, mas ainda somos impulsionados por questões de ordem menos elevadas, ligados mais aos valores perecíveis do que aos valores de vida eterna. Claro que não me refiro a todos os homens, mas a uma boa parte da humanidade ainda vive descuidada de seus deveres frente à proposta educativa que a reencarnação lhes propõe como oportunidade abençoada de crescimento e de redenção. Aqui nesta passagem, vemos que até os próprios doutores da lei, provenientes de todas as localidades, ali estavam assentados a ouvi-lo. Mesmo que a intenção de alguns não objetivasse fins mais elevados, ainda assim, da sua palavra luminosa, transbordava espiritualidade que a muitos impressionava e seduzia. Nessa passagem, vamos poder apreciar e, quiçá, aprender com a atitude do paralítico como superar os obstáculos para alcançarmos nossos objetivos, como transpor as dificuldades que nos impedem de vivenciarmos a mensagem do Cristo. Temos nesta cura de hoje um exemplo maravilhoso de superação a ser imitado. Segundo versículo nos diz assim, abre aspas, eis que uns varões, carregando um homem sobre um leito, o qual estava paralisado, procuravam levá-lo para dentro e colocá-lo diante dele. Fecha aspas. O paralítico, impossibilitado de ir até onde estava Jesus, não obstante o desejo incontido de buscar a cura, foi levado até ele por uns varões. O Evangelho de Marcos cita 4 deles, que procuravam colocar aquele enfermo em contato com o Mestre. Paralítico, meus irmãos, é todo aquele que se encontra impossibilitado de movimentação. E pelo que narra os 3 evangelistas, este aqui estava numa situação difícil, pois jazia sobre o leito e sem movimentos. Daí a necessidade da intercessão dos que se propuseram a auxiliá-lo. Se pensarmos que aqueles 4 varões ajudaram de modo incondicional o paralítico a alcançar seu objetivo, sem nada pedir em troca, mas apenas estavam ali para promover de bom grado a caridade desinteressada, vamos entender que também os nossos guias espirituais, do mesmo modo, estão sempre ao nosso lado, como incansáveis auxiliares, conduzindo-nos, guiando-nos, através das vias intuitivas, pelos caminhos que melhor nos conduzem a Deus, amparando-nos com os seus bons conselhos e com o seu amor. Então entenderemos que os 4 varões estão simbolizando estes espíritos amigos que nos amparam nesse encontro místico com Jesus. Naquele momento, a fé do paralítico encontra sustentação na fé dos 4 varões que o levavam, porque se eles não fossem também movidos por um sentimento de fé, seriam eles os primeiros a desestimular o paralítico nessa empreitada. Diz também que eles carregavam o paralítico em sua cama. E não é assim que a espiritualidade faz conosco? Eles nos levam no colo. E para enriquecer nossos comentários, aqui apresentamos um conto muito conhecido de todos, que elucida bem o que queremos deixar claro para todos os ouvintes: a assistência espiritual em nossas vidas. Esse conto é tirado do livro Pegadas na Areia, de Margaret Fishback Powers, da editora Fundamento. Vamos então ao texto. As Pegadas na Areia. Uma noite eu tive um sonho. Sonhei que estava andando na praia com o Senhor e através do céu passavam cenas da minha vida. Para cada cena que passava, percebi que eram deixados dois pares de pegadas na areia. Um era o meu e o outro era do Senhor. Quando a última cena passou diante de nós, olhei para trás para as pegadas na areia e notei que muitas vezes, no caminho da minha vida, havia apenas um par de pegadas na areia. Notei também que isso aconteceu nos momentos mais difíceis e angustiosos do meu viver. Isso me aborreceu deveras e perguntei então ao Senhor: Senhor, Tu me disseste que uma vez que resolvi Te seguir, Tu andarias sempre comigo em todo o caminho. Contudo, notei que durante as maiores atribulações do meu viver, havia apenas um par de pegadas na areia. Não compreendo por que, nas horas em que eu mais necessitava de Ti, Tu me deixaste sozinho. E o Senhor me respondeu: Meu querido filho, jamais eu te deixaria nas horas de provas e de sofrimento. Quando viste na areia apenas um par de pegadas, eram as minhas. Foi exatamente aí que eu te carreguei nos braços. Fica então, queridos irmãos, essas belíssimas palavras desse conto para as nossas reflexões diárias. E passemos mais à frente com outro versículo que está grafado assim, abre aspas: E não encontrando um modo de levá-lo para dentro por causa da turba, subindo ao terraço, desceram-no com o catre por entre as telhas para o meio, diante de Jesus. Fecha aspas. Os quatro varões subiram ao terraço e fizeram o paralítico descer pelo telhado, porque a porta da casa estava bloqueada pela multidão de pessoas ali presente. Curiosa estratégia usaram esses quatro homens para levarem o paralítico até Jesus. Eles subiram ao terraço. Tomando o simbolismo espiritual, podemos dizer que o terraço, em linguagem espiritual, representa a parte superior da nossa casa mental, assim como também é a parte mais alta da casa de alvenaria. Ora, meus caros ouvintes, se pretendemos verdadeiramente seguir Jesus, não será transitando pelas portas do nosso ego humano, obstruídas pela multidão das nossas imperfeições, mas sim buscando alcançá-lo pelo que temos de mais nobre, de mais elevado em nós, agasalhado na intimidade do nosso superconsciente, aqui representado pelo terraço daquela casa. Fico a imaginar a dificuldade desses quatro homens para subirem ao terraço carregando aquele peso, aquele companheiro paralítico deitado sobre o leito. Assim também é a nossa evolução espiritual. Para subirmos às regiões mais elevadas da vida imortal, é preciso esforço, renunciar às facilidades das portas largas do mundo, obstruída pelos valores humanos, que trazemos abrigados na nossa intimidade impedindo-nos de atingirmos a nossa meta primacial. Então, a estratégia daqueles quatro varões não foi somente uma prova de inteligência, mas guarda uma sabedoria muito profunda quando aprendemos a extrair da letra o espírito da mensagem. Se os varões tentassem entrar pela porta, certamente haveria muito mais tumulto, até mesmo reclamações, ao pedirem passagem para o enfermo. Assim também ocorre na nossa intimidade. Os conflitos internos são o empecilho maior para a nossa aproximação com Jesus, da mesma forma que aquela multidão que obstruía a passagem da porta central daquela casa. E assim o paralítico pôde chegar até onde estava o mestre. É preciso abrir o telhado da própria casa mental, deixar eclodir o que de bom já conquistamos e potencializar toda a luz que já recolhemos em nós mesmos para que a sombra se desfaça. Para isso é preciso um empenho, boa vontade, sacrifício na construção de um novo piso onde se possa erguer o edifício da paz interior. Finalmente, o paralítico poderia estar frente a frente com Jesus. Descer pelo teto foi o meio que encontraram de levá-lo até Jesus. Porque, já que o enfermo estava preso a uma maca, difícil seria passar por entre a turba que bloqueava a entrada principal. Também para nós é impossível chegarmos a Jesus transitando no meio da turba de nossos problemas, de nossas imperfeições morais. Para estar com ele, é preciso irmos a um lugar à parte, ou seja, deixar um pouco de lado o orgulho, a vaidade e o egoísmo que interditam o acesso a ele e buscarmos novos caminhos que nos levem a esse encontro místico e sagrado. Momento sublime deu-se com o paralítico e também ocorre conosco. Cada um de nós em seu devido tempo, é claro. Esse encontro sagrado é individual para cada coração em busca da cura dos males da alma. Estar diante de Jesus é mais que uma presença física. É, antes de tudo, encher-nos de coragem e encarar de frente as propostas renovadoras contidas no seu Evangelho. Assim como aquele enfermo do passado, nós também somos mais ou menos paralíticos dos sentimentos, o que nos impede de andarmos consoante as propostas do alto. A paralisia espiritual é estacionamento nos caminhos da evolução, impossibilitando a criatura de seguir sua jornada em busca de sua perfeição moral. Muitas vezes, os erros perpetrados na retaguarda deixam como herança um certo sentimento de culpa que se instala no âmago da criatura, paralisando-a, impedindo-a de caminhar. É o remorso, e então o indivíduo permanece preso a essas reminiscências, mesmo que inconscientemente, e isso gera, de certa forma, um sofrimento. Ao dizer-nos, abre aspas, concilia-te depressa com o teu adversário enquanto estás no caminho com ele, antes que o adversário te entregue ao juiz e o juiz te entregue ao oficial e te encerre na prisão, fecha aspas, Mateus 5:25, o Mestre Jesus não se referia somente ao perdão para com as pessoas que nos ferem o sentimento, que nos machucam, mas, sobretudo, que aprendamos também a nos perdoar pelos erros que cometemos em nome da ignorância que ainda permanece em nossa intimidade. Os erros nos indicam o caminho reto a ser palmilhado, mas o que não podemos permitir é que a culpa seja mais forte e maior do que o desejo de prosseguirmos na busca do Cristo. E o auto-perdão franqueia os caminhos para a felicidade e para a paz. A dificuldade de chegar até onde estava o Mestre foi vencida pela coragem daquele grupo. E então, o paralítico estava finalmente diante dele, em meio àquela turba. Quando a pessoa se decide, quando sabe o que quer, o amparo espiritual vem em seu auxílio e ela consegue alcançar seus objetivos. O desafio para o paralítico não foi o mesmo para o surdo gago da passagem anteriormente estudada. Se este teve que submeter-se à cura mesmo no meio da multidão, que se acotovelava junto a Jesus e dentro daquela casa, o mesmo não se deu com aquele surdo gago. Os métodos foram diferentes. O surdo gago precisou ser retirado de sua aldeia para ir a um lugar de recolhimento, mas o paralítico teve que enfrentar a multidão que rodeava Jesus. Ali mesmo, dentro daquela casa, cheia de pessoas e sem nenhuma privacidade. Para cada um de nós, os testes, as provas, meus irmãos, são processados em níveis diferentes, com diversos mecanismos de evolução. A cada um é dado conforme comporta receber, consoante o piso moral que cada um já desenvolveu ao longo das suas existências reencarnatórias. Vamos seguir com mais outro versículo. Abre aspas. E vendo a fé dele, disse: homem, os teus pecados estão perdoados. Fecha aspas. A fé do paralítico, ou melhor, a fé daquele pequeno grupo, foi o ingrediente que mais pesou no resultado. A cura imediata. A fé foi determinante no processo de restauração da sua saúde, o que levou Jesus a dizer, abre aspas, homem, os teus pecados estão perdoados, fecha aspas. Mas por que Jesus teria se referido aos pecados do homem? Sabemos que cada efeito tem sua causa. Portanto, a gênese daquela enfermidade estaria vinculada a um certo proceder anterior que reclamava por reparação. Visto que a lei de Deus é educativa e não punitiva, como a temos entendido desde prístinas eras, a expiação do seu passado possivelmente chegara ao fim. Daí a razão de ter sido curado instantaneamente. E aqui colocamos preciosas observações do instrutor espiritual Emmanuel, retirada de sua obra Caminho, Verdade e Vida, capítulo 118, que nos diz assim, abre aspas, recordo o paralítico de Cafarnaum, e na hipótese de encontrardes grandes dificuldades para gozar a presença do Cristo, pelos teus impedimentos de ordem material, dirige-te para o alto, com o amparo de teus amigos espirituais, e deixa-te cair aos seus pés divinos, recebendo forças novas que te restabeleçam a paz e o bom ânimo, fecha aspas. Vamos seguindo nosso estudo com mais outro versículo, abre aspas. Os escribas e fariseus começaram a arrazoar dizendo, quem é este que fala blasfêmia? Quem pode perdoar pecado senão o Deus único? Fecha aspas. Temos dito, caros irmãos ouvintes, que o paralítico não conseguia passar pela multidão para chegar até onde estava Jesus. Se considerarmos que os escribas e os fariseus aqui citados no versículo estão representando as barreiras que nos impedem de buscar o caminho do amor, da luz e da verdade, barreiras essas que nada mais são do que as nossas próprias deficiências morais, aí vamos entender claramente porque eles acusavam Jesus de blasfemar ao dizer, abre aspas, homem, os teus pecados estão perdoados. Os escribas e fariseus, vendo a ação do Cristo, lançam-lhe crítica mordaz, pois desconheciam a natureza superior daquele homem que absolvia o paralítico, concedendo-lhe o perdão dos seus pecados, concessão essa que eles julgavam ser prerrogativa divina. Tanto desconheciam a origem do mestre que chegaram a dizer, abre aspas, quem pode perdoar pecados senão Deus único? Fecha aspas. Naquele momento, Jesus era um blasfemo no entendimento deles, conforme suas tradições religiosas. Então o paralítico ficou curado daquele mal. A cura é o resgate da própria identidade, o retorno à sua realidade, erguendo-se do leito da acomodação e partindo para o trabalho dinâmico renovador, que modifica o panorama espiritual do beneficiado pela cura. A cura real dá-se pelo holocausto do personalismo, no Gólgota das provações necessárias à verdadeira libertação. E aproveitando a equação de Martins Peralva em sua obra Estudando o Evangelho, capítulo 3, vamos aprender que estudo mais meditação é igual a renovação. Renovação mais trabalho é igual a libertação. Vamos repetir. Estudo mais meditação igual renovação. Renovação mais trabalho igual libertação. Fica, portanto, muito claro para nós que não basta receber os benefícios da cura, mas é preciso saber como utilizá-los em favor do nosso próprio crescimento interior, porque a saúde integral só poderia ser mantida a partir dos movimentos que a criatura empreende através do trabalho que renova e liberta. Vamos a mais outro versículo. Abre aspas, Jesus, sabendo do arrazoado deles, em resposta lhes disse, por que arrazoais em vossos corações? Fecha aspas. A despeito do que acontecera, os escribas e fariseus permaneciam no cepticismo que destoava da fé e do júbilo com que o fato foi recebido pelos demais e por isso receberam de Jesus o questionamento que os levou a refletir sobre a sua posição diante da multidão, tão crédula e fervorosa, quando disse, abre aspas, por que arrazoais em vossos corações? Fecha aspas. Ali era feito um convite ao despertamento da consciência daquela casta de homens incrédulos que permaneciam inarredáveis em suas posições. Mesmo diante de tanta evidência, porque contra os fatos não há argumentos. Estava nítida ali diante dos olhos de todos, mais uma das muitas provas de que Jesus era mesmo o Messias enviado por Deus, e só eles não percebiam, porque não tinham olhos de ver. E para completar nossos comentários, buscamos em Palavras de Vida Eterna, capítulo 71, a belíssima mensagem de Emmanuel, abaixo transcrita. Olhos. Se os teus olhos forem bons, todo o teu corpo terá luz. Jesus, em Mateus 6, 22. Olhos. Patrimônio de todos. Encontramos, porém, olhos diferentes em todos os lugares. Olhos de malícia. Olhos de crueldade. Olhos de ciúme. Olhos de ferir. Olhos de desespero. Olhos de desconfiança, olhos de atrair a viciação, olhos de perturbar, olhos de registrar males alheios, olhos de desencorajar as boas obras, olhos de frieza, olhos de irritação. Se aspiras, no entanto, a enobrecer os recursos da visão, ama e ajuda. Aprende e perdoa sempre e guardarás contigo os olhos bons a que se referia o Cristo de Deus, instalando no próprio espírito a grande compreensão suscetível de impulsionar-te à glória da eterna luz. Emmanuel, Palavras de Vida Eterna, psicografia de Francisco Cândido Xavier. Portanto, meus irmãos, os escribas e os fariseus não viam com bons olhos aquela situação. Não enxergavam em sua cegueira espiritual a grandiosidade daquele homem divino, porque o pior dos cegos não é aquele que tem os olhos sem luz, mas, sobretudo, é o que resiste diante das evidências dos fatos. Temos mais outro versículo, abre aspas. Que é mais fácil dizer, estão perdoados teus pecados, ou dizer, levanta-te e anda, fecha aspas. Jesus quis naquele instante que os escribas e fariseus percebessem que nada ali acontecia sem que houvesse a permissão de Deus. A cegueira espiritual daqueles homens não os permitia identificar naquele homem santo a sua natureza sobre-humana. Vejamos que os escribas e fariseus eram pessoas de boa classe social, cumpridores da lei, mesmo que fosse na exterioridade do seu proceder hipócrita e dissimulado, para conquistar a credulidade daqueles homens simples do povo que os consideravam como santas criaturas. Portanto, fica patente o fato de que não é o conhecimento que faz o homem se tornar melhor, mas o que o homem faz do conhecimento é o que o dignifica diante de Deus. Vamos a mais outro versículo, abre aspas. Ora, para que saibais que o Filho do Homem tem poder sobre a terra de perdoar pecados, disse ao paralítico, eu te digo, ergue-te, toma teu catre e vai para tua casa, fecha aspas. Meus irmãos, o orgulho, a vaidade que alimentava o espírito dos escribas e dos fariseus os impedia de perceberem aquilo que os humildes de coração já de há muito tempo haviam percebido. Certamente por isso teria dito Jesus no Sermão do Monte, abre aspas, bem-aventurados os pobres de espírito, porque deles é o reino dos céus. Fecha aspas, Mateus 5, 3. Jesus não disse que será ou que seria, não conjugou o verbo no futuro, mas no presente. Ou seja, aquele que é humilde de coração já vive antecipadamente no reino dos céus. Nem mesmo diante das evidências ali naquele momento, nem testemunhando tão convincente demonstração de poder, eles creram que aquele era realmente o Messias divino. Emmanuel tem uma página maravilhosa onde faz uma elucidação bem oportuna sobre quem eram no passado os fariseus, quando também nos adverte que o espírito farisaico ainda não desapareceu de todo do nosso ambiente planetário. Abre aspas. Fariseu ainda é todo homem presunçoso, dogmático, exclusivo, pretenso privilegiado das forças divinas. O orgulhoso descendente dos doutores de Jerusalém ainda vive, atravessa todas as organizações humanas, respira em todos os templos terrestres, acredita-se o herdeiro único da divina bondade e nada aprecia senão pelo prisma do orgulho pessoal. Traça programas caprichosos e intenta torcer as próprias leis universais submetendo-as ao ponto de vista que esposou na sua escola ou no seu argumento sectarista. Fecha aspas. Vinha de Luz, capítulo 54. Psicografia de Francisco Cândido Xavier. Jesus ordena o paralítico, naquele momento, que levantasse e tomasse seu catre. Catre é um pequeno leito de lona, uma cama, uma espécie de maca, e que voltasse para sua casa. Ora, não cabia ali nenhuma dúvida quanto ao poder de Jesus, tanto para curar como para perdoar pecados. Sendo ele nosso guia e mentor espiritual, governador de nosso pequenino orbe, então, quem mais poderia operar os prodígios que ele operou? Destacamos que a cura requer determinados componentes que entram em ação para propiciar o êxito desejado por parte do enfermo. Um deles é o cumprimento do holocausto kármico, ou seja, acaba o karma, acaba também o problema. O auto-perdão também tem seu papel de destaque nesse processo e a fé é a principal patrocinadora associada ao merecimento, sem deixarmos de recordar que, acima de tudo, paira a força da misericórdia que nunca nos deixou órfãos do amor do Pai. O doente havia resgatado a sua paz e harmonia consigo mesmo e para com a vida. Nada mais devia à lei. A ordem posterior ao levantar-se foi tomar a sua cama e ir para casa. Isso significa a retomada da caminhada onde havia sido interrompida. Ir para sua casa é a recomendação de voltar para sua própria ambiência interior, a sua estrutura interior, seus problemas, suas dificuldades, e trabalhá-las como convém a um bom cristão, consciente da necessidade da sua reforma íntima. Em outras palavras, é o erguimento moral da criatura, que só a ela compete fazer, porque esse trabalho é de natureza individual. Por isso, a ordem foi dada apenas ao enfermo, sem se tornar extensiva aos quatro varões que o auxiliaram. Então, aquele ex-paralítico agora estava liberto das teias que o prendiam à inércia espiritual. A ele só restava, dali para frente, erguer-se reanimado, retomar sua vida do ponto onde havia parado, voltar para sua casa, que aqui simboliza o seu âmbito de movimentação objetivo e subjetivo, o ambiente que lhe é próprio, e prosseguir caminhando com segurança em busca de sua elevação moral. Vamos a outro versículo, abre aspas. Imediatamente, levantando-se diante deles, tomando o leito no qual estivera deitado, partiu para sua casa, glorificando a Deus. Fecha aspas. O versículo diz que o paralítico levantou-se imediatamente. Certamente, depois de sofrer tanto, deitado numa cama cheio de agonia, de dor, a reflexão pode ter sido profunda e valiosa para aquele homem, auxiliando-o a vislumbrar novos panoramas, para os quais ele se precipitou em busca de recuperar o tempo em que estivera estacionado. Daí justifica a pressa retratada na expressão e, imediatamente, levantando-se diante deles. O homem ergueu-se da treva para a luz, da inércia espiritual para a dinâmica do trabalho renovador. E para isso, ele pagou pesado tributo. E o enfermo passou a andar diante de todos que ali estavam e testemunharam aquela ocorrência. Foi mais um testemunho público do poder de Jesus. Assim também nós outros precisamos nos submeter ao doce comando do Nazareno e erguermo-nos para a luz, saindo do catre das acomodações milenares e perigosas, da paralisia dos sentimentos que atravessou milênios, alimentados pelos vícios e paixões morais, e retomarmos o caminho da harmonia e da comunhão com Deus. E para finalizar nosso trabalho de hoje, temos mais outro versículo. Abre aspas. O êxtase tomou a todos. Glorificavam a Deus e se encheram de temor, dizendo: hoje vimos coisas extraordinárias. Fecha aspas. Não poderia, meus irmãos, ser de outro modo, não é mesmo? O êxtase tomou conta de todos os presentes. Quanta alegria, quanta surpresa! Nunca a humanidade presenciara tais fenômenos em toda a sua história. Jesus foi alguém de tamanha importância, de inestimável valor, que a sua chegada ao proscênio terrestre dividiu o nosso tempo em duas eras, antes e depois dele. Os que ali serviram de testemunhas davam glórias a Deus, ao tempo em que temiam, pois tudo aquilo ainda era muito novo e desconhecido para todos, e o que é desconhecido costuma inspirar um certo temor. O que a multidão sabia é que estavam diante de um ser diferente, que tinha um poder além da capacidade de entendimento dos homens, sentiam que estava à frente de uma criatura que ultrapassava os limites entre o homem e o anjo, e então exprimem seu êxtase dizendo, abre aspas, hoje vimos coisas extraordinárias, fecha aspas. E muito mais que extraordinárias, as coisas que Jesus fez e falou são muito maiores do que possa nosso empobrecido vocabulário humano definir com precisão. E assim, queridos irmãos ouvintes, encerramos mais um estudo das curas de Jesus, a cura de um paralítico. Que as reflexões que nos foram permitidas levar ao público neste dia possam nos dar condições de identificarmos as dificuldades que ainda persistem em nós, carecendo de solução imediata, como foi imediata a atitude do paralítico de se erguer, tomar seu catre e sair andando. Tenhamos todos nós a coragem de agir com o estoicismo que moveu aquele homem no passado, porque além de cristãos, somos também espíritas. Nada mais nos falta, senão a nobre decisão que Jesus espera de nós. Estamos todos revestidos de muita luz. Já tivemos as profecias no passado, a lei mosaica, a lei de amor, e agora o Consolador prometido a iluminar a nossa estrada. Resta-nos agora a atitude positiva, porque os tempos são chegados e a transição se precipita sobre cada um de nós, à espera de que possamos adentrar pelo portal das luzes e da redenção espiritual. Paz e alegria a todos, que nos deram a satisfação de sua atenção. Nesses minutos em que os nossos espíritos se alimentam fartamente da palavra de luz. Que o meigo Nazareno nos abençoe a todos, fortalecendo-nos para as lutas acirradas do momento, pois elas são passageiras. Estão aí apenas como testes para provar nossas resistências. Elas têm o seu tempo de duração, porque o que caracteriza a vida é a impermanência. Nada perdura para sempre. Tudo tem o seu início, mas também tem o seu termo. Certa vez, o Chico Xavier pediu a Emmanuel que intercedesse em seu favor junto a Maria, a Santíssima Mãe do Salvador, e que rogasse a ela misericórdia para um sofrimento pelo qual ele estava passando naquela ocasião. Emmanuel atende ao pedido do seu meigo tutelado e vai e volta com a seguinte resposta da Virgem de Nazaré. Abre aspas. Chico, isso também passa. Fecha aspas. Então, meus irmãos, nós encerramos e agradecemos a sua participação conosco nesse trabalho tão prazeroso que nos enche de satisfação e de muita alegria. Paz a todos, que Jesus abençoe a todos nós e aos nossos familiares. E até o próximo programa, onde eu espero cada um de vocês. Um abraço carinhoso e fraterno. Que Deus nos abençoe.
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2: Se suas palavras forem ásperas e duras, se em todas as criaturas você descobrir um adversário, a vida se tornará uma tortura. No entanto, repare que a Terra é uma escola sagrada, e você poderá ser feliz se conseguir ver em todos a boa vontade que os anima. Atraia para sua convivência amigos devotados, por meio de suas palavras, mas sobretudo de seus pensamentos, voltados sempre para o amor e o serviço do próximo.
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Charles Baudelaire permaneceu encarnado na França de 1821 a 1867. Foi poeta precursor do simbolismo e posteriormente reconhecido como fundador da tradição moderna em poesia, sendo um dos marcos o lançamento do livro As Flores do Mal, com 100 poemas, pelo qual foi acusado de ultrajar a moral pública. Aproximadamente um século depois, o então espírito Charles Baudelaire ditou ao médium Rafael Américo Ranieri a obra Flores do Bem, que foi publicada pela editora Lac em 1952, contendo uma nova coletânea de poemas, desta vez de grande beleza espiritual. 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

Amanhã encontraremos a vida. A calma é a maior amiga dos sofredores. A paciência é a maior amiga dos que estão sem rumo. A esperança é a maior amiga dos que esperam. O desespero é fumo negro que tolda as mentes desprevenidas. A incompreensão é desespero que se transforma em revolta. A calma tudo dissipa. A paciência tudo destrói. A bondade nasce então para dias de claridade. Passai a mão pela fronte ensanguentada. Passai a destra sobre os olhos baços e tende esperança, calma e paciência, porque amanhã encontraremos a vida. Porque amanhã veremos que a nossa alma se ilumina de beleza, de fulgor, de clarões como um lago tranquilo que refletisse a noite cheia de estrelas. E quantos mundos renascerão das nossas vestes que brilharão cintilantes como um tecido leve e multicor? Amigos, confiai, porque amanhã encontraremos a vida. Emaús, Caminho do Senhor. Quantos passarão

Pensei que para se chegar até eles era necessário subir, subir muito. Caminho cheio de espinhos, repleto de caminheiros que levavam as suas bagagens. Aguentariam as minhas pernas essa caminhada? Eu estava velho, trôpego, incapaz de dar um passo. Era, portanto, doloroso o caminho do céu. Agora sei que o caminho do céu não tem extensão alguma. Agora eu compreendo que é curtíssima a romagem que leva ao Criador. As lágrimas. As lágrimas rolaram de meus olhos como pérolas que caem do céu. As lágrimas rolaram de meus olhos como estrelas que rolam no firmamento. As lágrimas rolaram de meus olhos como sóis repletos de esperança. Elas desceram porque eu encontrei a verdade. Elas desceram porque eu estendi a mão ao pobre que passava. Elas desceram porque eu encontrei na miséria e na incompreensão a alegria da vida. Ao meu apelo de sofredor, respondeu o cântico de luz do anjo da caridade. Ele estava perto, risonho a meu lado, e a vida inteira se conservou assim. Mas o meu orgulho não me deixava vê-lo. A minha hipocrisia não me deixava tocá-lo. A minha maldade era tanta que tudo se transformava em sangue ao toque do meu olhar. As vestes esfarrapadas que eu trazia eram o obstáculo da minha ressurreição. Ele, porém, esperava que eu o chamasse. E quando nos encontramos, choramos juntos a alegria indescritível de encontrar a minha própria alma. Aldeia abandonada. A aldeia estava abandonada. As casas caíam sob o látego do tempo. O mato crescia à volta das habitações e as próprias árvores pendiam os seus ramos alquebrados. Muitos haviam pernoitado nela, mas nenhum tivera a coragem de reconstruí-la, de chamar para o seu seio os homens que preferiam a vagabundagem das cidades enormes à paz tranquila da sua solidão. Mas um dia veio um homem. Desbravou o campo, reparou as casas, acertou as árvores e a sua fama se estendeu tanto e tão longe que os peregrinos sequiosos de paz e de tranquilidade vieram viver com ele. Não sei se as minhas palavras são claras, mas sei que a fé é a causa de todas as reconstruções. O caminho é esse, e a esperança deve habitar sempre os nossos espíritos. A mão do Pai. Enviei os meus mensageiros ao mundo e ele não os conheceu. Enviei os meus amados filhos ao homem e ele os apedrejou. Enviei o melhor entre todos e foi desprezado. Assim falou o Pai de Amor. Mais tarde ou mais cedo chegaria a hora da compreensão, mas para isso muitas dores viriam. E o que é a dor? Almas perdidas. A vastidão do infinito estendia-se entre as sombras dos vales da melancolia e as montanhas magnéticas brilhantes de cores. Os vales sombrios causavam medo àqueles que buscam a paz e o amor. Gritos ferozes, uivos sinistros,
Bramidos e gargalhadas subiam como ondas encapeladas.

0: Duas almas perdidas vacilavam no meio das sombras. O desespero enchia os seus espíritos e elas se agarravam inutilmente em outros infelizes que choravam cegos e insanos. As duas almas caminhavam juntas, lado a lado, e não se viam. Apenas o horror falava nas vibrações sutis dos seus perispíritos. Deus concedera-me a graça inefável de enxergar na espiritualidade. Aventurei-me entre as trevas. Passei no meio dos répteis espirituais. Deslizei sem ser visto entre os que praguejavam, entre os que gemiam, entre os que se torturavam na dor medonha da inconsciência. Aproximei-me delas e toquei-as com a mão cheia de carinho. Eram múmias e não me conheciam. Chamei-as brandamente pelo nome e não me responderam. Orei pedindo por elas e o anjo do Senhor disse-me comovido: a tua compaixão é suave como os sonhos puros dos querubins, mas a lei de amor ensina-nos que precisamos sofrer. Calei-me no silêncio do meu coração. Quem eram aquelas almas, só eu sabia. Mas o universo pulsa no ritmo do amor sem mancha. Algum dia nos encontraremos na redenção miraculosa dos séculos. Algum dia nos encontraremos no esplendor dos clarões da consciência que fulge como um sol. O Semeador. O semeador saiu a semear a sua semeadura. Levou as sementes e espargiu-as pela terra. A Mãe Terra recebeu em seu regaço as sementes do semeador. A Mãe Terra retribuiu silenciosa e serena, sem responder e sem revoltar-se, 1000%. Por que tu também não és como a Mãe Terra? Recebe feliz a visita do teu semeador. A claridade. Buscais a luz, buscais a fé, buscais a esperança, buscais o amor, buscais a beleza dos páramos infinitos, buscais a glória do Senhor. Mas vos esqueceis que tudo isso está dentro de vós mesmos e que Deus nos dá tudo e só exige que saibamos encontrar as harmonias dos céus com as nossas próprias mãos. Mergulhai a destra no coração, sacudi-o com violência e ele se iluminará, e ele crescerá, e ele tomará todo o vosso espírito. Uma pomba que passa no céu é às vezes o sinal da presença de Deus, mas um coração que palpita de amor é sempre e eternamente o sinal da existência do Pai. Amar ao próximo. Eu não me lembrava de ti, meu amigo, e acreditava que o próximo não existia. Eu não pensava nos teus sofrimentos, nem nas tuas dores. Para que, se as orgias da vida eram belas? Para que, se as mulheres tinham na nudez do seu corpo a beleza de todos os prazeres? Viver envolto no amor de fogo dos sentidos era a minha única alegria. Beber na taça de absinto o sol da carne. Sorver nos lábios da mulher a grandeza da vida. No entanto, tu estavas à minha porta como um cão deitado e não me imploravas senão o consolo de uma palavra amiga. Desprezei-te, ignorei-te, infeliz. Agora, me recordo que eu também fui, no decorrer do tempo, o próximo de muita gente. Amar a Deus sobre todas as coisas. Por que te devemos amar? Por que devemos curvar a cabeça submissa ao teu império? Por que devemos aceitar os teus conselhos como leis? Acaso os filhos não amam a seus pais? Acaso a flor não ama o seu perfume? Acaso a fonte não é a origem da água cristalina? Acaso a alma não ama ao seu pensamento? A comunhão dos que brotam uns dos outros é a origem do amor. E o amor é a atração irresistível. Ama-se a Deus porque Ele é o Pai. Ama-se ao Pai porque Ele é o centro de todos os seres e a fonte magnífica de todas as coisas. Quando voltarmos de nossa viagem através das atrações magnéticas que nos acompanharam, nós o encontraremos cintilando como um disco diáfano de pureza única e de esplendor inenarrável. Então já seremos uma fonte de vida. Então já seremos um centro criador de força universal. As vidas. Ainda tenho que viver. Ainda tenho que levar aos campos da carne um pouco do meu trabalho. Ainda tenho que dar aos homens o meu testemunho e a minha decisão de agradecer ao amigo. Agora deverei voltar não para reparar erros, mas para viver em agradecimento ao Pai e por amor aos pequeninos. Voltarei. A arte de amar. Como devo amar aos que me odeiam? Enquanto assim pensava, ia batendo com uma varinha na água do lago uma rainha egípcia, cujo barco, tocado pelos braços vigorosos de um escravo núbio, deslizava mansamente. Na margem do lago, um crocodilo espreitava a passagem da pequena embarcação. Eram os seus olhos terríveis e o seu aspecto ameaçador. A rainha pensava tristemente: como devo amar aos que me odeiam? Estendendo a mão a eles? Socorrendo-os? Amparando-os? Sim, devo amá-los e perdoar-lhes tudo. Nisto, o crocodilo lança-se à água e ataca a embarcação. A jovem rainha assusta-se e grita desesperada. O escravo núbio atira-se à água e golpeia o animal no seu peito branco. O sangue tingiu a água. A rainha trêmula pergunta tristemente: como devo amar aqueles que me odeiam? As esperanças. As esperanças estavam bailando risonhas no fundo do meu coração. Eram suaves e tinham túnicas de cristal multicor. As esperanças eram o fruto da minha meditação e do meu amor. As esperanças eram tudo o que o Pai me dera no decorrer do tempo. Outrora fui devasso. Outrora fui mal, outrora fui cruel. Com a caminhada através da carne, tornei-me quase puro. criancinhas vieram ter aos meus braços, e as almas desconsoladas encontraram conforto na luz estranha de meus olhos. As esperanças estão bailando no meu coração como deusas, como fadas, como risos que se descem às mãos alegres e felizes. E tu, meu filho, por que não deixas bailarem as esperanças no teu coração? Samira. A vida em Samira era doce e amena. A vida em Samira era cheia de rosas e de banhos de leite. O califa de Samira vivia contemplando as suas mulheres, cujas carnes de alabastro eram como pedaços de mármore atirados nos jardins. Um dia, o tédio com as suas asas cinzentas desceu sobre a cabeça do califa. Samira tornou-se insípida. As mulheres perderam o brilho e o encanto. O amor transformou-se em ódio. Amar é a glória do califa, diziam os peregrinos. Gozar é a alegria do califa, diziam os fâmulos. No entanto, o califa continuava enjoado de tudo. O ouro derramava-se a seus pés e as iguarias passavam a seus olhos como monstros sem significação. A vida em Samira deixou de ser doce e amena. O califa procurava dentro de si mesmo alguma coisa que não dependia nem do ouro, nem do poder tirânico, nem das mulheres, nem do amor.
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Se você está enfermo, não desespere. Não pense em abandonar a vida, porque isto seria covardia vergonhosa de sua parte. Suporte com paciência a provação. E lembre-se de que a enfermidade é o melhor meio de purificarmos nosso espírito. Quanta gente sofre mais do que você, e no entanto resiste e reage heroicamente. Faça o mesmo. Jamais desespere.

0: Diante da rebeldia. Quando o espírito de rebeldia se te aproxime do coração, segregando frases como estas, não adianta fazer o bem, ou não merece sofrer. Aguça os ouvidos da própria alma para que possas recolher as grandes vozes inarticuladas da vida. No alto, constelações que te habituaste a admirar, dizem-te no pensamento, antes que o teu raciocínio nos visse a luz, já obedecíamos ao Supremo Senhor para servir, enquanto que a Terra te afirmará, não és mais que um hóspede dos milhões que carrego há milênios. Em torno de ti, a árvore falará, esforço-me de janeiro a dezembro, a fim de dar os meus frutos por alguns dias, em nome do Criador. Entretanto, além disso, preciso tolerar o rigor ou a diferença das estações, aprendendo a memorizar. E o animal te confessará, vivo debaixo do teu arbítrio, e fazes de mim o que desejas, por séculos e séculos, porque devo sofrer-te as ordens, sejam quais sejam, para que eu possa um dia sentir como sentes e pensar como pensas. Medita na tolerância maternal da natureza que transforma o carvão em diamante, através de décadas e décadas de silêncio, e traça caminho na pedra, usando a persistência da gota d'água. Contempla a peça de aço polido e reflete em que ela jamais seria o que é sem os golpes do fogo que lhe ajustaram os elementos. E quando sacias a própria fome, dedica um instante de reconhecimento ao pão de que te serves, recordando que nunca lhe terias a bênção se a humildade não lhe caracterizasse a tarefa. Não interpretes a disciplina por tirania e nem acuses a obediência de escravidão. Trabalha e serve com alegria. Oferece a paz de todos o concurso que a harmonia te pede. Rebeldia é orgulho impondo cegueira ao coração. Não há progresso sem esforço, vitória sem luta, aperfeiçoamento sem sacrifício, como não existe tranquilidade sem paciência. Reflete na infinita bondade que preside o universo a acercar-nos de amor em todas as direções e reconheceremos que se transformações dolorosas no campo da existência muita vez nos transfiguram em crisálidas agoniadas de aflição ao impacto das provações necessárias. A dor é um instrumento invisível de que Deus se utiliza para converter-nos, a pouco e pouco, em falenas de luz.
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0: Capítulo 21. Influência do meio. 231. 1. O meio no qual se encontra o médium exerce alguma influência sobre as manifestações?
1: Todos os espíritos que rodeiam o médium o ajudam no bem como no mal.
0: 2. Os espíritos superiores não podem triunfar da má vontade do espírito encarnado que lhe serve de intérprete e daqueles que o cercam.
1: Sim, quando julgam útil e segundo a intenção da pessoa que se dirige a eles. Já o dissemos, os espíritos, os mais elevados, podem algumas vezes se comunicar por um favor especial, malgrado a imperfeição do médium e do meio. Mas então, estes permanecem completamente estranhos a isso.
0: 3. Os espíritos superiores procuram conduzir as reuniões fúteis a ideias mais sérias.
1: Os espíritos superiores não vão a reuniões onde sabem que a sua presença é inútil. Nos meios pouco instruídos, mas onde há sinceridade, vamos voluntariamente, mesmo quando aí não encontrássemos senão instrumentos medíocres. Mas, nos meios instruídos onde a ironia domina, não vamos. Ali é preciso falar aos olhos e aos ouvidos. É o papel dos espíritos batedores e zombeteiros. É bom que as pessoas que se gabam de sua ciência sejam humilhadas pelos espíritos menos sábios e menos avançados.
0: 4. O acesso às reuniões sérias está interditado aos espíritos inferiores?
1: Não. Algumas vezes aí ficam, a fim de aproveitarem os ensinamentos que vos são dados, mas se calam como estouvados em assembleia de sábios.
0: 232. Seria um erro crer que é preciso ser médium para atrair a si os seres do mundo invisível. O espaço deles está povoado. Temo-los sem cessar ao nosso redor, ao nosso lado. Nos veem, nos observam. Se misturam às nossas reuniões. Nos seguem ou nos evitam, segundo os atraiamos ou os repilamos. A faculdade medianímica nada é para isso. Não é senão um meio de comunicação. Depois do que vimos sobre causas de simpatia e de antipatia dos espíritos, compreender-se-á facilmente que devemos estar cercados daqueles que têm afinidade pelo nosso próprio espírito, segundo seja elevado ou degradado. Consideremos agora o estado moral do nosso globo, e se compreenderá qual é o gênero de espíritos que deve dominar entre os espíritos errantes. Se tomarmos cada povo em particular, poderemos julgar, pelo caráter dominante dos habitantes, por suas preocupações, seus sentimentos mais ou menos morais e humanitários, as ordens de espíritos que aí de preferência com eles se unem. Partindo desse princípio, suponhamos uma reunião de homens levianos, inconsequentes, ocupados com seus prazeres. Quais seriam os espíritos que aí se encontrariam de preferência? Não serão, seguramente, os espíritos superiores, do mesmo modo que os nossos sábios e os nossos filósofos não iriam aí passar seu tempo. Assim, todas as vezes que os homens se reúnem, tem consigo uma assembleia oculta que simpatiza com as suas qualidades ou com os seus caprichos, e isso abstração feita de todo pensamento de evocação. Admitamos agora que tenham a possibilidade de se comunicar com os seres do mundo invisível por um intérprete, quer dizer, por um médium. Quais serão os que irão responder ao seu apelo? Evidentemente, aqueles que aí estão, prontos e que não procuram senão uma ocasião para se comunicarem. Se, em uma assembleia fútil, se chama um espírito superior, ele poderá vir e mesmo fazer ouvir algumas palavras razoáveis, como um bom pastor vem ao meio de suas ovelhas desgarradas. Mas, do momento em que não se vê nem compreendido e nem escutado, se vai, como faríeis vós mesmos em seu lugar, e os outros têm sua liberdade de ação. 233. Não basta sempre que uma assembleia seja séria para ter comunicações de uma ordem elevada. Há pessoas que não riem jamais e cujo coração por isso não é mais puro. Ora, é o coração, sobretudo, que atrai os bons espíritos. Nenhuma condição moral exclui as comunicações espíritas. Os que, porém, estão em más condições, esses conversam com os que lhes são semelhantes, que não hesitam em nos enganar e, frequentemente, lisonjeiam nossos preconceitos. Vê-se por aí a enorme influência do meio sobre a natureza das manifestações inteligentes. Mas essa influência não se exerce como pretenderam algumas pessoas, então, quando não se conhecia ainda o mundo dos espíritos como se conhece hoje, e antes que experiências mais concludentes viessem esclarecer as dúvidas. Quando as comunicações concordam com a opinião dos assistentes, não é porque essa opinião se reflete no espírito do médium como num espelho. É porque tendes convosco espíritos que vos são simpáticos para o bem como para o mal, e que são muitos em vosso ponto de vista. E o que o prova é que, se tendes a força para atrair a vós outros espíritos além daqueles que vos cercam, esse mesmo médium vai ter para vós uma linguagem toda diferente e vos dizer as coisas mais distantes dos vossos pensamentos e das vossas convicções. Em resumo, as condições do meio serão tanto melhores quanto haja mais homogeneidade para o bem, mais sentimentos puros e elevados, mais desejo sincero de se instruir sem ideias preconcebidas.

0: Capítulo 22. Da mediunidade entre os animais. 234. Os animais podem ser médiuns? Muitas vezes se colocou esta pergunta e certos fatos pareciam respondê-la afirmativamente. O que pôde, sobretudo, abonar esta opinião foram os sinais notáveis de inteligência de certos pássaros adestrados que parecem adivinhar o pensamento e tiram de um maço de cartas as que podem dar a resposta exata a uma questão proposta. Observamos essas experiências com um cuidado todo particular, e o que mais admiramos foi a arte que foi necessário desdobrar para a instrução desses pássaros. Não se lhes pode, sem dúvida, recusar uma certa dose de inteligência relativa, mas seria preciso convir que, em certas circunstâncias, sua perspicácia ultrapassaria de muito a do homem, porque não há pessoa que possa se gabar de fazer o que eles fazem. Seria preciso mesmo, para certas experiências, lhe supor um dom de segunda vista superior aos dos sonâmbulos mais clarividentes. Com efeito, sabe-se que a lucidez é essencialmente variável e que está sujeita a frequentes intermitências, ao passo que entre esses pássaros ela seria permanente e funcionaria no momento próprio com uma regularidade e uma precisão que não se vê em nenhum sonâmbulo. Numa palavra, ela nunca lhe faltaria. A maioria das experiências que vimos foram da natureza daquelas que fazem os prestidigitadores, e não puderam nos deixar dúvidas sobre o emprego de alguns de seus meios, principalmente o das cartas forçadas. A arte da prestidigitação consiste em dissimular esses meios, sem o que o efeito não teria encanto. O fenômeno, mesmo reduzido a essa proporção, não é menos interessante. E lhe resta sempre para admirar o talento do instrutor como também a inteligência do aluno, porque a dificuldade a vencer é bem maior da que se o pássaro não agisse senão em virtude de suas próprias faculdades. Ora, levar este a fazer coisas que superam o limite do possível para a inteligência humana está provado, só por isso, o emprego de um procedimento secreto. E há, aliás, um fato constante, e é que esses pássaros não chegam a esse grau de habilidade senão ao fim de um certo tempo, e com a ajuda de sons particulares e perseverantes, o que não seria necessário se sua inteligência fizesse sozinha os encargos. Não é mais extraordinário dirigi-los para tirar as cartas do que habituá-los a repetirem música ou palavras. Ocorreu o mesmo quando a prestidigitação quis imitar a segunda vista. Levava-se o sujeito ao extremo para que a ilusão fosse de longa duração. Desde a primeira vez que assistimos a uma sessão desse gênero, nela não vimos senão uma imitação muito imperfeita do sonambulismo, revelando a ignorância das condições mais essenciais dessa faculdade. 235. Seja como for em relação às experiências acima, a questão principal não ficou menos intacta em relação a um outro ponto de vista. Porque, do mesmo modo que a imitação do sonambulismo não impede a faculdade de existir, a imitação da mediunidade por meio de pássaros não provou nada contra a possibilidade de uma faculdade análoga entre eles ou entre outros animais. Trata-se de saber, pois, se os animais são aptos, como os homens, para servirem de intermediários aos espíritos para suas comunicações inteligentes. Parece mesmo bastante lógico supor que um ser vivo, dotado de uma certa dose de inteligência, seja mais apropriado para esse efeito do que um corpo inerte, sem vitalidade, como uma mesa, por exemplo. Não obstante, é o que não ocorre. 236. A questão da mediunidade dos animais se acha completamente resolvida na dissertação seguinte, dada por um espírito, da qual se podem apreciar a profundidade e a sagacidade pelas citações que já tivemos ocasião de fazer. Para bem compreender o valor de sua demonstração, é essencial reportar-se à explicação que deu do papel do médium nas comunicações, e que reproduzimos anteriormente, número 225. Esta comunicação foi dada em seguida a uma discussão que teve lugar a esse respeito na Sociedade Parisiense de Estudos Espíritas.
1: Abordo hoje a questão da mediunidade dos animais, levantada e sustentada por um dos vossos mais fervorosos adeptos. Pretende ele, em virtude deste axioma, quem pode o mais, pode o menos, que nós podemos medianimizar os pássaros e os outros animais, e deles nos servirmos em nossas comunicações com a espécie humana. É o que chamais em filosofia, ou antes em lógica, pura e simplesmente um sofisma. Vós, animais, disse ele, a matéria inerte, quer dizer, uma mesa, uma cadeira, um piano, a fortiori deveis animar a matéria já animada e, notadamente, os pássaros. Pois bem, no estado normal do espiritismo, isso não se passa, isso não pode ser. Primeiro convenhamos bem acerca de nossos fatos. O que é um médium? É o ser, é o indivíduo que serve de traço de união aos espíritos para que estes possam se comunicar com facilidade com os homens. Espíritos encarnados. Por conseguinte, sem médium, nada de comunicações tangíveis, mentais, escritas, físicas, nem de qualquer espécie que seja. Há um princípio que, estou seguro, é admitido por todos os espíritas. É que os semelhantes agem com seus semelhantes e como seus semelhantes. Ora, quais são os semelhantes dos espíritos, se não os espíritos encarnados ou não? É preciso vos repetir sem cessar? Pois bem, eu vos repetirei ainda. Vosso perispírito e o nosso são auridos no mesmo meio, são de uma natureza idêntica, são semelhantes numa palavra. Possuem uma propriedade de assimilação mais ou menos desenvolvida, de imantação mais ou menos vigorosa, que nos permite, espíritos e encarnados, nos colocarmos muito pronta e muito facilmente em relação. Enfim, o que é peculiar aos médiuns, o que é da essência mesma de sua individualidade, é uma afinidade especial e, ao mesmo tempo, uma força de expansão particular que anula neles toda refratariedade e estabelece entre ele e nós uma espécie de corrente, uma espécie de fusão que facilita nossas comunicações. De resto, é essa refratariedade da matéria que se opõe ao desenvolvimento da mediunidade na maioria daqueles que não são médiuns. Os homens são sempre levados a tudo exagerar. Uns, e não falo aqui dos materialistas, recusam uma alma aos animais, e outros lhes querem dar uma, por assim dizer, semelhante à nossa. Por que querer, assim, confundir o perfectível com o imperfectível? Não, não. Estejais convencidos, o fogo que anima as bestas, o sopro que as faz agir, mover e falar em sua linguagem, não tem, quanto ao presente, nenhuma aptidão para se misturar, se unir, fundir com o sopro divino, a alma etérea, o espírito, em uma palavra, que anima o ser essencialmente perfectível, o homem, esse rei da criação. Ora, o que faz a superioridade da espécie humana sobre as outras espécies terrestres não é essa condição essencial de perfectibilidade? Pois bem, reconhecei, pois, que não se pode assimilar ao homem, único perfectível em si mesmo e em suas obras, nenhum indivíduo de outras raças vivas sobre a terra. O cão, que pela sua inteligência superior entre os animais se tornou o amigo e o comensal do homem, é perfectível por si mesmo e por sua iniciativa pessoal? Ninguém ousaria sustentá-lo, porque o cão não faz progredir o cão, e aquele dentre eles que é o melhor adestrado é sempre adestrado por seu mestre. Desde que o mundo é mundo, a lontra constrói sempre seu abrigo sobre as águas, segundo as mesmas proporções e seguindo uma regra invariável. Os rouxinóis e as andorinhas não construíram jamais seus ninhos de modo diferente do que seus pais o fizeram. Um ninho de pardais antes do dilúvio, como um ninho de pardais da época moderna, é sempre um ninho de pardais, edificado nas mesmas condições e com o mesmo sistema de entrelaçamento de fibras de ervas e resíduos, recolhidos na primavera, na época dos amores. As abelhas e as formigas, essas pequenas repúblicas caseiras, jamais variaram seus hábitos de abastecimento, seu comportamento, seus costumes, suas produções. Enfim, a aranha tece sempre a teia do mesmo modo. De outro lado, se procurais as cabanas de folhagem e as tendas das primeiras idades da terra, encontrareis em seu lugar os palácios e os castelos da civilização moderna. Às vestes de peles brutas se sucederam os tecidos de ouro e de seda. Enfim, a cada passo, encontrareis a prova dessa marcha incessante da humanidade em direção ao progresso. Desse progresso constante, invencível, irrecusável da espécie humana e desse estacionamento indefinido das outras espécies animadas, concluí comigo que se existem princípios comuns ao que vive e ao que se move sobre a terra, o sopro e a matéria, não é menos verdade que só vós, espíritos encarnados, estáis submetidos a essa inevitável lei do progresso que vos impele fatalmente para diante e sempre para diante. Deus colocou os animais ao vosso lado como auxiliares para vos alimentar, vos vestir, vos secundar. Deu-lhes uma certa dose de inteligência porque, para vos ajudar, precisariam compreender, e proporcionou sua inteligência aos serviços que são chamados a fazer. Mas em sua sabedoria, não quis que estivessem submetidos à mesma lei do progresso. Tais como foram criados, tais ficaram e ficarão até a extinção de suas raças. Costuma-se dizer, os espíritos medianimizam e fazem mover a matéria inerte, as cadeiras, as mesas, os pianos. Fazem mover, sim, mas medianimizam, não. Porque ainda uma vez, sem médium, nenhum desses fenômenos podem produzir-se. O que há de extraordinário em que, com a ajuda de um ou vários médiuns, façamos mover a matéria inerte, passiva, que justamente em razão da sua passividade, da sua inércia, é apropriada para sofrer os movimentos e os impulsos que desejamos lhe imprimir? Para isso, temos necessidade de médiuns, é positivo, mas não é necessário que o médium esteja presente ou consciente, porque podemos agir com os elementos que nos fornece, com seu desconhecimento e fora de sua presença, sobretudo nos fatos de tangibilidade e de transportes. Nosso envoltório fluídico, mais imponderável e mais sutil do que os mais sutis e os mais imponderáveis dos vossos gases, se unem, se casam, se combinam com o envoltório fluídico mais animalizado do médium, e do qual a propriedade de expansão de penetrabilidade é inacessível para os vossos sentidos grosseiros e quase inexplicável para vós, nos permite mover os móveis e mesmo quebrá-los em quartos desabitados. Certamente os espíritos podem se tornar visíveis e tangíveis para os animais e frequentemente tal medo súbito que os toma e que não vos parece motivado é causado pela visão de um ou de vários desses espíritos mal intencionados para com os indivíduos presentes ou para com aqueles a quem pertencem esses animais. Muito frequentemente, observais cavalos que não querem nem avançar, nem retroceder, ou que empinam diante de um obstáculo imaginário. Pois bem, tende por certo que o obstáculo imaginário, frequentemente, é um espírito ou grupo de espíritos que se comprazem em lhes impedir de avançar. Lembrai-vos da mula de Balaão, que vendo um anjo diante de si e temendo sua espada flamejante, se obstinava em não se mover. É que antes de se manifestar visivelmente a Balaão, o anjo quis se tornar visível só para o animal. Mas, repito-o, não medianimizamos diretamente nem os animais, nem a matéria inerte. Precisamos sempre do concurso consciente ou inconsciente de um médium humano, porque precisamos da união de fluidos similares, o que não encontramos nem nos animais, nem na matéria bruta. O senhor T, disse ele, magnetizou seu cão. A que chegou? Ele o matou, porque esse infeliz animal morreu depois de cair numa espécie de atonia, de languidez, consequente de sua magnetização. Com efeito, inundando-o de um fluido aurido em uma essência superior à essência especial à sua natureza, a esmagou e agiu sobre ele, embora mais lentamente, à maneira do raio. Portanto, como não há nenhuma assimilação possível entre o nosso perispírito e o envoltório fluídico dos animais propriamente ditos, nós os esmagaríamos instantaneamente se os medianimizássemos. Isto estabelecido, reconheço perfeitamente que entre os animais existem aptidões diversas, que certos sentimentos, certas paixões, idênticas às paixões e aos sentimentos humanos, se desenvolvem neles, que são sensíveis e reconhecidos, vingativos e odientos, conforme se haja bem ou mal para com eles. É que Deus, que não faz nada incompleto, deu aos animais, companheiros ou servidores do homem, qualidades de sociabilidade que faltam inteiramente aos animais selvagens que habitam as solidões. Mas daí a poder servir de intermediário para a transmissão do pensamento dos espíritos há um abismo, a diferença das naturezas. Sabeis que tomamos ao cérebro do médium os elementos necessários para dar ao nosso pensamento uma forma sensível e compreensível para vós. É com a ajuda dos materiais que possui que o médium traduz nosso pensamento na linguagem vulgar. Pois bem, que elementos encontraríamos no cérebro de um animal? Há palavras, nomes, letras, sinais quaisquer similares àqueles que existem entre os homens, mesmo os menos inteligentes? Entretanto, direis, os animais compreendem o pensamento do homem. Adivinham-no mesmo. Sim, os animais adestrados compreendem certos pensamentos, mas já os vistes reproduzi-los? Não. Concluí, pois, que os animais não podem nos servir de intérpretes. Para me resumir, os fatos medianímicos não podem se manifestar sem o concurso consciente ou inconsciente de médiuns, e isso apenas entre os encarnados, espíritos como nós, que podemos encontrar aqueles que nos sirvam de médiuns. Quanto ao adestramento dos cães, dos pássaros ou outros animais para fazer tais ou tais exercícios, é assunto vosso e não nosso.
0: Erasto. Nota. Encontrar-se-á na Revista Espírita de setembro de 1861 o detalhe de um procedimento empregado pelos adestradores de pássaros sábios para fazê-los tirar de um maço as cartas desejadas.
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0: Os maus espíritos somente procuram os lugares onde encontrem possibilidades de dar expansão à sua perversidade. Para os afastar, não basta pedir-lhes, nem mesmo ordenar-lhes que se vão. É preciso que o homem elimine de si o que os atrai. Os espíritos maus farejam as chagas da alma como as moscas farejam as chagas do corpo. Assim como se limpa o corpo para evitar a bicheira, também se deve limpar de suas impurezas a alma para evitar os maus espíritos. Vivendo num mundo onde estes pululam, nem sempre as boas qualidades do coração nos põem a salvo de suas tentativas. Dão, entretanto, forças para que lhes resistamos. O Evangelho segundo o Espiritismo, capítulo 28, item 16.
1: Repreensão. A repreensão, sem dúvida, pertence à economia do nosso progresso espiritual. Entretanto, antes de expedi-la com a palavra, convirá sempre ponderar o porquê, o como e o modo através dos quais devemos concretizá-la. O lavrador, para salvar a erva tenra, que amanhã será o orgulho do seu pomar, emprega cuidado e carinho para não lhe ferir o embrião, em lhe subtraindo o verme devorador. O artista, para retirar a obra-prima do mármore, não martela o bloco de pedra indiscriminadamente, e sim burila-o, cauteloso, antes de apressar-se. O cirurgião que atende ao enfermo propicia-lhe anestésico e repouso, extraindo-lhe o problema orgânico, sem desafiar-lhes a reação das células vivas, que em desespero poderiam estragar-lhe a atuação. Usemos a repreensão a benefício do progresso de todos, mas sem olvidar as nossas necessidades e deficiências, para que a compaixão fraternal seja óleo de estímulo em nossas frases. Jesus, o grande médico, o excelso educador, sempre fez diferença entre o mal e a vítima. Cura a moléstia sem humilhar aqueles que se faziam hospedeiros dela e reprova o erro sem esquecer o amparo imprescindível aos que se faziam desviados, que ele tratava por doentes da alma. Auxiliemos 99 vezes e repreendamos uma vez, em cada centena de particularidades do nosso trabalho. Quem efetivamente auxilia, adverte com proveito real. A educação exige piedade, apoio fraterno e constante recapitulação de ensinamentos para que se evidencie no campo da vida. E ainda nesse capítulo, não podemos esquecer a lição do Mestre, quando nos recomenda: deixai crescer juntos o trigo e o joio, porque o divino cultivador fará a justa seleção no dia da ceifa. Semelhante assertiva não nos induz ao relaxamento, à indiferença ou à inércia, mas define o imperativo de nossas responsabilidades, uns à frente dos outros, para que sejamos de fato irmãos e amigos, com interesses mútuos, e não perseguidores cordiais que desorganizam as possibilidades de crescimento do progresso e perturbam o esquema de aperfeiçoamento que a sabedoria divina traçou em favor de nosso engrandecimento comum.
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3: Dificuldades.

sejamos sóbrios, revestindo-nos da couraça de fé e amor. As dificuldades é o trabalho cristão no exercício da fé. Dificuldades fazem parte da nossa vida, mas são momentos passageiros. Analisando o Evangelho de Jesus Cristo, percebemos que em todas as lições, Ele nos mostra que a vida é um dom sagrado, é bela, mas para sentirmos toda essa beleza de vida, precisamos aprender a arte de viver bem. E uma delas seria transformar as dificuldades em sacrifícios, os sacrifícios em experiências e as experiências em bênçãos. Na caminhada da vida, enfrentamos os mais variados obstáculos, seja no campo material, moral e espiritual. Para Deus, todos os nossos obstáculos são dignos de respeito e auxílio. Isto porque existem momentos na vida que nós conseguimos engolir um elefante. Outros momentos engasgamos com uma pequena formiga. Os mentores amigos nos mostram dois grandes males que nos fraquejam diante das tempestades. O primeiro é achar que só você é que sofre, que a sua dificuldade é a maior de todas, a mais longa de todas. Na vida, cada um no seu canto passa o seu tanto. Se você hoje está passando dificuldade financeira, você não é o único. Tem milhões de irmãos nossos nesse mesmo barco e muitos em situações bem piores que a sua. Se hoje passamos problemas com o filho desequilibrado, tem milhões de pais passando o mesmo. Se está sofrendo com a perda do ente querido, esse sentimento de perda faz parte das nossas limitações espirituais.

que queima o nosso coração, transformá-la em amor. Os espinhos que hoje cravam os nossos pés, transformá-los numa perfumada flor. Todo obstáculo, toda dor é sinônimo de crescimento espiritual. É a oportunidade que Deus nos dá através das lições da vida. Feliz daquele que consegue refletir e aprender. Para encerrar a nossa mensagem, vamos conhecer o encontro de Jesus com seus discípulos. Jesus reunia com os 12 no colégio apostolar, e quem interrogava o mestre era o discípulo evangelista. Ele perguntava: Senhor, se for do nosso merecimento, queremos ouvir uma reflexão de ti sobre as dificuldades. Jesus, com aquela mansidão, com aquela sabedoria infinita, silenciou por um segundo e logo em seguida respondia aos seus discípulos, dizendo: Irmãos e filhos meus, em verdade eu vos digo, passar dificuldades com Deus no coração eleva e santifica. Passar dificuldades com ódio e revolta desespera e oprime.

Paciência. A melhor oração é a paciência. Pela vossa paciência salvareis vossas almas. Nosso planeta Terra é uma abençoada escola onde as oportunidades de aprender, de crescer, de evoluir são imensas. Nessa escola da vida, todos os anos nós passamos por dezenas de matérias e a paciência é a matéria que nós mais somos reprovados. Para que ficar impaciente, sendo que a vida é uma evolução interminável, passo a passo, sem saltos e sem pulos? Por que a impaciência, se cada dia da existência é um novo dia? Isto é, estamos sempre recomeçando. Ainda somos espíritos precipitados, imediatistas. Aquilo que poderia ser resolvido o mês que vem, nós queremos resolver hoje mesmo. Existe um provérbio que fala o seguinte: o apressado come cru. O que significa? É que no dia a dia nós temos que ter a paciência de cozinhar todos os dias. Cozinhar o arroz, o feijão, a carne e tantos outros alimentos. A mesma coisa é o nosso dia a dia em relação aos problemas, dificuldades e obstáculos. Quando o sofrimento bate à porta do nosso coração, a primeira reação é entrar em aflição, desespero e automaticamente absorver todo aquele sofrimento. Nós não temos a paciência de parar, dar um tempo, refletir, conversar com Deus, perguntar para Ele o que quer de mim, Senhor. Porque, a bem da verdade, ninguém sofre de graça. Todo sofrimento é uma mensagem do Pai pedindo mudança.

mudanças na nossa vida, pedindo mais crescimento moral e espiritual. A espiritualidade fala que nós poderíamos ser muito mais felizes neste mundo, poderíamos amenizar 50% dos nossos sofrimentos se tivéssemos um pouco mais de paciência. Uma das grandes fortunas da vida é a paz de espírito. Essa paz que às vezes nós procuramos e não encontramos. O canal que liga essa paz é a paciência. Não existe um aprendizado maior, uma experiência maior do que a criatura que consegue viver o hoje. Mas raramente vamos encontrar irmãos nossos com a paciência de viver o hoje. Por motivo da nossa impaciência, continuamos vivendo o amanhã. Esquecemos que o nosso futuro é os frutos do hoje. Colhemos no futuro o que plantamos no hoje. Portanto, meus irmãos, vamos aprender que a paciência é amarga, mas seu fruto é doce. A criatura paciente resistirá até o momento oportuno, mas depois a alegria brotará para ela. A melhor oração é a paciência.

Madureza espiritual. Andai como filhos da luz. A ignorância é a noite do espírito, uma noite sem lua e sem estrelas. Estamos vivendo hoje a era do homem moderno, o crescimento assustador da ciência através das descobertas do conhecimento e da filosofia através do esclarecimento. Tudo isto é muito importante porque é mais cultura e progresso na civilização. Mas só ciência, filosofia e cultura não é o suficiente para uma vida melhor. Precisamos também de algo mais importante, mais interessante, que é a madureza espiritual. A ciência, a filosofia e a cultura é luz material, são recursos externos. A madureza espiritual é luz do espírito, recursos internos. Um exemplo: você pode ser um cientista, um filósofo, um catedrático. Isto não impede de você ser também um ignorante, porque a ignorância é um estado de espírito. Por isto é que Jesus ensinou seus discípulos dizendo a eles: andai como filhos da luz. Aquele que não busca luz para teu espírito vive nas trevas da ignorância, carrega no peito um coração de pedra, não é sensível a ninguém, nem a ele mesmo. A criatura que busca o conhecimento espiritual está sempre aprendendo as lições da vida pelo amor, tentando fazer o melhor possível. Já a criatura que não busca esse conhecimento aprende tão pouco e mesmo assim, através de muito sofrimento, dando o mínimo de si pelo seu próprio bem. Às vezes nós lutamos tanto na vida para sermos bem-sucedidos, alcançar o nosso objetivo e de repente os nossos esforços são em vão. Passamos a pensar que Deus está de marcação, que Ele esqueceu da gente. Não é nada disso, é apenas falta da madureza espiritual, porque essa abençoada virtude significa equilíbrio e luz. Onde tem equilíbrio e luz, tem sucesso e grandes realizações. Existe também um outro lado da moeda. É aquele momento que nós lutamos tanto e conseguimos ser bem-sucedidos, alcançar os nossos objetivos, mas de repente olhamos para o sucesso e falamos: ah, não é isto que eu pretendia, não é isto que eu quero. Perdemos todo o sentido de uma vitória que às vezes levamos uma existência para conquistá-la. Isto significa que nós alcançamos o objetivo, atingimos o sucesso, mas, porém, sem amadurecer o espírito. Seria assim como construir um lindo castelo na beira do mar. Um certo momento vem a onda e leva todo o nosso sonho. A madureza espiritual traz a fé. A fé traz em si o homem novo. É da fé que extraímos a doçura da vida, o sabor do sagrado. Tua fé é o teu retrato espiritual. A fé é uma disposição habitual do nosso espírito, situando toda a nossa vida no plano de Deus. Na ordem material, assim como na ordem moral, só o espírito organiza, só o espírito regenera, só o espírito cria. Assim, Senhor, em tuas mãos
entrego meu espírito. És tu que me resgata.

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1: Nossos corações. Deus olha para os nossos corações antes de penetrar em nossas mentes, crescer para a vida maior através do altar do coração. O coração cheio de conflito abate o espírito. Nós, seres humanos, vivemos sonhando com uma vida confortável, uma grande fortuna, até mesmo para ajudar os menos favorecidos. Deus não é contra se você conseguir essa grande fortuna. O que Deus quer é que nós procuremos, acordemos e percebamos que a maior fortuna da nossa vida está dentro do nosso coração. É a fortuna que as traças não atingem. É a riqueza que não fica na sepultura, vai muito além sepultura. É nele que encontramos toda a fonte de poder e capacidade para auxiliar o nosso espírito, sem depender de fortuna material, de situação financeira confortável. É no nosso coração que encontramos a fonte inesgotável do amor, da bondade, compreensão, perdão e paciência. Nada mais confortável, mais rico, quando nós percebemos que o nosso coração está mudando, renovando, conseguindo vencer os inimigos de outrora, que são o egoísmo, orgulho e ambição. A espiritualidade faz uma analogia muito interessante. Na vida material, nós temos o nosso doce lar. É a casa que nos abriga da chuva, sol e sereno. É um lugar sagrado onde precisamos valorizar muito e também faxinar todos os dias, porque onde tem limpeza, asseio, tem um ambiente salutar. A mesma coisa acontece com o nosso coração. Ele é a casa do Espírito, o santuário de Deus na terra, que também precisa ser faxinado todos os dias. Só que, infelizmente, nós ainda desconhecemos esse lado tão importante da nossa vida. Acontece que no nosso dia a dia, nós absorvemos muitas energias negativas, por exemplo, frustrações, contrariedades, dissabores, ódio e revoltas. Tudo isso são sujeiras, entulhos que vamos armazenando dentro dos nossos corações. Se não faxinado todos os dias, chega um momento que, por mais esforços, não vamos conseguir removê-los. Até mesmo porque o espírito vai ficando fragilizado, abalado emocionalmente, psiquicamente. Com esse coração amargurado, você acaba contraindo aquela doença desagradável, que é o vazio interior, a sensação de ser nada, de ser inútil, de estar no caminho errado, de não ter razão de viver. Tudo isso são alertas da vida que de dentro estão a clamar por uso e progresso. Essa força interior é essência divina e, se não satisfeita, dá lugar ao vazio interior. Por isso precisamos estar sempre com as portas e janelas do coração abertas, deixando todo esse amor espargir gotas de luzes no nosso viver. Vamos lembrar da recomendação de Jesus quando ele nos alerta dizendo: guarda o teu coração com todo cuidado, porque dele provém a vida. O coração é o lugar onde o homem encontra Deus.

Convite ao trabalho. O mensageiro da paz convida trabalhadores de boa vontade para trabalhar no cultivo do bem. O terreno a ser cultivado é o próprio coração de cada trabalhador. O mensageiro é confiante de que se formará uma imensa lavoura de luz. Mas é preciso que cada trabalhador vá à luta na preparação do solo, arrancando as ervas daninhas do orgulho, do egoísmo e da ambição, juntamente com a queima dos germes da maledicência e do materialismo. O cuidado na escolha das sementes é fundamental. Aquilo que semeia é aquilo que se colhe. A semeadura é livre, mas a colheita é obrigatória. Por isso, amigo trabalhador, procure semear somente o bem. A terra é fértil e propícia a bons frutos. O arado a ser usado será o da persistência, do sacrifício e da humildade. As sementes precisam de cuidados para que cresçam e produzam, germinadas pela chuva do amor e pelo sol da caridade. Se fizermos nossa parte, certamente haveremos de colher bons frutos, frutos estes que saciarão a nossa fome e a fome do nosso irmão. A espiritualidade nos fala que cada passo que nós damos, cada esquina que nós viramos, tem uma enxadinha nos convidando para carpir esse abençoado terreno do bem. Esse campo incalculável que começa desde o seu sorriso, o aperto de mão, a palavra amiga, o pedaço de pão, a roupa e o sapato usado. Venha, meu irmão, ainda é tempo, faça parte desta laboriosa tarefa da semeadura do bem. A vida te pede que comeces hoje mesmo e tenha certeza que muito contribuirá para a transformação de um mundo melhor.

0: Deus habita dentro de você. Deixe então que sua bondade se manifeste através de seus olhos, tornando-os brandos de compreensão, quentes de compaixão, ternos pelo perdão constante a todos. Que nenhum olhar de impaciência ou condenação encubra a beleza de sua vida. Que sua fisionomia irradie contentamento de felicidade, de tal forma que todos os que se aproximem de você sejam contaminados por seu otimismo.
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2: Mediunidade e você. Intuição. Exerça a faculdade da percepção clara e imediata. Mas, para ampliar-lhe a área de ação, procure alimentar bons pensamentos de maneira constante. Clarividência. Agradeça a possibilidade de ver no plano espiritual. No entanto, no esforço do dia a dia, detenha-se no lado bom das situações e das pessoas, para que os seus recursos não se comprometam com o mal. Clareaudiência. Regozije-se por escutar os desencarnados. Todavia, aprenda a ouvir no cotidiano para construir a felicidade do próximo, defendendo-se contra a queda nas armadilhas da sombra. Psicofonia. Empreste suas forças para que os espíritos falem com os homens. Contudo, na experiência comum, selecione palavras e maneiras a fim de que o seu verbo não se faça veículo para a influência das trevas. Psicografia. Escreva com as entidades domiciliadas fora do mundo físico, mas habitue-se a escrever em benefício da paz e da edificação dos semelhantes, impedindo que a sua própria inteligência se faça canal de perturbação. Materialização. Dê corpo às formações do plano extrafísico. Entretanto, acima de tudo, concretize as boas obras. Curas. Aplique passes e outros processos curativos em favor dos enfermos. No entanto, conserve as suas mãos na execução dos deveres e tarefas que o Senhor lhe confiou. Transportes. Colabore com seus recursos psíquicos no trazimento de objetos sem toque humano. Mas carregue a caridade consigo para que ela funcione onde você estiver. Premonição. Rejubile-se com a responsabilidade de prever acontecimentos. Todavia, busque sentir, pensar e realizar o melhor ao seu alcance, na movimentação de cada dia, para que a sua conversa não se transforme em trombeta de pessimismo e destruição. Mediunidade em geral. Qualquer mediunidade serve a fim de cooperar no parque de fenômenos para demonstrações da existência do espírito. Mas não se esqueça de que a condução dos valores mediúnicos, para o bem ou para o mal, é assunto que está em você e depende de você em qualquer circunstância e em qualquer lugar.
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3: Amigos e irmãos ouvintes da Rádio Espiritismo BH, quem lhes fala aqui é Eliane Batista. E venho carinhosamente trazer a vocês, que nos ouvem, mais um estudo do Livro dos Espíritos. Estamos hoje dando prosseguimento ao estudo da Lei de Conservação, que se encontra na terceira parte dessa magnífica obra, no capítulo 5, e que nós dividimos em duas partes. Hoje apresentaremos a segunda parte deste capítulo, a partir da pergunta 718, e o item que vamos comentar fala-nos das privações voluntárias e mortificações. Vamos então à leitura da pergunta? Pergunta 718. A lei de conservação obriga o homem a prover as necessidades do corpo? Resposta. Abre aspas. Sim, porque sem força e saúde, impossível é o trabalho. Fecha aspas. O corpo é o veículo de manifestação do espírito no plano em que elabora. Tem, portanto, o homem o dever de cuidar dele, para que possa cumprir a missão que lhe é afeta na encarnação presente. Sabemos que o desgaste natural pelo tempo vai aos poucos exaurindo as forças orgânicas, mas o homem nunca deve precipitar essa exaustão de suas forças com os desequilíbrios da alimentação e de outros comportamentos que decorrem em prejuízo para sua saúde. Muitas vezes a invigilância leva as pessoas aos excessos, não só na alimentação ou na bebida, mas em muitos aspectos nos quais o corpo é que sofre. Não vamos aqui apontar o que deve ou não deve o homem fazer do seu corpo. O livre-arbítrio confere-lhe a liberdade de agir e fazer suas próprias escolhas. Mas à medida que é livre para escolher, deve ser também responsável para arcar com as consequências das suas atitudes impensadas. Como fiel e sábia conselheira, o homem conta com a intuição, a qual poucas vezes ou quase nunca lhe dá ouvidos. Se queremos seguir o caminho reto, acertando mais e errando menos, basta-nos a intuição, essa voz interior que nos fala o sentimento e a razão, preservando-nos de todos os perigos, pois é através dela que os bons espíritos nos aconselham. Provindo as necessidades de seu corpo, o homem deve primar pela prudência, pelo respeito para com este organismo que lhe foi emprestado, para que pudesse, através da reencarnação, empreender os esforços que possam elevá-lo na escala espírita. Passemos à pergunta 719. Merece censura o homem por procurar o bem-estar? Resposta, abre aspas. É natural o desejo do bem-estar. Deus só proíbe o abuso, por ser contrário à conservação. Ele não condena a procura do bem-estar desde que não seja conseguido à custa de outrem, e não venha diminuir-vos nem as forças físicas, nem as forças morais. Fecha aspas. Caros ouvintes, o bem-estar de que o homem necessita também é relativo. O que para um é importante, para outro é secundário. Alguns se satisfazem com pouca coisa. Outros, porém, para se sentirem saciados, o que raramente acontece, querem sempre mais. A ninguém é impedido buscar nas posses materiais o conforto e o bem-estar para si e para os seus familiares, mas que isso não decorra em prejuízo de si mesmo ou de seu irmão e que, sobretudo, não esqueça o homem de que deve também dedicar-se à sua elevação moral. Quanto a viver às expensas do trabalho alheio, sacrificando seu próximo em benefício próprio, não é justo nem cristão, desde que o indivíduo tenha força física ou mental para trabalhar, mesmo porque o fruto do nosso trabalho é sempre mais saboroso e mais doce, porque nasce do nosso sacrifício, da dignidade do suor vertido no trabalho honesto. A pergunta 720 nos apresenta o seguinte. São meritórias, aos olhos de Deus, as privações voluntárias, com o objetivo de uma expiação igualmente voluntária? Resposta, abre aspas. Fazei o bem aos vossos semelhantes e mais mérito tereis. Fecha aspas. A pergunta se desdobra na letra A. Vejamos. Haverá privações voluntárias que sejam meritórias? Resposta, abre aspas. A. A privação dos gozos inúteis, porque desprende da matéria o homem e lhe eleva a alma. Meritório é resistir à tentação que arrasta ao excesso ou ao gozo das coisas inúteis. É o homem tirar do que lhe é necessário para dar aos que carecem do bastante. Se a privação não passar de simulacro, será uma irrisão. Fecha aspas. As privações voluntárias que agradam a Deus e elevam o homem à categoria do justo são os sacrifícios que pode e deve fazer em benefício de seus irmãos e humanidade. Isso é realmente meritório. Se uma pessoa impõe a si mesma uma privação objetivando uma expiação por um erro do qual se arrependeu, comete um engano. Se quer reparar sua falta por meio de uma privação voluntária, faça em proveito de seu semelhante, o que será mais belo aos olhos de Deus. Não precisamos nos tornar algozes de nós mesmos, porque a lei de causa e efeito se encarregará de corrigir a conduta do indivíduo naquilo em que pecou no momento adequado. Mas quando a lei nos busca e nos encontra em trabalho no bem, certamente o amor cobrirá a multidão de pecados, conforme lemos na primeira carta de Pedro, capítulo 4, versículo 8. Então, na prática da caridade, na correnteza do amor que dispensamos aos nossos irmãos que sofrem, podemos diluir o ácido de nossas culpas, amenizando a intensidade de nossos karmas, porque o bem que praticamos é maior que as expiações voluntárias que impomos a nós mesmos, e será também o nosso advogado de defesa no Tribunal da Misericórdia Divina. Lembremos o óbulo da viúva que deu todo o dinheiro que tinha do que iria lhe fazer falta, e foi a sua atitude caridosa que mereceu a atenção de Jesus. Vamos seguir mais adiante com a pergunta de número 721. É meritória, de qualquer ponto de vista, a vida de mortificações ascéticas que desde a mais remota antiguidade teve praticantes no seio de diversos povos? Resposta, abre aspas, procurai saber a quem ela aproveita e tereis a resposta. Se somente serve para quem a pratica e o impede de fazer o bem, é egoísmo. Seja qual for o pretexto com que entendam de colori-la. Privar-se a si mesmo e trabalhar para os outros, tal verdadeira mortificação, segundo a caridade cristã. Fecha aspas. Ainda existem no mundo determinados povos que creem que para se purificar do pecado é necessário sacrifícios, privações, mortificações. Tudo isso é um grande equívoco, porque a purificação da alma se dá pela luta contra as más inclinações. E o pecado só pode ser reparado pelo arrependimento e a mudança de conduta. Há pessoas que impõem a si próprias jejuns de vários dias, enfraquecendo as forças orgânicas, crendo que estão fazendo um bem. Outros fustigam o corpo, açoitando-o até sangrar. Isso é um erro de graves consequências. Privar-se de algo para beneficiar a outro, sim, isto é grande aos olhos de Deus. Mas as mortificações inúteis nada acrescem à moral do indivíduo, nem lhe abre as portas do céu. Vamos à pergunta de número 722. Será racional a abstenção de certos alimentos prescrita a diversos povos? Resposta, abre aspas. Permitido é ao homem alimentar-se de tudo o que não lhe prejudique a saúde. Alguns legisladores, porém, com um fim útil, entendem de interdizer o uso de certos alimentos e, para maior autoridade imprimirem as suas leis, apresentaram-nas como emanadas de Deus. Fecha aspas. O nosso corpo precisa do alimento para suprir suas forças, porque o espírito precisa de um corpo saudável que o possibilite cumprir a sua missão na Terra. Desde que ele se alimente com sobriedade, equilíbrio, pode comer um pouco de tudo que não lhe prejudique a saúde. Mas, como foi dito na resposta dos Espíritos, existem certos legisladores que proíbem determinados hábitos alimentares e para suas leis serem mais respeitadas, usa o nome de Deus para justificarem suas decisões. E é sempre bom lembrar que nós nos alimentamos para viver e não vivemos para nos alimentar. Pergunta 723. A alimentação animal é, com relação ao homem, contrária à lei da natureza? Resposta, abre aspas. Dada a vossa constituição física, a carne alimenta a carne. Do contrário, o homem perece. A lei de conservação lhe prescreve como um dever que mantenha suas forças e sua saúde, para cumprir a lei do trabalho. Ele, pois, tem que se alimentar conforme o reclame a sua organização. Fecha aspas. O uso da carne dos animais na alimentação humana é ainda uma necessidade para a manutenção da saúde orgânica. Os hábitos que criamos ao longo de nossa trajetória evolutiva vão se modificando gradualmente à medida em que a consciência do ser se expande. Quanto mais elevada a alma, menos necessidade de alimentos grosseiros necessita. Assim é que procede nos mundos mais elevados. Vejamos o que nos diz a Revista Espírita de abril de 1858 sobre a alimentação dos habitantes de Júpiter, quando da pergunta de Allan Kardec ao espírito Bernard Palissy. Vejamos a pergunta. Qual é a base da alimentação dos habitantes de Júpiter? É animal e vegetal como aqui? Resposta, abre aspas, puramente vegetal. O homem é protetor dos animais, fecha aspas. Também na obra O Consolador, do Espírito Emmanuel, na pergunta 129, temos uma observação muito oportuna sobre o uso da carne. Vejamos o que nos diz um instrutor espiritual. Pergunta 129. É um erro alimentar-se o homem com a carne dos irracionais? Resposta, abre aspas. A ingestão das vísceras dos animais é um erro de enormes consequências, do qual derivam numerosos vícios da nutrição humana. É de lastimar semelhante situação, porque, se o estado de materialidade da criatura exige a cooperação de determinadas vitaminas, esses valores nutritivos podem ser encontrados nos produtos de origem vegetal sem a necessidade absoluta dos matadouros e frigoríficos. Temos de considerar, porém, a máquina econômica do interesse e da harmonia coletiva na qual tantos operários fabricam seu pão cotidiano. Suas peças não podem ser destruídas de um dia para outro, sem perigos graves. Consolemo-nos com a visão do porvir, sendo justo trabalharmos dedicadamente pelo advento dos tempos novos em que os homens terrestres poderão dispensar da alimentação os despojos sangrentos de seus irmãos inferiores. Fecha aspas. Então, caros irmãos, deixamos aqui as palavras desse respeitável benfeitor para as nossas profundas reflexões. Devemos, então, trabalhar a nossa sensibilidade para que, no futuro, possamos nos libertar de determinados hábitos alimentares que ainda nos são necessários na atualidade. Esforcemo-nos para que, em um futuro não tão distante, já não precisemos mais sacrificar aqueles irmãozinhos menores que o Pai de bondade colocou sobre a nossa tutela. Quando da criação do mundo, o que podemos ler no livro Gênesis, capítulo 1, versículo 26, os seguintes dizeres, abre aspas. Então Deus disse, façamos o homem a nossa imagem e semelhança, que ele reine sobre os peixes do mar, sobre as aves do céu, sobre os animais domésticos e sobre toda a terra, e sobre os répteis que se arrastam sobre a terra, fecha aspas. Pergunta 724. Será meritório abster-se o homem da alimentação animal ou de outra qualquer por expiação? Resposta, abre aspas. Sim, se praticar essa privação em benefício dos outros, Aos olhos de Deus, porém, só há mortificação, havendo privação séria e útil. Por isso é que qualificamos de hipócritas os que apenas aparentemente se privam de alguma coisa. Fecha aspas. Essa questão da abolição do uso da carne é meio polêmica. E creio eu que cada um de nós já possui recursos suficientes para reflexão sobre este assunto. Devemos ir nos preparando psicologicamente para que em um futuro mais próximo ou distante possamos tomar tal decisão. Cada um sabe de si e de suas possibilidades e necessidades. Jesus já dizia: o reino dos céus não vem com aparências exteriores. Portanto, o que nos eleva aos olhos de Deus não é a abstinência de determinados alimentos, mas a pureza da alma. Também o mestre dizia, abre aspas, o que contamina o homem não é o que entra pela boca, mas o que sai da boca. Isso é o que contamina o homem. Fecha aspas. Mateus, capítulo 15, versículo 11. Pergunta 725. Que se deve pensar das mutilações operadas nos corpos dos homens ou dos animais? Resposta, abre aspas. A que propósito semelhante questão? Ainda uma vez inquiri sempre vós mesmos se é útil aquilo de que porventura se trate. A Deus não pode agradar o que seja inútil, e o que for nocivo lhe será sempre desagradável. Porque ficais sabendo, Deus só é sensível aos sentimentos que elevam para ele a alma. Obedecendo-lhe à lei e não a violando, é que podereis forrar-vos ao jugo da vossa matéria terrestre. Fecha aspas. Uma mutilação, seja no corpo humano ou no corpo dos animais, nada de bom e útil pode acrescer ao crescimento da criatura em elevação para Deus. Muito antes, o corpo que recebemos de Deus deve ser resguardado em sua integridade para que possa nos servir de veículo de manifestação na carne, enquanto estamos em busca de nosso aperfeiçoamento moral. Os eunucos, por exemplo, tinham por costume extirpar seus órgãos genitais para que pudessem disciplinar a própria sexualidade. Que mérito há nisso se a verdadeira disciplina está na força moral que se imprime aos velhos condicionamentos para dominá-los? E quanto à mutilação de animais? Deus deu ao homem o poder sobre os animais para protegê-los e não para maltratá-los. Vamos à pergunta 726. Visto que os sofrimentos deste mundo nos elevam, se os suportamos devidamente, dar-se-á que também nos elevem os que nós mesmos criamos? Resposta, abre aspas. Os sofrimentos naturais são os únicos que elevam porque vêm de Deus. Os sofrimentos voluntários de nada servem, quando não concorrem para o bem de outrem. Supões que se adiantam no caminho do progresso os que abreviam a vida mediante rigores sobre-humanos, como fazem os bonzos, os faquires e alguns fanáticos de muitas seitas? Por que de preferência não trabalham pelo bem de seus semelhantes? Vistam indigente, consolem o que chora, trabalhem pelo que está enfermo, sofram privações para o alívio dos infelizes, e então suas vidas serão úteis e, portanto, agradáveis a Deus. Sofrer alguém voluntariamente apenas por seu próprio bem é egoísmo. Sofrer pelos outros é caridade. Tais os preceitos do Cristo. Fecha aspas. Cada pessoa já traz consigo o acervo de provas pelas quais deverá passar na Terra no curso de sua encarnação presente. Portanto, não é necessário acrescer-nos de mais sofrimentos além do que já temos, sob pretexto de atingir mais rapidamente a perfeição. Há no mundo tantas outras formas de chegarmos mais perto de Deus. Quanta dor por aí, incontáveis corações precisando de uma palavra amiga, crianças com fome, pais de família sem trabalho, mães desesperadas com seus filhos enfermos e sem ter recursos para comprar medicamentos, pessoas deprimidas, carentes de afetos, velhinhos abandonados nos asilos, crianças abandonadas pelos pais nos orfanatos, e assim por diante. A quem queira, nunca faltará a oportunidade de praticar a caridade, tanto material como a caridade moral. Isto, sim, é agradável e bom aos olhos de Deus e eleva o homem. Vamos agora à pergunta 727, que é a última do nosso estudo deste capítulo 5, Lei de Conservação. Vejamos. Uma vez que não devemos criar sofrimentos voluntários que nenhuma utilidade tenham para outrem, deveremos cuidar de preservar-nos dos que prevejamos ou nos ameaçam? Resposta, abre aspas. Contra os perigos e os sofrimentos é que o instinto de conservação foi dado a todos os seres. Fustigai o vosso espírito e não o vosso corpo. Mortificai o vosso orgulho. Sufocai o vosso egoísmo, que se assemelha a uma serpente a vos roer o coração. E fareis muito mais pelo vosso adiantamento do que infligindo-vos rigores que já não são deste século. Fecha aspas. Caros amigos, nenhuma vantagem pode o homem sensato tirar das provações que impõe a si mesmo. Jesus já dizia, abre aspas, a cada dia basta o seu mal. Fecha aspas. Mateus capítulo 6, versículo 34. A programação reencarnatória de cada um de nós já tem em seu cômputo tudo o que nos compete sofrer para o nosso aprendizado. Mas provocar sofrimentos inúteis, nenhum proveito traz ao indivíduo. Como nos diz a resposta dos Espíritos, sofrer alguém voluntariamente apenas por seu próprio bem é egoísmo. Sofrer pelos outros é caridade. Tais os preceitos do Cristo. E assim, companheiros, com esta última questão do Livro dos Espíritos, do capítulo 5, da terceira parte, nós encerramos, meus amigos, o nosso programa de hoje, deixando a todos vocês o nosso abraço carinhoso e votos de muita luz, paz, saúde a cada coração que nos ouve. Muito obrigada pela sua audiência e que o Cristo Jesus nos abençoe. Um grande abraço a todos e até breve.
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0: A incredulidade zombou desta máxima. Bem-aventurados os pobres de espírito, como tem zombado de muitas outras coisas que não compreende. Por pobres de espírito, Jesus não entende os baldos de inteligência, mas os humildes. Tanto que diz ser para estes o reino dos céus e não para os orgulhosos. Os homens de saber e de espírito, no entender do mundo, formam geralmente tão alto conceito de si próprios e da sua superioridade, que consideram as coisas divinas como indignas de lhes merecer a atenção. Concentrando sobre si mesmos os seus olhares, eles não os podem elevar até Deus. Essa tendência de se acreditarem superiores a tudo, muito a miúde os leva a negar aquilo que, estando-lhes acima, os despreciaria, a negar até mesmo a divindade. Ou, se condescendem em admiti-la, contestam-lhe um dos mais belos atributos, a ação providencial sobre as coisas deste mundo, persuadidos de que eles são suficientes para bem governá-lo. Tomando a inteligência que possuem para medida da inteligência universal e julgando-se aptos a tudo compreender, não podem crer na possibilidade do que não compreendem. Consideram sem apelação as sentenças que proferem. Se se recusam a admitir o mundo invisível e uma potência extra-humana, não é que isso lhe esteja fora do alcance. É que o orgulho se lhes revolta à ideia de uma coisa acima da qual não possam colocar-se, e que os faria descer do pedestal onde se contemplam. Daí, o só terem sorrisos de mofa para tudo o que não pertencem ao mundo visível e tangível. Eles se lhe atribuem espírito e saber em tão grande cópia que não podem crer em coisas, segundo pensam, boas apenas para gente simples, tendo por pobres de espírito os que as tomam a sério. Entretanto, digam o que disserem, forçoso lhes será entrar, como os outros, nesse mundo invisível de que escarnecem. É lá que os olhos se lhe abrirão e eles reconhecerão o erro em que caíram. Deus, porém, que é justo, não pode receber da mesma forma aquele que lhe desconheceu a majestade e outro que humildemente se lhe submeteu às leis, nem os aquinhoar em partes iguais. Dizendo que o reino dos céus é do simples, quis Jesus significar que a ninguém é concedida entrada nesse reino sem a simplicidade de coração e humildade de espírito. Que o ignorante possuidor dessas qualidades será preferido ao sábio que mais crê em si do que em Deus. Em todas as circunstâncias, Jesus põe a humildade na categoria das virtudes que aproximam de Deus e o orgulho entre os vícios que dele afastam a criatura, e por isso uma razão muito natural, a de ser a humildade um ato de submissão a Deus, ao passo que o orgulho é a revolta contra ele. Mais vale, pois, que o homem, para a felicidade do seu futuro, seja pobre em espírito, conforme o entende o mundo, e rico em qualidades morais. O Evangelho segundo o Espiritismo, capítulo 7, item 2.
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2: Meus queridos irmãos, uma boa noite. Que a paz do Mestre Jesus esteja em nossas mentes e em nossos corações. E rogamos a Ele para que possamos continuar trazendo aqui, como foi tratado no primeiro horário, o nosso irmão Telmo comentando a lição de Emmanuel, possamos trazer tudo que seja útil e necessário às nossas reflexões, ao maior entendimento acerca de nós mesmos, da nossa natureza e do propósito de Deus para com cada um de nós. Como foi falado anteriormente, o tema que vamos tratar são os princípios básicos da doutrina espírita. Uma doutrina que se apresenta como ciência, como religião e como filosofia de vida. Doutrina como ciência, e ciência entendida como uma expressão, uma manifestação da humanidade por se melhorar. Manifestação, um esforço da humanidade por se melhorar. A ciência entendida como a busca do progresso. A ciência entendida como a busca de um conhecimento verdadeiro que nos aclara a visão. A doutrina espírita, que é também entendida como uma filosofia de vida, que eminentemente é busca, que nos traz a busca do conhecimento acerca das coisas espirituais, do conhecimento da nossa própria essência, que, como foi falado anteriormente pelo nosso irmão, não é material. Nossa essência, a nossa natureza é espiritual. E a doutrina nos traz, então, informações muito importantes.

a obra da criação divina. A questão de número 1 do Livro dos Espíritos, Kardec pergunta, e isso já foi falado aqui, e eu repito, o que é Deus? E ele é apresentado como uma inteligência. Uma inteligência que se apresenta como superior a todas as outras. Que se apresenta como causa de tudo o que existe. Inteligência suprema e causa primária de todas as coisas. Senhor Deus do universo. E que, portanto, como Deus do universo, coloca a sua ordem na natureza das coisas. Em todo o universo, a sua ordem universal. O universo, também conhecido como cosmos, tem lá a sua ordem. E essa ordem é regida por uma inteligência superior a todas as outras. Entendermos Deus como uma inteligência suprema é entendermos como, com todos os seus atributos, de onipresença, de onisciência, considerarmos que ele não teve um momento inicial, um começo e sequer terá fim. Entendermos Deus em seus atributos e na sua grandiosidade é algo que devemos pensar. E pensarmos em Deus e na sua grande obra da criação em todo o universo faz não com que nós individualmente nos sentíssemos tão pequenos, mas pequenos se tornam os nossos problemas, as nossas angústias, os nossos sofrimentos. Não que não tenham importância, mas entendermos Deus e o propósito que ele tem para com cada um de nós faz aceitarmos um tanto mais a vida que levamos. Quando buscamos, sim, o aclaramento, o despertamento da nossa consciência. E logo em seguida a Deus temos Jesus, que é apresentado como o guia e o modelo mais perfeito que Deus dotou, proporcionou ao homem na Terra. Aquele que se apresentou à humanidade como caminho, verdade e vida. Não apenas um dos caminhos, mas o caminho. E a sua mensagem a toda a humanidade é, sobretudo, uma mensagem de amor. O teu evangelho nos convida a aprendermos a amar, a cultivarmos o amor, o sentimento mais sublime que nós podemos cultivar. Jesus, que resumiu toda a lei de Moisés e dos profetas em um único mandamento, amar a Deus sobre todas as coisas e amar ao próximo como a si mesmo, sendo o amor o ponto central, a questão central da sua grande mensagem, a sua boa nova. O evangelho, que é apresentado como boa nova e se apresenta como grande novidade, ainda até mesmo para nós, espíritos encarnados na Terra, há mais de 2000 anos da passagem do Cristo. Falarmos em Jesus, na sua mensagem de amor, falarmos do compromisso que ele tem para com o planeta, e a evolução da Terra passa pelo trabalho do Cristo, que se apresenta como nosso guia, como nosso intercessor, como nosso único caminho para o Pai, e que nos legou a mensagem de amor. E esse é o grande propósito, esse é o grande objetivo de Deus para com cada um de nós. Devemos, sim, meus irmãos, aprendermos a amar. E amando, nos tornaremos certamente criaturas melhores do que somos, melhores do que temos sido. O grande propósito da busca pela evolução,
para o conhecimento, do cultivo

0: da fé, as dificuldades que se apresentam no nosso caminho, na verdade, só têm uma única finalidade: fazermos despertar nossos corações e nossas mentes para esse sentimento sublime. E ainda que consideremos que somos espíritos com um passado de faltas e imperfeições e por isso encarnamos em um plano de expiação e provas, é certo que o amor cobre multidão de pecados. Não viemos para cá para sofrer. Não encarnamos e reencarnamos para sofrer. Mas aqui estamos para o aprendizado do amor. O sofrimento nada mais é do que um alerta que nos faz despertar do quanto ainda não podemos amar, do quanto ainda não estamos aptos a amar. Por isso sofremos. Seguindo os princípios, a ideia de espírito e da nossa própria natureza espiritual. Somos espírito e o que nos distingue de todos os outros seres que Deus criou é o atributo da inteligência. O espírito que é apresentado como um princípio inteligente do universo. Uma inteligência que se apresenta o quê? Qual uma semente colocada dentro de cada um de nós e que há de se desenvolver. Daí porque devemos sim desenvolver as nossas inteligências. Espírito que se apresenta com três corpos, ou em três planos, ou em três extensões. Temos o nosso corpo físico, quando estamos encarnados. Temos um corpo espiritual ou perispiritual, que é feito de fluidos, o mesmo fluido cósmico universal, vinculado ao globo ou ao planeta no qual estamos encarnados. E temos também um corpo mental ou um campo mental, ou por que não dizer a nossa própria mente, que é o cerne, é a torre de controle do espírito. Não é o corpo físico e nem mesmo o corpo perispiritual, mas é a mente. Essa sim é que há de controlar o espírito. Daí o ditado dos antigos, né? Mente sã, corpo são. E quando não temos a mente sã, toda e qualquer insanidade ou desarmonia que houver nessa mente será lançada no corpo perispiritual. E do corpo perispiritual para o nosso corpo físico. Sob diferentes formas, de diferentes maneiras. Falarmos em nós mesmos como espíritos e na necessidade que temos de cultivar a inteligência, falarmos de nós mesmos, do nosso campo mental e da forma através da qual nós vamos nos conduzir ao longo da nossa vida, da nossa existência, não apenas terrena, mas da nossa vida de espíritos, que é eterna, teve um momento inicial de criação e não terá fim, é falarmos também propriamente da nossa própria vontade. É falarmos da lei de liberdade ou do livre-arbítrio que todos nós estamos vinculados. O espírito governa a si mesmo expressando a sua vontade, que é manifesta em cumprimento da lei de liberdade. O livre-arbítrio de que somos dotados, fazemos nossas escolhas sobre o que falar, o que fazer, como agir, como nos conduzir. Como espíritos que somos, essa é uma grande realidade. E por que reencarnamos? Porque encarnamos e reencarnamos. Porque temos a necessidade de realizar uma ação sobre a matéria. Essa ação sobre a matéria se dá através do trabalho. E qual é o objetivo do trabalho em nossas vidas? E aí trabalho, a ideia de trabalho deve ser entendida como trabalho material, trabalho físico, e o trabalho íntimo, o trabalho interno que devemos realizar em nós. Mas aqui estamos para realizar uma ação sobre a matéria, para realizar um trabalho, e assim desenvolvermos nossa inteligência. A inteligência que foi depositada como semente e que cabe a cada um de nós desenvolver. Eis as duas asas do espírito no que toca à sua própria evolução. O desenvolvimento da inteligência, que nos dota de sabedoria, que é o conhecimento verdadeiro, e o desenvolvimento dos sentimentos, até chegarmos, até atingirmos a capacidade de desenvolvermos em nós, de expressarmos em nós o sentimento mais puro e mais sublime que o coração do homem pode ter, que é o amor fraternal, o amor universal, o amor por todas as criaturas. Falarmos então do espírito, do seu corpo mental, do seu corpo perispiritual e do corpo físico, é falarmos de uma realidade a que estamos sujeitos ainda pelo nosso estágio evolutivo, de que temos a necessidade de encarnarmos. Encarnarmos e reencarnarmos. E uma encarnação, uma vida no nosso plano físico, equivale a um dia de trabalho na eternidade da vida do espírito. E se é certo que temos esse dia de trabalho, devemos nós, meus irmãos, aproveitar a oportunidade. Aproveitar a oportunidade para efetivamente trabalharmos, para efetivamente termos a consciência do momento presente e de tudo que nos é proporcionado para a nossa caminhada espiritual, para o nosso aprendizado. A doutrina espírita, que é ciência, é filosofia e é religião, ela nos é apresentada no Evangelho de Jesus como o Consolador prometido pelo Cristo. E é certo que aportamos à casa espírita em busca de consolação para as nossas dores, consolação para as nossas mazelas, que não são poucas, não é verdade? Mas é certo que essas mazelas, essas dores se tornarão um tanto menor até desaparecerem por vez, à medida que eu tenho olhos. À medida que eu tenho a atenção para a dor do meu próximo, para a dor do meu semelhante, e me envolvo num trabalho em prol do bem do meu semelhante, aí sim, criamos nós, meus irmãos, condições, melhores condições de recebermos ajuda do alto. E é certo que o nosso sofrimento, a nossa dor, ele fica praticamente inexistente quando a gente depara com alguém que está numa situação pior. Não é verdade? Ele fica praticamente inexistente e, lamentavelmente, sempre tem alguém numa situação pior que a nossa. Sempre tem alguém numa situação pior que a nossa. Voltarmos os olhos, voltarmos a atenção, voltarmos os nossos corações para os nossos irmãos que sofrem e buscarmos, de alguma maneira, minorar esse sofrimento, é algo que nos proporciona a oportunidade de auxiliar e também de sermos auxiliados. Porque necessitados espirituais somos todos, sem exceção. Somos espíritos encarnados em um mundo de expiação e provas. Quem aqui encarna precisa expiar um passado de faltas em razão da ignorância, do desconhecimento da lei de amor. Quem aqui encarna é porque precisa passar por provações. E quem passa por provações ainda não deu mostras suficientes de progresso espiritual feito, realizado. Todos nós somos eternos, necessita. Não digo eternos, mas nosso estágio atual é de necessitados espirituais. Necessitados espirituais. Temos essa consciência, nos ajuda. Termos essa consciência nos ajuda, sobretudo nos momentos de oração. Quando nós nos colocamos diante de Deus, quando nos colocamos diante do Cristo, quando agradecemos pelo que recebemos e também quando pedimos. Termos essa consciência nos torna mais responsáveis na nossa própria evolução. E aí é que está. Nós somos os principais sujeitos do nosso processo evolutivo. E não vai ser ninguém externo a nós. Não é nosso anjo da guarda. Absolutamente ninguém. Somos nós mesmos com o nosso livre-arbítrio, com a expressão da nossa vontade, é que temos a condição de assumir, tomar as rédeas do nosso próprio destino no que se refere à nossa evolução, à nossa caminhada. O contato e o convívio com a doutrina espírita, a doutrina dos espíritos, nos auxilia, então, no despertamento das nossas consciências. E como vivemos até então? E falo no plural porque me refiro a toda a humanidade terrena. Vivemos adormecidos espiritualmente. Vivemos com a consciência adormecida para os valores eternos e imutáveis da realidade espiritual. E esse despertamento cabe a cada um de nós. Esse primeiro passo, ainda que pequeno, ainda que acanhado, rumo à nossa própria evolução, ao nosso burilamento, ao nosso aprendizado espiritual, ele há que ser dado por nós mesmos. E falava anteriormente do propósito de Deus para com cada um de nós. Ele quer que aprendamos a amar, ele quer que realizemos uma ação sobre a matéria, que se chama trabalho, e aí sim busquemos desenvolver a nossa inteligência, mas ele quer o nosso empenho, ele quer o nosso esforço, porque aí sim teríamos nós, e teremos nós, o mérito em sermos com ele co-criadores na grande obra da criação. Eu não vim com a responsabilidade de realizar nenhuma mudança no outro. Nosso irmão falava aí do convívio dentro de casa, né? E das dificuldades que às vezes nós temos. É parar para pensar que eu não vim com a realidade, a responsabilidade ou a missão de realizar nenhuma mudança no outro. Eu preciso realizar essa mudança em mim mesmo. Esse é o propósito, essa é a ideia. E essa transformação é, sobretudo, uma necessidade. É por isso que estamos aqui hoje. Cada um de nós veio por uma razão. Cada um de nós veio com um anseio. Talvez um desconforto, talvez um sofrimento, talvez a ideia de que já sabia de antemão o que teríamos aqui nessa noite, palestras de cunho evangélico, a oportunidade de tomar um passe, ter a água fluidificada e, sobretudo, termos a ação dos espíritos benfeitores no nosso corpo físico, no nosso corpo perispiritual, de maneira que, quando retornamos aos nossos lares, retornamos mais leves, retornamos mais tranquilos e, sobretudo, mais conscientes dos nossos deveres no que se refere aos nossos afazeres do dia a dia. A evolução é uma constante em nossas vidas, mas é certo que a natureza não dá saltos. Não é verdade? Quando a gente fala em evolução, falamos em Jesus. Emmanuel tem uma frase que diz respeito à evolução de Jesus no livro A Caminho da Luz, em que ele se refere aos mundos em que Jesus evoluiu e diz que esses mundos já se extinguiram na poeira dos sóis. Nós estamos falando aí de mundos já extintos, de um espírito que está aí certamente há alguns milhões de anos. Mas, e que tem hoje, para com o nosso planeta, o planeta Terra, o compromisso da evolução coletiva do planeta. Mas, cada um de nós, ao reencarnar, reencarna com uma missão muito específica. E é certo afirmarmos que, em sentido amplo, somos todos missionários. Todos temos um degrau a subir na escala de evolução. Todos somos chamados ao longo da vida terrena a dar um testemunho, a demonstrar conhecimento espiritual realizado através das provas. Todos somos chamados a isso. E é preciso que estejamos com a mente, com a consciência desperta para darmos a melhor resposta, para oferecermos a outra face, no sentido de oferecermos o que temos de melhor em nós mesmos. Vivemos a vida terrena com muitas tribulações, vivemos a vida terrena com uma dificuldade, muitas vezes, de compreender o propósito dela. E se é certo que vivemos no plano físico, temos que satisfazer as necessidades do corpo físico, mas nem por isso devemos viver a vida voltada apenas e tão somente para a satisfação dos nossos sentidos do corpo físico. Não podemos perder de vista jamais a ideia de que somos seres espirituais e de que, uma vez passando para o plano espiritual, manteremos nós a nossa individualidade. O corpo físico é abandonado e vamos nós viver no mundo dos espíritos. Vivermos no mundo dos espíritos, nos apresentando tão somente com o nosso corpo perispiritual. A ideia de vida futura, a vida, se contrapõe à ideia de vida terrena. E é no plano espiritual que temos nós condições de perceber propriamente quem verdadeiramente somos, o quanto já caminhamos na escala de evolução e o quanto ainda estamos por caminhar. E é certo que o espírito, quando se encontra no plano espiritual, nos momentos anteriores à sua encarnação, ele tem condições, e aí sim, exercendo o livre-arbítrio pleno, ele tem condições de, percebendo a sua realidade espiritual, poder participar da escolha das provas porque ele irá passar ao longo da sua encarnação, da sua futura encarnação. E se é certo que quando encarnamos, reencarnamos não nos lembramos dessa realidade do plano espiritual, desse nosso passado, guardamos uma vaga lembrança intuitiva da nossa condição espiritual. E para compreendermos melhor isso, é bom que busquemos cultivar sempre a nossa fé, cultivando em nós a ideia ou o sentimento de aceitação, por que não dizer de resignação, a tudo que Deus coloca em nossas vidas e que nossa atitude, o nosso trabalho, a nossa postura não pode mudar. Se vier uma doença, busquemos saúde. Com os recursos da medicina, com os recursos espirituais. Mas se ainda assim a saúde não nos for possível, aceitemos com resignação. Aí nós vamos estar pensando na mensagem do Evangelho de Jesus de bem e mal sofrer. Passamos por provações, passamos por dificuldades e devemos cultivar o quê? O coração sereno diante delas. Por maiores que sejam, por maior que seja a tempestade, por mais que a gente ache que esse barco vai afundar ou vai virar, nós devemos cultivar a nossa fé. E de tempestade de barco, há uma passagem do Evangelho de João, em que Jesus simplesmente adormecia, enquanto os discípulos estavam lá no meio da tempestade. E eles conseguem despertá-lo, eles conseguem acordá-lo, e ele se refere ao tempo, ao vento, à chuva, dando o comando para que tudo cessasse. E tudo cessou. E assim somos nós em nossas vidas. Nosso barquinho é pequeno, de pouca estabilidade, vem o vento, vem a tempestade, e o Cristo dorme. E onde é que o Cristo dorme? No mesmo barco. O Cristo dorme em nós. E cabe a cada um de nós realizar o despertamento desse Cristo interior. O Cristo que se apresenta como a nossa melhor parcela. O Cristo que se apresenta como a nossa melhor face. O Cristo que se apresenta como o que de melhor pudermos nós doar àqueles que caminham conosco. O Cristo interno, o Cristo adormecido, só poderá agir por força da nossa própria vontade. E agirá através de nós mesmos, através da nossa própria transformação. Daí porque o Evangelho do Cristo é letra maravilhosa que encanta a humanidade há 2000 anos, mas não se apresenta ainda como realidade nas práticas humanas, nas nossas próprias práticas. Daí por que o evangelho do Cristo se apresenta como grande novidade? E cabe a cada um de nós promover essa mudança, essa transformação. E que não seja uma mudança ou transformação abrupta. Que seja uma mudança gradativa. Que seja uma mudança calcada na boa vontade. Que seja uma mudança que, ainda que se inicie com pequenos gestos, pequenos passos, mas firmes e bastante conscientes. Expressando a nossa vontade, a nossa boa vontade. Uma questão interessante é que, ao longo da vida terrena, a maior parte das nossas dificuldades na relação com o outro, elas estão muito voltadas pela postura do outro para conosco, né? E do que o outro dedica a nós, do que o outro devota a nós, queremos sempre e sempre receber a melhor parcela do outro. Estamos sempre à procura da melhor parte de cada um. E nem sempre estamos aptos a extrair, não é verdade? Nem sempre conseguimos obter. E por isso nos frustramos, ficamos decepcionados, ficamos tristes. E é certo que, ao final da nossa trajetória terrena, qual que é a bagagem que nós vamos levar? Certamente, material ela não é. Mas qual é a bagagem? É todo o afeto, é toda a consideração que recebemos? Isso fica na memória, mas não é bagagem que se apresente no plano espiritual. A bagagem que vamos levar e que certamente vamos apresentar ao final da nossa atual encarnação é tudo aquilo que conseguimos doar para o nosso próximo, para o nosso semelhante. De maneira que o espírito que retorna ao plano espiritual, tendo doado muito de sua melhor parcela, é um espírito bem-aventurado. E cada um doa o que tem. Daí por que devemos refletir o que estamos doando? Como estamos doando? E se é certo que na casa espírita, na casa de oração, temos nós um local privilegiado para boas ações, podemos nós realizar diversas tarefas na casa espírita em benefício do próximo, e isso nos ajuda muito. É certo também que o momento em que estamos na casa espírita é um momento pequeno do nosso dia, da nossa semana, do nosso mês. A nossa vida mesmo flui lá fora. E quando pergunto o que estamos doando, diz respeito à nossa relação com o outro. O nosso olhar é bom? Basta que perguntemos a nós mesmos, temos um bom olhar? E o que seria propriamente um bom olhar? Um olhar de benevolência para com o nosso próximo? Que muitas vezes age como expressão de desconhecimento, como manifestação de ignorância. Eu não vou ser conivente com aquele que erra, mas vou compreender a atitude dele. Não é isso? Como estamos agindo, qual é a nossa postura, qual a nossa atitude diante do próximo? Como é a nossa palavra? A nossa palavra auxilia? A nossa palavra conforta? A nossa palavra edifica? É bom que pensemos nisso, meus irmãos. Que pensemos nas obras que já estamos realizando. Porque enquanto vivemos, interagimos com o próximo, estamos edificando algo. E se não do olhar, ou não da palavra, o nosso silêncio. Como é o nosso silêncio diante do próximo? É um silêncio de censura? É um silêncio de compreensão? É um silêncio de amparo? Ou de expressão de afeto, como é o nosso silêncio. E é bom que pensemos nisso. E para nos habilitarmos cada vez mais a um trabalho no bem, devemos nós realizar, da melhor maneira que pudermos, as pequenas tarefas. As pequenas tarefas. Com foco sempre e sempre na obra, na boa obra, para que possamos nós brilhar a nossa luz interior, o nosso Cristo interno, que habita o coração de cada um de nós e que momentaneamente está adormecido. Pensarmos então em seres que se apresentam como sujeitos no trabalho de aprendizado, no trabalho de evolução espiritual, é pensarmos em algo que podemos compreender e realizar na nossa própria existência. E o nosso momento de oração, a nossa conversa com Deus, muda com certeza até o tom. Não assumimos nós uma postura passiva diante de Deus. E passamos a assumir uma postura ativa, nos habilitando a ser cada vez mais bons semeadores. Bons semeadores, através da palavra, através do olhar, através do silêncio, através dos nossos atos. E à medida que lançarmos a semente boa, haveremos de receber, como consequência da lei de ação e reação, boas sementes, boas dádivas dos nossos próprios irmãos que caminham conosco e dos nossos irmãos do alto, do plano espiritual. Pensemos nisso. Pensemos nós no quanto podemos desenvolver a capacidade de fazermos luz em nossas vidas. Temos essa força, temos esse poder. É preciso acreditar e agir. É preciso acreditar e agir. Através do cultivo da oração. E que essa oração não se limite aos momentos em que nos comunicamos com o alto, à leitura edificante, a um Pai Nosso, a uma Ave Maria, a uma prece. Mas que essa oração se expanda durante todo o nosso dia. E tudo que fizermos com amor tem o efeito de uma oração. Todo o trabalho que realizarmos tem o efeito de oração. E o descanso, depois do trabalho realizado, pode também ter o efeito de oração. Buscando assim a oração como uma constante em nossas vidas. E depois de um dia inteiro, quando vamos para o leito, quando vamos para a cama, quando vamos dormir, pensarmos nós que o corpo descansa, mas o espírito não. Continuamos vivendo, continuamos laborando. Então, busquemos nós em desdobramento, durante o sono, uma realidade espiritual que edifica. Assim como buscamos nessa noite de domingo, dia 17 de julho de 2016, busquemos nós todas as noites, quando formos dormir, uma realidade, um momento que edifica. Busquemos nós o aprendizado espiritual. Busquemos nós o trabalho no bem. E assim, certamente, estaremos nós no rumo certo para nos tornarmos criaturas melhores do que temos sido. Cultivando a nossa fé, realizando um trabalho no bem, com boa vontade, como expressão da nossa liberdade, o nosso livre-arbítrio, procurando cultivar e desenvolver o sentimento de caridade, entendida como a benevolência para com todos, a indulgência para com a imperfeição do meu semelhante e uma predisposição ao perdão, uma constante predisposição ao perdão das ofensas. Pensarmos assim, fica mais fácil compreendermos tudo o que a espiritualidade benfeitora nos aponta, nos ensina. Falarmos de mediunidade, dentre os princípios finais, como princípios básicos da doutrina espírita, é falarmos da relação constante de interação entre o plano físico e o plano espiritual. E essa interação é constante e se dá com todos nós, através do pensamento. Nos comunicamos com o plano espiritual através do pensamento. Mas é certo que, dentre nós, existem aqueles que são os médiuns ostensivos, que têm condições de realizar uma comunicação mais apurada com aqueles que se encontram no plano espiritual. E a realidade da mediunidade, que é um fenômeno que não data do surgimento da doutrina espírita, mas é algo muito anterior, a ideia de mediunidade, ela surge desde os primórdios do homem na Terra. É a ideia de mediunidade com Jesus, que é voltada para o propósito ou o trabalho de elevação. O trabalho de promoção humana, voltado para a evolução do nosso ser. Pensarmos que os espíritos constantemente nos influenciam, mais do que nós podemos imaginar, mas não podemos perder de vista também que nós somos espíritos dotados de um livre-arbítrio e de vontade. Podemos definir e determinar que tipo de espírito há de nos influenciar. Isso nós podemos escolher através das escolhas que fazemos, através das ideias que aderimos na nossa própria mente. Falarmos da ação dos espíritos na natureza. A ação dos espíritos na natureza é falarmos da ação que Deus exerce sobre a matéria. E os espíritos são apontados como uma das potências da natureza e os instrumentos de que Deus se serve para a execução de seus desígnios providenciais. Todos os grandes fenômenos da natureza são fenômenos praticados por espíritos. Por espíritos. A nossa realidade espiritual é certamente uma realidade que aclara a nossa visão, amplia os nossos horizontes. E devemos nos contentar com isso. Devemos nos alegrar com isso. Em sabermos propriamente que quando sofremos, que quando a nossa mente nos impõe algum sofrimento, algum suplício, sabermos que não existe nenhuma entidade punitiva no universo. Quem nos pune é a nossa própria consciência. E quem nos liberta é também a nossa própria consciência. E ao despertar dessa consciência, que é apontado como o grande convite para realizarmos a nossa própria transformação, e galgarmos, sim, meus irmãos, os degraus para a nossa escala evolutiva. Eu gostaria de agradecer a atenção, desejar muita paz e alegria a todos no nosso retorno aos nossos lares.
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Deus conscientemente em tudo o que faz, em todos os seus problemas. E verificará que seus sofrimentos se transformarão em experiência e aprendizado. Coloque Deus em todos os seus pensamentos e sua vida se transformará num hino de alegria e louvor. Porque as dores se esvairão como as trevas, que desaparecem aos primeiros clarões das luzes da aurora.

0: Decálogo da Desobsessão. Não permita que ressentimento ou azedume lhe penetrem o coração. Abençoe quantos lhe censuram a estrada sem criticar a ninguém. Jamais obrigue essa ou aquela pessoa a lhe partilhar os pontos de vista. Habitue-se a esperar pela realização dos seus ideais, trabalhando e construindo para o bem de todos. Abstenha-se de sobrecarregar os seus problemas com o peso inútil da ansiedade. Cesse todas as queixas ou procure reduzi-las ao mínimo. Louve, mas louve com sinceridade o merecimento dos outros. Conserve o otimismo e o desprendimento da posse. Nunca se sinta incapaz de estudar e aprender, sejam quais forem as circunstâncias. Esqueçamo-nos para servir.
1: Prece de Cáritas. Deus nosso Pai, que sois todo poder e bondade, dai força àqueles que passam pela provação. Dai luz àqueles que procuram a verdade e ponde no coração do homem a compaixão e a caridade. Deus, dai ao viajante a estrela guia, ao aflito a consolação, ao doente o repouso. Pai, dai ao culpado o arrependimento, ao espírito a verdade, à criança o guia, ao órfão o pai. Que a vossa bondade se estenda sobre tudo o que criaste. Piedade, Senhor, para aqueles que não vos conhecem e esperança para aqueles que sofrem. Que a vossa bondade permita aos Espíritos Consoladores derramarem por toda a parte a paz, a esperança e a fé. Deus, um raio, uma faísca do vosso divino amor pode abrasar a terra. Deixai-nos beber na fonte dessa bondade fecunda e infinita e todas as lágrimas secarão. Todas as dores acalmar-se-ão. Um só coração, um só pensamento subirá até vós, como um grito de reconhecimento e de amor, como Moisés sobre a montanha. Nós vos esperamos com os braços abertos. Ó bondade, ó poder, ó beleza, ó perfeição, queremos, de alguma sorte, merecer vossa misericórdia. Deus, dai-nos a força no progresso de subir até vós. Dai-nos a caridade pura. Dai-nos a fé e a razão. Dai-nos a simplicidade que fará de vossas almas o espelho onde refletirá um dia a vossa santíssima imagem.

Conduta Espírita pelo Espírito André Luiz. Capítulo 24: A Conduta perante os Espíritos Sofredores. Abster-se da realização de sessões públicas para assistência a desencarnados sofredores, de vez que semelhante procedimento é falta de caridade para com os próprios espíritos socorridos, que sentem torturados o comentário crescente e malsão em torno de seu próprio infortúnio. Ainda mesmo nas aparências do bem, o mal é sempre mal. Evitar, quanto possível, sessões sistematizadas de desobsessão sem a presença de dirigentes que reúnam em si moral evangélica e suficiente conhecimento doutrinário. Quanto mais luz, mais possibilidade de iluminação. Falar aos comunicantes perturbados e infelizes com dignidade e carinho entre a energia e a doçura, detendo-se exclusivamente no caso em pauta. Sabedoria no falar, ciência de ensinar. Sustar múltiplas manifestações psicofônicas ao mesmo tempo, no sentido de preservar a harmonia da sessão, atendendo a cada caso por sua vez, em ambiente de concórdia e serenidade. A ordem prepara o aperfeiçoamento. Em oportunidade alguma, polemizar, condenar ou ironizar no contato com os irmãos inferiores da espiritualidade. A azedia não cura o desespero. Oferecer a intimidade fraterna aos comunicantes, aplicando o carinho da palavra e o fervor da prece na execução da enfermagem moral que lhes é necessária. A familiaridade estende os valores da confiança. Suprimir indagações no trato com as entidades infortunadas nem sempre em dia com a própria memória, como acontece a qualquer doente grave encarnado. A enfermagem imediata dispensa interrogatório. Mas é grande ganho a piedade com contentamento. Paulo, 1ª carta a Timóteo, capítulo 6, versículo 6. 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

Capítulo 7. Qualidade total. Terminada a Segunda Guerra Mundial, os japoneses adotaram os chamados círculos de qualidade como parte da técnica multidisciplinar de administração que ficou conhecida como qualidade total. O objetivo da metodologia qualidade total, aplicada ao controle dos processos produtivos das empresas, é obterem bens e serviços com menor custo e maior qualidade. Sem pretender adentrar em sua complexidade, parte da sistemática inclui o levantamento e a identificação dos problemas, sua origem, seus efeitos e a frequência em que ocorrem, para posterior direcionamento das ações a fim de eliminá-los ou diminuí-los. Os programas de qualidade total baseiam-se na estratégia de se obterem fatos e dados indispensáveis à sua gestão. Seria absurdo pensar em coisa semelhante na atividade doutrinária? Certamente não desejamos criar burocracia ou complicações, porém podemos usufruir de algumas ferramentas da qualidade total na análise de problemas e aplicação de soluções. Pensando bem, não foi algo parecido que Santo Agostinho propôs a si mesmo como rotina de avaliação das suas ações no final do dia? Nota: questão número 919 de O Livro dos Espíritos. Não refletia ele sobre o que havia feito e comparava os seus atos com os ditames do Evangelho, analisando o que fez de errado com o intuito de corrigir-se? Não seria proposta do Espiritismo, no tocante ao planejamento da nossa reforma íntima, um programa de qualidade total para nosso espírito? Sendo assim, vamos sugerir algumas perguntas para o assunto deste livro. A Casa Espírita estabeleceu metas bem definidas de qualidade para suas atividades doutrinárias? Os problemas estão sendo identificados e informados aos dirigentes? Estão sendo adotadas medidas para eliminá-los ou minimizá-los? Vamos parar por aqui, porque, como foi dito, não nos interessa fidelidade à técnica de qualidade total, mas apenas utilizarmos-nos de alguns dos seus conceitos. Reflitamos acerca de cada questão proposta anteriormente. As metas podem ser: elevar a qualidade das palestras em nossa casa espírita, com temas bem selecionados e expositores com bom conhecimento e didática. As referências podem ser o grau de interesse despertado no público, o conteúdo seguro, a credibilidade transmitida pelo expositor, o comportamento adequado na tribuna, etc. Seguindo para o próximo item, os problemas que acontecem na tribuna estão sendo registrados e repassados à direção doutrinária? Não estamos falando de pequenos erros, porque não somos favoráveis à intolerância, mas dos apontamentos que merecem a atenção da casa. A coordenação estabelecerá que tipo de informação quer receber. Não vamos listá-las aqui, porque ao longo desta obra elas ficarão evidenciadas. Finalmente, a estratégia para lidar com os percalços deve ser definida pela direção doutrinária. Cabe-lhe decidir o que é melhor fazer, adotando ações distintas se o expositor é da sua ou de outra instituição. Deve reorientar o convocador e reunir-se periodicamente com seus cooperadores, inclusive com os dirigentes das reuniões públicas, para discutir com eles a linha de ação da instituição. Entendemos que, desta forma, haverá imenso ganho pela maior compreensão do que a casa almeja. Capítulo 8. As normas da casa. A casa espírita precisa, em sua rotina, esclarecer os expositores que com ela colaboram quanto às normas que devem seguir para as suas apresentações. Por exemplo, podem ou não interagir com o público? Possuem ou não liberdade para alterar o tempo que lhes foi concedido? Têm liberdade para chamar outra pessoa para substituí-los, se impossibilitados de comparecer, ou isso fica restrito à coordenação doutrinária? E quanto ao conteúdo da palestra e à conduta pessoal perante o público, há algo que eles devem saber?
Em todos os lugares onde nos expressamos socialmente, é oportuno conhecer as regras a que estamos sujeitos. Na rua, na escola, ao volante do carro, no campo de futebol, enfim, em toda parte, lá estão elas. Na tribuna espírita não é diferente. Quando a casa se abstém de esclarecer aos seus convidados as condições para que eles se apresentem, estará negligenciando suas responsabilidades e sujeitando-se a enfrentar problemas, alguns deles difíceis de solucionar. Por que condenar um expositor pelo que disse ou pela forma como se conduziu, se a ele não foi dada a oportunidade de conhecer as diretrizes da casa? Muitas vezes, ouvimos reclamações sobre fulano ou beltrano. Nesses casos, devemos sempre questionar: o palestrante foi avisado de antemão para não agir assim? Quando se divulga antecipadamente, com clareza, as normas que regem as atividades nas tribunas espíritas, que naturalmente variam de casa para casa, oferece-se ao convidado referência sobre o que se espera dele.

Capítulo 9. Realimentação. Realimentação, ou feedback em inglês, é um termo conhecido no meio técnico e que pode ser útil aos propósitos da instituição espírita na gestão da área doutrinária. Realimentar significa algo como obter uma informação de retorno de um fato qualquer que se queira observar. Quando provamos um prato de comida e achamos que está sem sal, realimentamos o cérebro com esta informação e, por impulso, adicionamos mais sal. Fazemos o mesmo ao ajustar a temperatura da água do banho ao nosso gosto. A temperatura é sentida pela pele comparada com uma referência que é a nossa preferência por uma outra mais elevada ou mais baixa. A diferença gera uma sinalização de erro ao nosso

questão doutrinária. Desejam saber se tudo correu bem, se porventura erraram, quais os seus pontos fortes e fracos, o que podem melhorar. Dar retorno é importante, desde que não seja feito indiscriminadamente, por motivo irrelevante. É necessário haver bom senso para decidir quando e por que fornecer ao orador informações posteriores a respeito de sua apresentação. Esperamos que o meio espírita cada vez mais adote a prática do feedback em sua cultura, pois ela será de imenso valor quando for amplamente difundida.

Capítulo 10. O cardápio da tribuna. Existem diferentes maneiras de se estabelecer o temário das palestras públicas na Casa Espírita. Os temas podem ser considerados isoladamente ou em conjunto, segundo a estratégia da direção doutrinária. O temário pode seguir uma ordem pré-estabelecida que se repete ao encerrar-se o ciclo das apresentações. Em outra alternativa, os temas podem ser planejados de acordo com objetivos específicos, que podem variar segundo as necessidades do público, datas comemorativas ou outros critérios. Vamos dar alguns exemplos desta última. Para uma plateia de assistidos, constituída de irmãos com pouca instrução, baixíssima renda, problemas de moradia e alcoolismo, por exemplo, é interessante inserir temas que suscitem apelos de fé e esperança no futuro, esclarecimentos sobre o corpo humano e o malefício do uso abusivo de bebidas alcoólicas, com a participação de expositores que utilizem uma linguagem mais simples e que tenham facilidade de se comunicar com essas pessoas. Na estruturação de um curso para gestantes, a área doutrinária pode contribuir indicando palestrantes mais experientes, de preferência que já tenham passado pela vivência da união conjugal e dos filhos, ou aqueles que são profissionais da saúde. No temário, podem ser incluídos os assuntos que girem em torno dos aspectos espirituais durante a gestação, a responsabilidade da paternidade e assim por diante. A usual Semana Kardec, nota, comemoração relativa ao nascimento de Allan Kardec em 3 de outubro de 1804, comemorada no mês de outubro, pode abranger as obras da codificação e as biografias dos precursores do mestre de Lyon. De modo idêntico, podem se promover outras semanas especiais, com palestras focadas nas obras ditadas pelos espíritos Emmanuel e André Luiz, ou sobre as mulheres do Evangelho, as parábolas do Cristo, etc. Na composição do temário para as reuniões públicas, é ainda possível adotar uma divisão percentual para a distribuição dos temas evangélicos, doutrinários e científicos. Isso dependerá da estratégia do grupo espírita e das características do público. É preciso, no entanto, evitar a introdução de temas que não sejam eminentemente espíritas, algumas vezes programados para agradar um expositor convidado que o propõe, ou porque ele tem alguma especialidade em sua vida pessoal e profissional. O Espiritismo tem, em seus princípios fundamentais, limites bem definidos, e a tribuna espírita deve ater-se a eles. Nessa linha de raciocínio, os compêndios e técnicas de autoajuda, por mais úteis e comuns sejam, fogem ao contexto da doutrina dos Espíritos.

Capítulo 11. O Convocador. Há casas espíritas que necessitam de apenas um expositor por semana. Por outro lado, outras há que demandam dezenas deles por mês. Quando o número de palestrantes é pequeno, normalmente a responsabilidade de convidá-los se distribui entre os dirigentes das reuniões públicas ou outras pessoas ligadas às atividades doutrinárias. Por outro lado, quando a demanda por oradores

dos espíritas é muito grande, é fundamental o papel do convocador, que pode ser constituído de um ou mais elementos, a depender da complexidade da organização da programação de palestras públicas e cursos. A convocação de expositores é uma atividade voluntária que exige bastante organização, paciência e perseverança. Além da disponibilidade de tempo, há que se considerar a possibilidade de o encarregado ter que arcar com despesas relativas aos telefonemas. Por vezes, o convocador enfrenta dificuldades para conseguir contato com seu possível convidado. E mesmo quando bem-sucedido, não raro houve respostas frustrantes, como "agora não dá para falar", "me liga depois, estou sem a minha agenda", "ando muito ocupado, vou ter de verificar", circunstâncias que criam pendências em seu trabalho. A formulação de convite para palestrantes é tarefa que deve ser resultante do trabalho da equipe coordenada pelo diretor doutrinário após haver sido elaborada toda a programação dos temas no período desejado. Portanto, na cadeia de responsabilidades da estrutura doutrinária, as atividades do convocador são plenamente amparadas. Permitir que o convocador atue sem orientação, sem ajudá-lo a elaborar um plano de trabalho, pode ser arriscado, especialmente se o convocador desconhecer as estratégias doutrinárias da instituição. Ao agir por conta própria, de forma isolada, ele pode comprometer as atividades da tribuna, se não for capaz de elaborar bom temário ou mesmo ao convidar pessoas que não fazem parte do interesse da direção ou que não respeitam as normas da casa. Portanto, o convocador não é simplesmente o secretário que faz os convites por telefone ou por e-mail, mas um colaborador plenamente integrado ao corpo doutrinário da instituição. Capítulo 12. Só os da casa? Algumas instituições espíritas reservam as suas tribunas exclusivamente para os expositores a ela vinculados. As justificativas para tal procedimento são muito parecidas. Geralmente se colocam em defesa da integridade doutrinária das palestras. Nesses casos, não raro, o grupo de oradores é formado através de cursos ministrados no local com o objetivo de evitar conteúdos ou comportamentos impróprios trazidos por convidados. Apesar de ser este um modelo respeitável, a maior heterogeneidade de colaboradores expositores é bem mais interessante, não apenas para o público e para a doutrina, como para os próprios palestrantes. No que diz respeito ao público, adotar um conjunto maior de colaboradores da tribuna espírita oferece-lhe a oportunidade de contato com estilos distintos de apresentação, além das múltiplas experiências e da cultura peculiar de cada um. Quanto aos palestrantes, inclusive os da própria instituição, ter portas abertas para atuar em diferentes locais, onde poderão exercitar-se diante das mais diversas condições de ambiente e público, é experiência extremamente enriquecedora para o seu aperfeiçoamento. As casas espíritas que sugerem nomes de expositores para outras instituições, a fim de permitir intercâmbios, realizam hábito saudável. Convém salientar a possibilidade de que o orador com lugar garantido na tribuna da sua instituição, por meses ou semanas a fio, possa relaxar a sua dedicação aos estudos. Entretanto, se participa de um modelo onde existem vários nomes a serem aproveitados, no qual os expositores têm o seu desempenho avaliado, é provável que se sinta estimulado ao esforço pessoal de aperfeiçoamento, a fim de garantir as oportunidades de se apresentar.

Capítulo 13. Mantenha-se atento. Vamos apreciar algumas das responsabilidades do dirigente da reunião pública. Sua missão é conduzir as atividades, geralmente noturnas, durante o encontro com os frequentadores. Organizar os livros utilizados, a papelada de anúncios e a programação. Convidar e dispor as pessoas que compõem a mesa e também aquelas que fazem parte da corrente de oração, quando ela existe. Recepcionar o expositor. Orientar os voluntários que atuam no apoio ao público no auditório e os que cuidam dos equipamentos de som, janelas, etc. O dirigente da reunião pública tem a batuta na mão. Comanda o início e o término de cada etapa. A prece, o hino, a leitura inicial, a palestra principal, os avisos ao público e o encerramento. Como um regente, deve estar atento a todos os detalhes da orquestra, porém vamos destacar o seu papel para com o nosso elemento de análise, o expositor do tema. Em determinado momento, antes de a reunião começar, o dirigente deve dar ao palestrante convidado informações imprescindíveis: o horário de início da sua fala, a duração da palestra, se haverá ou não alguma flexibilidade com relação ao horário de encerramento. Ao tornar este procedimento um hábito, menores serão as chances de o orador ultrapassar o tempo a ele concedido. As obrigações do dirigente com relação ao expositor vão mais além. É importante que permaneça continuamente atento à palestra, pois pode distrair-se justamente em momento crucial, quando é feita uma afirmação equivocada, infeliz ou até ofensiva. O dirigente da reunião pública se constitui na primeira fonte confiável de informação acerca do desempenho do expositor para a direção doutrinária. Por essa razão, deve possuir qualidades de bom conhecedor dos princípios doutrinários e das lições evangélicas.

Capítulo 14. Cautela ao interferir. Qual a atitude do dirigente da reunião pública doutrinária quando observa, na atuação do expositor, uma afirmação equivocada atribuída à doutrina espírita, uma citação incorreta do Evangelho ou uma conduta inadequada perante a assistência? Seria conveniente interromper a palestra para corrigir o erro diante de todos os presentes? Ou fazê-lo tão logo o orador encerre a sua apresentação? Pensando bem, será que o dirigente tem certeza do que viu e ouviu, ou pode ter se enganado em sua avaliação? É válido salientar o assunto diante do público? Poderá com isso sujeitar o convidado a constrangimento? O sensato, na maioria dos casos, é evitar qualquer tentativa de emendar ali mesmo, na presença do expositor, em qualquer das situações mencionadas. Afinal, ele foi convidado pela casa, e também não nos parece válida uma palestra extra, na qual o dirigente explica tudo de novo, corrigindo o expositor. Havendo realmente equívoco qualquer, o melhor seria o dirigente comunicar o fato à direção doutrinária da casa, que se encarregará de tratar do assunto posteriormente. Joio e trigo muitas vezes crescem juntos. O momento de separá-los e extirpar o joio é, segundo o Evangelho, na ocasião da ceifa, isto é, na oportunidade mais apropriada.

0: Capítulo 15. Agente fraternalmente secreto. Mas que ideia é esta? Agente secreto na casa espírita? Que coisa mais anticristã e antidoutrinária? Calma, não é nada disso. Todos necessitamos do auxílio de outras pessoas para realizarmos as nossas atividades. No que concerne ao exame da atuação dos expositores na casa espírita, é razoável que o diretor doutrinário não esteja presente a todas as palestras. Entretanto, ele poderá contar com a colaboração de observadores no auditório que presenciam os acontecimentos. Entre esses, destaca-se o dirigente da reunião pública, como explicado em capítulo anterior. Também podem ser alguns frequentadores habituais ou cooperadores voluntários da casa, pessoas com as quais se tem amizade e que sejam confiáveis em suas opiniões, com quem esporadicamente se troque informações a respeito dos que se apresentam na tribuna. Na conversa com esses colaboradores, sabe-se dos expositores que se saíram bem. Tem-se notícia dos que poderiam ser convidados novamente. Aponta-se eventual equívoco deste ou daquele orador. Exatamente por serem incógnitos na maioria das vezes, os chamamos de agentes fraternalmente secretos, a fim de conferir uma conotação descontraída à sua atuação, em muitos casos, informal. Portanto, o diretor doutrinário analisará os comentários desses observadores anônimos complementarmente aos relatos do dirigente da reunião pública, a fim de subsidiar decisão que mereça consideração específica.
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0: Uma frase amiga. Não prossiga descuidado no passo com que vai indo. Veja ao redor de você os tristes que vão seguindo. A quem lhe peça consolo, nunca recuse a esperança. É muita gente sofrendo nas trevas da insegurança. Aquele homem robusto que empina a cabeça erguida não poderia contar as mágoas que traz na vida. Aquela mulher bonita, quem sabe, é a bela doente que procura por socorro de algum médico eminente. Cada pessoa se ocupa do que se lhe faz preciso. Demonstre a própria bondade a começar do sorriso. Siga sempre auxiliando na escola viva do bem. Não sossegue o seu concurso, nunca despreze a ninguém. Se você não crê na força da frase amiga em ação, olhe o pedaço de vela aceso na escuridão. Pelo Espírito Jair Presente, psicografia de Francisco Cândido Xavier, da obra Bazar da Vida.
1: 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Procure descobrir o seu caminho na vida. Ninguém é responsável por nosso destino a não ser nós mesmos. Nós é que temos que descobrir a estrada e segui-la com os nossos próprios pés. Desperte para a vida, para a verdadeira vida. E se deseja a felicidade, lembre-se, você é o único responsável por seu destino. Supere as dificuldades, vença os obstáculos e construa sua vida.

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1: As gravações das psicofonias de Chico Xavier que fazem parte deste programa são muito raras. Foram realizadas originalmente nos anos de 1954 e 1955 na cidade de Pedro Leopoldo e são fruto de um período notável e excepcional em que Francisco Cândido Xavier atuou como médium psicofônico. As mensagens assim recebidas foram organizadas e transcritas por Arnaldo Rocha nos livros Instruções Psicofônicas e Vozes do Grande Além. Recentemente, as gravações originais de parte das mensagens dos citados livros foram recuperadas e lançadas em DVD pela Versátil. Inicialmente, você ouvirá Arnaldo Rocha lendo o prefácio dos capítulos que ele mesmo redigiu na década de 50 e, em seguida, espíritos como Emmanuel, André Luiz, Dias da Cruz, Teresa de Ávila, Batuíra, Kairbar Schutel, dentre outros, comunicando-se pela voz de Chico Xavier.
2: Concentração mental. Na noite de 24 de março de 1955, recolhemos de novo a palavra de nosso amigo espiritual André Luiz, que nos falou com respeito à concentração mental.
3: Meus amigos, muito se fala em concentração mental. Círculos de fé se concentram em apelos intempestivos ao Cristo. Companheiros de ideal se concentram com impecável silêncio exterior, sustentando inadequado alarido interno. Entretanto, é imperioso indagar de nós mesmos que recursos estaremos concentrando. Simplesmente palavras ou simplesmente súplicas? Não desconhecemos que o justo requerimento deve apoiar-se no direito justo. Assim sendo, quando situamos a cabeça entre as mãos, é imprescindível lembrar que nos cabe centralizar em semelhante atitude os resultados de nossa vida cotidiana, os pequeninos prêmios adquiridos na regeneração de nós mesmos e as vibrações que estamos espalhando ao longo de nosso caminho de relações uns para com os outros. Eis porque, despretensiosamente, colaboramos com o nosso grupo de tarefa cristã, oferecendo aos nossos companheiros para meditação, oferta, na qual incluímos o nosso próprio espírito. De 10 lembretes para a garantia de nossas atividades na concentração espiritual. Primeiro, não ouvide fora do santuário de sua fé o concurso respeitável que compete a você dentro dele. Segundo, preserve seus ouvidos contra as tubas da calúnia ou da maledicência, sabendo que você deve escutar para a construção do bem. Terceiro, não empreste seu verbo a palavras indignas, a fim de que as sugestões da esfera superior lhe encontrem a boca limpa. Quarto, não ceda a seus olhos a fixação das faltas alheias, entendendo que você foi chamado a ver para auxiliar. Quinto, cumpra o seu dever cada dia, por mais desagradável ou constrangedor lhe pareça, reconhecendo que a educação não surge sem disciplina. Sexto, aprenda a encontrar tempo para conviver com os bons livros, melhorando os próprios conhecimentos. Sétimo, não se entregue a cólera ou ao desânimo, a leviandade ou aos desejos infelizes, para que a sua alma não se converta numa nota desafinada no conjunto harmonioso da oração. Oitavo, caminhe no clima do otimismo e da boa vontade para com todos. Nono, não pendure a sua imaginação no cinzento cabide da queixa e nem mentalize o mal de ninguém. Décimo, cultive o auxílio constante e desinteressado aos outros, porque no esquecimento do próprio eu, você poderá, então, concentrar as suas energias mentais na prece, de vez que, desse modo, o seu pensamento se erguerá vitorioso no rumo do céu, podendo servir em nome de nosso Pai Celestial. Meus amigos, Jesus nos abençoe. É o desejo do vosso companheiro André Luiz.
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2: Uma despedida. Em nossa reunião da noite de 10 de março de 1955, por permissão de nossos benfeitores espirituais no horário dedicado às palestras dos instrutores, o amigo desencarnado que conhecemos por José Gomes ocupou a organização psicofônica falando de sua penosa experiência no além. Nosso visitante, há seguramente 2 anos, passou pelos serviços assistenciais de nossa agremiação. Desorientado e aflito, voltando até nós agora, calmo e consciente, para relatarmos a sua história, por intermédio da qual nos faz sentir toda a gama de sofrimentos em que enleou depois do homicídio em que os se comprometeu na terra. Uma despedida oferece-nos amplo material para meditação e para estudo.
3: Meus amigos, trazido até aqui por devotados benfeitores, venho agradecer-vos e despedir-me. Há quase 2 anos, socorrestes-me, fazendo luz nas trevas de minha alma. Eu era, então, um assassino que por 50 anos padecia no ergástulo do remorso, crendo preservar a minha felicidade. Apunhalei um amigo instigado pela mulher que eu amava e apoiando-me na desculpa da própria defesa, consegui absolvição na justiça terrestre. Contudo, que irrisão, o homem que eu supunha haver aniquilado, mais vivo que nunca, agarrou-se-me ao corpo e em poucos meses sucumbi devorado por estranha moléstia que escarneceu de todos os recursos da medicina. Entretanto, nas vascas da morte, apesar do conforto que me era endereçado pela fé, por intermédio de um sacerdote, não encontrei para mentalizar, senão o quadro do homicídio que eu cometera e a maneira do homem vitimado por aflitivo pesadelo, sem sair do leito em que se acolhe a prostração, vi-me encarcerado nos meus próprios pensamentos, vivendo a tortura e o pavor que eu alimentava no campo da própria alma. Sempre o terrificante painel a vibrar na memória, um companheiro infeliz suplicando indefeso, não me mate, não me mate. Os gritos da mulher querida, os gênios do crime a gargalharem junto de mim, e a calma impassível da noite, com a minha cólera indomável, a dessedentar-se num peito exangue aberto. Quando me cansava de enterrar a lâmina na carne sem resistência, arrojava-me ao piso do quarto iluminado, mas a onda esmagadora de sangue levantava-se do chão, tingindo paredes, afogando móveis, empapando-me a vestimenta, e quando me sentia semi-sufocado, erguia-me de novo para continuar no duelo indefinível. Se tinha fome, mãos invisíveis ofereciam-me sangue coagulado. Se tinha sede, davam-me vasos de sangue para beber. Era dia, era noite, nunca pude saber. Somente mais tarde, quando amparado por vossas palavras de esclarecimento e de amor, vim a saber que o meu inimigo se contentara com o meu cadáver e que eu não vivia senão a minha própria obsessão, a minha ideia fixa, o remorso, o arrependimento tardio, jungido ao pó do sepulcro, durante meio século, recapitulando indefinidamente o meu ato impensado. Circunscrito àquele quarto fatídico que vivia em minha própria consciência, passei do ódio furioso à desmedida aflição, ao pranto irremediável. Existiria, em verdade, um Deus de paz e misericórdia? Bastou essa pergunta para que réstias de luz se fizessem sentir em meu espírito entenebrecido como relâmpagos rápidos numa noite de trevas totais. Todavia, para chegar à ideia de Deus, eu precisava de um caminho. Este caminho era ela. Queria a mulher amada, vê-la, ouvi-la, tocá-la. E tanto ansiei, e tanto roguei, que em certa ocasião senti como que uma rajada de vento forte arrebatando-me para o meio da noite. Carregava comigo aquele fatídico aposento. Entretanto, podia respirar a brisa da noite fresca, que se clareava de leves irradiações da lua nova. Senti-me mais leve. Andei apressadamente. Onde estava ela? A mulher que eu amava. Aquela rajada de vento como que me favorecia. Em breve tempo, alcancei um pequeno jardim e via sentada com uma criança ao colo. Ah, somente aqueles que sentiram na vida uma profunda e irremediável saudade poderão compreender o alarme de meu espírito naquele reencontro. Contudo, em me percebendo a presença, conchegou a criança ao coração e fugiu espavorida. Eu devia ser um fantasma que regressava do túmulo, mas perseguia até que a vi penetrando um quarto humilde e ajustou-se ao corpo de carne, como o braço e a mão se colam à luva. Compreendi sem palavras a nova situação. Abraçada por um homem que lhe partilhava o leito, o filho era meu rival, o marido era outro, odiei-os profundamente. O cheiro acre e fedentinoso de sangue novamente me ensandeceu. Beijei-a, delirando num transporte de amor não correspondido, mas consegui instilar-lhe o ódio pelo marido e pelo filho. Queria matá-la, queria que ela vivesse para mim, Queria sugar-lhe as forças, beber-lhe os eflúvios do coração. E durante dias permaneci naquela casa, louco, desvairado, inconsciente, envenenando a própria medicação que lhe era administrada. Consegui muito, até que ela fosse conduzida a um círculo de orações. E nesse círculo, vossos amigos me encontraram. Encontraram-me e trouxeram-me à vossa casa. Com as vossas palavras, o quarto fatal desapareceu de minha imaginação. Todas as ideias fixas que me limitavam o pensamento como se eu fora o bicho da seda, encarcerado no seu casulo, desapareceram como escamas de lama e de fezes, libertando minha alma. Desde essa noite, fui admitido a uma escola. E depois de 6 meses, tornei ao lar que eu pretendia destruir. Com as vossas lições e com os ensinamentos daqueles que vos orientam o santuário, compadeci-me daquela que sofrera tanto e que tanto se esforçava por reabilitar-se diante da lei. Contemplei-lhe o filhinho e o esposo tomado de uma nova compaixão. Minha alma estava renovada. Compreendi então convosco que o coração humano pode guardar consigo todos os amores, assim como a concha esquecida na praia traz em seu bojo todos os sons do mar. Procurei reparar minhas faltas e voltarei agora. Aquela por quem me perdi será novamente minha mãe. Um pai humilde, generoso e trabalhador abençoará o meu novo desenvolvimento e em meu irmão, que será o irmão mais velho, encontrarei não mais o antagonista, mas o companheiro de provação e de reajuste, com quem poderei restaurar o meu destino sob uma nova luz. É por isso que venho agradecer-vos. Venho agradecer-vos e louvar o amor de Deus que nos faculta tantas graças. Não mais direi, mulher que eu desejo, direi, minha mãe querida. Nossas mãos estarão entrelaçadas num sentimento novo. Ensinar-me-á a pronunciar de novo essas palavras, Pai nosso que estás no céu. Fitar-lhe-ei nos olhos um novo horizonte. Ah, meus amigos, podereis compreender tudo isso? Creio que sim. Venho, pois, agradecer-vos. Que Deus vos recompense nessa tarefa de reajustamento dos transviados morais como eu fui. Partirei agora, não para a companhia dos anjos, mas para o convívio dos homens, para refazer minha própria alma, para regenerar a minha própria consciência. E abraçando-vos com afetuosa gratidão, saúdo em nosso Senhor Jesus Cristo o nosso grande futuro, exclamando: terra, abençoado mar de lutas, carne, navio da salvação, lar, templo de amor, mãe, santuário de carinho e de esperança. Meus amigos, até amanhã, bendito seja Deus.
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1: Era uma vez, em uma floresta não tão distante daqui, com muitas árvores, ar puro, uma tranquilidade só. Essa não! Que barulho horrível! Lá vem ele! Bom, é isso aí. A história começou. Tchau!
2: Ei! Aí! Onde você vai? Ei, espera aí! Não vai contar aí a minha história? Bem, tô vendo que vou ter que fazer isso sozinho mesmo. Onde ele estava? Bem, era uma vez. Deixa isso pra lá. E aí, eu sou o Cigarra, mas podem me chamar de Si, o maior cantor do pedaço. Já que eu estou por aqui mesmo, vou mostrar pra vocês a minha nova canção. Eu mesmo que fiz, hein? Deixa eu só pegar aqui o violão. Será o maior sucesso em todas as florestas do mundo,
3: O que é isso? Que horror! Quem pode estar tirando a paz e o sossego dessa floresta? Só podia ser você mesmo, seu desocupado, fazendo uma barulheira dessas.
2: Olá, dona Formiga. Há quanto tempo, hein? E a senhora sempre de bom humor.
3: Não me venha com conversa furada que eu tenho muito o que fazer. E pare com essa barulheira.
2: Sempre de bom humor e com muita pressa. Ei, Formiguinha, que tal tirar um tempinho assim pra relaxar?
3: Relaxar? Relaxar? Eu? Ora, não me venha com besteiras. Você sabe muito bem que o inverno está chegando e eu tenho que estar preparada para quando isso acontecer.
2: Ora, dona Formiga, o inverno ainda vai demorar a chegar, Vamos aproveitar o verão. É muito sol, o verde, a música.
3: Não acredito que estou aqui parada ouvindo essas tolices. E agora, chega dessa chiadeira que eu tenho muito trabalho pela frente.
2: Boa ideia, Formiguinha. Enquanto você trabalha, eu ensaio. Ouvindo uma boa música, o seu trabalho ficará assim. Como posso dizer, é muito mais leve, entendeu?
3: Ora, boa música. Não sei como você pode chamar isso de música.
2: Falando em música, dona Formiga, tive uma ideia. Poderíamos até formar uma dupla, hein? O que acha? A dupla poderia se chamar Siga Amiga, ou melhor ainda, Siga For.
3: Não acredito.
2: Tá bom, Formiguinha. Poderíamos chamar então de Formigarra. Faríamos o maior sucesso!
3: Uma dupla! Ora, onde já se viu? Uma formiga da minha categoria fazer dupla com um sujeito como você. Era só o que me faltava. E agora, passe daqui, senão você vai ver só uma coisa.
2: Ei, Formiguinha! O que é isso? Peraí! Isso não! Isso machuca! Peraí! Cuidado! Não, Formiguinha, não! Ai, e aí? Do que será que ela não gostou? Será que foi do nome da dupla? Não sei por que tanto mau humor. Mas deixa pra lá. Vou continuar ensaiando. Tenho uma carreira linda pela frente. Já posso até ver o meu nome lá em cima, brilhando no topo. E o povo gritando, siga, siga, siga.
1: Nem acredito. O silêncio de novo. Bom, vamos continuar. Nesta floresta, nem tudo era tão tranquilo assim. Como vocês já puderam ver, ou melhor, ouvir, moravam ali na mesma árvore, apenas com a distância entre a raiz e o primeiro galho, o cigarra e a formiga. Vocês podem até não acreditar, mas eram vizinhos aqueles dois. Daí, já dá para imaginar o que vinha de confusão. Todo dia era a mesma coisa. Uma cantoria e uma vassourada. Outra cantoria e outra vassourada.
2: Olá, dona Formiga. Que belo dia, hein?
3: Você de novo? Essa não.
2: O que é isso, Formiguinha? Eu só queria lhe mostrar a minha nova canção.
3: Sai pra lá com essa música. Por que você não arranja alguma coisa útil para fazer? Um trabalho, por exemplo.
2: Where

0: estava trabalhando, puxando uma folha aqui, outra ali. E no seu caminho, lá no galho da árvore, estava o cigarro, todo dia com uma nova canção.
1: Nossa! E vocês sentiram isso? Um vento gelado passou bem aqui nas minhas costas, aqui ó! E vocês não sentiram? Ai, ai, ai! Será que é o inverno que tá chegando? Não, não pode ser! Ainda temos muito verão pela frente!
0: Nessa floresta, o inverno era tão rigoroso, tão forte, que até caía neve. As árvores ficavam secas. E agora, a última folha tinha caído.
2: Corram! Corram todos! O inverno chegou! Rápido! Todos para as suas casas! O inverno chegou!
1: Quê? E não pode ser! O inverno chegará assim tão rápido, hein? Cadê o sol? E as flores, as folhas? E a comida? Ih, como vou aguentar nesse frio? Ei, peraí, e eu? Ei, para onde eu vou?
0: E o cigarra ficou por ali mesmo, sem saber o que fazer. Já estava quase congelado, quando se lembrou de sua amiga formiga. Com uma asa arrastando, foi até lá pedir ajuda.
1: Ô, dona formiga! Dona formiga!
3: Ora, quem pode estar lá fora com um frio desses?
1: É, sou eu, dona formiga. É, por favor, abra a porta antes que eu congele aqui fora.
3: Essa voz eu conheço. Cigarra?
1: É, sou eu mesmo aí. Será que você não teria um lugarzinho quente aí na sua casa? E se não fosse abusar aí, formiguinha, um pouco de comida, que eu tô morrendo de fome.
3: Se não é a super estrela da música que não queria saber de trabalhar. Eu lhe avisei, não lhe avisei? Se não fosse tão preguiçoso, teria construído uma casa para você e guardado alimento durante o verão. Agora não venha bater na minha porta. Fora daqui!
0: É, não teve jeito. Pobrezinho do cigarro. Ficou ali estendido no chão duro, bem na porta da dona formiga, todo coberto de neve. E assim termina nossa história.
3: Não!
0: Não!
3: É que está fazendo tanto frio lá fora. É, tenho tanta comida aqui dentro, capaz de estragar.
0: A formiga, então, não pensou duas vezes. Foi até o cigarra, que estava lá estendido no chão, e com um xalinho de paina, o embrulhou e trouxe para dentro de sua casa. Depois de alguns chacoalhões e outras tantas xícaras de chá quente, o cigarra voltou à sua cor natural. Em volta da mesa, enquanto lanchavam, a conversa corria solta.
1: Ah, pode deixar, dona formiga, que eu dou um jeito aqui na mesa. E essa louça eu lavo.
3: Vejo que você possui outras habilidades também.
1: É, saí de casa muito novo. Eu sempre tive esse sonho assim de um dia ser um cantor. Então, desde muito cedo, tive que aprender a me virar, né, formiguinha?
3: Sabe, seu cigarra, até que a sua música não é tão ruim assim. Tenho que confessar que às vezes o nosso trabalho aqui embaixo fica muito mais leve enquanto você canta.
1: Ô, formiguinha, nem me fale uma coisa dessa aí. Olha só, olha aqui, fico toda emocionada aí.
3: É, eu também, quando era criança, pensei em ser cantora, sabe? É, tocar um instrumento, como vocês, cigarras. Mas, na minha família, há uma tradição muito forte. Ninguém nunca saiu para fazer outra coisa.
1: É, entenda aí.
3: É, se não for abusar, posso lhe pedir uma coisa?
1: Mas é claro.
3: Será que você não poderia,
1: O que é, formiguinha? Pede aí.
3: Você sabe me ensinar a tocar alguma coisa.
1: Mas é claro, formiguinha, com o maior prazer. Peraí, deixa eu só pegar o violão aqui. Aqui está. Segure ele assim, hein? Isso, assim. Agora é só colocar esses dedos aqui. Isso, aqui, aí, isso, aqui. E com a outra mão, bater na corda assim. Muito bem, até que você leva jeito, formiguinha.

santificado seja o teu nome. O apostolado de Jesus foi uma constante santificação do nome de Deus. Por isso, o Mestre não se limitou a dizer: santificado seja o teu nome, na oração dominical. Procurou ele mesmo louvar o Pai Celeste, distribuindo o contentamento e a paz com todos. Se ele quisesse, poderia ter permanecido isolado em algum lugar de sua predileção, para viver em pensamentos sublimes, glorificando o Todo-Poderoso com as suas meditações e com as suas preces. Mas o benfeitor divino sabia que a mais elevada maneira de santificar a eterna bondade é auxiliar os outros, para que os outros também compreendam que nosso Pai do Céu vive interessado em nossa elevação e em nossa felicidade. Assim entendendo, Jesus amparou os velhos e as crianças, os necessitados e os doentes, os fracos e os sofredores, amando e ajudando sempre, santificando as suas relações com Deus, espalhou a esperança e a caridade na terra, enriquecendo os homens de fraternidade e alegria. Tudo o que vemos, tudo o que recebemos e sentimos, pertence a Deus nosso Pai, que tudo engrandece e aperfeiçoa em nosso benefício. Por essa razão, devemos lembrar que estaremos santificando o nome de Deus sempre que estivermos realizando o melhor que possamos fazer.

0: É saudável estar aberto e receptivo a novas situações. Afinal, a vida é um eterno reciclar. Só a vida sabe onde escondeu as melhores oportunidades. Guru era um canguru muito bonito e inteligente. Seu pai ocupava um alto cargo na firma em que trabalhava. Na escola, tinha muitos amigos e vivia sempre sorrindo e feliz. Até que um dia, a empresa onde trabalhava seu pai foi transferida para outro local longe dali. Guru ficou sabendo então que teria que se mudar. Guru ficou revoltado. Pensava ele: onde já se viu deixar todos os meus amigos aqui e ir para um lugar que nem conheço? Ah, eu não quero ir! Eu não quero largar os meus amigos! Chegando à casa nova, Guru já não era mais o mesmo. Vivia triste e solitário, lembrando-se de seus antigos amigos, e vivia sempre reclamando. Isso não é justo! Lá eu era feliz, aqui eu não tenho nem amigos! O apego ao passado era muito forte em Guru, tão forte que ele nem percebia as coisas boas que o cercavam. Depois de um bom tempo, foi que Guru conheceu, na escola, a linda Guga. Guru logo ficou apaixonado. Com ela, ele redescobriu a felicidade e percebeu que a vida pode ser bela em qualquer lugar. Foi só então que ele entendeu que se não tivesse mudado de casa, jamais teria conhecido a Guga. Depois disso, Guru nunca mais se apegou ao passado, aceitando as mudanças e compreendeu que Deus sempre faz tudo certo. Nós é que precisamos estar abertos ao novo para podermos desfrutar de tudo o que a vida nos oferece.
1: Para a hora do despertar. Papai do céu, eu acabei de acordar. Peço que abençoe meu dia e que possas me acompanhar. Mas se o Senhor ficar cansado, pode parar e sentar. Fique, porém, bem pertinho, para poder me escutar. Pois se algum perigo surgir, eu não preciso gritar. Amém.
2: Meu Deus, eu te ofereço o meu dia que começa. Ofereço meus brinquedos. Tome conta de mim, para que eu não faça nada que o aborreça. Assim seja. Ó anjo da guarda, me proteja, me ilumine. Tome conta dos meus passos, até que o dia termine. Que Jesus, que é bonzinho, possa sempre me amparar, ajudando minha alma o bom caminho trilhar. Meu Jesus, me ajude nesse dia a obedecer o papai, a mamãe e a professora, e um bom menino ser. Que eu cresça honesto e gentil, sem vontade de brigar, respeitando os mais idosos. Que eu aprenda desde cedo a natureza amar. Assim seja.
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Eleve seu coração em prece, mas evite recitar fórmulas lidas ou decoradas. E de seu coração partam as palavras espontâneas, como você faz quando conversa com um amigo querido. Prece não é obrigação que alguém desempenhe para ver-se livre de um peso. Ore fervorosamente, mas sentindo as palavras que profere, para que a ligação com as entidades angélicas seja efetiva e real. Faça da oração um hábito indispensável à saúde espiritual.

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Conduta Espírita, pelo Espírito André Luiz. Capítulo 8 – A Conduta no Trabalho. Desde que se encontre em condições orgânicas favoráveis, dedicar-se ao exercício constante de uma profissão nobre e digna. O engrandecimento da vida exige o tributo individual ao trabalho. Situar em posições distintas as próprias tarefas diante da família e da profissão, da doutrina que abraça e da coletividade a que deve servir, atendendo a todas as obrigações com necessário equilíbrio. O dever lealmente cumprido mantém a saúde da consciência. Examinar os temas de serviço que lhe digam respeito para não estagnar os próprios recursos na irresponsabilidade destrutiva ou na rotina perniciosa. Da busca incessante de perfeição, procede a competência real. Ajudar aos colegas de trabalho e compreendê-los, contribuindo para a honorabilidade da classe a que pertença. O espírita responde por sua qualificação nos múltiplos setores da experiência. Cultuar a caridade nas tarefas profissionais, inclusive naquelas que se refiram às transações do comércio. O utilitarismo humano é uma ilusão como as outras. Jamais prevalecer-se das possibilidades de que disponha no movimento espírita para favoritismos e vantagens na esfera profissional. Quem engana a própria fé, perde a si mesmo. Em nenhuma ocasião, desprezar as ocupações de qualquer natureza, desde que nobres e úteis, conquanto humildes e anônimas. O trabalho recebe valor pela qualidade dos seus frutos. Meu Pai trabalha até agora e eu trabalho também. Jesus, João capítulo 5, versículo 17. Capítulo 9 – A Conduta na Sociedade. Desistir de somente aparentar propósitos de evangelização, mas reformar-se efetivamente no campo moral, não se submetendo a qualquer hábito menos digno, ainda mesmo quando consagrado por outrem. A evolução requer da criatura a necessária dominação sobre o meio em que nasceu. Perdoar sempre as possíveis e improcedentes desaprovações sociais à sua fé, confessando, quando preciso for, a sua qualidade religiosa, principalmente através da boa reputação e da honradez que lhe exornam o caráter. Cada espírito responde por si mesmo. Libertar-se das injunções sociais que funcionem em detrimento da fé que professa e desapegar-se do desculpismo sistemático com que possa acomodar-se a qualquer atitude menos feliz. A negligência provoca desperdícios irreparáveis. Afastar-se dos lugares viciosos com discrição e prudência, sem crítica nem desdém, somente relacionando-se com eles para emprestar-lhes colaboração fraterna a favor dos necessitados. O cristão sabe descer à furna do mal, socorrendo-lhe as vítimas. Em injunção alguma considerar ultrapassadas ou ridículas as práticas religiosas naturais do Espiritismo, como meditar, orar ou pregar. A doutrina espírita é uma só em todas as circunstâncias. Tributar respeito aos companheiros que fracassaram em tarefas do coração. Há lutas e dores que só o Juiz Supremo pode julgar em sã consciência. Atender aos supostos felizes ou infelizes, cultos e incultos, com respeito e bondade, distinção e cortesia. A condição social é apenas apresentação passageira e todos os papéis são permutáveis na sucessão das existências. Sigamos, pois, as coisas que contribuem para a paz e para a edificação de uns para com os outros. Paulo,
Primeira Epístola aos Romanos, capítulo 14, versículo 19. Capítulo 10. A conduta nos embates políticos. Situar em posição clara e definida as aspirações sociais e os ideais espíritas cristãos, sem confundir os interesses de César com os deveres para com o Senhor. Só o Espírito possui eternidade. Distanciar-se do partidarismo extremado. Paixão em campo, sombra em torno. Em nenhuma oportunidade transformar a tribuna espírita em palanque de propaganda política, nem mesmo com sutilezas comovedoras em nome da caridade. O despistamento favorece a dominação do mal. Cumprir os deveres de cidadão e eleitor, escolhendo os candidatos aos postos eletivos, segundo os ditames da própria consciência, sem, contudo, enlear-se nas malhas do fanatismo de Grey. O discernimento é caminho para o acerto. Repelir acordos políticos que, com o empenho da consciência individual, pretestem defender os princípios doutrinários ou aliciar prestígio social para a doutrina em troca de votos ou solidariedade a partidos e candidatos. O Espiritismo não pactua com interesses puramente terrenos. Não comerciar com o voto dos companheiros de ideal sobre quem a sua palavra ou cooperação possam exercer alguma influência. A fé nunca será produto para mercado humano. Por nenhum pretexto, condenar aqueles que se acham investidos com responsabilidades administrativas de interesse público, mas sim orar em favor deles, a fim de que se desincumbam satisfatoriamente dos compromissos assumidos. Para que o bem se faça, é preciso que o auxílio da prece se contraponha ao látego da crítica. Impedir palestras e discussões de ordem política nas sedes das instituições doutrinárias, não olvidando que o serviço de evangelização é tarefa essencial. A rigor, não há representantes oficiais do Espiritismo em setor algum da política humana. Nenhum servo pode servir a dois senhores, Jesus. Lucas, capítulo 16, versículo 13. Capítulo 11. A conduta no templo. Entrar pontualmente no templo espírita para tomar parte das reuniões sem provocar alarido ou perturbações. O templo é local previamente escolhido para encontro com as forças superiores. Dedicar a melhor atenção aos doutrinadores sem conversação, bocejo ou tosse bulhenta para que seja mantido o justo respeito ao lar da oração. Os atos da criatura revelam-lhes os propósitos. Evitar aplausos e manifestações outras, as quais, apesar de interpretarem atitudes sinceras, por vezes geram desentendimentos e desequilíbrios vários. O silêncio favorece a ordem. Com espontaneidade, privar-se dos primeiros lugares no auditório, reservando-os para visitantes e pessoas fisicamente menos capazes. O exemplo do bem começa nos gestos pequeninos. Coibir-se de evocar a presença de determinada entidade no curso das sessões, aceitando sem exigência os ditames da esfera superior no que tange ao bem geral. A harmonia dos pensamentos condiciona a paz e o progresso de todos. Acostumar-se a não confundir preguiça ou timidez com humildade
abraçando os encargos que lhe couberem com desassombro e valor. A disposição de servir, por si só, já simplifica os obstáculos. Desaprovar a conservação de retratos, quadros, legendas ou quaisquer objetos que possam ser tidos na conta de apetrechos para ritual, tão usados em diversos meios religiosos. Os aparatos exteriores têm cristalizado a fé em todas as civilizações terrenas. Oferecer a tribuna doutrinária apenas a pessoas conhecidas dos irmãos dirigentes da casa, para não acompliciar-se inadvertidamente com pregações de princípios estranhos aos postulados espíritas. Quem se ilumina recebe a responsabilidade de preservar a luz. Nas reuniões doutrinárias, jamais angariar donativos por meio de coletas, peditórios ou vendas de tômbolas à vista dos inconvenientes que apresentam, de vez que tais expedientes podem ser tomados à conta de pagamento por benefícios. A pureza da prática da doutrina espírita deve ser preservada a todo custo. Porque onde estiverem dois ou três reunidos em meu nome, aí estou eu no meio deles. Jesus, Mateus, capítulo 18, versículo 21. Capítulo 12. A conduta na obra assistencial. Pelo menos uma vez por semana, cumprir o dever de dedicar-se à assistência em favor dos irmãos menos felizes, visitando e distribuindo auxílios a enfermos e lares menos aquinhoados. Quem ajuda hoje, amanhã será ajudado. Prestar serviço espiritual e material nas casas assistenciais de internação coletiva sem perceber remunerações e sem criar constrangimento às pessoas auxiliadas. Só impõe restrições ao bem quem se acomoda com o mal. Na casa assistencial de caráter espírita, alimentar a simplicidade doutrinária, desistindo da exibição de quaisquer objetos, construções ou medidas que expressem o supérfluo ou luxo. O conforto excessivo humilha as criaturas menos afortunadas. Viver em familiaridade respeitosa com todos, desde o servo menor até o dirigente mais responsável e categorizado nos lares e escolas, hospitais e postos de socorro fraterno. A humildade assegura a visita contínua dos emissários do Senhor. Jamais reter inutilmente excessos no guarda-roupa e na despensa, objetos sem uso e reservas financeiras que podem estar em movimento nos serviços assistenciais. Não há bens produtivos em regime de estagnação. Converter em socorro ou utilidades para os menos felizes, relíquias e presentes, joias e lembranças afetivas de familiares e amigos desencarnados, ciente de que os valores materiais, sem proveito, mantidos em nome daqueles que já partiram, representam para eles amargo peso na consciência. Posse inútil, grilhão mental. Seja qual for o pretexto, nunca permitir que as instituições espíritas venham a depender econômica, moral ou juridicamente de pessoa ou organização meramente política, de modo a evitar que sejam prejudicadas em sua liberdade de ação e em seu caráter impessoal. A obra espírita cristã não se compadece com qualquer cativeiro. Sempre que os movimentos doutrinários, em particular os de assistência social, envolvam a aceitação de muitos donativos, apresentar periodicamente os quadros estatísticos dos recebimentos e distribuições,
como satisfação justa e necessária aos cooperadores. O desejo de acertar aumenta o crédito de confiança. Organizar a diretoria e o corpo administrativo das instituições assistenciais exclusivamente com aqueles companheiros que se eximam de perceber ordenados, laborando apenas com finalidade cristã, gratuitamente. O trabalho desinteressado sustenta a dignidade e o respeito nas boas obras. E quanto fizerdes, por palavras ou por obras, fazei tudo em nome do Senhor Jesus, dando por ele graças a Deus, o Pai. Paulo, Colossenses, capítulo 3, versículo 17. Capítulo 13, a conduta na propaganda. Escudar-se na humildade constante ao desenvolver qualquer atividade de propaganda doutrinária, evitando alarde, sensacionalismo, demonstrações publicitárias pretensiosas ou métodos de ação suscetíveis de perturbar a tranquilidade pública. Sem orientação segura, não há propaganda produtiva. Com critério e temperança, estender a propaganda libertadora dos postulados espíritas até ao recesso das penitenciárias e das colônias de isolamento sanitário, sem depreciar crenças ou sentimentos. Os mais doentes requerem maior ajuda. Incentivar o intercâmbio fraterno entre as pessoas e as organizações doutrinárias através de cartas e publicações, livros e mensagens, visitas e certames especializados, buscando a unificação das tarefas e o esclarecimento comum. A permuta de experiências equilibra o progresso geral. Pelo rádio ou pela imprensa leiga, não se estender demasiadamente a fim de não afastar o aprendiz incipiente. A doutrina deve ser ministrada em pequenas porções. Para não se desviar das finalidades espíritas, selecionar com ponderação e bom senso os meios usados na propaganda, mormente aqueles que se relacionem com atividades comerciais ou mundanas. Torna-se inútil a elevação dos objetivos sempre que haja rebaixamento moral nos meios. Usar com prudência ou substituir toda a expressão verbal que indique costumes, práticas, ideias políticas, sociais ou religiosas contrárias ao pensamento espírita, quais sejam sorte, acaso, sobrenatural, milagre e outras, preferindo-se, em qualquer circunstância, o uso da terminologia doutrinária pura. Uma palavra inadequada pode macular a bandeira mais nobre. Arredar de si qualquer ansiedade no tocante à modificação rápida do ponto de vista dos companheiros. A fé significa um prêmio da experiência. Conquanto precisemos batalhar incansavelmente no esclarecimento geral, usando processos justos e honestos, não esquecer que a propaganda principal é sempre aquela desenvolvida pelos próprios atos da criatura através da exemplificação eloquente de nossa reforma íntima nos padrões do Evangelho. A doutrina espírita prescinde do proselitismo de ocasião. É necessário que ele cresça e que eu diminua. João Batista, João capítulo 3, versículo 30. 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
1: Vibrações. Entendendo-se o conceito de vibrações no terreno do espírito por oscilações ou ondas mentais, importa observar que exteriorizamos constantemente semelhantes energias. Disso decorre a importância das ideias que alimentamos. Em muitas fases da experiência terrestre, nos desgastamos com as nossas próprias reações intempestivas ante a conduta alheia, agravando obstáculos ou ensombrando problemas. Se nos situássemos, porém, no lugar de quantos nos criem dificuldades, estaríamos em novo câmbio de emoções e pensamentos, frustrando descargas de ódio e violência, angústia ou crueldade que viessem a ocorrer em nossos distritos de ação. Experimenta a química do amor no laboratório do raciocínio. Se alguém te fere, coloca-te de imediato na condição do agressor e reconhecerás para logo que a compaixão deve envolver aquele que se entregou inadvertidamente ao ataque para sofrer em si mesmo a dor do desequilíbrio. Se alguém te injuria, situa-te na posição daquele que te apedreja o caminho e perceberás, sem detença, que se faz digno de piedade todo aquele que assim procede, ignorando o que corta na própria alma, induzindo-se à dor do arrependimento. Se te encontras sob o cerco de vibrações conturbadoras, emite de ti mesmo aquelas outras que se mostrem capazes de gerar vida e elevação, otimismo e alegria. Ninguém susta golpes da ofensa com pancadas de revide, tanto quanto ninguém apaga fogo a jorros de querosene. Responde às perturbações com a paz. Ante o assalto das trevas, faze luz. Se alguém te desfecha vibrações contrárias à tua felicidade, endereça a esse alguém a tua silenciosa mensagem de harmonia e de amor, com o que lhe desejas felicidade maior. Disse-nos o Senhor: batei e abrir-se-vos-á, pedi e obtereis. Este mesmo princípio governa o campo das vibrações. Insiste no bem, e o bem te garantirá.

0: Conduta Espírita pelo Espírito André Luiz. Capítulo 9. A Conduta na Sociedade. Desistir de somente aparentar propósitos de evangelização, mas reformar-se efetivamente no campo moral, não se submetendo a qualquer hábito menos digno, ainda mesmo quando consagrado por outrem. A evolução requer da criatura a necessária dominação sobre o meio em que nasceu. Perdoar sempre as possíveis e improcedentes desaprovações sociais à sua fé, confessando, quando preciso for, a sua qualidade religiosa, principalmente através da boa reputação e da honradez que lhe exornam o caráter. Cada espírito responde por si mesmo. Libertar-se das injunções sociais que funcionem em detrimento da fé que professa e desapegar-se do desculpismo sistemático com que possa acomodar-se a qualquer atitude menos feliz. A negligência provoca desperdícios irreparáveis. Afastar-se dos lugares viciosos com discrição e prudência, sem crítica nem desdém, somente relacionando-se com eles para emprestar-lhes colaboração fraterna a favor dos necessitados. O cristão sabe descer à furna do mal, socorrendo-lhe as vítimas. Em injunção alguma considerar ultrapassadas ou ridículas as práticas religiosas naturais do Espiritismo, como meditar, orar ou pregar. A doutrina espírita é uma só em todas as circunstâncias. Tributar respeito aos companheiros que fracassaram em tarefas do coração. Há lutas e dores que só o juiz supremo pode julgar em sã consciência. Atender aos supostos felizes ou infelizes, cultos e incultos, com respeito e bondade, distinção e cortesia. A condição social é apenas apresentação passageira e todos os papéis são permutáveis na sucessão das existências. Sigamos, pois, as coisas que contribuem para a paz e para a edificação de uns para com os outros. Paulo, 1 Epístola aos Romanos, capítulo 14, versículo 19.
1: Preceitos de paz e alegria. Considerar quem surge, seja quem seja, por pessoa a quem devemos acatamento e serviço. Para caminhar, a cabeça mais sábia não prescinde dos pés. Nada julgar através de aparências. Cada um de nós traz uma região indevassável nos recessos do espírito, onde unicamente a sabedoria de Deus pode, com segurança, conhecer os nossos intentos e avaliar o porquê das nossas decisões. Respeitar os alheios pontos de vista. É da divina lei que toda criatura tenha o seu lugar ao sol. Evitar reações negativas. Os outros esperam de nós a simpatia e a bondade que aguardamos de todos eles. Construir o nosso caminho particular para ir ao encontro dos semelhantes a fim de ajudá-los de alguma forma. Somos compreensivelmente gratos ao carinho espontâneo e discreto de alguém que se dispõe a entender-nos e auxiliar-nos. Abster-se de cultivar ou causar qualquer ressentimento. Reflitamos na lição silenciosa do céu, rechaçando pacientemente cada manhã a influência da sombra. Aproveitar o benefício do sofrimento. Para conseguir a firmeza do aço e a formosura da porcelana, é impossível dispensar o concurso do fogo. Perdoar sem condições. Em matéria de fraquezas, nenhum de nós pode medir a própria resistência, entendendo-se que Deus nos confere ampla liberdade na experiência, infundindo-nos, ao mesmo tempo, a luz da tolerância, como princípio inalienável em nosso processo de autoaperfeiçoamento e educação.
0: Conduta Espírita, pelo Espírito André Luiz. Capítulo 12. A conduta na obra assistencial. Pelo menos uma vez por semana, cumprir o dever de dedicar-se à assistência em favor dos irmãos menos felizes, visitando e distribuindo auxílios a enfermos e lares menos aquinhoados. Quem ajuda hoje, amanhã será ajudado. Prestar serviço espiritual e material nas casas assistenciais de internação coletiva, sem perceber remunerações e sem criar constrangimento às pessoas auxiliadas. Só impõe restrições ao bem quem se acomoda com o mal. Na casa assistencial de caráter espírita, alimentar a simplicidade doutrinária, desistindo da exibição de quaisquer objetos, construções ou medidas que expressem o supérfluo ou luxo. O conforto excessivo humilha as criaturas menos afortunadas. Viver em familiaridade respeitosa com todos, desde o servo menor até o dirigente mais responsável e categorizado, nos lares e escolas, hospitais e postos de socorro fraterno. A humildade assegura a visita contínua dos emissários do Senhor. Jamais reter inutilmente excessos no guarda-roupa e na despensa, objetos sem uso e reservas financeiras que podem estar em movimento nos serviços assistenciais. Não há bens produtivos em regime de estagnação. Converter em socorro ou utilidades para os menos felizes, relíquias e presentes, joias e lembranças afetivas de familiares e amigos desencarnados, ciente de que os valores materiais, sem proveito, mantidos em nome daqueles que já partiram, representam para eles amargo peso na consciência. Posse inútil, grilhão mental. Seja qual for o pretexto, nunca permitir que as instituições espíritas venham a depender econômica, moral ou juridicamente de pessoa ou organização meramente política, de modo a evitar que sejam prejudicadas em sua liberdade de ação e em seu caráter impessoal. A obra espírita cristã não se compadece com qualquer cativeiro. Sempre que os movimentos doutrinários, em particular os de assistência social, envolvam a aceitação de muitos donativos, apresentar periodicamente os quadros estatísticos dos recebimentos e distribuições como satisfação justa e necessária aos cooperadores. O desejo de acertar aumenta o crédito de confiança. Organizar a diretoria e o corpo administrativo das instituições assistenciais exclusivamente com aqueles companheiros que se eximam de perceber ordenados, laborando apenas com finalidade cristã, gratuitamente. O trabalho desinteressado sustenta a dignidade e o respeito nas boas obras. E quanto fizerdes, por palavras ou por obras, fazei tudo em nome do Senhor Jesus, dando por ele graças a Deus, o Pai. Paulo, Colossenses capítulo 3, versículo 17. 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
2: Estamos iniciando neste momento mais um programa, o Sermão do Monte. E quem lhes fala aqui é Eliane Batista, e hoje levamos aos nossos amigos ouvintes mais um estudo sobre os seis contrastes na interpretação da lei. E conforme havíamos dito no programa anterior, o Sermão do Monte, no capítulo 5,

do evangelista Mateus, divide-se em três partes que são: primeiro, as bem-aventuranças; segundo, a missão dos discípulos; terceiro, a lei, a justiça e o reino. Nós já falamos sobre as bem-aventuranças do capítulo 1 até o 12, em programas anteriores. Também falamos sobre a missão dos discípulos, dos versículos 13 ao 16. Depois falamos sobre a interpretação da lei em sua primeira parte, do versículo 17 até o 20, e agora nós vamos entrar na interpretação da lei em sua segunda parte, que vai do versículo 21 até o 26, que fala sobre o perdão das ofensas, e vamos ler agora todo o texto para nós iniciarmos nossos comentários. Vejamos, abre aspas: "Ouviste o que foi dito aos antigos: não matarás. Quem matar será réu de juízo. Eu, porém, vos digo que todo aquele que se encoleriza contra seu irmão será réu de juízo. E quem disser a seu irmão raca será réu diante do Sinédrio. E quem lhe disser tolo será réu do fogo do inferno. Portanto, se estiveres apresentando a tua oferta no altar e aí te lembrares de que teu irmão tem alguma coisa contra ti, deixa ali diante do altar a tua oferta e vai, concilia-te primeiro com teu irmão e depois vem apresentar a tua oferta. Concilia-te depressa com teu adversário enquanto estás no caminho com ele, para que não aconteça que o adversário te entregue ao guarda e sejas lançado na prisão. Em verdade te digo que de maneira nenhuma sairás dali enquanto não pagares o último centavo." Fecha aspas. Caros amigos ouvintes, quando o mestre Galileu veio ao mundo, deixou-nos como legado as mais preciosas lições de amor fraterno, marcando o coração do homem com as mais sublimes mensagens de amor. Nunca mais o homem na Terra seria o mesmo, pois o seu coração havia sido tocado nas suas fibras mais íntimas, e o planeta também não seria mais o mesmo, pois o chão deste orbe teve a glória de ser pisado pelo mais nobre emissário celestial. De todas as lições do Mestre Jesus, duas delas ele ressalta como de extrema importância para nós. A primeira foi a humildade com que ele se apresentou no cenário terrestre, nascendo entre as palhas de uma manjedoura, e teve ali, ao seu lado, pastores e animais, para com isso dar o testemunho de que o Verbo de Deus se fez carne e habitou entre nós. Não só pelo seu nascimento ele nos deu exemplo de humildade, mas durante toda a sua vida de desprendimento, desapego aos bens terrenos, sacrifício e renúncia pelo próximo, quando lemos em Mateus capítulo 8, versículo 20, abre aspas: "As raposas têm seus covis, as aves do céu têm seus ninhos, mas o filho do homem não tem onde reclinar a sua cabeça", fecha aspas. Também ele abre o seu discurso no Sermão do Monte com as bem-aventuranças, quando exalta na primeira beatitude a humildade como referência maior, premissa de salvação, ao dizer, abre aspas: "Bem-aventurados pobres de espírito, porque deles é o reino dos céus", fecha aspas. Então, meus irmãos, seu primeiro recado ao mundo foi a humildade, que é a mãe de todas as virtudes, que, fecundada pelo espírito do cristianismo, certamente trará à luz seus doces frutos. Sem humildade, nenhuma virtude se estabelece. O segundo ensinamento que nosso Senhor Jesus Cristo reverencia é o perdão, o qual é o nosso tema de hoje. Jesus exalta a necessidade do perdão como condição precípua para a libertação do homem, porque o perdão é como o habeas corpus espiritual que libera o ser das cadeias do ódio, da mágoa, do rancor, que escraviza e o retém sob o jugo das expiações e provas dolorosas. Foi por isso que ele mesmo disse no capítulo 5, versículo 25 e 26,

enquanto não pagar o último centavo. Então, meus irmãos, a humildade e o perdão constituem as duas pilastras que nos erguem aos patamares mais elevados. Por essa razão, Jesus, ao nascer em berço simples, nos ensina a humildade, e ao sair do procênio terrestre, ao dar o seu último suspiro, roga a Deus o perdão para nós, dizendo, abre aspas, Pai, perdoai-lhes, porque não sabem o que fazem. Fecha aspas, Lucas 23, 34. E na obra de Emmanuel e Francisco Cândido Xavier, intitulada Pão Nosso, capítulo 120, temos uma página belíssima que nos fala sobre a conciliação com o inimigo. Vamos lê-la. Conciliação. Concilia-te depressa com o teu adversário, enquanto estás no caminho com ele, para que não aconteça que o adversário te entregue ao juiz e o juiz te entregue ao oficial de justiça e te encerre na prisão. Jesus, Mateus capítulo 5, versículo 25. Abre aspas. Muitas almas enobrecidas, após receberem a exortação dessa passagem, sofrem intimamente por esbarrarem com a dureza do adversário de ontem, inacessível a qualquer conciliação. A advertência do mestre, no entanto, é fundamentalmente consoladora para a consciência individual. A severa palavra do Senhor, concilia-te, o que equivale dizer, faze de tua parte. Corrige, quando for possível, relativamente aos erros do passado, movimenta-te no sentido de revelar a boa vontade perseverante, insiste na bondade e na compreensão. Se o adversário é ignorante, medita na época em que também desconhecias as obrigações primordiais e observa se não agiste com piores características. Se é perverso, categoriza-o à conta de doente e dementado em vias de cura. Faze o bem que puderes, enquanto palmilhas os mesmos caminhos, porque se for o inimigo tão implacável que te busque entregar ao juiz de qualquer modo, terás então igualmente provas e testemunhos a apresentar. Um julgamento legítimo inclui todas as peças e somente os espíritos francamente impenetráveis ao bem sofrerão o rigor da extrema justiça. Trabalha, pois, quando seja possível, no caminho da harmonização. Mas se o adversário te desdenha os bons desejos, concilia-te com a própria consciência e espera confiante. Fecha aspas. O conceito teológico do perdão foi em todos os tempos da humanidade o apagar das faltas cometidas, liberando as consciências culpadas dos desatinos que cometera. As doutrinas religiosas em todo o mundo acreditaram e divulgaram isso amplamente, quando apenas a voz do confessionário estava outorgada a dar a absolvição ao culpado em nome de Deus. Por essa razão, muitos voltaram a cometer os mesmos erros, na certeza de que a absolvição aqui na terra franqueava-lhe os caminhos do céu. Hoje, com a doutrina espírita trazendo-nos uma nova visão desse panorama espiritual, sabemos que a coisa não funciona bem assim. O perdão que o Espiritismo nos apresenta não é tão fácil. Não se reveste de expressões verbais fantasiosas e enganadoras. Em primeiro lugar, sabemos que Deus não perdoa nem absolve ninguém, conforme lemos na obra O Espírito de Verdade, de André Luiz, que diz assim, abre aspas, Deus não castiga nem perdoa, mas o ser consciente profere para si as sentenças de absolvição ou culpa ante as leis divinas. Fecha aspas. O Espiritismo nos esclarece que em novas oportunidades reencarnatórias ser-nos-á concedida a oportunidade de reparar os nossos erros e os males deles decorrentes. Perdão requer coragem, boa vontade, não só para perdoar

0: nossos ofensores, como para perdoar-nos a nós mesmos. O auto-perdão é importante, porque quando nossa consciência permanece alinhavada a um intenso complexo de culpa, fica muito difícil caminhar. Devido à baixa autoestima que se estabelece, o complexo de inferioridade que a culpa instala na consciência da criatura, travando-lhe os passos rumo à sua redenção. Com a mente mais livre, mas responsável, a garantia de vitória é real. Na obra de Allan Kardec, O Céu e o Inferno, no capítulo que fala do Código Penal da Vida Futura, temos as seguintes considerações no item 9 do capítulo 7 que os Espíritos nos trouxeram. Vejamos. Abre aspas. Toda falta cometida, todo mal realizado, é uma dívida contraída que deverá ser paga e, se não for, em uma existência, sê-lo-á na seguinte ou outras seguintes, porque todas as existências são solidárias entre si. Aquele que se quita numa existência não terá necessidade de pagar segunda vez. O conceito teológico do perdão foi, em todos os tempos da humanidade, o apagar das faltas cometidas, liberando as consciências culpadas dos desatinos que cometera. As doutrinas religiosas em todo o mundo acreditaram e divulgaram isso amplamente, quando apenas a voz do confessionário estava outorgada a dar a absolvição ao culpado em nome de Deus. Por essa razão, muitos voltaram a cometer os mesmos erros, na certeza de que a absolvição aqui na terra franqueava-lhe os caminhos do céu. Hoje, com a doutrina espírita trazendo-nos uma nova visão desse panorama espiritual, sabemos que a coisa não funciona bem assim. O perdão que o Espiritismo nos apresenta não é tão fácil, não se reveste de expressões verbais fantasiosas e enganadoras. Em primeiro lugar, sabemos que Deus não perdoa nem absolve ninguém, conforme lemos na obra O Espírito de Verdade, de André Luiz, que diz assim, abre aspas, Deus não castiga nem perdoa, mas o ser consciente profere para si as sentenças de absolvição ou culpa ante as leis divinas. Fecha aspas. O Espiritismo nos esclarece que em novas oportunidades reencarnatórias, ser-nos-á concedida a oportunidade de reparar os nossos erros e os males deles decorrentes. Fecha aspas. E ainda, no item 16, Allan Kardec acrescenta, abre aspas, o arrependimento, conquanto seja o primeiro passo para a regeneração, não basta por si só. São precisas a expiação e a reparação. Arrependimento, expiação, reparação constituem, portanto, as três condições necessárias para apagar os traços de uma falta e as suas consequências. O arrependimento suaviza os agravos da expiação, abrindo pela esperança o caminho da reabilitação. Só a reparação, contudo, pode anular o efeito, destruindo-lhe a causa. Do contrário, o perdão seria uma graça, não uma anulação. Fecha aspas. Assim entendemos que são três os passos para a definitiva retratação da criatura com sua própria consciência e perante o Pai Celestial. Primeiro, o arrependimento. Segundo, a expiação. E terceiro, a reparação. Feito isso, essas três etapas, a remissão é completa. Qualquer dessas etapas não cumpridas trará de volta a criatura à forja da reparação, porque é uma questão de paz interior, de consciência pacificada, sem a qual não é possível a felicidade completa, e inviabiliza a caminhada segura do espírito rumo à sua evolução. E em Lucas, capítulo 15, versículo 18, na parábola do filho pródigo, podemos ler o seguinte, abre aspas, levantar-me-ei e irei ter com meu pai, e dir-lhe-ei, Pai, pequei contra o céu e perante ti, fecha aspas. Caros ouvintes, este versículo nos traz a expressão pequei contra o céu. E o que significa pecar contra o céu, senão ferir os princípios da lei moral que temos esculpida na nossa consciência? Quando a consciência sinaliza que estamos no caminho errado e permanecemos no erro, estamos, sim, pecando contra o nosso céu interior. No entanto, se a Deus ninguém pode ofender, podemos, outros sim, violar as suas leis sagradas. Isto é pecar perante Deus e não contra Deus. Vamos agora fazer um estudo por partes. Pegaremos os versículos 21 e 22 do texto em estudo, quando Jesus disse, abre aspas, ouviste o que foi dito aos antigos, não matarás, e quem matar será réu de juízo. Eu, porém, vos digo que todo aquele que se encolerizar contra o seu irmão será réu de juízo, e quem disser ao seu irmão, raca, será réu diante do sinédrio, e quem lhe disser tolo, será réu do fogo do inferno. Fecha aspas. Quando Jesus estava entre nós, a lei que imperava era a lei de talião, quando toda e qualquer ofensa seria respondida na pauta do olho por olho e do dente por dente. Era uma lei com cheiro de vingança, totalmente dissociada da lei de amor, que nos ensina a pagar o mal com o bem, mostrar a nossa outra face, ou seja, a face luz. Disse o mestre que todo aquele que comete um agravo, ferindo a quem quer que seja, sofrerá as consequências de seu erro, o que se entende pelas palavras réu de juízo. A palavra raca significa, em hebraico, cabeça oca, uma demonstração de desprezo, que era uma expressão ofensiva muito grave, que se usava cuspindo de lado. Ora, se a ofensa era tão grave assim, não menos seria o sentimento de culpa instalado na consciência, que funciona como um juiz implacável, apontando o culpado onde foi que ele errou. Então, o juiz, a lei gravada na nossa intimidade, e é na figura dos nossos magistrados, a autoridade máxima que profere a sentença que absolve ou condena o réu. O réu é o ofensor, o infrator da lei, o culpado, como também o único responsável pelos seus erros, que receberá, da lei de causa e efeito, as consequências danosas dos seus maus atos. O oficial é o executor da sentença. Vemos nisto retratada a lei de causa e efeito, que dá a cada um conforme as suas obras. E a prisão, simbolizando o tempo, para a retratação da consciência, logrando recuperar a harmonia perdida. A prisão soa como os processos dentro da lei de causa e efeito, que vem corrigir os nossos erros. A reencarnação é uma prisão, quando o espírito se acha ligado pelos laços da carne em processos de reaprendizado. Jesus nos ensinou a perdoar incondicionalmente todas as vezes que recebemos uma ofensa. Quando Pedro perguntou-lhe quantas vezes deveria perdoar ao ofensor, ele responde, abre aspas, não te digo que até 7 vezes, mas até 70 vezes 7. Fecha aspas. Mas nós, meus irmãos, não temos muito bem entendido como se processa o verdadeiro perdão. Há alguns equívocos que precisamos analisar. Vejamos, muitas pessoas dizem perdoar, mas a sua postura revela formas variadas de revide, de rancor, quando dizem perdoo, mas não esqueço. Há também o perdão com um tom de condenação. Perdoo, mas não quero vê-lo nunca mais. Existe também o perdão com características de menosprezo. Perdoo, porque este é um pobre coitado. Tem também o perdão com toque de maldição. Perdoo, mas Deus há de castigá-lo, porque quem semeia vento colhe tempestade. Tem também o perdão pretensioso. Eu perdoo, mas dir-lhe-ei umas boas verdades. Então, companheiros, em qualquer dessas alternativas, destilamos o veneno que nos corrói. Nenhuma dessas modalidades de perdão se enquadra no perfil do espírita cristão. Na verdade, tudo isso nada mais é que o ódio disfarçado de perdão. Antes de ser uma caridade, é uma hipocrisia, para melhor enganar. Mas enganar a quem? A Deus? A si mesmo? Se a Deus ninguém engana, não menos será possível enganar a própria consciência, porque é lá que a lei divina está gravada, sinalizando que estamos em falta com o nosso irmão. É preciso perdoar de coração, porque o verdadeiro perdão é misericórdia. O que passa daí é falsidade. Logo a seguir, vem o versículo 23 e 24, que lemos assim, abre aspas. Portanto, se estiveres apresentando a tua oferta no altar, e aí te lembrares de que teu irmão tem alguma coisa contra ti, deixa ali diante do altar a tua oferta e vai conciliar-te primeiro com teu irmão e depois vem apresentar a tua oferta. Fecha aspas. No tempo em que Jesus viveu, era comum as pessoas fazerem ofertas ao Senhor nos altares dos templos, e tudo de acordo com as suas posses e circunstâncias. As ofertas variavam desde as coisas mais simples até os animais de grande porte, como os moares e bovinos, que valiam muito dinheiro. Eles davam o que detinham, sem contudo procurar oferecer o que para Deus seria mais valioso, o coração elevado nas vibrações do amor. E na obra Luz Imperecível, do Grupo Espírita Emmanuel, no capítulo 21, registramos um pequeno trecho, abre aspas, há muitos altares erigidos na terra a Deus, a Jesus, aos santos, aos bons espíritos. Todavia, existem altares destinados à vaidade, aos vícios, a certos tipos de transações, à satisfação dos sentidos. A que altar temos levado a nossa oferta? Fecha aspas. E o Livro dos Espíritos, na pergunta 661, nos ensina assim, é válido orar a Deus para perdoar nossas faltas? Resposta, abre aspas, Deus sabe discernir o bem e o mal. A prece não oculta as faltas. Aquele que a Deus pede perdão de suas faltas, apenas o obtém ao mudar de conduta. As boas ações são as melhores preces, porque os atos valem mais do que as palavras. Fecham aspas. Nada há de mais belo e digno de um verdadeiro cristão do que se apresentar diante de Deus o altar do seu coração despojado de todo sentimento de mágoa. Por essa razão, o Cristo nos recomenda a conciliação antes de oferecermos a oferta ao Senhor. Mostra-nos isso que a adoração e mesmo a oração não tem efeito se não estamos vibrando na frequência do amor. A falta do perdão nos mantém prisioneiros de nossos sentimentos negativos, o que está simbolizado aqui pela prisão. Essa prisão, meus irmãos, nada mais é do que o ciclo das reencarnações múltiplas que funcionam como recurso terapêutico, onde resgates e provas, muitas vezes bem difíceis, visam a retratação do indivíduo com os seus adversários e o ajuste da própria consciência perante os códigos sagrados. Enquanto não for resgatado todo o karma, nós não sairemos da roda das reencarnações, que os hebreus chamavam de Gilgal e os hindus chamam de Sansara. O perdão, caros amigos, é medicação para a alma, porque a mágoa é um veneno que nós ingerimos todos os dias, querendo que o outro morra. A conciliação com o inimigo nos liberta das amarras do sofrimento, dessa tortura moral que fustiga a alma, que abriga tais detritos na intimidade. Perdão é asepsia moral, é limpeza, é elevação do padrão vibratório. É um remédio santo, como lemos no capítulo 61 de Palavras de Vida Eterna, ditado pelo Espírito Emmanuel ao lápis mediúnico de Francisco Cândido Xavier. Vejamos. Perdão, remédio santo. Pai, perdoa-lhes porque não sabem o que fazem. Jesus, Lucas 23, 34. Abre aspas. Toda vez que a moléstia te ameaça, recorres necessariamente aos remédios que te liberem a apreensão. Agentes calmantes para a dor, sedativos para a ansiedade. Em suma, à face de qualquer embaraço físico, procuras reabilitar as funções do órgão lesado. Lembra-te de semelhante impositivo e recorda que há pensamentos enfermiços, de queixa e mágoa, de prevenção e antipatia, a te solicitarem adequada medicação para que se te restaure o equilíbrio. E se nas doenças vulgares reclamas despreocupação em favor da cura, é natural que nos achaques do espírito necessites de esquecimento para que se te refaçam as forças. O perdão é, pois, remédio santo para a euforia da mente na luta cotidiana. Tanto quanto não deves conservar detritos e infecções no vaso orgânico, não mantenhas aversão e rancor na própria alma. Perdoa a quantos te aborreçam, perdoa a quantos te firam. Perdoa agora, hoje e amanhã, incondicionalmente. Recorda que todas as criaturas trazem consigo as imperfeições e fraquezas que lhes são peculiares, tanto quanto ainda desajustados, trazemos também as nossas. E por isso que Jesus, o emissário divino, crucificado pela perseguição gratuita, rogou a Deus ante os próprios algozes: Pai, perdoa-lhes, porque não sabem o que fazem. E deixando os ofensores nas inibições próprias, a cada um, sustentou em si a luz do amor, que dissolve toda a sombra, induzindo-nos à conquista da luz eterna. Fecha aspas. Passemos agora aos versículos 25 e 26, que dizem o seguinte. Abre aspas. Concilia-te depressa com o teu adversário, enquanto estás no caminho com ele, para que não aconteça que o adversário te entregue ao guarda e sejas lançado na prisão. Em verdade te digo que de maneira nenhuma sairás dali enquanto não pagares o último centavo. Fecha aspas. Queridos amigos, o Mestre Jesus deixa transparecer aqui uma certa urgência quando se trata de conciliação com o adversário. Ele fala de uma pressa que precisamos ter. Escravos do rancor, costumamos arrastar esses sentimentos por muitas vidas sucessivas, sem empreendermos qualquer esforço para a autossuperação. Jesus nos adverte que devemos aproveitar o ensejo da retratação com o adversário enquanto estamos no caminho com ele, porque a reencarnação nos coloca frente a frente com os inimigos para que possamos nos aproximar um do outro, como irmãos que somos e filhos do Pai Celestial. Não devemos postergar para o futuro o ajuste que deve ser feito aqui e agora, porque assim estaremos atrasando nosso progresso espiritual indefinidamente e ficaremos jungidos aos processos depuradores das reencarnações expiatórias em períodos que devem perdurar por séculos. Por essa razão, disse nosso mestre, em verdade te digo que de maneira nenhuma sairás dali enquanto não pagares o último centavo. Enquanto houver alguma pendência, enquanto perdurar a nossa rebeldia, a lei de causa e efeito nos trará de volta ao cenário onde deixamos as marcas de nossa insubmissão às leis soberanas que nos governam, pois é necessário que tudo seja consumado. Felizes são os que possuem a fortuna do perdão para distender largamente sem parcimônia. Aquele que responde mal ao mal recebido desce ao nível do agressor. Se perdoamos, entretanto, estamos em condições mais felizes. Mas se perdoamos e, além disso, amamos aquele que nos maltratou e esquecendo todo o mal feito, avançamos na senda do bem. Todo agressor sofre em si mesmo. É um espírito envenenado, espargindo o tóxico que o vitima. Não desçamos até ele senão para o ajudar. O perdoado é alguém em débito, O que perdoou é espírito em lucro. O perdão, meus amigos, é uma caridade. É um constante exercício de benevolência para com os nossos semelhantes. A indulgência e o perdão das ofensas que Jesus bem ensinou. E o livro dos Espíritos, mais uma vez, nos ensina na lei de justiça, amor e caridade, a importância do perdão. Vejamos. Pergunta 886. Qual o verdadeiro sentido da palavra caridade como entendia Jesus? Resposta, abre aspas, benevolência com todos, indulgência para com as imperfeições dos outros, perdão das ofensas. O amor e a caridade são complemento da lei de justiça, porque amar ao próximo é fazer todo o bem que está a nosso alcance e que gostaríamos que nos fosse feito. Esse é o sentido das palavras de Jesus: amai-vos uns aos outros como irmãos. A caridade para Jesus não se limita à esmola. Ela abrange todas as relações com os nossos semelhantes, sejam inferiores, iguais ou superiores. Ensina a indulgência porque temos necessidade dela e não nos permite humilhar os outros, ao contrário do que muitas vezes se faz. Se uma pessoa rica nos procura, temos por ela mil atenções, mil amabilidades. Se é pobre, parece não haver necessidade de nos incomodar. Porém, quanto mais lastimável sua posição, mais se deve respeitar, sem nunca aumentar sua infelicidade pela humilhação. O homem verdadeiramente bom procura elevar o inferior aos seus próprios olhos, diminuindo a distância entre ambos, fecha aspas. O espírito Manuel Filomeno de Miranda diz que o ódio é fruto do egoísmo, do personalismo magoado. E Allan Kardec comenta no Evangelho segundo o Espiritismo, abre aspas, o ódio e o rancor denotam uma alma sem elevação e sem grandeza. O esquecimento das ofensas é próprio da alma elevada que paira acima do mal que lhes queira fazer. Fecha aspas. Meus irmãos, o sacrifício mais agradável a Deus é o perdão, porque antes de orarmos a Ele, é preciso olhar o próprio coração. Antes de pedir perdão, devemos aprender a perdoar, pois é isso que dissemos no Pai Nosso. No templo do Senhor, devemos sempre deixar de fora todos os sentimentos de animosidade que porventura carregamos no coração. Precisamos ser indulgentes e não julgar com severidade a ninguém, porque não devemos fazer ao outro o que nós não queremos que nos façam. Quando perdoar, não ficar apenas nisso, mas agir, levar a eles o nosso amor, como Jesus nos ensinou. A indulgência é a prática da caridade, e fora da caridade não haverá salvação. Temos aprendido com os bons espíritos que o perdão não significa ignorância do que foi feito ou a imposição de um rótulo falso em uma má ação. Deve significar, pelo contrário, que a má ação deixe de ser uma barreira entre as relações mútuas. O perdão é o catalisador que cria a atmosfera necessária para, de novo, partir e recomeçar. É alijar um fardo ou cancelar uma dívida. Temos de reconhecer que a má ação de alguém nunca exprime a sua completa maneira de ser. É sempre possível descobrir um elemento de bondade no nosso inimigo. É ver o lado bom da pessoa. E o poeta latino Ovídio tem uma frase onde ele fala sobre o ódio. Abre aspas. Vejo e aprovo o que é melhor, mas sigo o que é pior. Fecha aspas. Meus irmãos, Joana de Ângeles ensina-nos em autodescobrimento que o ódio tem as suas raízes em conflitos não digeridos e que foram soterrados no subconsciente desde a infância. Eles ressurgem sempre que acionados por alguma vibração equivalente, atingindo o fulcro das lembranças arquivadas. Instala-se com facilidade em pessoas com baixa autoestima e que se comprazem no cuidado com a imagem. E ela nos ensina alguns antídotos contra o ódio. Primeiro, analisar a situação dentro dos limites da compreensão. Segundo, prantear para descarregar as emoções. Terceiro, fazer exercícios físicos. Quarto, analisar o conteúdo da ofensa. Quinto, contrapor a lógica e o direito de errar. Sexto, abrir-se com amigos e principalmente com o próprio agressor. Esses pontos por ela apontados certamente auxiliarão a diluir a excessiva energia da mágoa e do rancor que muitas vezes trazemos no nosso coração. E com esses dizeres, nós encerramos aqui, caros amigos ouvintes, o nosso estudo acerca do perdão das ofensas. Que o nosso trabalho possa ajudar-nos a todos nós no entendimento das verdades que o Mestre Jesus pregou e que devem ser constantemente recordadas, agasalhadas na alma, para que não caia no esquecimento ou se perca nos labirintos da indiferença. Que as suas palavras de luz sejam a herança de seu inesgotável amor por nós e que dela possamos tomar posse imediatamente, em caráter emergencial. Agradecemos sua audiência e carinho com todos os nossos programas, com a nossa equipe do Espiritismo BH, e que a paz de Jesus nos envolva a todos em sua infinita ternura. Saúde, alegria e paz para todos. Obrigada, amigos, e até o próximo programa.
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0: 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Não pense em abandonar a vida, porque isto seria covardia vergonhosa de sua parte. Suporte com paciência a provação. E lembre-se de que a enfermidade é o melhor meio de purificarmos nosso espírito. Quanta gente sofre mais do que você, e no entanto resiste e reage heroicamente. Faça o mesmo. Jamais desespere.
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0: Conduta Espírita, pelo Espírito André Luiz. Capítulo 6 – A Conduta na Via Pública. Demonstrar com exemplos que o Espírita é cristão em qualquer local. A vinha do Senhor é o mundo inteiro. Colaborar na higiene das vias públicas, não atirando detritos nas calçadas e nas sarjetas. As pessoas de bons costumes se revelam nos menores atos. Consagrar os direitos alheios, usando cordialidade e brandura com todo transeunte, seja ele quem for. O culto da caridade não exige circunstâncias especiais. Cumprimentar com serenidade e alegria as pessoas que convivem conosco, inspirando-lhes confiança. A saudação fraterna é cartão de paz. Exteriorizar gentileza e compreensão para com todos, prestando de boa mente informações aos que se interessem por elas, auxiliando as crianças, os enfermos e as pessoas fatigadas em meio ao trânsito público nesse ou naquele mister. Alguns instantes de solidariedade semeiam simpatia e júbilo para sempre. Coibir-se de provocar alarido na multidão através de gritos ou brincadeiras inconvenientes, mantendo silêncio e respeito junto às residências particulares e justa veneração diante dos hospitais e das escolas, dos templos e dos presídios. A elegância moral é o selo vivo da educação. Abolir o divertimento impiedoso com os mutilados, com os enfermos mentais, com os mendigos e com os animais que nos surjam à frente. Os menos felizes são credores de maior compaixão. Proteger com desvelo caminhos e jardins, monumentos e pisos, árvores e demais recursos de beleza e conforto dos lugares onde estiver. O logradouro público é salão de visita para toda a comunidade. Vede prudentemente como andais. Paulo, primeira carta aos Efésios, capítulo 5, versículo 15.
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2: Crônicas de Além-Túmulo, pelo Espírito Humberto de Campos, psicografia de Francisco Cândido Xavier. Essa é uma obra muito lida e citada pelos espíritas estudiosos. Numa série de crônicas, são tratados, entre outros, dos temas longevidade, paz, verdade e Sócrates. Pela ótica do mundo espiritual, Humberto de Campos retrata a Casa de Ismael, Federação Espírita Brasileira, definindo seus destinos no cenário espírita brasileiro. Estende-se com apreciações sobre os objetivos da doutrina espírita como consoladora dos aflitos nas provações do mundo corporal.
3: Vozes do Consolador. Ó vós que andais à espera da ventura, o coração cruciado de amargores, aluviões de peitos sofredores, sobre a terra na estrada negra e dura. Tolerai vosso dia de tortura, pois nos cadinhos purificadores, dos caminhos das penas e das dores, a fé de todo o espírito se apura. Chorai na vossa senda de esperança, na ânsia de amor, de paz e de bonança, entre os sonhos das noites dolorosas. Chorai que as vossas lágrimas divinas são clarões de alvoradas peregrinas, estrelando as estradas tenebrosas. Pelo Espírito Cruz e Souza, psicografia de Francisco Cândido Xavier, da obra Lira Imortal.

0: Conduta Espírita, pelo Espírito André Luiz. Capítulo 14, A Conduta na Tribuna. Palestrar com naturalidade, governando as próprias emoções, sem azedume, sem nervosismo e sem momices, fugindo de prelecionar mais que o tempo indicado no horário previsto. A palavra revela o equilíbrio. Calar qualquer propósito de destaque, silenciando exibições de conhecimentos, e ajustar-se à inspiração superior, comentando as lições sem fugir ao assunto em pauta, usando simplicidade e precatando-se contra a formação da dúvida nos ouvintes. Cada pregação deve harmonizar-se com o entendimento do auditório. Respeitando pessoas e instituições nos comentários e nas referências, nunca estabelecer paralelos ou confrontos suscetíveis de humilhar ou ferir. Verbo sem disciplina gera males sem conta. Sustentar a dignidade espírita diante das assembleias, abstendo-se de historietas impróprias ou anedotas reprováveis. O orador é responsável pelas imagens mentais que plasme nas mentes que o ouvem. Nas conversações, não se reportar abusiva e intempestivamente a fatos e estudos doutrinários de entendimento difícil, devendo selecionar oportunidades quanto a pessoas e ambientes para tratar de temas delicados. A irreflexão é também falta de caridade. Manter-se inalterável durante a alocução à face de qualquer situação imprevista. Os momentos delicados desenvolvem a nossa capacidade de auxiliar. Procurar abolir, em suas palestras, os vocábulos impróprios, as expressões pejorativas e os termos da gíria das ruas. O culto da caridade inclui a palavra em todas as suas aplicações. Sempre que possível, preferir o uso de verbos e pronomes na primeira pessoa do plural, ao invés da primeira pessoa do singular, a fim de que não se isole da condição dos companheiros naturais do aprendizado com quem distribui avisos e exortações. Somos todos necessitados de regeneração e de luz. Não saia da vossa boca nenhuma palavra torpe, mas só a que for boa para promover a edificação, para que dê graças aos que a ouvem. Paulo, Efésios, capítulo 4, versículo 29.
1: 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Vinha de Luz. Psicografia de Francisco Cândido Xavier, pelo Espírito Emmanuel. Este livro é composto de 180 mensagens de teor evangélico, que abordam temas como fé, caridade, evolução e vigilância. O autor espiritual procura nos fornecer elementos para que tenhamos as necessárias condições de realização da nossa mudança íntima. Emmanuel nos oferece os elementos morais motivadores para a transformação do nosso ser, que ocorrerá segundo a posição evolutiva que já alcançamos, convidando-nos ao trabalho santificante para que, através dele, se revelem em cada um de nós os ensinamentos do Senhor.
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Mantenha a amizade de seus amigos. Saiba retribuir com gratidão os benefícios que recebe. Não seja ingrato. Se de alguém recebeu benefícios, não o esqueça. Não o expulse da roda de sua amizade. Não fira seus amigos. Não magoe aqueles que muitas vezes se sacrificaram para dar-lhe momentos de alegria. Não negue seu carinho àqueles que se desvelaram para proporcionar-lhe felicidade.

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1: Olá, meus amigos da Rádio Espiritismo BH. Eu sou Valdir Pedrosa e apresento o programa Estudando o Evangelho segundo o Espiritismo. Estamos trabalhando o capítulo 28, Coletânea de Preces Espíritas. No programa anterior, falamos sobre as condições gerais da prece, suas características, as condições essenciais da oração, e também trouxemos as cinco categorias de preces que Allan Kardec coloca neste capítulo. Mencionamos os tipos de preces que compõem cada uma dessas categorias e terminamos o programa dando uma geral sobre a oração do Pai Nosso, a oração dominical. Já na edição de hoje do nosso programa, traremos o estudo de Allan Kardec sobre a oração do Senhor. Kardec divide a prece do Pai Nosso em 7 versos. O primeiro é: Pai Nosso que estás no céu, santificado seja o teu nome. O segundo verso é: Venha o teu reino. O terceiro: Faça-se a tua vontade, assim na terra como no céu. O quarto: Dá-nos o pão de cada dia. O quinto: Perdoa as nossas dívidas como perdoamos aos que nos devem. Ou: Perdoa as nossas ofensas como perdoamos aos que nos ofenderam. O sexto verso: Não nos deixeis entregues à tentação, mas livra-nos do mal. E o sétimo: Assim seja. Dito isto, meus amigos, o nosso objetivo é trazermos a interpretação do codificador da doutrina espírita sobre cada um destes 7 versos em que Kardec dividiu a oração do Pai Nosso. Então vamos lá. O primeiro verso: Pai Nosso que estás no céu, santificado seja o teu nome. É como se disséssemos: Cremos em ti, Senhor, porque tudo revela o teu poder e a tua bondade. Minha gente, se observarmos bem todo o universo, vamos perceber, sem muita dificuldade, que a harmonia de todo o cosmo dá testemunho de uma sabedoria, de uma prudência e de uma previdência que ultrapassam todas as faculdades humanas. Em todas as obras da criação, desde o raminho de erva minúscula e o pequenino inseto, até os astros que se movem no espaço, ou seja, desde o micro até o macrocosmo, o nome se acha inscrito de um ser soberanamente grande e sábio. Por toda parte se nos depara a prova de paternal solicitude. Cego é aquele que não reconhece nas obras do Pai a sua grandeza. Orgulhoso é aquele que não glorifica a Deus. E ingrato é aquele que não rende graças ao Criador. Como dissemos, do micro ao macrocosmo, observa-se leis imutáveis que atestam a perfeição, a bondade e a justiça de Deus nosso Pai. O segundo verso que Allan Kardec nos traz é: Venha o teu reino. É como se disséssemos: Senhor, deste aos homens leis plenas de sabedoria e que lhes dariam a felicidade se eles cumprissem. O que se observa, meus irmãos, é que Com essas leis, os homens fariam reinar entre si a paz e a justiça, e mutuamente se auxiliariam, em vez de se maltratarem, como fazem desde sempre, ao que parece. O forte sustentaria o fraco, em vez de o esmagar. Os males seriam evitados, males esses que se geram dos excessos e dos abusos. Todas as misérias deste mundo provêm da violação das leis divinas, porquanto nenhuma infração delas deixa de ocasionar fatais consequências. Deus deu ao bruto o instinto, que lhe traça o limite do necessário, e ele maquinalmente se conforma. Já ao homem, Deus, além desse instinto, deu também a inteligência e a razão, e deu ao homem ainda a liberdade de cumprir ou infringir aquelas leis que pessoalmente lhe concernem, isso é, a liberdade de escolher entre o bem e o mal, a fim de que tenha o mérito e a responsabilidade das suas próprias ações. Ninguém pode pretextar ignorância das leis divinas, porque, com paternal previdência, Deus quis que essas leis fossem gravadas na consciência de cada indivíduo, sem distinção de cultos nem de nações. Se eles as violam, é porque as desprezam. Dia virá em que, segundo a promessa de Jesus, todos

O terceiro verso, meus irmãos, é o faça-se a tua vontade, assim na terra como no céu. Allan Kardec nos lembra que se a submissão é um dever do filho para com o pai, do inferior para com seu superior, quão maior não deve ser o dever da criatura para com seu Criador? Fazer a vontade do Senhor é observar as tuas leis e submeter-se sem queixumes aos seus decretos divinos. O homem se submeterá às leis divinas quando compreender que Deus é a fonte de toda a sabedoria e que sem ele o homem nada pode. Fará então a vontade do Pai Celestial na terra, assim como os eleitos a fazem no céu. Em seguida, nós temos o quarto verso, que é: dá-nos o pão de cada dia. É como se o homem tivesse dizendo a Deus: dá-nos o alimento indispensável à sustentação das forças do corpo, mas dá-nos também, Senhor, o alimento espiritual para o desenvolvimento do nosso espírito. Allan Kardec ressalta que o bruto encontra a sua pastagem. O homem, porém, deve o sustento à sua própria atividade e aos recursos da sua inteligência, porque Deus o criou livre. O próprio Criador disse: tirarás da terra o alimento com o suor da tua fronte. Desse modo, o Pai fez do trabalho para o homem uma obrigação, a fim de que exercitasse a inteligência na procura dos meios de prover às suas necessidades e ao seu bem-estar, uns mediante o trabalho manual, outros pelo labor intelectual. O fato, meus amigos, é que sem o trabalho, o homem se conservaria estacionário e não poderia aspirar à felicidade dos espíritos superiores. Deus ajuda o homem de boa vontade que confia nele, pelo que concerne ao necessário. Não ajuda, porém, àquele que se compraz na ociosidade e que deseja tudo obter sem esforço, nem àquele que busca apenas o supérfluo. Quantos sucumbem por culpa própria, pela sua incúria, pela sua imprevidência ou pela sua ambição, e também por não terem querido contentar-se com o que lhes havia sido concedido? Esses são os artífices do seu próprio infortúnio e carecem do direito de se queixarem, pois que são punidos naquilo em que pecaram. Mas nem a esses Deus abandona, porque o Pai é infinitamente misericordioso. Estende-lhes as mãos para socorrê-los, desde que, como o filho pródigo da parábola, se voltem sinceramente para ele. Antes de nos queixarmos da sorte, devemos inquirir de nós mesmos se ela não é obra nossa. A cada desgraça que nos chegue, cuidemos de saber se não teria estado em nossas mãos a condição de evitá-la. Consideremos também, meus irmãos, que Deus nos outorgou a inteligência para tirar-nos da lama e que de nós depende o modo de a utilizarmos, pois que, à lei do trabalho, o homem se acha submetido na terra e Deus nos dá coragem e força para obedecer a essa lei. Devemos também pedir a Deus para que nos dê a prudência, a previdência e a moderação, a fim de não perdermos o fruto do nosso trabalho. Rogamos ao Pai

0: para que nos dê o pão de cada dia, isto é, os meios de adquirirmos pelo trabalho as coisas necessárias à vida, porquanto ninguém tem o direito de reclamar o supérfluo. Se trabalhar nos é de alguma forma impossível, confiamos à providência divina. Se está nos desígnios de Deus nos experimentar pelas mais duras provações, malgrado aos nossos esforços, devemos aceitar como justa a expiação das faltas que tenhamos cometido nesta existência ou noutra anterior, porque já sabemos que Deus é infinitamente justo e bom. Sabemos, de acordo com o estudo da doutrina espírita, que não há penas imerecidas e que o Pai jamais castiga os seus filhos sem uma causa justa. Assim, que Deus nos preserve de invejar os que possuem aquilo que não temos, nem mesmo os que dispõem do supérfluo, ao passo que muitas vezes a nós nos falta o necessário. Perdoa-nos, ó Pai, se esquecemos a lei de caridade e de amor ao próximo que Jesus nos ensinou. Afasta igualmente do nosso espírito a ideia de negar a tua justiça, a justiça divina, ao notarmos a prosperidade do mal e a desgraça que cai por vezes sobre o homem de bem. Já sabemos hoje, graças às luzes da doutrina espírita, que a justiça divina se cumpre sempre e a ninguém excetua, que a prosperidade material do mal é efêmera quanto à sua existência corpórea e que experimentará terríveis reveses, ao passo que eterno será o júbilo daquele que sofre resignado. O quinto verso da oração do Senhor, ou oração dominical, é: perdoa as nossas dívidas como perdoamos aos que nos devem, ou perdoa as nossas ofensas como perdoamos aos que nos ofenderam. Desenvolvendo esse verso, é como se disséssemos: cada uma das nossas infrações às tuas leis, Senhor, é uma ofensa que te fazemos e uma dívida que contraímos e que cedo ou tarde teremos de quitar. Rogamo-te que nos perdoe sob a promessa que te fazemos de empregarmos os maiores esforços para não contrair outras dívidas e nem ofender os nossos irmãos. Tu, Senhor, nos impuseste por lei expressa a caridade, mas a caridade não consiste apenas em assistirmos os nossos semelhantes em suas necessidades. A caridade também consiste no esquecimento e no perdão das ofensas. Com que direito reclamaríamos, Pai, a tua indulgência se dela não usássemos para com aqueles que nos hão dado motivo de queixa? Concede-nos, ó Senhor, forças para apagar de nossa alma todo ressentimento, todo ódio e todo rancor. Faça, Senhor, com que a morte não nos surpreenda, guardando no coração desejos de vingança. Se te aprouver tirar-nos hoje mesmo deste mundo, faça com que possamos nos apresentar diante de ti puros de toda a animosidade, a exemplo do Cristo, cujos últimos pensamentos foram em prol dos seus algozes. Constituem parte das nossas provas terrenas as perseguições que os maus nos infligem. Devemos então, meus amigos, recebê-las sem nos queixarmos, como todas as outras provas, e não maldizer dos que, por suas maldades, nos rasgam o caminho da felicidade eterna, visto que Jesus nos ensinou: bem-aventurados os que sofrem pela justiça. Portanto, bendigamos a mão que nos fere e humilha, uma vez que as mortificações do corpo nos fortificam a alma, e que seremos exalçados por efeito da nossa humildade. Bendito seja teu nome, Senhor, por nos teres ensinado que a nossa sorte não está irrevogavelmente fixada depois da morte, que encontraremos em outras existências os meios de resgatar e de reparar nossas culpas passadas, de cumprir em nova vida o que não podemos fazer nesta para o nosso progresso. Assim se explicam, afinal, todas as anomalias aparentes da vida. É a luz que se projeta sobre o nosso passado e o nosso futuro, sinal evidente da justiça soberana e da infinita bondade de nosso Pai Celestial. No sexto verso nós temos: não nos deixes entregues à tentação, mas livra-nos do mal. É como se disséssemos: dá-nos, Senhor, a força de resistir às sugestões dos maus espíritos que tentem desviar-nos da senda do bem, inspirando-nos maus pensamentos. Mas somos espíritos imperfeitos, encarnados na terra para expiar nossas faltas e melhorar-nos. Em nós mesmos está a causa primária do mal, e os maus espíritos mais não fazem do que aproveitar os nossos pendores viciosos em que nos entretêm para nos tentarem. Cada imperfeição, meus amigos, é uma porta aberta à influência deles, ao passo que são impotentes e renunciam a toda tentativa contra os seres perfeitos. É inútil tudo o que possamos fazer para afastá-los, se não lhes opusermos decidida e inabalável vontade de permanecer no bem e absoluta renunciação ao mal. Contra nós mesmos, pois, é que precisamos dirigir os nossos esforços, e se o fizermos, os maus espíritos naturalmente se afastarão, porque o mal é que os atrai, ao passo que o bem os repele. Que o Senhor nos ampare em nossa fraqueza, inspire-nos pelos nossos anjos guardiões e pelos bons espíritos a vontade de nos corrigirmos de todas as imperfeições, a fim de obstarmos aos maus espíritos o acesso à nossa alma. O mal não é obra de Deus, porque o manancial de todo bem nada de mal pode gerar. Somos nós mesmos que criamos o mal, infringindo as leis de Deus e fazendo mau uso da liberdade que o Pai nos outorgou. Quando os homens cumprirem as leis do Criador, o mal desaparecerá da terra, como já desapareceu de mundos mais adiantados que o nosso. O mal não constitui para ninguém uma necessidade fatal e só parece irresistível aos que nele se comprazem. Desde que temos vontade para fazer o mal, também podemos ter a vontade de praticar o bem, pelo que rogamos a Deus e a assistência dos bons espíritos que nos fortaleçam a fim de resistirmos à tentação. E por fim, meus amigos, nós temos o sétimo verso, que é: assim seja. É como se disséssemos ao nosso Pai: praza-te, Senhor, que os nossos desejos se efetivem, mas curvamo-nos perante a tua sabedoria infinita, que em todas as coisas que nos escapam à compreensão, se faça a tua santa vontade e não a nossa, pois somente queres o nosso bem e, melhor do que nós, sabes o que nos convém. Dirigimos-te esta prece, ó Deus, por nós mesmos e também por todas as almas sofredoras, encarnadas e desencarnadas, pelos nossos amigos e inimigos e por todos os que solicitem a nossa assistência. E Kardec conclui dizendo que, ao final da prece, podem ser formulados os agradecimentos que se queiram dirigir a Deus e também aquilo que a gente deseja pedir para nós mesmos ou para outras pessoas. Portanto, meus irmãos, esta é a interpretação de Allan Kardec para a oração do Pai Nosso, para a oração dominical, a oração do Senhor. Digamos assim que é uma versão mais estendida, mais desenvolvida do Pai Nosso, que nos dá uma base para entendermos bem toda essa oração proferida por Jesus e que serve como base para todas as igrejas cristãs. Por hoje, nós interrompemos por aqui. No próximo programa, traremos uma outra interpretação do Pai Nosso, que serve como complemento do nosso estudo. Nós agradecemos pela companhia de todos vocês e rogamos a Deus que os abençoe com muita paz e muita saúde. Um grande abraço do amigo Valdir Pedrosa.
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2: Rogativa do Servo. Senhor, dá-nos a força, mas não nos deixes humilhar os mais fracos. Dá-nos a luz da inteligência. No entanto, ensina-nos a auxiliar aos irmãos que jazem nas sombras. Dá-nos a calma. Contudo, não nos consintas viver na condição das águas paradas. Dá-nos a paciência. Entretanto, não nos relegues à inércia. Dá-nos a fé, mas não nos permitas o cultivo da intolerância. Dá-nos a coragem. No entanto, livra-nos da imprudência. Concede-nos, por fim, o conhecimento da harmonia e da perfeição que devemos buscar. Não nos deixes, porém, na posição da Vênus de Milo, sempre maravilhosamente bela, diante do mundo, mas sem braços para servir a ninguém.
1: Imunização espiritual. Se te decides efetivamente a imunizar o coração contra as influências do mal, é necessário te convenças. Que todo minuto é chamamento de Deus à nossa melhoria e renovação. Que toda pessoa se reveste de importância particular em nosso caminho. Que o melhor processo de receber auxílio é auxiliar em favor de alguém. Que a paciência é o principal ingrediente na solução de qualquer problema. Que sem amor não há base firme nas construções espirituais. Que o tempo gasto em queixa é furtado ao trabalho. Que desprezar a simpatia dos outros em nossa tarefa é o mesmo que pretender semear um campo sem cogitar de lavrá-lo. Que não existem pessoas perversas, e sim criaturas doentes, a nos requisitarem amparo e compaixão. Que o ressentimento é sempre foco de enfermidade e desequilíbrio. Que ninguém sabe sem aprender, e ninguém aprende sem estudar. E que, em suma, não basta pedir aos céus, através da oração, para que baixem a terra, mas também cooperar, através do serviço ao próximo, para que a terra se eleve igualmente para os céus.
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Boa noite a todos. Aproveitando as vibrações da prece e o auxílio da espiritualidade, agradecemos essa oportunidade e lembramos que agora, no final deste mês, no dia 31 de março, vão se completar da desencarnação do professor Rivail, cujo pseudônimo Allan Kardec é mais conhecido. O codificador da doutrina espírita havia, no dia 31 de março de 1869, estava preparando a mudança, algumas caixas de livro, para a inauguração no dia seguinte de uma livraria espírita, quando, vitimado por um aneurisma fulminante, deixou o plano material, retornando cheio de bons resultados ao mundo espiritual, depois de uma vida de muito trabalho, cuja maior parte do tempo ele realizou como educador, de muito bons frutos, conhecido em toda a França e em vários outros países da Europa, pela sua produção, inclusive como autor de livros didáticos, mas que aos 50 e poucos anos, em 1853, ele tem pela primeira vez contato com um fenômeno muito interessante que causava furor por toda a Europa, especialmente na França, que eram as comunicações do mundo espiritual. Ele, um cientista, um estudioso, um homem muito culto, falava várias línguas, havia sido convidado a participar das reuniões onde esses fenômenos se davam, que recebia o nome de mesas girantes. Na seriedade do seu trabalho, ele declinou do convite. O amigo, encontrando com ele, mais uma vez insistiu, dizendo que aqueles fenômenos não eram apenas brincadeira de salão, e sim que por trás, ali, haviam respostas inteligentes. Esta era o perfeito convite para que pudesse despertar nele o interesse. Ele vai, se interessa e se dedica, de 1853-54, ao estudo criterioso e aprofundado daqueles fenômenos. Organiza as informações que conseguiu através do trabalho de diversos médiuns e lança em 18 de abril de 1857 o Livro dos Espíritos, inaugurando assim a doutrina espírita. Logo depois, ele lança o Evangelho segundo o Espiritismo, o Livro dos Médiuns, o Céu e o Inferno e a Gênese, completando as cinco obras que são a base da doutrina espírita. Mas ele não foi simplesmente um organizador de conhecimentos, um codificador de informações vindas do mundo espiritual. Ele não foi só um organizador. Ele foi também um vivenciador daquele conhecimento novo. Precisou ele mesmo, professor Rivail, reorganizar as próprias ideias, remexer fundo nas próprias convicções e dar provas quase que diariamente de renovação da sua cultura, do seu conhecimento e, sobretudo, do seu posicionamento diante dos homens. Um ano depois, em 1870, foi grafada no dômen, no frontispício do dômen, no túmulo onde o seu corpo havia sido sepultado, um ano depois, uma frase que resume brilhantemente a sua postura e, sobretudo, o novo conhecimento que ele foi o responsável por ser o porta-voz, o organizador para toda a humanidade. Está grafado
no domínio do seu túmulo a frase: nascer, viver, morrer, renascer sempre, progredir sempre, tal é a lei. Hoje, nosso tema de estudo é exatamente retirado desse pensamento: progredir sempre, tal é a lei. De que lei estamos falando? Que lei é esta que representa tão bem esse trabalho? Esta lei é a lei divina, é a lei criada por Deus e que está gravada, segundo os espíritos informaram ao professor Allan Kardec, na consciência de cada espírito, já na sua criação. Todos nós, absolutamente todos, temos gravada a lei de Deus já conosco a partir do momento em que fomos criados. E do início do nosso processo de existência até a destinação que nos aguarda, esta lei norteia. É ela o roteiro, é ela a baliza que permite, que propulsiona o nosso progresso. A lei progredir, a lei de progresso, ela é aquela que funciona como um motor da evolução de todas as criaturas. O nosso ponto de origem, quando fomos criados, é a simplicidade e a ignorância. Simplicidade típica da falta de experiência. No início, o espírito ainda não vivenciou nenhuma experiência. Por causa disso, ele ignora, ele não sabe, ele não tem conhecimento, pois o conhecimento vem exatamente das experiências que nós vamos acumulando ao longo da nossa existência. O destino é sermos como Jesus, perfeitos ou em constante aperfeiçoamento. Uma vez que perfeito, só Deus, nós, suas criaturas, estaremos eternamente nos aprimorando. O modelo mais perfeito apresentado para a humanidade, segundo também os espíritos apresentaram para Kardec, é Jesus. E é ele que nos apresenta dois convites para que esse processo de aperfeiçoamento se acelere. Primeiro, ele nos convida ao conhecimento, ao aprendizado. Quando diz: aprendei de mim, que sou manso e humilde de coração. Jesus nos convida ao aprendizado das virtudes, a mansidão e a humildade. Características que nós, espíritos ainda muito imperfeitos, mas já um pouco mais adiantados em termos de progresso, temos plena possibilidade, capacidade de entender: mansidão e humildade. Mas não temos ainda muita capacidade de viver, de colocar em prática. Por isso, Jesus também nos convida a exemplificar. Aquele que vier, que quiser vir após mim, pegue a própria cruz e siga-me. Ou seja, progredir é acumular conhecimento, conhecer as virtudes e colocá-las em prática. Progredir é trazer para a ação o conhecimento guardado no nosso repositório da inteligência, na nossa capacidade de aprendizado. A lei de Deus, embora gravada na nossa consciência, não é de nosso domínio, não é do nosso pleno alcance. Ao longo do processo evolutivo, nós vamos trazendo esta lei que está adormecida na consciência de cada um para a ciência dos nossos atos, para a prática do nosso cotidiano. É inegável que entre os dois extremos, de
De onde viemos? A simplicidade e a ignorância. Para onde estamos caminhando? O aperfeiçoamento, o progresso, a perfeição mostrada já por Jesus? Há uma grande, há uma enorme distância. Uma distância que a gente pode dizer assim, numericamente, de séculos, de milênios, de um sem número de números e de números que a gente não consegue nem imaginar. Como diria uma criança, talvez a distância daqui até a Lua multiplicada pela distância daqui até o Sol. Nós não sabemos quanto tempo demoraremos para conseguir chegar lá. Mas uma certeza é perfeita. Estamos indo nessa direção. E vós sois deuses. O que eu posso fazer, vós também podeis fazer, e muito mais. Afirmativa também de Jesus. Nós conseguiremos, conquistaremos. Mas a tarefa é muito grande. E na misericórdia de Deus, para conseguirmos alcançar toda esta conquista, nós precisamos de algo que nos é extremamente benéfico, iluminado: o tempo, espaço, distância, para que a conquista possa, enfim, acontecer. Porque numa única vida, numa única experiência, não pode nenhum espírito sair da ignorância e da simplicidade para a completude do conhecimento e da vivência da lei de Deus. É impossível. A evolução não dá saltos, ela não queima etapas, ela não abre mão de nenhum aprendizado. É algo conquistado por cada um, passo a passo. Para que essa conquista aconteça e seja possível, a misericórdia divina, então, parcelou em suaves reencarnações o aprendizado evolutivo. A sucessão de experiências reencarnatórias, as vidas sucessivas, o nascer, viver, morrer, renascer, é uma lei. É algo que nos possibilita o desenvolver de toda a lei gravada na nossa consciência. Uma lei que precisa e precisará constantemente nos ser relembrada, reapresentada, retraduzida. Porque ao longo do nosso processo milenar de evolução, comumente nós deturpamos, adaptamos, nós ajustamos esta lei à nossa conveniência imediatista, geralmente materialista e, com toda certeza, egoísta. A cada nova encarnação, a cada época, a cada tempo em que nós voltamos aqui ao mundo material, encontramos a Terra em uma fase, em um momento da sua caminhada cultural, tecnológica, filosófica, evolutiva também. Já renascemos desde a pré-história, a época antiga, a Idade Média, no Renascimento, nos tempos modernos, nos tempos pós-modernos, e voltaremos em outros tantos tempos até concluirmos aqui neste mundo todas as etapas do renascer que esta Terra nos propiciará. Será que encerraremos aqui a nossa evolução? Não. Com certeza, através de outras experiências em outros mundos pelo universo, ampliaremos sempre o nosso progresso, o nosso conhecimento. E se ficarmos divagando, imaginando, prevendo, perderemos talvez o que há de mais importante nesse processo de aprendizado parcelado, que é o tempo atual, que é a vida de hoje. A reencarnação mais importante para todos nós, para todos os espíritos, em todas as épocas, é a reencarnação atual.
porque é a única em que eu posso alterar os acontecimentos. As reencarnações que passaram, passaram. Elas só fazem hoje refletir no que eu estou vivendo agora. Tudo que eu já vivi não tem mais possibilidade de ser mudado. Eu não tenho como mudar a minha encarnação que passou. Talvez por causa disso, para não ficar aflito com o que eu já vivi, arrependido, envergonhado ou envaidecido, a providência divina nos deu a bênção do esquecimento. Se eu não posso alterar o que ficou, que fique lá. Vou lidar então com as consequências do que vivi hoje, na encarnação que nesse momento estou vivenciando. A próxima encarnação, ela também não está ao alcance do dia de hoje. Ela também não pode ser vivida agora, porque ela é fruto da sequência da lei. Eu só vou vivê-la, a próxima encarnação, depois que esta se findar, que eu retornar ao mundo espiritual, novamente me preparar e retornar ao mundo material. A próxima encarnação é consequência da encarnação que eu vivo hoje. É agora o tempo de prepará-la. Ela é fruto das escolhas do meu presente. Ambas, a passada ou as passadas, a futura ou as futuras, são uma realidade que eu não posso hoje, nesse momento, alcançar. Mas a vida atual, sim. O dia de hoje está ao meu alcance, e é nele que o convite de trabalho de Jesus se faz presente e possível para todas as criaturas. E para entendermos bem esse convite, e para nos aprofundarmos bem nesta oportunidade, a lei de Deus constantemente volta até nós no nosso cotidiano, ou ao longo da nossa história, como bem fez Moisés, grafando esta lei na pedra dos 10 mandamentos, trazendo para o terra a terra, para a experiência do dia a dia, os deveres que temos para com Deus, respeitando o seu nome, guardando os dias para adorá-lo, não usando em vão o seu nome, e os deveres que devemos ter para com o nosso próximo, honrando pai e mãe, não matando, não roubando, não pecando contra a castidade, não cobiçando a mulher do próximo, nem as suas posses, não levantando falso testemunho, ou seja, nos apresentando toda a responsabilidade de não prejudicar o próximo, de não lesá-lo. Jesus vem a seu tempo e grava novamente a lei de Deus, não mais na pedra, mas nos corações, através do amor que ele ensinou em parábolas, que ele ensinou em gestos, que ele ensinou em sermões, em curas, em auxílio, em exemplo. Resumindo, os mandamentos que nos levavam ao respeito a Deus, os 3 em um só: amar a Deus sobre todas as coisas, este primeiro e o maior de todos os mandamentos. E resumindo, os 7 outros que estavam ligados à convivência ao nosso próximo, em um segundo mandamento, tão importante como o primeiro: amar ao nosso próximo como a nós mesmos. Amar a Deus sobre todas as coisas, o primeiro e o maior dos mandamentos. Amar o próximo como a si mesmo, tão importante quanto o primeiro. De novo, a lei de Deus é trazida para nós. E entre uma e outra, fica claro o progresso que a humanidade teve. O alcance do nascer, do renascer, do progredir ao longo de várias encarnações e sofrimentos e experiências e acúmulo de aprendizado. De duas naturezas que se completam. De um lado, o aprendizado intelectual, o desenvolvimento da cultura, o progresso
da inteligência que nos garante o aumento ou o alargar dos horizontes da nossa experiência como criaturas, ligadas ao nosso, à nossa origem, ao nosso Criador, filhos de Deus. E o outro progresso, que caminha junto com o primeiro, muitas vezes promovido pelo progresso intelectual, mas, como dizem os espíritos, nem sempre junto, nem sempre par e passo. O progresso moral, fruto das conquistas da convivência com o nosso próximo, com o nosso irmão, através dos desafios de amá-lo como a nós mesmos. Um progresso de, primeiro, não prejudicá-lo, como bem frisou Moisés, não lesá-lo, não fazer um mal para com ele. E depois, um desafio muito maior, que é o apresentado por Jesus, que é o de amá-lo. Percebem a diferença entre uma apresentação da lei de Deus e a outra? O quanto nós tivemos que crescer, progredir, caminhar para poder entender a proposta de Jesus? Mas nós não chegaremos a ela sem passarmos ao processo de alfabetização moral trazido por Moisés. Lá nós aprendemos as primeiras letras. Em Jesus, a gente aprende a interpretar o texto, a entender como faz sentido a vivência dessa lei. Mas muitos não teriam condições de entender tudo o que Jesus propunha, tudo que ele apresentava, tudo que ele exemplificava. Precisaríamos de mais tempo, ou seja, tempo para nascer, viver, morrer, renascer, progredir sempre, até que o Consolador prometido por Jesus viria ao nosso encontro para nos explicar tudo aquilo que a nossa evolução não nos dava condições de entender naquele momento. E aí, de novo, teríamos a lei de Deus reapresentada para nós pela doutrina espírita, o Consolador prometido por Jesus, nos encontrando já também mais crescidos, mais amadurecidos, mais evoluídos, para agora conseguirmos entender aquilo que não entendemos quando Jesus nos propôs em sua vinda ao planeta. A doutrina espírita grava e traz para nós a lei de Deus na nossa inteligência. Moisés gravou na pedra, Jesus gravou no coração, e a doutrina espírita, a fé raciocinada, traz a lei de Deus ao nosso raciocínio, à inteligência da nossa capacidade alcançada depois de tantos e tantos anos de progresso intelectual, de avanço cultural, de avanço tecnológico. A doutrina espírita encontra a humanidade bem mais adiantada do que na época de Jesus. Mas nós só chegamos aqui porque passamos pela vinda do Mestre, porque passamos pela escola de Jesus, porque começamos a aprender com ele as lições mais avançadas, especialmente do nosso progresso moral. Um progresso que a gente ainda não conseguiu abraçar completamente, que a gente não conseguiu vivenciar completamente. O progresso e o desafio de amar o próximo como a nós mesmos. E a doutrina espírita, então, nos apresenta a lei de Deus em 10 tópicos, que são a lei de adoração, a lei de trabalho, a lei de sociedade, a lei de reprodução, a lei de destruição, a lei de conservação, e eu devo ter esquecido alguma delas, que a memória não vai gravar todas, a lei de justiça, amor e caridade, 10 leis, entre elas a lei do progresso, mas que podem todas, estão todas contidas na máxima, ou no mandamento, que resume a filosofia espírita diante do compromisso da vivência da lei de Deus.
nos desafiando, nos estimulando a amar o próximo através da caridade, pois fora da caridade não há evolução, não há progresso, ou não há salvação, mas não no sentido de que iremos para o céu, e sim no sentido de que iremos cada vez mais acelerar o passo do progresso. A doutrina espírita nos propõe que, para vivermos a lei de Deus, para amarmos a Deus e amarmos ao próximo, precisamos sair da posição cômoda, confortável e egoísta das nossas conquistas pessoais e irmos na direção do nosso semelhante, de buscarmos a sua companhia, a sua convivência, o partilhar com ele da nossa experiência evolutiva. Espírito algum evolui em voo solo. Ninguém consegue evoluir sem a colaboração do nosso irmão. E é por isso que Jesus brilhantemente colocou ele, o próximo, o nosso irmão, como portal exato do nosso progresso. Um portal que, como mesmo disse Jesus, às vezes mais é a porta estreita do desafio, do sofrimento, da convivência difícil, dolorosa, da convivência complicada, mas necessária. Aqui, no Livro dos Espíritos, na parte terceira, no capítulo onde nós vamos estudar as perguntas que tratam da lei de progresso, a questão de número 779 que Kardec apresenta aos espíritos é a seguinte: a força para progredir áurea o homem em si mesmo, ou o progresso é apenas fruto de um ensinamento? O homem progride porque ele é ensinado, porque ele é treinado, ou o progresso é uma força que está e que vem de dentro de nós? O homem se desenvolve por si mesmo, naturalmente, mas nem todos progridem simultaneamente e do mesmo modo. Dá-se então que os mais adiantados auxiliam o progresso dos outros por meio do contato social. O progresso é conquista individual, só possível através do contato com o próximo, do contato social. E esse contato, para ficar mais estreito, mais próximo, mais possível e mais útil, se dá através das reencarnações na formação dos núcleos, a começar pelo núcleo biológico, a família que nos recebe. Para um contato, para uma convivência estreita, próxima, consanguínea, que na maioria das vezes vai do berço ao túmulo. Companheiros constantes que participam do cotidiano da encarnação, da vivência dos desafios. Perguntado aos espíritos por Kardec qual o objetivo da reencarnação, eles responderam: dois são os objetivos. O objetivo é o progresso, que se dá através de dois mecanismos: o progresso intelectual, pelos desafios que nós somos obrigados a vencer. Aprender uma nova língua, uma nova profissão, uma nova postura, regras de sobrevivência, de superação. E o progresso moral, pela convivência que precisamos ter, onde aprendemos as virtudes tão necessárias e úteis à nossa perfeição. A paciência, a boa vontade, a humildade, o desprendimento, o perdão, o entendimento, a fraternidade, a maternidade, as experiências que iluminam o nosso aprendizado intelectual. Aprender, caminhar, desenvolver a inteligência é facilmente comprovado, mais simples, mais rápido,
mais agradável ao espírito em evolução. Não é à toa que estamos onde estamos em termos de tecnologia. Já o progresso moral, este desafia. Desafia porque mexe lá dentro, em quem nós somos. Mexe lá dentro, naquilo que nós temos. Mexe lá dentro, naquilo que nós queremos. Mexe com o nosso orgulho e com a nossa vaidade. Não há como negar. O progresso moral é, em termos de humanidade, o ponto fraco. É, em termos de humanidade, como diria o Espírito Emmanuel, a asa que ainda não desenvolvemos. Este Espírito, Emmanuel, usa uma imagem muito interessante do progresso como sendo duas asas. Uma, a asa da inteligência. A outra, a asa da emoção, a asa do amor. Só consegue voar aquele que tem as duas equilibradas. Pois com uma só, ninguém voa. Nem só com a inteligência, nem só com a emoção. Precisamos equilíbrio. A humanidade já avançou muito em termos de inteligência. E para que esse avanço não se transforme, em vez de algo que nos traga felicidade e nos provoque mais infelicidade, agora a lei de progresso cobra de nós que avancemos moralmente. O grande desafio para todos nós que estamos reencarnados nesses anos de humanidade é o progresso moral, é o progresso dos sentimentos, é o progresso da convivência, do contato social. Esse contato tão difícil, esse contato tão complicado do nosso cotidiano com o próximo que nós temos que amar, com o próximo que nós temos que amar como a nós mesmos. No livro Justiça Divina, que é um livro de autoria do Espírito Emmanuel e na psicografia de Francisco Cândido Xavier, esse livro foi psicografado de uma forma bastante interessante. As mensagens que compõem o seu capítulo foram psicografadas numa reunião como essa. Uma reunião pública que acontecia semanalmente, às segundas e sextas-feiras, no grupo espírita onde Francisco Cândido Xavier trabalhava, na comunhão espírita na cidade de Uberaba, durante o ano de 1961. Cada noite eles estudavam uma parte, um capítulo do livro O Céu e o Inferno, que é uma das obras básicas da doutrina espírita. E de acordo com os tópicos que eles liam e comentavam, o Espírito Emmanuel, pela psicografia de Francisco Cândido Xavier, psicografava uma mensagem comentando este mesmo tópico. O capítulo que eu trouxe para nós vermos aqui é o capítulo que tem como título Problema Conosco. Ele foi psicografado na reunião do dia 26 de maio de 1961 e é um comentário a respeito do item número 20 do capítulo 9 da parte primeira do livro O Céu e o Inferno, que trata dos anjos e dos demônios, especialmente da figura dos demônios. E o Espírito Emmanuel comenta assim para a gente: não cria Deus demônios à parte. Os gênios perversos das interpretações religiosas somos nós mesmos, quando adotamos conscientemente a crueldade por trilha de ação. Observa as lágrimas dos órfãos e das viúvas ao desamparo, a quem as faça correr. Repara os apetrechos de guerra, estruturados para assaltar populações indefesas, a quem os organize. Anota as rebeliões que se transfiguraram em crimes, a quem as prepare. Pensa nos delitos que levantam
as penitenciárias de sofrimento. A quem os promova, medita nas indústrias do aborto. A quem as garanta, pondera quanto aos movimentos endierados do lenocídio. A quem os resguarde, reflete nos mercados de entorpecentes. A quem os explore, enunciando, porém, semelhantes verdades, não acusamos senão a nós mesmos. A condição moral da terra é o nosso reflexo coletivo. Todos temos acertos e desacertos. Todos possuímos sombra e luz. Consciências encarnadas em desvario fazem os desvarios da esfera humana. Consciências desencarnadas em desequilíbrio geram os desequilíbrios da esfera espiritual. É por isso que o Evangelho assevera: ninguém entrará no reino de Deus sem nascer de novo. E o Espiritismo acentua: nascer, viver, morrer, renascer de novo e progredir continuamente. Tal a lei. Em suma, isso quer dizer que ninguém conseguirá desertar da luta evolutiva. Continuemos, pois, vigilantes no serviço do próprio burilamento, na certeza de que o amor puro liquidará os infernos, enquanto nós, que temos sido inteligências transviadas nos domínios da ignorância, estivermos sublimados pela força da educação. Educação, que no conceito espírita é o aprendizado e a vivência da lei de Deus, guardada aí na consciência, guardada aqui na consciência de cada um de nós. A doutrina espírita considera a educação não só o aprendizado intelectual, não só a cultura acadêmica, ou mesmo a cultura da prática do dia a dia, a cultura que é passada de geração em geração a partir do aprendizado e do desenvolvimento das nossas habilidades, mas especialmente considera educação, o educar a alma, educar moralmente o espírito, educarmos-nos como seres que trazem a marca do Criador na própria consciência, na forma das leis que regem a nossa vida, leis que se aprimoram na nossa vivência a partir que nós evoluímos, a partir de renascer tantas vezes quantas fizerem-se necessárias. Lei do progresso que está presente no nosso cotidiano.

praticá-la, mas vivê-la, mas experienciá-la na prática da convivência social, no dia a dia, junto ao nosso próximo. Enquanto nós não mudarmos a nossa postura, enquanto nós não melhorarmos o nosso posicionamento moral no mundo, o mundo não melhora. A Terra não vai ser um local de regeneração enquanto a sua população de alunos não se regenerarem. A mudança do calendário não é em números cabalísticos, mágicos ou previstos em qualquer época, por qualquer povo. A mudança é individual. E ninguém é capaz de prever que dia eu vou me regenerar. Porque é uma atitude pessoal, única. É uma conquista de cada espírito, ajudado, claro, pelos meus companheiros evolutivos, ajudado pelos exemplos que nós temos e tivemos sempre. Mas a decisão é minha. A decisão é de cada um de nós. A Terra só será melhor se eu for melhor. Enquanto eu não me melhorar, ela não melhora. Mas adianta só eu me melhorar? Adianta só eu progredir? Só eu perdoar? Só eu compreender? Somente eu praticar a caridade adianta? Pode não adiantar para o resto da humanidade, mas interessa para mim. Adianta para mim, porque repercute como felicidade para mim. É a minha melhoria que eu estou efetivando e que vai refletir a minha volta no meu próximo, no meu semelhante, numa cadeia que vai se desdobrar e envolver a toda a humanidade, pouco a pouco, palmo a palmo, e não de uma vez só. A possibilidade de melhoria é escolha individual. Aliás, a possibilidade de melhoria é oferecida pela lei do progresso. Melhorar é escolha individual. Tem uma pergunta que Kardec faz aqui no Livro dos Espíritos, que é uma daquelas perguntas que parece que ele estava pensando na gente. Olha só, é a pergunta de número 195, quando ele está questionando os Espíritos a respeito das reencarnações ou da pluralidade das existências. Ele pergunta assim: a possibilidade de se melhorarem noutra existência não será de molde a fazer que certas pessoas perseverem no mau caminho, dominadas pela ideia de que poderão corrigir-se na próxima encarnação? A ideia da reencarnação demorou algum tempo para tornar-se uma ideia mais aceita. Hoje, não só os espíritas a aceitam e a vivenciam. É comum, inclusive, companheiros de outros grupos religiosos não reencarnacionistas, na sua filosofia religiosa, a adotarem como conhecimento, dizer: na minha encarnação passada ou na próxima encarnação eu não quero nascer homem, ou eu não quero nascer mulher, na próxima encarnação eu não nasço aqui ou não nasço lá, ou na encarnação passada eu fiz isso ou eu fiz aquilo, por isso agora eu vivo isso como aquilo. A ideia já está difundida, o conceito nem sempre. Muitos de nós, inclusive, usa, nós espíritas que entendemos o mecanismo do progredir sempre, quer nos barrar o progresso. Eu quero nascer e renascer, mas tem algumas coisas que eu vou deixar para a próxima encarnação. Por exemplo, esse vício, não dou conta, vou deixar para a próxima encarnação. Aquela conquista, não dou conta, vou deixar para a próxima encarnação. Aquele perdão, não é possível, vou deixar para a próxima encarnação. Quando será mesmo a próxima encarnação? Em que circunstância, em que situação, em que época? Com quem eu viverei a próxima encarnação? Será que aquela criatura ali, que eu já sei que tenho que perdoar, tanto que já estou escalando ele para ser um perdoado na próxima encarnação, será que ele vai estar tão próximo? Será que ele vai estar tão disponível para que eu o perdoe?

0: Será que eu não vou sofrer muito as consequências desse vício nessa encarnação, aumentando sofrimentos desnecessários à espera da cura na próxima encarnação? Por que adiar o que eu já sei que preciso fazer hoje? Resposta dos Espíritos. Aquele que assim pensa, em nada crê, e a ideia de um castigo eterno não o refrearia mais do que qualquer outra, porque sua razão a repele, e semelhante ideia induz a incredulidade a respeito de tudo. Se unicamente meios racionais se tivesse empregado para guiar os homens, não haveriam tantos céticos. De fato, um espírito imperfeito poderá, durante a vida corporal, pensar como dizes, mas, liberto, que se veja da matéria, pensará de outro modo, pois logo verificará que fez cálculo errado, e então, sentimento oposto a este trará ele para a sua nova existência. É assim que se efetua o progresso. E essa razão porque na Terra os homens são desigualmente adiantados. Uns já dispõem da experiência que a outros falta, mas que a adquirirão por pouco a pouco. Deles depende acelerar-se-lhes o progresso ou retardar-se indefinidamente. Nascer, viver, morrer, renascer de novo, progredir sempre. Tal é a lei. Não tem como fugir. Mas, como essa lei vai se aplicar e em que ritmo o progresso vai acontecer, é escolha individual. Há que se saber que, quanto mais rápido o progresso, mais feliz somos. E quanto mais rápido queremos ser felizes, de verdade, mais rápido precisamos progredir. Jesus nos deu o modelo, o exemplo, a cartilha e a doutrina espírita nos convida à vivência, pois depende de nós a felicidade que tanto procuramos. Sejamos todos felizes. Muito obrigado. Voltamos.
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0: mantenha a amizade de seus amigos. Saiba retribuir com gratidão os benefícios que recebe. Não seja ingrato. Se de alguém recebeu benefícios, não o esqueça. Não o expulse da roda de sua amizade. Não fira seus amigos. Não magoe aqueles que muitas vezes se sacrificaram para dar-lhe momentos de alegria. Não negue seu carinho àqueles que se desvelaram para proporcionar-lhe felicidade.
1: Conduta Espírita, pelo Espírito André Luiz. Capítulo 29, A Conduta Perante o Fenômeno. No desenvolvimento das tarefas doutrinárias, colocar o fenômeno mediúnico em sua verdadeira posição de coadjuvante natural da convicção, considerando-o, porém, dispensável na construção moral a que nos propomos. A doutrina espírita é luz inalterável. Conduzir as possibilidades de divulgação do Espiritismo em qualquer setor no trabalho da evangelização, conferindo-lhe preferência sobre a ação fenomenológica. Ante os imperativos da responsabilidade moral, todo fenômeno é secundário. Atingir outros estados de compreensão das verdades que nos enriquecem a fé, acatando as aspirações dos metapsiquistas, dos parapsicólogos e dos estudiosos acadêmicos em geral, sem, contudo, comprometer-se demasiado com os empreendimentos que lhes digam respeito. Viver segundo o Evangelho, eis a nossa necessidade fundamental. Jamais partilhar de assembleias espíritas, visando unicamente a sucessos espetaculares. As manifestações mediúnicas não são a base essencial do Espiritismo. Descentralizar a atenção das manifestações fenomênicas a vidas em reuniões de que participe para deter-se no sentido moral dos fatos e das lições. Na mediunidade, o fenômeno constitui o envoltório externo que reveste o fruto do ensinamento. Irmãos, não sejais meninos no entendimento. Paulo, 1 Epístola aos Coríntios, capítulo

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O Livro dos Espíritos. Autor Allan Kardec. Dos cinco livros fundamentais que compõem a codificação do Espiritismo, este foi o primeiro, reunindo os ensinos dos Espíritos superiores através de médiuns de várias partes do mundo. Ele é o marco inicial de uma doutrina espírita que trouxe uma profunda repercussão no pensamento e na visão da vida de considerável parcela da humanidade. Desde 1857, data da primeira edição francesa. Estruturado em quatro partes e contendo 1019 perguntas formuladas pelo codificador Allan Kardec, aborda os ensinamentos espíritas de uma forma lógica e racional, sob os aspectos científico, filosófico e religioso. Independente da crença ou convicção religiosa, a leitura de O Livro dos Espíritos é de imenso valor, uma vez que aborda, dentre outras coisas, Deus, a imortalidade da alma, a natureza dos espíritos e suas relações com os homens, as leis morais, as vidas presente e futura e o porvir da humanidade, assunto de interesse geral e de grande atualidade.

Uma gota de água. Você já parou alguma vez para observar uma gota d'água? Sim, uma pequena gota d'água equilibrando-se na ponta de um frágil raminho. Com graciosidade, a gotícula desafia a lei da gravidade, balançando-se nas bordas das folhas ou nas pétalas de uma flor. São gotas minúsculas que enfeitam a natureza nas manhãs orvalhadas, ou permanecem como pequenos diamantes líquidos depois que a chuva se vai. É por isso que um bom observador dirá que a vida seria diferente se não existissem gotas de água para orvalhar a relva e amenizar a secura do solo. Madre Teresa de Calcutá foi uma dessas almas sensíveis. Um dia, um jornalista que a entrevistava lhe disse que, embora admirasse o seu trabalho junto aos pobres e enfermos, considerava que o que ela fazia diante da imensa necessidade era como uma gota d'água no oceano. E aquela pequena sábia mulher lhe respondeu: "Sim, meu filho, mas sem essa gota d'água o oceano seria menor." Sem dúvida, uma resposta simples e extremamente profunda, pois sem os pequenos gestos que significam muito, a vida não seria tão bela. Um aperto de mão em meio à correria do dia a dia. Um minuto de atenção a alguém que precisa de ouvidos atentos para não cair nas malhas do desespero. Uma palavra de esperança a alguém que está à beira do abismo. Um sorriso gentil a quem perdeu o sentido da vida. Uma pequena gentileza diante de quem está preso nas armadilhas da ira. O silêncio frente à ignorância disfarçada de ciência. A tolerância com quem perdeu o equilíbrio. Um olhar de ternura para quem pena na amargura. Pode-se dizer que tudo isso são apenas gotas d'água que se perdem no imenso oceano. Mas são essas pequenas gotas que fazem a diferença para quem as recebe. Sem as atitudes aparentemente insignificantes que dentro da nossa pequenez conseguimos realizar, a humanidade seria triste e a vida perderia o sentido. Um abraço afetuoso nos momentos em que a dor nos visita a alma. Um olhar compassivo quando nos extraviamos do caminho reto. Um incentivo sincero de alguém que deseja nos ver feliz quando pensamos que o fracasso seria inevitável. Todas essas são atitudes que embelezam a vida. E se um dia alguém lhe disser que esses pequenos gestos são como gotas d'água no oceano, responda, como Madre Teresa de Calcutá, que sem essas gotas o oceano de amor seria menor. E tenha certeza disso, pois as coisas grandiosas são compostas de minúsculas partículas. Sem a sua cota de honestidade, o oceano da nobreza seria menor. Sem as gotas de sua sinceridade, o mar das virtudes seria menor. Sem o seu contributo de caridade, o universo do amor fraternal seria consideravelmente menor. Pense nisso. E jamais acredite naqueles que desconhecem a importância de um pequeno tijolo na construção de um edifício. Lembre-se da minúscula gota d'água que delicadamente se equilibra na ponta do raminho, só para tornar a natureza mais bela e mais romântica, à espera de alguém que a possa contemplar. E por fim, jamais esqueça que são essas mesmas pequenas e frágeis gotas d'água que, com insistência e perseverança, conseguem esculpir a mais sólida rocha.

Caminhos para a Felicidade. Muitas são as diretrizes que indicam caminhos para se encontrar a felicidade. Muitas sugestões e conselhos já foram dados para os que procuram pela felicidade. Essas iniciativas são positivas quando nascidas do desejo sincero de ajudar. E são necessárias porque cada pessoa poderá seguir pela rota que mais lhe seja favorável e que esteja de acordo com suas forças e entendimento. Os caminhos para a felicidade são muitos. Uns são mais curtos e mais íngremes, e exigem mais esforço e renúncias. Outros são mais longos e mais planos, mas todos conduzem ao mesmo fim. A felicidade é, sem dúvida, uma construção diária, que mais se efetiva quanto mais a ela nos dedicamos. Quanto mais conscientes dos passos que nos levarão ao seu encontro, mais perto dela estaremos. Mas enquanto não conseguimos conquistar a felicidade suprema, podemos ir preparando o caminho com algumas atitudes fáceis e lúcidas nos passos de cada dia. Eis algumas dicas. Use expressões meigas e cobertas de ternura. As energias afáveis favorecem uma atmosfera de paz no coração que as exercita. Busque a visão otimista sobre as pessoas. Enxergue o lado bom que todos nós possuímos. Pequenos gestos de bondade por dia alicerçam as grandes atitudes do amanhã, sedimentando os nobres e elevados sentimentos. Silencie diante das críticas as atitudes infelizes do próximo. Somos nós mendigos do entendimento alheio ante nossos equívocos repetidos. Aprenda a deixar fluir a compaixão quando a dor espelhar-se na alma do próximo. Condicionará desta forma as próprias forças no caminho da caridade, irradiando o calor da fraternidade por onde passar. Sorria, ainda que esteja atravessando difíceis momentos na Terra. O sorriso gera simpatias e afasta invernos escuros, permitindo o brilho do sol da esperança para você e para tantos que atravessam em seu caminho. Mantenha calma em qualquer situação. Quem confia em Deus e está convicto de sua providência infalível, sabe que os recursos necessários chegarão tanto mais rápido e precisos quando estivermos em posição positiva na vida. Tolere o mais que possa. Perdoe sempre. Leve paz onde houver dissensões. Quem semeia brisas suaves não enfrentará os tufões da agonia em estradas futuras. Conceda ao irmão do caminho a gentileza de sua sincera alegria pelas conquistas dele. Demonstre desprendimento natural. Prossiga leve com as aspirações elevadas. A cada dia, coloque-se como um instrumento de construção, ciente de que Deus nos favorece com a bênção do serviço, para que sua presença seja sentida no mundo por nosso intermédio. Você, e somente você, é responsável pela sua felicidade ou por sua desdita. Seu caminho para a felicidade só pode ser construído por você, mais ninguém. Se hoje você encontra em seu caminho pedras e espinhos, é porque houve um tempo em que você se descuidou do seu jardim. Por isso, é importante não perder mais tempo. Selecione a boa semente e comece agora a reflorir seu caminho para que possa encontrar logo mais o perfume agradável da boa semeadura. Pense nisso.

mudança de estratégia. Alguma vez você já teve que corrigir ou mudar o rumo dos seus passos? Se respondeu que sim, você é como a grande maioria dos seres humanos. Isso acontece com frequência, porque ainda não temos habilidade suficiente para saber com precisão onde queremos chegar e que caminho seguir. E isso acontece porque ainda somos aprendizes da vida. Por causa dessa falta de lucidez natural em nosso estágio evolutivo, é que às vezes nos perdemos em atalhos que retardam nossa marcha na direção dos altiplanos do infinito. E não é raro que tenhamos que mudar a direção, buscar caminhos alternativos, apressar o passo, observar com mais atenção para não tropeçar nos obstáculos naturais da marcha para Deus. Nós sabemos que é preciso caminhar, buscar, bater na porta que ela se abrirá, pois o suave Rabi da Galileia nos orientou a respeito. E se fazemos isso, por que nem sempre dá certo? É que nem sempre buscamos da forma correta e batemos na porta certa. Outras vezes, nós chegamos ao término do caminho e deparamos com um resultado que não era justamente o que desejávamos. E a frustração nos toma de assalto. Às vezes, para se atingir um objetivo é preciso descobrir novos caminhos, ousar, inovar, criar novas estratégias. Talvez essa pequena história possa ilustrar melhor. Conta-se que havia um cego sentado numa calçada em Paris com um boné a seus pés e um pedaço de madeira com o seguinte pedido escrito com giz branco: "Por favor, ajude-me, sou cego." Um publicitário da área de criação passou por ali, parou e viu umas poucas moedas no boné. Sem pedir licença, pegou o cartaz, virou-o, pegou o giz e escreveu outro anúncio. Voltou a colocar o pedaço de madeira no mesmo lugar e foi embora. À tarde, o publicitário passou por aquele local novamente e notou que o boné estava cheio de notas e moedas. O pedinte reconheceu as pisadas e perguntou se havia sido ele quem tinha mudado o seu cartaz, sobretudo querendo saber o que havia escrito. O publicitário respondeu: "Nada que não esteja de acordo com o seu anúncio, mas com outras palavras." Sorriu e continuou seu caminho. O mendigo não sabia, mas seu novo cartaz dizia: "Hoje é primavera em Paris e eu não posso vê-la." Uma pequena mudança de estratégia e pode ficar mais fácil atingir um objetivo, alcançar uma meta, chegar a um resultado. Por vezes, perdemos muito tempo em tentativas vãs e não nos damos conta de que uma pequena mudança bastaria para facilitar a nossa vida. Se você está sentindo que seus passos não estão lhe conduzindo numa direção segura, pare um instante. Reflita sobre onde quer chegar. E se for necessário, corrija a bússola da sua existência e siga em frente. Quando você bate numa porta por muito tempo e ela se recusa a abrir, talvez Deus queira que você busque outra saída. Embora muitas situações nos pareçam fruto do acaso, não imaginemos que estamos à revelia das leis que regem o universo do qual fazemos parte. Pense nisso e procure ouvir a sugestão dos sábios publicitários do espaço para que faça uma pequena mudança na estratégia. E lembre-se, se a porta na qual você está insistindo em bater não se abre, talvez seja o momento de buscar outra alternativa.

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1: Para que serve o casamento? Você já se perguntou alguma vez sobre os objetivos do casamento? Sim, porque algum objetivo o Criador deve ter para fazer da união de dois seres uma lei da natureza. Talvez, refletindo superficialmente, você responda que o objetivo do casamento é a perpetuação da espécie humana. Mas será só isso? Na verdade, o casamento marca grande progresso na marcha evolutiva da humanidade. E por quê? Porque Deus visa não somente a procriação, mas também a evolução moral dos seres. É assim que o casamento se constitui numa excelente oportunidade de crescimento para aqueles que sabem aproveitá-la bem. Quando duas pessoas resolvem de comum acordo viver sob o mesmo teto, desde logo terão chances de melhoria individual. E a primeira delas é vencer o egoísmo. Sim, porque o que antes era meu, agora passa a ser nosso. Antes de casar, era o meu quarto, o meu carro, o meu aparelho de som, o meu. No primeiro dia de convivência mútua, deverá ser o nosso quarto, o nosso carro, o nosso aparelho de som e assim por diante. Com o passar dos dias, os pares vão se conhecendo melhor e percebem que o outro não era bem aquilo que parecia ser. Bem, nosso par tem algumas manias que desaprovamos e que só notamos graças à convivência diária. Eis uma ótima oportunidade para aprender a dialogar e resolver conflitos como gente grande. Depois, surgem mais alguns membros para nos ajudar a treinar outras virtudes. Chegam os filhos. Agora temos que dividir um pouco mais, e isso nos torna menos egoístas. Devemos dividir mais a atenção, treinar a renúncia, aprender a passar noites sem dormir, tropeçar em fraldas sujas, correr para um médico nas horas mais impróprias, perder o filme que gostaríamos de assistir, a novela, o telejornal. A cama, que antes era só minha e passou a ser nossa, agora tem mais um ocupante disputando o espaço. E não é só o espaço físico que o pimpolho reclama. Ele quer nosso carinho, nossa atenção, nossa companhia, nossa proteção. E aí temos a grande oportunidade de aprender a superar o ciúme, o medo, a insegurança, o desejo de posse exclusiva sobre o nosso par, para amparar esse serzinho que chegou para ficar. Junto com tudo isso, herdamos também a família do nosso cônjuge, que nem sempre nos parece uma boa aquisição. Eis um grande desafio para aprender a fraternidade pura, a tolerância, o desprendimento, a amizade e outras tantas virtudes que ainda não possuímos. Ademais, para cumprir bem o papel que um dia aceitamos, unindo-nos a alguém de livre e espontânea vontade, é preciso que os dois pilares do templo chamado lar permaneçam firmes até o fim. Quando isso não acontece, está declarada a vitória do egoísmo. Está declarada a nossa falência como seres que desejamos superar os limites e alcançar paragens mais felizes. Talvez você não concorde com todos esses arrazoados. No entanto, seria bom refletir sobre o assunto. Há casos de pessoas que optam por não se casar, assumindo declaradamente seu egoísmo. Com certeza, irão responder perante a própria consciência e a consciência cósmica pela decisão tomada. Considerando que nem todos nascem com o compromisso de se casar, obviamente estamos falando daqueles que tinham assumido aquele compromisso antes de renascer. Quem se casa e promete conviver bem com seu par e com os filhos que Deus lhes envia, mas abandona o barco ao menor indício de tempestade, certamente será responsável pelos destinos daqueles que abandonam a própria sorte. Isso será fatalmente sementeira de amargura num futuro próximo ou distante, cuja colheita será obrigatória. Por todas essas razões, Vale a pena pensar ou repensar sobre os nobres objetivos que a divina sabedoria estabeleceu com a união de dois seres. Vale a pena refletir sobre o que queremos para nós. Refletir sobre as forças internas que devem nos elevar acima desta miséria moral chamada egoísmo. Ou será que vamos jogar a toalha numa demonstração tácita de derrota para esse monstro cruel? Pense nisso. Pense agora. E decida-se pelo amor.

Verdadeiro amor. O que é amor verdadeiro? Será que existe esse sentimento na face da Terra? O amor é de essência divina e cada filho de Deus tem no íntimo a centelha dessa chama sagrada. E o amor tem várias maneiras de se manifestar. Existe amor de mãe, de pai, de esposa, de marido, de irmão, de tio, de avó, de avô, de neto, de amigo, etc. Um dia desses lemos num periódico digital da Colômbia uma história de amor das mais belas e significativas contada por uma doutora colombiana. Numa tradução livre para o português, eis o que contou a médica. Um homem de certa idade foi à clínica onde trabalho para tratar de uma ferida na mão. Estava apressado. E enquanto o atendia, perguntei-lhe o que tinha de tão urgente para fazer. Ele me disse que precisava ir a um asilo de idosos para tomar o café da manhã com sua esposa, que estava internada lá. Disse-me que ela estava naquele lugar há algum tempo, porque sofria do mal de Alzheimer, já bastante avançado. Enquanto acabava de fazer o curativo, perguntei-lhe se sua esposa se incomodaria caso ele chegasse atrasado naquela manhã. Não, respondeu ele. Ela já não sabe quem eu sou. Faz quase 5 anos que não me reconhece. Então lhe perguntei com certo espanto. Mas se ela não sabe quem é o senhor, por que essa necessidade de estar com ela todas as manhãs? Ele sorriu e com um olhar enternecido me disse: É, ela já não sabe quem eu sou, mas eu, entretanto, sei muito bem quem ela é. Tive que conter as lágrimas enquanto ele saía e pensei: É esse tipo de amor que quero para minha vida. O verdadeiro amor não se reduz nem ao físico nem ao romântico. O verdadeiro amor é a aceitação de tudo o que o outro é, do que foi, do que será e do que já não é. Você sabia que o mal de Alzheimer é um transtorno neurológico que provoca a morte das células nervosas do cérebro, descrita pelo neuropsiquiatra alemão Alois Alzheimer, que é de onde vem seu nome? Pode se apresentar em pessoas a partir dos 40 anos de idade, de maneira lenta e progressiva. Em estado avançado, provoca no paciente a incapacidade para se comunicar, reconhecer pessoas, lugares e coisas. O enfermo perde a capacidade de caminhar, de sorrir, de fazer a própria higiene e passa a maior parte do tempo dormindo. No entanto, do ponto de vista espiritual, é uma bendita oportunidade de aprendizado para o espírito imortal que fica temporariamente encarcerado no corpo físico, sem poder se manifestar. Geralmente, o espírito percebe tudo o que se passa com ele e ao seu redor, mas não consegue se expressar. Todavia, não fica insensível à atenção, ao afeto, ao carinho e à ternura que lhe dedicam. A pessoa sente o amor com que a envolvem. Por todas essas razões, vale a pena refletir com a médica que ficou a pensar consigo mesma depois que seu paciente foi ver sua amada. É esse tipo de amor que quero para minha vida. O verdadeiro amor não se reduz nem ao físico, nem ao romântico. O verdadeiro amor é a aceitação de tudo o que o outro é, do que foi, do que será e do que já não é.

Espalhe por todos a alegria que vive dentro de você. Seja sua alegria contagiante e viva, a fim de expulsar a tristeza de todos os que o cercam. A alegria é uma tocha de luz que deve permanecer sempre acesa, iluminando todos os nossos atos e servindo de guia aos que se chegam a nós. Se em você houver luz e você deixar abertas as janelas de sua alma, por meio da alegria, todos os que passarem pela estrada em trevas serão iluminados por sua luz.

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2: Wagner, bem-vindo ao Espiritismo BH.
3: É uma alegria para nós também.
2: Hoje é um dia especial, né? Uma gravação especial. Nós vamos falar sobre o Chico Xavier, motivo de muita alegria para o nosso coração tê-lo aqui conosco. E gostaríamos de começar com a infância do Chico, né? Os fatos mais marcantes desse período inicial desta sua encarnação.
3: Falar de Chico Xavier significa remontar a um apostolado. Nós temos o Chico como uma referência de espírita cristão na atualidade do mundo, resgatando na sua prática diária o Evangelho de Nosso Senhor Jesus Cristo. Ele tem um lugar muito especial nessa galeria dos grandes vultos, e por isso é sempre válido lembrar a sua história, para que possamos nos inspirar e nos corrigir naquilo que ainda temos de imperfeições, para que a luz maior se reflita consoante aconteceu com ele próprio. Nós temos a infância de Chico Xavier como um chamado, sem dúvida alguma. Nós vamos percebê-lo com seus 5 anos de idade, tendo a mãezinha partindo desta vida para o mundo espiritual. E fatos muito especiais assinalariam a sua missão, o seu trabalho nesta reencarnação que nos é objeto de análise, de estudo. Nós temos então a mãe partindo, deixando-os na bênção da Nossa Mãe Santíssima, confortados, prometendo que voltaria. E esta criança de 5 anos passaria a ver a mãe e teria, por exemplo, um episódio no seu acervo, que é riquíssimo desses fenômenos espirituais, norteando para uma vida de doação, quando ele, saudoso, refugia-se das surras que recebia da sua madrinha, a quem ele fora confiado em função da família numerosa, 9 irmãos, e o seu pai não tinha condição de reter todos até que se casasse de novo. Ele então foi confiado à sua madrinha de batismo. E essa madrinha, que tinha um filho que não era nem um pouquinho parecido com Chico, ela dava uma surra por dia no Chico e chegou a cravar na sua barriguinha garfo. E dizem os amigos mais íntimos, como Arnaldo Rocha, que ele carregou essas marcas no seu organismo. Nós temos então um episódio muito bonito em que ele, chorando com saudade da mãe, com fome, vê a mãe, conversa com ela, ela promete que arranjaria uma outra mãe para ele, que chegaria no grande futuro, e ele apresenta para a mãe a sua necessidade de comer alguma coisa, ele tinha fome. E a mãe então lança mão de recursos e fala para ele assim: aguarde que eu vou trazer pão para você. E daí a pouco vem um cachorro com pão na boca. E ela aparece para o Chico e diz assim: está aí, meu filho, o pão para você se alimentar. E esse episódio é muito bonito porque o espírito de Emmanuel, através de Chico, no futuro, ensinaria que Deus ajuda o homem através do homem e das circunstâncias. E nós vamos perceber que um espírito tem como influenciar as forças da natureza e mesmo o animal para executar determinadas tarefas. Então são notas muito bonitas da infância dele, sofridas, mas que a gente vai perceber o porquê delas na sua trajetória luminosa a serviço da grande causa.
2: E como foi a vida de Chico durante a juventude?
3: Ele cresceu com muita dificuldade desde essa infância mais remota e vai encontrar depois o conforto da sua segunda mãe, Cidália Batista, que num ato de nobreza reúne todos os filhos do senhor João Cândido. Ela se casa com ele com essa condição de reunir de novo todos os filhos que estavam espalhados e cria os seus filhos e dá ao seu João outros filhos. Era uma família muito numerosa. que lutava com muitas dificuldades financeiras. Seu João era um operário comum. Ele e Dona Maria João de Deus chegaram a trabalhar numa fábrica, até que se mudaram então para então Pedro Leopoldo. E lá ele se tornou vendedor de bilhetes de loterias. Então, uma atividade que não era tão lucrativa. A sua mãe tinha muitos filhos para criar. Ela desencarnou com 34 anos, em 1915, ele tinha 5 anos de idade. E nós vamos ver a Cidália, então, reunindo esse rebanho e executando a promessa da mãe que aparecia para o Chico, nos seus 5 anos de idade. E ela reúne esses filhos e dá muito amor. O Chico teria nela um apoio extraordinário. Nós até podemos citar antecipadamente que nesse período em que se desenvolveu a sua mediunidade e que ele não tinha com quem dividir isso, e nós vamos entender que os amigos preciosos que o auxiliar chegariam mais à frente, ele via, ouvia as coisas, a partir de 1931 especialmente, nós vamos voltar a isso, a esse período, ela seria, na fala de Chico, aquela alma caridosa que se dispôs a ouvi-lo, embora não entendesse tudo aquilo que acontecia com ele. E no fato de falar o que ele via e ouvia dos espíritos, ele tinha a alma aliviada. E ensina para a gente que o médium precisa sempre de alguém para compartilhar aquilo que ele vivencia e que ainda é inabitual no nosso mundo terreno. Muito objetivo no que diz respeito no trato com a matéria.
2: Pelo que você explicou, Wagner, então a juventude de Chico não foi uma juventude de diversão, de lazer, né? Como jovem ele teve de ajudar no sustento da família?
3: Nós temos o período da juventude do Chico de muito trabalho, porque ele teve que ir para uma venda para ajudar na sustentação da própria família, ele teve que ir para uma venda trabalhar, e trabalhava com tudo. Nessas vendas antigas, se vendia desde a cachaça, para aqueles que tinham o hábito, né? O hábito do álcool, até mantimentos e outros gêneros de manutenção das famílias. E é curioso que nesse período ele tinha já percepções espirituais. Nós vamos conhecer aquele fato do Espírito Augusto dos Anjos, enquanto ele molhava aquela plantação de alhos, tentando passar para ele aqueles sonetos complexos, né? Em que ele tem aquelas imagens muito fortes, aquelas palavras até técnicas no que diz respeito à evolução. E ele tinha dificuldade. E o Augusto dos Anjos chega a dizer para ele que ele não tinha capacidade para compreender ele e retratá-lo. Mas nós vamos ver Chico Xavier até os seus 17 anos lutando muito. Depois ele vai para a fábrica de tecidos e ali ele contrai inclusive tuberculose. Ele fica doente dos pulmões e ele então sai do trabalho por orientação médica até que ele mais à frente iria conseguir a sua incursão no Ministério da Agricultura, onde ele trabalhou por mais de 30 anos consecutivos. Nós vamos então perceber que nessa época a família de Chico é visitada por uma provação muito difícil, que é a obsessão da sua irmã Maria Xavier, uma irmã muito querida de Chico. E ela passou a ter problemas seríssimos por influência de entidades contrárias ao bem, perversas, cobrando coisas do passado. Como eles não compreendiam nada daquilo, eles buscaram o auxílio por orientação de outras pessoas, de um casal que existia na cidade de Matozinhos e que era um casal conhecido como um casal estranho, porque eles lidavam com forças que o povo reputava ser do demônio. Mas, ao mesmo tempo, ele era um homem muito caridoso para toda a comunidade. Era o seu José Hermínio Perácio e a sua esposa, Dona Carmen Pena Perácio. Eles iriam buscar auxílio e ali a Dona Maria, a irmã de Chico, Maria, que se tornaria uma grande trabalhadora da doutrina, companheira de Chico, mudou-se para Belo Horizonte, inclusive, ela conheceria a sua cura, ela encontraria a sua cura nos tratamentos espirituais. E o Chico se revelaria o grande médium que nós conhecemos, porque foi numa dessas reuniões em que ele recebeu orientação de um espírito através da Dona Carmen, que ele deveria tomar do lápis e procurar desenvolver a psicografia. Nesta época, Chico não tinha as qualidades mediúnicas que nós vamos reconhecer nele futuramente. Inclusive, ele não tinha evidência, não tinha audiência. O Arnaldo nos explica isso porque foi depoimento do Chico para esses grandes amigos do primeiro dos primeiros tempos. Então, ele começa a psicografar. E no dia 8 de julho de 1927, ele psicografa a primeira mensagem. E não pararia mais.
2: Wagner, então o que, que levou o Chico a conhecer o Espiritismo?
3: Foi exatamente essa enfermidade espiritual da sua irmã, Maria. Por quê? Não podendo ser tratada por médicos, não apresentando melhoras com os recursos disponíveis na época, eles foram encaminhados para esse casal que nós já citamos. E lá ele conheceu as primeiras obras do Espiritismo. Ele recebeu de presente o Livro dos Espíritos e o Evangelho segundo o Espiritismo. E o casal se comprometeu a dar assistência à família e chegou a visitar Pedro Leopoldo. Como eles tinham muita dificuldade para ir a Matozinhos, eles visitavam Pedro Leopoldo, faziam o culto no lar e projetaram a criação do primeiro núcleo de espiritismo na cidade de Pedro Leopoldo, que tomaria corpo, e se trata do Centro Espírita Luiz Gonzaga. Então o Chico, através da enfermidade psíquica de sua irmã, encontrou as portas gloriosas da doutrina espírita cristã. A partir dali, ele se prepararia e seria o médium extraordinário que impressionou o mundo inteiro, que nos deixou um legado maravilhoso.
2: Bom, como foi a aproximação do espírito Emmanuel e os primeiros contatos de Emmanuel com o médium Chico Xavier?
3: Nós temos, antes do encontro de Chico com o nosso benfeitor Emmanuel, um episódio muito marcante. No dia 8 de julho de 1927, Chico recebeu a primeira comunicação de um espírito amigo. E ele não identificou quem era, ficou por aquilo mesmo. No dia 10 de julho, dois dias depois, ele estava em oração em casa, ajoelhado, porque ainda era um hábito católico, e ele diz que uma luz maravilhosa aproximou-se na cor

torna e gostaria muito que você distribuísse pão com os pobres. Aí ele falou para ela assim, mas eu não tenho pão nem mesmo para mim às vezes. Ela falou assim, não lhe faltará recursos, meu filho. Nós providenciaremos, confie em Deus. E não deixe de ajudar aqueles que sofrem, aqueles que padecem. Então nós temos esse marco. Duas semanas depois de Chico, que um sacerdote se apresentou para ele, e ele não tinha essa evidência comum, como passou a ser a partir de 1931, ela era esporádica, desde os 5 anos, se apresentou para ele um sacerdote, e esse sacerdote se identificou, disse que vivia naquela época daquela senhora nobre que se apresentou para ele, e que se tratava da rainha santa de Portugal, Dona Isabel de Aragão, esposa de Dom Dinis, que for o rei de Portugal à época. E ele diz o seguinte, que ele foi confessor dela e que ele estaria naquela equipe dando suporte para que ele cumprisse a vontade dela de auxiliar os semelhantes. Porque ela tinha um papel nobre de assistência e educação entre Portugal e Espanha. Nós perceberemos aí com esse marco, que foi a primeira grande manifestação luminosa na vida de Chico, o compromisso dele com Espanha e Portugal, especialmente. Tanto é que ele teria muita facilidade de psicografar os poetas portugueses. O Chico uma vez, inclusive, explicou para Ranieri que Ranieri tinha muita afinidade com o mundo inglês, com o mundo francês, e que ele já tinha com Portugal e Espanha, em função de existências pregressas. E ele vai demonstrar isso no decorrer de toda a sua vida. Vai falar com muita tranquilidade desses dois países, com muita afinidade, uma afinidade muito profunda, acentuada. Então, Isabel de Aragão, que é esse anjo que protege aqueles dois países, realizando obras de benemerência espiritual em favor daquele povo, ela vai utilizar Chico Xavier e não vai deixar de assisti-lo no tempo. Oportunamente, o Chico traria notícias dessa grande benfeitora. Até no congresso que foi realizado em Portugal, ele enviou uma carta muito carinhosa citando a figura dela e lembrando fatos que aconteceram à época, em que ela foi questionada pelo marido, porque ela gostava de praticar o bem, levava recursos para os pobres, que eram muitos na época, e ele vai checar se ela levava realmente rosas no cesto, e ela levava pães gêneros. E quando ele descobre, aconteceu um fenômeno. Os pães tinham se transformado em rosas. Então ele cita esse fenômeno na carta e emociona todos os presentes naquele congresso ocorrido em Portugal. Muitos brasileiros estavam lá. Então a gente nota que antes de Emmanuel aconteceu isso. Emmanuel surge para Chico Xavier em 1931. Chico tinha o hábito de recorrer a um açude que ainda existe em Pedro Leopoldo, que é um dos caminhos de luz, chamados Caminhos de Luz Chico Xavier, para quem gosta de visitar, peregrinar, para conhecer a trajetória do grande médium. Ele sempre se refugiava naquele açude, que era uma água que abastecia à época a cidade de Pedro Leopoldo, e ele ficava ali em oração. Neste dia, ele diz que uma claridade que tinha a forma de uma cruz surgiu, e à frente dela, porque ela era uma radiação daquele espírito, surgiu a fisionomia de um sacerdote, já envelhecido, com uma expressão muito bondosa, muito lúcida, e começou a dialogar com ele sobre o trabalho que lhe competia realizar. E lhe propôs a realização deste trabalho na Seara Espírita Cristã, para auxílio do mundo, das criaturas que tivessem saudades de Jesus. E é quando ele propõe para ele 3 requisitos para a realização desse trabalho. O primeiro é disciplina, o segundo disciplina, o terceiro disciplina. Disciplina que Chico jamais abandonaria ao longo de seus 92 anos de existência, ao longo de seus quase 75 anos de mediunidade, de exercício da prática mediúnica. Em 1931, Emmanuel assume as suas faculdades mediúnicas, coordena todas as atividades do médium, inclusive o seu comportamento. Nós temos ali o educador, o evangelizador, o guia que passa a nortear os passos do médium nos menores sentidos. Conversando com o rico acervo que é Arnaldo Rocha, ele nos contaria algumas coisas muito interessantes, como por exemplo, numa visita, para a gente ter noção do que representou Emmanuel na vida de Chico. Eles conheceram uma senhora que tinha um filho, nós não vamos citar os

0: nomes, obviamente. E essa senhora era um coração muito generoso, Chico gostava muito dela. E ela tinha um filho, e o filho era um filho do próprio Chico, naquele período da Espanha que ele fora Joana, considerada louca. E aquele filho que se tornou Carlos V, que aprendeu por mais de 40 anos numa torre e assumiu o reinado da Espanha e teve um papel preponderante, porque naquela época a Espanha era o que hoje os Estados Unidos representam para o mundo inteiro. Então nós temos o Carlos V assumindo o governo da Espanha, o reinado, e a mãe trancafiada. Esse elemento volta como filho dessa senhora. E ele explica para Arnaldo que na época era Felipe, que era o esposo de Joana, e que morreu em condições dolorosas, e que deixou ela muito perturbada, porque ela viu o espírito dele. Divaldo Franco e o Arnaldo Rocha, em momentos diferentes, revelaram essas histórias para mim, em minúcias, contadas pelo próprio Chico. Além de uma companheira, a Neuza Aparecida de Assis, que também ouviu da boca do Chico, e cuidava dele, dando chazinho, sempre presente lá no grupo da prece. Ela também me contou a mesma história. Três fontes diferentes que ouviram da boca do Chico. Então a gente conta por isso, em função dos fatos. Nós estamos então remontando a esse espírito, e o Arnaldo, quando conheceu, não gostou. O Arnaldo, segundo o Chico brincava com ele, falou assim: Naldinho, você tem faro para carniça. Brincava com ele, porque o Arnaldo estava sempre cantando as pedras que não cheiravam bem. E falava para o Chico: tem sujeira aí, tem canalice aí, porque o Arnaldo é muito positivo. E o Chico apreciava muito isso no Arnaldo, porque o Arnaldo não é idólatra, o Arnaldo é muito leal e é muito positivo. São as qualidades do grande companheiro. Então nós tivemos o Arnaldo virando para o Chico e falou assim: tem sujeira aí, não gostei. E o Chico: oh, meu filho, não faz isso. A nossa irmã é muito generosa. E esse rapaz, ele foi. E aí o Chico explicou quem ele fora no passado. Então Arnaldo pôs o pé no freio da aversão que sentiu, do mal-estar que sentiu. E esse companheiro se revelou realmente desleal, porque ele desviou recursos, ele usou o nome do Chico ilicitamente. E o Arnaldo voltaria a carga com o Chico no futuro e fala assim: Eu não te avisei, Chico? Eu te avisei. Aí o Chico: não, meu filho, mas vamos deixar para lá aquela história do Chico sempre generoso. Então a gente está citando esse fato porque o Emmanuel, na época, o Chico perguntou assim: vou entrar nessa casa? O Emmanuel falou assim: pode entrar, eu ficarei do lado de fora. E o Chico entrou. Então Arnaldo explica que o Emmanuel dava as coordenadas para o Chico, respeitava o livre-arbítrio dele. Mas em muitas situações o Chico viveu constrangimentos e o Emmanuel não assinava embaixo porque ele também previa situações. Então esse é um dos episódios que a gente conheceu na narração de Arnaldo Rocha, revelando como que o Emmanuel realmente orientava o Chico em todos os detalhes, embora respeitando seu livre-arbítrio. Em muitas situações ele dizia isso: você pode seguir se você quiser, é sua liberdade de ação, mas eu não entro. Portanto, a presença de Emmanuel, a partir de 1931, definiu uma série de responsabilidades para o Chico. Por exemplo, Emmanuel pediu que ele eliminasse aqueles 4 anos de produção psicográfica realizada pelo Chico, em reuniões a que ele se entregava. Ele eliminou esse trabalho, porque o Emmanuel definiu que aquilo era um treino, uma preparação dele como instrumento dos espíritos. E a gente observa, nesse caso, é um missionário, uma alma que se entregou desde o princípio, sem dificuldades, porque ele tinha candura, doçura, e o Emmanuel manda ele eliminar 4 anos. Oportunamente, Chico, em Uberlândia, daria um conselho para uma pessoa, uma senhora que buscou a orientação dele nesse sentido. Ele diria que um médium, para divulgar o seu trabalho de psicografia, ele deveria se exercitar primeiro 8 anos e eliminar esse material. Isso ficou registrado nos anais do Espiritismo, como orientação do nosso querido Chico, que teve 4 anos de seu trabalho psicográfico eliminado por orientação de Emmanuel. Mas Emmanuel chega e, a partir de 1931, as faculdades espirituais de Chico, elas ganham dimensão, porque então a clarividência se positiva, a clareaudiência e outras faculdades. Chico passa a se desdobrar com consciência, passa a conviver com o mundo espiritual de uma forma bastante intensa, tanto que ele seria chamado por Herculano Pires de ser interexistente. E teria toda uma explicação. O livro Mandato de Amor da União Espírita Mineira traz esse episódio, esse relato, e explica por quê e como ele encontraria com o professor Herculano Pires, já desencarnado, no plano espiritual, e ele se tornaria médium aqui e lá ao mesmo tempo. Então nós temos essas características, essas revelações do Chico mostrando o papel de Emmanuel na sua vida. Muito importante.
1: Wagner, conta pra gente mais algum caso assim que ocorreu, né, um caso pitoresco entre o Emmanuel e o Chico.
0: Tem um caso excelente, porque o Chico tinha apoio de José Xavier, seu irmão. Ele foi o primeiro dirigente, ele foi aquele que coordenou as atividades mediúnicas iniciantes do Chico, no sentido da desobsessão. Ele o auxiliava nas psicografias lá no Luiz Gonzaga, nos primeiros tempos. Então ele gostava muito desse irmão. Quando esse irmão desencarnou, foi um baque muito grande para o Chico, porque ele perdeu um apoio extraordinário, de muita confiança. Então, esse companheiro do Chico, ele tinha uma selaria. E um dia chegou uma senhora muito atormentada, que ficou esperando o Chico. E ela teve informação de que o Chico estava trabalhando, e ela ficava de um lado para o outro aguardando o Chico. Até que o Chico efetivamente saiu do trabalho e se dirigiu ao centro espírita. Quando ele chegou ao centro espírita, a senhora já tinha esperado por muitas horas. Ela então deu um bofetão nele e falou para ele mais ou menos o seguinte: você acha que eu tenho o dia inteiro para ficar lhe esperando? Eu vim aqui porque eu estou necessitada de um passe. O Chico disse que ficou alterado, sentiu o rosto ruborizado, se sentiu agredido e pediu licença e se recolheu e foi fazer uma prece. Nessa hora, o Emmanuel apareceu e ele confidenciou mentalmente Emmanuel: mas que senhora insolente, Emmanuel. Eu estava trabalhando, cumprindo as minhas obrigações. Eu tenho direito. Aí o Emmanuel olhou para ele e falou assim: se recomponha, porque você tem o direito, mas ela tem a necessidade. Limpe o rosto, vá lá e dê o passe nela.
1: E os trabalhos estruturados sob orientação de Emmanuel, que o Chico se envolveu?
0: O Chico contaria, isso está registrado, por exemplo, na obra 30 anos com Chico Xavier, de Clóvis Tavares, ele confidenciaria isso ao Clóvis, ao Arnaldo, aqueles antigos companheiros de Pedro Leopoldo, os detalhes da tarefa, as minúcias. Ele diria que o Emmanuel explicou para ele que houve um planejamento desse trabalho com a reencarnação dele, como Chico. E eles programaram em torno de 30 livros, para que ele produzisse 30 livros pela psicografia. E o Emmanuel disse a ele que achou até muito. Ficou assim meio duvidoso em função do meio, dos acontecimentos, das pressões, das circunstâncias. Acontece que a primeira marcação da espiritualidade foi 30 livros, a programação. Cumpridos os 30 livros, o Emmanuel dobrou para 60. A gente nota que houve o quê? Uma providência do mundo espiritual aproveitando os ventos favoráveis. Porque tem muita gente que acha que vem tudo pronto, pacote pronto do mundo espiritual. Nós vamos estudar com Allan Kardec que não é assim. Nós lidamos com probabilidade. A espiritualidade tem plano A, que é o ideal. Mas tem o B, tem o C, tem o D, tem o E. Quantos necessitar? Sabe por quê? Porque Deus não dá o espírito por medida. Deus é sempre misericórdia. Então existem circunstâncias que podem vir contra, mas de repente eles aproveitam de uma outra forma. Por isso que não existe nada perdido. Nós podemos desertar de um caminho proposto, mas nós aprenderemos sempre no processo de evolução. Então, passou-se para os 60 livros, 60 obras. Atingidas 60 obras, chegou a 100ª obra. Diz o Chico que quando chegou a 100ª obra, Emmanuel comunicou para ele que ele havia sido desapropriado. E o que significa ser desapropriado? Como o Chico se entregou cada vez mais, nós temos então a espiritualidade utilizando um médium que correspondeu aos anseios do mais alto, que preferiu não usar o seu livre-arbítrio para se justificar e trabalhar por si na Terra. Porque ele poderia ter estabelecido um estacato, como acontece com tantos médios, falou assim: eu dou esse tanto de trabalho para a doutrina, mas eu vou cuidar da minha vida familiar, da minha vida profissional, da minha carreira profissional, do meu aculturamento, realizar-me aqui e ali no campo da cultura, das artes, etc., na política, mas o Chico se entregou completamente. Ele foi se desativando, e a espiritualidade quis aproveitar o recurso, aquela alma que se entregava à obra da regeneração humana. E aconteceu um episódio que, se você me permite, eu vou contar, que foi um depoimento de Arnaldo Rocha, que eu acho um dos mais lindos episódios, marcantes, para a gente poder entender como Chico abriu mão de si próprio nesta encarnação, como Chico Xavier. Em 1958, antes de sua mudança para Uberaba, que se daria em 59, Arnaldo hospedou-se na casa do Chico, como ele fazia anos atrás, durante muito tempo. E ele aproveitou a ausência da sua esposa Neuza, a segunda esposa, e ficou com o Chico, e dormiu no quarto. Ele sempre dormia no mesmo quarto que o Chico, sempre que ele se hospedava na casa do Chico, porque tinha a cama do Chico no canto e a cama do André Luiz do outro lado, entre as paredes.
1: Irmão do Chico.
0: Irmão do Chico. E o André já não estava em casa, e o Arnaldo, então, usava muito a cama do André. Alta madrugada, o Arnaldo acorda com o Chico chorando um pranto convulsivo. E o Chico estava sentado na mesa, debruçado sobre o joelho, chorando convulsivamente. Ele pega um banquinho que existia no quarto, senta-se diante do Chico e diz que passa a mão no joelho do Chico e fica carinhando o Chico. Calma, calma. Se você quiser falar, fala, desabafa. Se você não quiser, não fala, mas calma. Diz Arnaldo que o Chico chorou mais ou menos meia hora, um pranto muito doloroso, até que ele se recompôs e pegou na mão do Arnaldo, olhou no olho do Arnaldo e falou assim: ô Naldinho, os espíritos das trevas, contrários à doutrina espírita cristã, eu já falei para eles há muitos anos que nesta encarnação eu dei o meu corpo para que a doutrina cristã se irradiasse de Minas para o mundo. E concluiu: e os meus amigos estão me cutelando. Era o pranto do Chico, em função das pressões. E quando a gente analisa, a gente faz um parênteses, amigos cutelando, o Arnaldo nos explica que Chico provocava um fascínio tal nas pessoas, que as pessoas passavam a não respeitá-lo mais. A sua individualidade, a sua intimidade, as suas necessidades, o seu estilo de ser, a sua humildade, a sua sinceridade, a sua honestidade. Passavam como tratores por cima, querendo, entre aspas, ajudar. Querendo fazer e privar o Chico de coisas que para ele eram importantes. E nesse sentido a gente pode até lembrar o caso daquela vizinha que deu veneno para o cachorro que estava doente e que ela achava que era um peso na vida do Chico. E aquilo foi uma dor tremenda para o Chico. E ele teve que se recompor por orientação de Emmanuel, que explicou para ele assim: você está atrapalhando, em função da mágoa, os nossos trabalhos na mediunidade, pela doutrina espírita. E o Chico perguntou a ele como que ele poderia, então, limpar aquela mágoa do coração com relação à companheira, que havia matado o cachorrinho que ele tanto amava, achando que estava aliviando a vida dele. E o Emmanuel explicou: é preciso que você faça alguma coisa para ela, que ela fique muito feliz. O Chico ficou sabendo do que era. Era uma máquina de costura. Ele não tinha dinheiro sequer para comer. Mas ele fez uma prestação a perder de vista, um sacrifício tremendo, mandou entregar a máquina de costura na casa dela. Essa senhora ficou tão feliz, que ela veio num abraço de luz, de amor, de gratidão, abraçou o Chico. E o Chico conta que com esse abraço, o coração dele limpou. Então a gente nota que muitos amigos passaram por cima do Chico sem respeitar o seu critério. É aí que o Arnaldo entra dizendo que o Chico explicou muitas vezes para ele assim: meu filho, eu não vim aqui para tirar a ilusão da cabeça das pessoas. Elas querem acreditar nisso, elas querem fazer isso, façam, é direito delas. Eu não vim aqui para tirar a ilusão da cabeça das pessoas. Porque ele questionava muitas vezes: Chico, por que você não avisa a pessoa, que você não fala que ela está errada? E ele respondia assim.
1: Então, Wagner, depois do centésimo livro...
0: Ele foi desapropriado.
1: Ele estava, vamos dizer assim, a produção seria ilimitada.
0: Ilimitada.
1: Né? Seria o tanto que fosse possível.
0: Ele estava a serviço 24 horas por dia.
1: Interessante.
0: Ou aqui ou no além.
1: E vamos explorar um pouco agora os romances ditados por Emmanuel, né? Que fatos interessantes você teria nos relatar a respeito desse assunto?
0: O Chico tem fases de produção. Nós temos, em 1932, a publicação do Parnasso de Além Túmulo, que foi o primeiro livro estruturado por ele, com poesias de diversos autores portugueses e brasileiros. Mas nós teríamos, por exemplo, em 1939, a publicação, a publicidade do livro Há 2000 Anos. Com o livro Há 2000 Anos, nós desvelaríamos o passado de todo um grupo de almas que estavam ali em torno do Chico, inclusive ele. Porque o livro Há 2000 Anos retrata não somente a história de Emmanuel em Roma, na Roma Antiga, a época em que Jesus esteve aqui, e é um relato histórico, monumental, que através de pesquisas em todas as áreas do conhecimento humano, eles estão conseguindo, e é um projeto da Federação Espírita Brasileira, em favor do mundo inteiro, eles estão conseguindo demonstrar a beleza dos registros de Emmanuel. Por exemplo, a gente poderia citar aqui que os escravos que eram vendidos em praça pública e que eram assinalados por giz, e que é um registro da época que Emmanuel retrata e que só agora as nossas ciências que pesquisam o passado através das muitas vertentes descobriram que era uma prática comum e que era desconhecida da maioria das pessoas. Significava que eles não garantiam o comportamento do escravo.
1: Era um fato que não tinha sido revelado ainda por historiadores.
0: Historiadores, paleontologia, né? Essas ciências todas que pesquisam o passado, que remontam a cultura do passado. Então isso é novo e o livro já revelava isso. E o Chico não tinha acesso a essas informações, porque elas nem existiam. Então são dados como esses, né? Por exemplo, o livro Renúncia fala das escadarias de Notre Dame. Não existe mais. Mas nos anais que existem, nas histórias da cidade de Paris, na França, que hoje estão sendo compulsadas pelos historiadores, pelos pesquisadores, explica que ela tinha essas escadarias na época em que o romance se deu, o livro Renúncia. Então são fatos que estão sendo trazidos à baila e que vão compor o acervo para mostrar a beleza desses romances. Por isso a gente está citando. Mas o Chico, ele foi reencontrando os amigos do passado e isso fomentou o estado psíquico. O Arnaldo conta que na medida em que apareciam os companheiros da retaguarda, a espiritualidade, especialmente Emmanuel, conseguia fecundar o psiquismo do médium, que tinha reminiscências espontâneas. Então o Chico voltava à retaguarda. Por exemplo, o Arnaldo nos contou há pouco tempo, quando descobriram a Hatshepsut, a múmia, né, de Hatshepsut no Egito, é uma reencarnação de Chico. E o Chico contou para o Arnaldo e para os amigos como ela tinha desencarnado, o estado do organismo dela. E eles comprovaram com as pesquisas que fizeram agora na múmia. Então, os problemas de saúde que teve, como diabetes e outros problemas. Ele dizia, inclusive, do mau cheiro que ele sentia no corpo, no organismo. Então, são dados que estão sendo coletados para mostrar como que o Chico tinha essas gavetas do seu psiquismo abertas, que favoreciam para que os espíritos compusessem essas obras magistrais, retratando a história do cristianismo, particularmente.
1: No caso do Há 2000 Anos, ele foi qual personagem no livro?
0: Ele foi a filha do senador,
1: do Públio.
0: A Flávia Lentulus Cornélia, filha de Lívia e do Públio Lentulus. Então nós temos a preparação do Chico ali, porque não era comum, especialmente as mulheres, se darem muito à educação, ao conhecimento das letras, e o pai investiu muito nela. Então nós temos esse marco dela no campo do desenvolvimento intelectual. A mãe é a virtude em pessoa, e o pai é aquele domínio intelectual, aquele homem de Escol como senador de Roma, muito culto, muito letrado, muito centrado. Então ele recebe essa influência. Nós temos o desdobramento, e a gente vai ver uma relação muito estreita entre o Há 2000 Anos, 50 anos depois, e Ave Cristo. Porque nos 50 anos depois é o retorno de Emmanuel. Nem todos os personagens estariam ali. Por exemplo, Chico não estaria. O Emmanuel explicita isso. Nós temos ali aquela perspectiva da Célia que se projetará para o próximo romance, que é o Renúncia. Célia, Lúcius, é o mesmo espírito Alcione, do Renúncia. Então, a trajetória de uma alma muito bonita, né? Que, inclusive, se projeta da Terra. Que isso tem até a ver com a história do Chico. Porque ela vai para Sirius. Ela se ilumina e vai para Sirius. Mas ela retorna para tentar resgatar aquelas almas que têm relacionamento com o espírito Emmanuel, que tem ligação com o Chico, com a sua história evolutiva. Nós teríamos aí o Paulo Estevão, que é um relato, e a gente sabe que foi preparado esse romance, que traça aspectos da vida do grande convertido de Damasco, que não são conhecidas esses registros ou essas marcas. E nós temos a revelação. O próprio Paulo trabalhou com isso, trabalhou por isso. Nós temos relatos de Chico que havia reuniões no mundo espiritual. Paulo, Estevão, Abigail estiveram empenhados nesse trabalho de resgate do cristianismo. Não para evidenciar a figura de Paulo, porque eles nem se ocupam disso. Eles são espíritos desvestidos de vaidade, mas em função da história cristã. Porque o Emmanuel é um espírito, no dizer de um grande companheiro, Haroldo Dutra diz, que é um pesquisador notável, ele explica que o Emmanuel é o mestre-sala da espiritualidade para resgatar o cristianismo primitivo. O objetivo de Emmanuel, através da mediunidade de Chico, é esse. Resgatar o evangelho, porque a doutrina espírita emoldura Jesus. Ela fundamenta tudo que Jesus realizou na Terra. Porque a doutrina espírita tem tríplice aspecto. Científico, filosófico, redundando nesse religioso, que tem aspecto moral, que é o aspecto moral da doutrina. Então nós vemos aí a obra de Emmanuel resgatando o passado e trazendo o Espiritismo à luz da verdade, que foi codificada por Allan Kardec e colocada a serviço do mundo como chave libertadora.
1: Wagner, quando foi que o Chico iniciou os seus trabalhos assistenciais junto à população carente e quais eram as principais atividades que ele realizava nesse sentido?
0: Nós vamos ver o Chico realizando as primeiras obras de assistência aos necessitados, aos carentes do caminho, com a proposição da Rainha Santa de Portugal, Dona Isabel de Aragão. E a partir dali ele não pararia mais. O Chico sempre se ocupou dos necessitados, não somente no terreno material, porque o Chico conhecia as mazelas dos corações. O Chico estava ciente de que as criaturas precisavam muito de luz, de amor, precisavam muito de amparo, de respostas. Tanto é que ele é um médium extraordinário, trazendo ou desdobrando a codificação. Nós temos o Chico Xavier por aquele que diligenciou o sentimento da caridade. Tem muita gente, Marcelo, que acha que a caridade é a esmola, é a xícara do leite, é a roupa que veste o desnudo, é a cesta básica. Isto é beneficência. A caridade é um sentimento de amor dinâmico. Questão 886 do Livro dos Espíritos. Como Jesus entendia a caridade. Benevolência para com todos, indulgência para com as imperfeições alheias, perdão das ofensas. A caridade é toda moral, mas no campo prático da vida, ela sabe improvisar o recurso necessário naquele momento. Porque uma cesta, ela pode viciar. Então nós temos que procurar promover as pessoas, não viciá-las numa doação. Por exemplo, nós estamos assistindo um desafio que o Brasil enfrenta. O Brasil conseguiu formar uma rede de assistência, que era um sonho do Chico. Ele sempre disse que enquanto os nossos governantes não conseguem resolver o problema da fome, da miséria no país, nós temos aquele dever solidário de socorrer os infelizes, cada um fazendo a sua parte. E nós estamos assistindo um momento em que nós temos aí uma rede através de um ministério que está cuidando disso. Nós temos visitado as regiões muito pobres do país e nós temos notícias dos companheiros que trabalham com assistência e promoção social de que as pessoas já não estão tão miseráveis quanto antes. E isso conforta o coração da gente. Mas qual que é o desafio? Ao mesmo tempo que mata a fome, que dá um recurso, a pessoa tem um leite, tem um pão para as crianças, nós temos os vícios que se implantam com a facilidade. As pessoas, por exemplo, não querem mais trabalhar facilmente. Então a mão de obra escasseia. E aí que entra o Chico, porque o Chico sempre bateu na tecla de que nós precisamos educar nossas crianças e nossos jovens no trabalho, desenvolvendo amor ao trabalho, porque nós não podemos viver às custas alheias. Nós temos os programas governamentais e temos auxílio das pessoas, mas nós temos que nos promover, ganhar a nossa dignidade. Então tem muita gente que gosta de manter a fila dos necessitados. Manter a fila dos necessitados pode ser uma satisfação para o ego daquele que se sente bonzinho. Mas nós precisamos tomar consciência que precisamos olhar as pessoas e promovê-las, dar dignidade a elas. Então a gente cria frentes de auxílio, mas cria frentes de trabalho, frentes de realização profissional, de consciência da vida. O Chico se ocupou muito disso. O Chico era um educador por excelência. Ele não fugiu àquela regra que Jesus estabelecera quando aqui esteve, porque Jesus matou a fome das pessoas, se preocupou com isso. Mas Jesus deu o norte. É a história do ensinar a pescar. Nós precisamos hoje ver isso. Então a gente observa o Brasil, que está conseguindo formar uma rede de assistência para ninguém ficar na miséria absoluta. Fica na pobreza, mas não na miséria. Mas agora tem que entrar com um plano educacional, abrindo frentes de trabalho, ensinando que o trabalho é digno, que é importante ter amor ao trabalho, se realizar, todo o trabalho é digno. Não importa se é o trabalho de limpar a rua, porque a gente não sabe quem é mais importante. Se é o médico que cuida da saúde da população ou se é o lixeiro que evita que a população tenha problemas sérios em função de lixo acumulado, com a proliferação de pestes, né, que existiram no passado em função dessa promiscuidade, dessa ausência da eugenia, da higiene, da limpeza. Então a gente fica a refletir. O Chico sempre bateu nessa tecla. E é preciso que a gente entenda o Chico de forma globalizada, não parcial. Porque o Chico começou assistência com o pão, e lá no abacateiro, que foi a culminância do processo de assistência dele, passando por todas as fases das casas em que ele frequentou, né? Ele brincava com as pessoas, a causa está acima da casa. Quantas vezes o Chico falou isso para os companheiros? Eu já passei por 4 centros espíritas. Então a gente vai observando, porque o Chico, ele tinha essas experiências, ele valorizava isso. O importante é a causa, porque Deus tem que estar no coração, não é entre paredes. A parede é instrumento. Nós temos ali uma oportunidade de aprendizado. O centro é uma escola, um hospital, um templo, uma oficina, mas nós temos que nos tornar um templo, como define Paulo. Temos um templo do Senhor. E o Chico fez isso. O Chico era um templo onde estivesse. E para ele não tem problema. Um dia ele entrou no bar em Araxá e o pessoal ficou meio assim, naqueles tempos de muito preconceito, que ainda existem. E o Chico entrou no bar e desculpa, Chico, mas você entrando num bar, ele foi tomar um cafezinho. Aí ele falou assim, quando o espírito entra num bar, ele se torna um lar. Ele fez uma tiradinha aí para explicar que nós não temos que ter esse problema. Nós sabemos o que buscamos. Desde que sabemos, não temos problema. Então nós temos no abacateiro, que ficou muito famoso, Chico fazer aquela preleção do evangelho para todo mundo, de forma tão espontânea, o Chico deixava as caravanas que já ajudavam a ele no trabalho de assistência aos mais carentes, a terem um pãozinho, uma roupa que alguém não quisesse mais. E o Chico fazia questão de dar aquelas notinhas. Às vezes era assim, a nota era outra, né? Mas um realzinho, 50 centavos, e ele colocava na mão daquelas senhoras. E o Divaldo conta que nessas oportunidades, às vezes ele ladeava o Chico, e o Chico tinha aquela fila daquelas senhoras que vinham abraçá-lo. Ele fazia isso mais para ter acesso à população e dar aquele abraço carinhoso, desejar para elas aquilo que seu coração, do que seu coração estava cheio. E muitas delas, diz Divaldo, em torno de 45, 50 anos, vinham com crianças, amamentando. E ele ficava assombrado de ver aquilo. E ele explicou para o Divaldo, meu filho, isso é a fila do Dr. Bezerra de Menezes. Como as pessoas com mais recursos não possuem bens, que possuem bens, não querem ter muitos filhos, quando o Dr. Bezerra precisa, o mais alto precisa, eles vêm e batem as portas desses corações, dessas mulheres simples, e elas aceitam os espíritos e se tornam mães deles, embora a idade avançada. Então nós temos casos inumeráveis dessa assistência, mas que era múltipla. Não é esse assistencialismo barato, vazio, que muitos coronéis no Nordeste fizeram, que muitos apropriadores dos recursos, dos bens, dos valores da população aproveitam disso para poder se impor, fazer nome. O Chico não fazia isso. O Chico tentava promover os corações. E nós sabemos que o Chico dava amor. Ele não dava apenas um pão. Ele dava amor. E é preciso que a gente tenha essa consciência. É um consolo aqui, uma orientação ali, uma ponderação, a espiritualidade trabalhando. Era uma embaixada de luz. Não era só o Chico. Então nós temos que entender isso de uma forma bem ampliada, para não ficarmos com essa ideia muito simplista de assistência comum que geralmente nós temos.
1: Wagner, como foi a relação do Chico com os seus inúmeros amigos?
0: A melhor possível. Nós temos registros de muitos desses amigos preciosos. Muitos deles conviveram com Chico e Pedro Leopoldo e acompanharam sua existência até o findar do corpo físico. Esses companheiros registram que Chico era o maior amigo, porque o Chico era de uma lealdade, de um respeito, de uma consideração que geralmente a gente não encontra no mundo, a não ser pessoas iluminadas pelo Evangelho, através dessas pessoas. Então nós temos, por exemplo, o que ele denominava de amigos do arco-íris, que é uma peculiaridade interessante. O Chico contava que nos primeiros momentos da mediunidade já aflorada, os primeiros trabalhos realizados, ele via uma espécie de arco-íris espiritual, em que muitos desses rostos se manifestavam a ele. Ele disse que, ao longo dos anos, esses espíritos que manifestavam no arco-íris, eles foram reencarnando e começaram a dar suporte para o trabalho que ele realizava. A gente não tem dúvida que fazia parte de um plano da espiritualidade superior, porque viram exatamente que ele cumpriu as metas e foi avançando, ganhando terreno, respeito da sociedade e revelando o que interessava mais alto. Esses amigos reencarnaram. Muitos vieram nos primeiros tempos, como é o caso, por exemplo, de familiares, né? De seu irmão José Xavier, que foi extraordinário em termos de apoio, de solidariedade, de companheirismo. Outros, como Clóvis Tavares, Arnaldo Rocha, Joaquim Alves, Gonçalves Pereira, Wallace Leal, Rodrigues, para citar alguns. Esses dos primeiros tempos de Pedro Leopoldo, onde a obra mais opulenta do Chico foi recebida. Nós vamos notar que em 1944, o livro Nosso Lar é lançado pela Federação. E nós temos a obra de Emmanuel e a obra de André Luiz, a mais opulenta obra, e a do Irmão X, nesse período, psicografado em Pedro Leopoldo, em função da beleza desse ambiente. O Chico, então, tinha os amigos queridos, e esses amigos partilharam experiências que, no futuro, outros partilharam, mas não da mesma forma, embora o carinho e o amor do Chico por eles, porque foi o período áureo das grandes revelações. O Chico comentou com Arnaldo e com alguns amigos que, quando ele mudou para Uberaba, o Emmanuel disse para ele que ele estava conversando demais sobre o passado e que ele deveria calar a boca. E é interessante que uma companheira que ajudava muito o Chico, já citamos ela aqui, a Donda, ela disse que o Chico falou isso para ela. Falou assim, ah, Emmanuel falou que eu abri a boca demais, que eu precisava ficar com a boca um pouco fechada. E o Chico, então, se recolheu muito no que diz respeito às revelações que ele fizera durante muitos anos aos amigos. E esses amigos, o Arnaldo nos explica, e os testemunhos do Clóvis na obra dele, eles respeitavam muito o Chico. Eles procuravam ter aquela lisura. Daí o carinho muito especial de Chico por esse grupo, com o qual ele dividia episódios da história que não estão narrados nos fatos comuns que nós estudamos nas escolas, trazia pinceladas. Emmanuel aproveitava o Chico para informá-lo sobre quem estava naquela época, quem não estava, o que realizou, como estava presentemente, em que condição. Eles sabiam de muitas coisas. E o Chico era um canal aberto em função da sua renúncia a si próprio. Esses amigos são inesquecíveis. Nós temos, inclusive, um registro muito bonito, que é um livro que foi recentemente publicado, chama Amor e Renúncia, Traços de Joaquim Alves, que foi um desses grandes amigos do passado. Porque o Jô criou várias capas para os livros do Chico, publicados por outras editoras além da Federação. E ele era muito chegado no Chico desde os primeiros tempos, companheiro muito querido, inclusive do Arnaldo, já desencarnado. E a dona Nena Galves, que era uma senhora, que é uma senhora que está nativa em São Paulo, tem um programa de televisão muito conhecida, muito respeitada, ela sempre hospedou o Chico em São Paulo, em sua casa, ela e seu esposo já desencarnou. E foi através dela que o Chico teve contato com muitas criaturas famosas no tempo, como, por exemplo, o professor Ramendas Nath Banerjee, que é um pesquisador da Índia que comprovou mais de 1000 casos de reencarnação. E esse encontro do professor Banerjee, um indiano, se deu na casa dela, em São Paulo. Essa senhora publicou o livro Amor e Renúncia, pelo Céu, Centro Espírita União, que publica muitas das obras do Chico. Esse Centro Espírita União, ele recebia o Chico anualmente para uma jornada de autógrafos, que era um encontro chamado Encontro da Paz, da Boa Vontade, Encontro da Boa Vontade. E o Chico sempre se hospedava na casa dela. Era uma amiga do passado. O Chico revelou a ela que eles se conheciam da Espanha. E ela deu esse depoimento em obras recém-lançadas. Então, nesse livro, existe uma carta que é uma das joias mais preciosas da lavra de Chico Xavier. Inclusive, ela publicou com a carta original que Chico mandou para o Joaquim Alves, com enfeites, com desenhos, com florzinhas, que era o estilo do Chico. Muito delicado, muito terno, muito carinhoso. A personalidade do Chico. E nessa carta, o Chico expõe a mudança de Pedro Leopoldo para Uberaba numa figura de linguagem muito bonita. Ele se dá o nome de Clié e chama Emmanuel de Noel. E ele vai dizer que o barco, por vontade de Deus, o barco dele foi desamarrado daquele ambiente luminoso. E ele conta para Joaquim Alves, aquele castelo em que você ouviu Noel pela primeira vez, também merecia o meu respeito, o meu carinho. E vai falar das estrelas que brilhavam naquela terra, das flores que desabrochavam por ali. E ele vai falar que o barco singrando outras regiões, porque Noel precisava trabalhar, divulgar o evangelho, a doutrina, ele precisava pegar o microfone ou se mostrar, se expor através dos vários acontecimentos para levar a mensagem do alto através de Noel, porque o Senhor desejava trabalhar através de Noel usando a mediunidade dele. Então ele vai falar coisas maravilhosas. É quando ele revela que ele estava na condição da mãe do Jô. Eu sou sua mãe espiritual, meu filho. Eu tenho por você um sentimento maternal. Então a gente vai estudando a personalidade do Chico nas confidências que ele fazia para os grandes amigos em que ele realmente podia confiar. E ele dividia sua vida interior, como ele fazia com Arnaldo, com Clóvis e com outros companheiros. Então, um registro muito bonito. Essa relação de amizade ficou marcada para sempre. O Chico amava profundamente esses companheiros. No ano de 82, o Arnaldo conta que teve uma oportunidade, já que nós estamos falando dos amigos, e nós temos o Arnaldo até hoje aí para confirmar essas coisas todas, né? É um testemunho vivo. O Arnaldo disse que aproveitou de uma viagem que ele fez a Uberaba a serviço e foi visitar o Chico na casa dele, no ano de 1982. E aconteceu um episódio muito bonito, porque ele chega e o Chico busca-o na porta, dá o braço para ele e leva ele para o quarto. E começa a conversar com ele. E o Arnaldo disse que estava muito chateado, porque ele silencioso, muito saudoso, porque o livro Ave Cristo, ele é o personagem Tassiano, e o livro corre em torno desse personagem, embora as figuras luminosas, como Quinto Varro, que é o seu pai espiritual. E esse pai espiritual recebe 100 anos para poder encaminhar esse espírito rebelde, que era o Tassiano, que passa a reencarnar, que reencarna e que passa a ter assistência espiritual intensiva, para ele se vincular ao Cristo. Ele recebe essa prerrogativa. Então ele tem passos marcantes no livro. Arnaldo, então, estava com muita saudade desse período, que era a igreja de São João, na antiga Lugdunum, que é a atual Lyon, já na França, aquelas regiões da Galha, Lugdunense. Então ele estava com saudade porque ele tinha tido um sonho revelador. Ele sonhou que aquela igreja estava na cidade de Belo Horizonte, até a região de Ouro Preto. Ela tomava uma extensão muito grande. E ele chegou ali, o Chico estava separando cartas. E ele disse que o Chico estava com a janela aberta, ele sentou perto da janela, ficou mudo depois dos primeiros comentários, perguntou pela família, pelos amigos. Então o Chico perguntou para o Arnaldo: acabou a saliva, Naldinho? E o Arnaldo, daquele jeito que ele tratava o Chico: não, gostosura, é que eu estou meio melancólico mesmo, estou meio triste. Aí o Chico perguntou para ele: é por causa do sonho que você teve? O Chico era impressionante, uma mediunidade extraordinária. Não podia pensar perto dele, né? Que ele sabia de tudo. Aí o Arnaldo abriu o coração. Ah, eu fico pensando, Chico. O que é que foi feito daquela cidade maravilhosa citada no Ave Cristo, que eu tenho tanta saudade espiritual dela? Aqueles baluartes como meu pai, aquela igreja de São João. Para onde foi aquilo no tempo? Aí o Chico olhou para ele e falou: sim, estou registrando aqui a presença de seu pai espiritual, Pedro de Alcântara, porque o Quinto Varro reencarnou como Frei Pedro de Alcântara. Ele foi contemporâneo de Teresa d'Ávila, foi confessor dela, tanto que ele quase se tornou padroeiro do Brasil, porque Dom Pedro II tinha Pedro de Alcântara em homenagem a ele. Uma referência a ele, que é considerado um santo da Igreja Católica. Então, Frei Pedro de Alcântara está entre nós. E ele manda te dizer que você não está enganado, que o seu sonho foi uma revelação. Porque a cidade, ou a igreja, melhor dizendo, a igreja de Lyon, a igreja de São João, foi transferida para a colônia espiritual de Belo Horizonte. E os trabalhos do Evangelho prosseguem para que o mundo se ilumine. Então, é quando ele colhe do Chico a informação, a primeira informação sobre a colônia de Belo Horizonte, que seria revelada mais tarde com minúcias. Tanto que ele fez uma festa quando o espírito João Lúcio fez a revelação em detalhes, que ele já sabia. E ele não havia contado, segundo ele, nem para a esposa dele. Porque ele falou assim: porque eu, meu filho, eu não sou chiquista, eu amo Chico, é a criatura mais digna, mais nobre que eu conheci na minha vida. Sem ele, eu não estaria mais polido como vocês estão me vendo. Sem Meimei, sem ele, o trabalho não teria sido feito. Mas, primeiro lugar para mim é a doutrina espírita. E o Chico gostava disso. Ele fala isso para a gente. Então, ele teve essa revelação. E a gente nota que essa peculiaridade do Chico, ela era muito normal entre os amigos, porque o Chico não tratava eles como companheiros desta vida, tratava eles como companheiro da retaguarda, e citava vários episódios, e o Emmanuel interagia nisso, como outros espíritos também, como é o caso que eu acabei de contar, Frei Pedro de Alcântara, que é a reencarnação do Quinto Varro, e que ele trouxe a resposta para o Arnaldo. Nesse dia ele deu outras informações para o Chico, a respeito de trabalho, etc., da condição dele, né? É quando o Arnaldo conta que o Chico reclamava do corpo: eu quero tomar a minha forma, meu filho, não aguento esse corpo que não é meu. E o Chico fez isso muitas vezes, né? Com os companheiros, inclusive com a família. Porque a irmã do Chico, numa visita que nós fizemos com o Arnaldo, ela nos contou, a Lucília, que foi a Lucila do Ave Cristo. O Chico revelou a ela, ela nos contou. O Arnaldo estava do lado, ele pode confirmar isso. Ela contou pra gente que quando ela se tornou mocinha, e ela falou assim: estou falando à frente do Arnaldo, porque o Arnaldo é irmão nosso. Ele viveu aqui conosco, dormia aqui em casa. Então ele é nosso irmão. E ela contou pra gente, ela falou: olha, meu filho, quando eu me tornei mocinha, a gente era muito ignorante. Porque quando a nossa mãe, a Cidália Batista, desencarnou muito cedo, nós ficamos muito novas, o Chico é que cuidou de nós, ele que cuidou da família. Então, o que aconteceu? Eu me tornei mocinha e eu fiquei apavorada, que comecei a chorar e gritar, achei que eu estava morrendo. Fui ao quarto do Chico e o Chico cuidou de mim, me explicou o que era aquilo e falou pra mim, pela primeira vez: olha, nesta encarnação eu não tive isso, mas em todas as outras eu passei pela mesma situação que você.
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1: Diferentes ordens de espíritos. São iguais os espíritos ou há entre eles qualquer hierarquia?
2: São de diferentes ordens, conforme o grau de perfeição que tenham alcançado.
1: As ordens ou graus de perfeição dos espíritos são em número determinado?
2: São ilimitadas em número, porque entre elas não há linhas de demarcação traçadas como barreiras, de sorte que as divisões podem ser multiplicadas ou restringidas livremente. Todavia, considerando-se os caracteres gerais dos espíritos, elas podem reduzir-se a três principais. Na primeira, colocar-se-ão os que atingiram a perfeição máxima, os puros espíritos. Formam a segunda os que chegaram ao meio da escala. O desejo do bem é o que neles predomina. Pertencerão à terceira os que ainda se acham na parte inferior da escala, os espíritos imperfeitos. A ignorância, o desejo do mal e todas as paixões mais que lhes retardam o progresso, eis o que os caracteriza.
1: Os espíritos da segunda ordem, para os quais o bem constitui a preocupação dominante, tem o poder de praticá-lo?
2: Cada um deles dispõe desse poder de acordo com o grau de perfeição a que chegou. Assim, uns possuem a ciência, outros a sabedoria e a bondade. Todos, porém, ainda têm que sofrer provas.
1: Os da terceira categoria são todos essencialmente maus?
2: Não. Uns há que não fazem nem o mal nem o bem. Outros, ao contrário, se comprazem no mal e ficam satisfeitos quando se lhes depara a ocasião de praticá-lo. Há também os levianos ou estouvados, mais perturbadores do que malignos, que se comprazem antes na malícia do que na malvadez, e cujo prazer consiste em mistificar e causar pequenas contrariedades, de que se riem.
1: Progressão dos espíritos. Os espíritos são bons ou maus por natureza, ou são eles mesmos que se melhoram?
2: São os próprios espíritos que se melhoram, e melhorando-se passam de uma ordem inferior para outra mais elevada.
1: Dos espíritos, uns terão sido criados bons e outros maus?
2: Deus criou todos os espíritos simples e ignorantes, isto é, sem saber. A cada um deu determinada missão com o fim de esclarecê-los e de os fazer chegar progressivamente à perfeição, pelo conhecimento da verdade, para aproximá-los de si. Nesta perfeição é que eles encontram a pura e eterna felicidade. Passando pelas provas que Deus lhes impõe, é que os espíritos adquirem aquele conhecimento. Uns aceitam submissos essas provas e chegam mais depressa à meta que lhes foi assinada. Outros só a suportam murmurando e, pela falta em que desse modo incorrem, permanecem afastados da perfeição e da prometida felicidade.
1: Segundo o que acabaste de dizer, os espíritos, em sua origem, seriam como as crianças, ignorantes e inexperientes, só adquirindo pouco a pouco os conhecimentos de que carecem, percorrendo as diferentes fases da vida?
2: Sim, a comparação é boa. A criança rebelde se conserva ignorante e imperfeita. Seu aproveitamento depende da sua maior ou menor docilidade. Mas a vida do homem tem um termo, ao passo que a dos espíritos se prolonga ao infinito.
1: Haverá espíritos que se conservem eternamente nas ordens inferiores?
2: Não. Todos se tornarão perfeitos. Mudam de ordem, mas demoradamente, porquanto, como já doutra vez dissemos, um pai justo e misericordioso não pode banir seus filhos para sempre. Pretenderias que Deus, tão grande, tão bom, tão justo, fosse pior do que vós mesmos?
1: Depende dos espíritos o progredirem mais ou menos rapidamente para a perfeição?
2: Certamente. Eles a alcançam mais ou menos rápido conforme o desejo que têm de alcançá-la. e a submissão que testemunham a vontade de Deus. Uma criança dócil não se instrui mais depressa do que outra recalcitrante?
1: Podem os espíritos degenerar?
2: Não. À medida que avançam, compreendem o que os distanciava da perfeição. Concluindo uma prova, o espírito fica com a ciência que daí lhe veio e não a esquece. Pode permanecer estacionário, mas não retrocede.
1: Não podia Deus isentar os espíritos das provas que lhes cumpre sofrer para chegarem à primeira ordem?
2: Se Deus os houvesse criado perfeitos, nenhum mérito teriam para gozar dos benefícios dessa perfeição. Onde estaria o merecimento sem a luta? Demais, a desigualdade entre eles existente é necessária às suas personalidades. Acresce ainda que as missões que desempenham nos diferentes graus da escala estão nos desígnios da providência para a harmonia do universo.
1: Todos os espíritos passam pela fieira do mal para chegar ao bem?
2: Pela fieira do mal, não. Pela fieira da ignorância.
1: Por que é que alguns espíritos seguiram o caminho do bem e outros o do mal?
2: Não têm eles o livre-arbítrio? Deus não os criou maus, criou-os simples e ignorantes. Isto é, tendo tanta aptidão para o bem quanto para o mal. Os que são maus, assim se tornaram por vontade própria.
1: Como podem os espíritos, em sua origem, quando ainda não têm consciência de si mesmos, gozar da liberdade de escolha entre o bem e o mal? Há neles algum princípio, qualquer tendência que os encaminhe para uma senda de preferência a outra?
2: O livre-arbítrio se desenvolve à medida que o espírito adquire a consciência de si mesmo. Já não haveria liberdade desde que a escolha fosse determinada por uma causa independente da vontade do espírito. A causa não está nele, está fora dele, nas influências a que cede em virtude da sua livre vontade. É o que se contém na grande figura emblemática da queda do homem e do pecado original. Uns cederam à tentação, outros resistiram.
1: De onde vêm as influências que sobre eles se exercem?
2: Dos espíritos imperfeitos, que procuram apoderar-se dele, dominá-lo e que rejubilam com o fazê-lo sucumbir. Foi isso o que se tentou simbolizar na figura de Satanás.
1: Tal influência só se exerce sobre o espírito em sua origem?
2: Acompanha-o na sua vida de espírito, até que haja conseguido tanto império sobre si mesmo que os maus desistem de obsidiá-lo.
1: Por que há Deus permitido que os espíritos possam tomar o caminho do mal?
2: Como ousais pedir a Deus contas de seus atos? Supondes poder penetrar-lhe os desígnios? Podeis, todavia, dizer o seguinte: a sabedoria de Deus está na liberdade de escolher, que ele deixa a cada um, porquanto assim, cada um tem um mérito de suas obras.
1: Pois que há espíritos que desde o princípio seguem o caminho do bem absoluto e outros o do mal absoluto, deve haver, sem dúvida, gradações entre esses dois extremos, não?
2: Sim, certamente. E os que se acham nos graus intermédios constituem a maioria.
1: Os espíritos que enveredaram pela senda do mal poderão chegar ao mesmo grau de superioridade que os outros?
2: Sim, mas as eternidades lhes serão mais longas.
1: Chegados ao grau supremo da perfeição, os espíritos que andaram pelo caminho do mal têm aos olhos de Deus menos mérito do que os outros?
2: Deus olha de igual maneira para os que se transviaram e para os outros, e a todos ama com o mesmo coração. Aqueles são chamados maus, porque sucumbiram. Antes, não eram mais que simples espíritos.
1: Os espíritos são criados iguais quanto às faculdades intelectuais?
2: São criados iguais, porém, não sabendo de onde vêm, preciso é que o livre arbítrio siga seu curso. Eles progridem mais ou menos rapidamente em inteligência, como em moralidade.
1: Anjos e demônios. Os seres a que chamamos anjos, arcanjos, serafins, formam uma categoria especial, de natureza diferente da dos outros espíritos?
2: Não. São os espíritos puros, os que se acham no mais alto grau da escala e reúnem todas as perfeições.
1: Os anjos hão percorrido todos os graus da escala?
2: Percorreram todos.

0: todos os tempos.
1: Há demônios, no sentido que se dá a esta palavra?
0: Se houvesse demônios, seriam obra de Deus. Mas porventura Deus seria justo e bom se houvera criado seres destinados eternamente ao mal e a permanecerem eternamente desgraçados? Se há demônios, eles se encontram no mundo inferior em que habitais e em outros semelhantes. São esses homens hipócritas que fazem de um Deus justo um Deus mau e vingativo e que julgam agradá-lo por meio das abominações que praticam em seu nome?
1: Capítulo 2 – Da Encarnação dos Espíritos.

0: Objetivo da encarnação. Qual o objetivo da encarnação dos espíritos?
1: Deus lhes impõe a encarnação com o fim de fazê-los chegar à perfeição. Para uns, expiação. Para outros, missão. Mas para alcançarem essa perfeição, têm que sofrer todas as vicissitudes da existência corporal. Nisso é que está a expiação. Visa ainda outro fim à encarnação, o de pôr o espírito em condições de suportar a parte que lhe toca na obra da criação. Para executá-la, é que em cada mundo toma o espírito um instrumento de harmonia com a matéria essencial desse mundo, a fim de aí cumprir, daquele ponto de vista, as ordens de Deus. É assim que, concorrendo para a obra geral, ele próprio se adianta.
0: Tem necessidade de encarnação os espíritos que desde o princípio seguiram o caminho do bem?
1: Todos são criados simples e ignorantes, e se instruem nas lutas e tribulações da vida corporal. Deus, que é justo, não podia fazer felizes a uns sem fadigas e trabalhos, consequentemente sem mérito.
0: Mas então, de que serve aos espíritos terem seguido o caminho do bem, se isso não os isenta dos sofrimentos da vida corporal?
1: Chegam mais depressa ao fim. Demais, as aflições da vida são muitas vezes a consequência da imperfeição do espírito. Quanto menos imperfeições, tanto menos tormentos. Aquele que não é invejoso, nem ciumento, nem avarento, nem ambicioso, não sofrerá as torturas que se originam desses defeitos.
0: A alma. Que é a alma?
1: Um espírito encarnado.
0: Que era a alma antes de se unir ao corpo?
1: Espírito.
0: As almas e os espíritos são, portanto, idênticos? A mesma coisa?
1: Sim. As almas não são senão os espíritos. Antes de se unir ao corpo, a alma é um dos seres inteligentes que povoam um mundo invisível, os quais temporariamente revestem um invólucro carnal para se purificarem e esclarecerem.
0: Há no homem alguma outra coisa além da alma e do corpo?
1: Há o laço que liga a alma ao corpo.
0: De que natureza é esse laço?
1: Semimaterial, isto é, de natureza intermédia entre o espírito e o corpo. É preciso que seja assim, para que os dois se possam comunicar um com o outro. Por meio desse laço é que o espírito atua sobre a matéria, e reciprocamente.
0: A alma independe do princípio vital?
1: O corpo não é mais do que envoltório, repetimo-lo constantemente.
0: Pode o corpo existir sem a alma?
1: Pode. Entretanto, desde que cessa a vida do corpo, a alma o abandona. Antes do nascimento, ainda não há união definitiva entre a alma e o corpo. Enquanto que depois de essa união se haver estabelecido, a morte do corpo rompe os laços que o prendem à alma e esta o abandona. A vida orgânica pode animar um corpo sem alma, mas a alma não pode habitar um corpo privado de vida orgânica.
0: Que seria o nosso corpo se não tivesse alma?

0: Simples massa de carne sem inteligência. Tudo o que quiserdes, exceto um homem.
1: Um espírito pode encarnar a um tempo em dois corpos diferentes?
0: Não. O espírito é indivisível e não pode animar simultaneamente dois seres distintos.
1: Que se deve pensar da opinião dos que consideram a alma o princípio da vida material?
0: É uma questão de palavras com que nada temos. Começai por vos entenderdes mutuamente.
1: Alguns espíritos, e antes deles, alguns filósofos definiram a alma como sendo uma centelha anímica emanada do grande todo. Por que essa contradição?
0: Não há contradição. Tudo depende das acepções das palavras. Por que não tendes uma palavra para cada coisa?
1: Que se deve pensar da teoria da alma subdividida em tantas partes quantos são os músculos e presidindo assim a cada uma das funções do corpo?
0: Ainda isto depende do sentido que se empreste à palavra alma. Se se entende por alma o fluido vital, essa teoria tem razão de ser. Se se entende por alma o espírito encarnado, é errônea. Já dissemos que o espírito é indivisível. Ele imprime movimento aos órgãos, servindo-se do fluido intermediário, sem que para isso se divida.
1: Entretanto, alguns espíritos deram essa definição.
0: Os espíritos ignorantes podem tomar o efeito pela causa.
1: Há alguma coisa de verdadeiro na opinião dos que pretendem que a alma é exterior ao corpo e o circunvolve?
0: A alma não se acha encerrada no corpo, qual pássaro numa gaiola. Irradia e se manifesta exteriormente, como a luz através de um globo de vidro ou como o som em torno de um centro de sonoridade. Neste sentido, se pode dizer que ela é exterior, sem que por isso constitua o envoltório do corpo. A alma tem dois invólucros, um sutil e leve. É o primeiro, ao qual chamas perispírito. Outro grosseiro, material e pesado, o corpo. A alma é o centro de todos os envoltórios, como o germe em um núcleo. Já o temos dito.
1: Que dizeis dessa outra teoria, segundo a qual a alma, numa criança, se vai completando a cada período da vida?
0: O espírito é uno e está todo na criança como no adulto. Os órgãos ou instrumentos das manifestações da alma é que se desenvolvem e completam. Ainda aí, tomam o efeito pela causa.
1: Por que todos os espíritos não definem do mesmo modo a alma?
0: Os espíritos não se acham todos esclarecidos igualmente sobre estes assuntos. Há espíritos de inteligência ainda limitada, que não compreendem as coisas abstratas. São como as crianças entre vós. Também há espíritos pseudo-sábios que fazem alarde de palavras para se imporem, ainda como sucede entre vós. Depois, os próprios espíritos esclarecidos podem exprimir-se em termos diferentes, cujo valor, entretanto, é substancialmente o mesmo, sobretudo quando se trata de coisas que a vossa linguagem se mostra impotente para traduzir com clareza. Recorre então a figuras, a comparações, que tomais como realidade.
1: Que se deve entender por alma do mundo?
0: O princípio universal da vida e da inteligência, do qual nascem as individualidades. Mas os que se servem dessa expressão não se compreendem, as mais das vezes, uns aos outros. O termo alma é tão elástico que cada um o interpreta ao sabor de suas fantasias. Também à Terra hão atribuído uma alma. Por alma da Terra se deve entender o conjunto dos espíritos abnegados que dirigem para o bem as vossas ações, quando os escutais, e que, de certo modo, são os lugares tenentes de Deus com relação ao vosso planeta.
1: Como se explica que tantos filósofos antigos e modernos, durante tão longo tempo, hajam discutido sobre a ciência psicológica e não tenham chegado ao conhecimento da verdade.
0: Esses homens eram os precursores da eterna doutrina espírita. Prepararam os caminhos. Eram homens e, como tais, se enganaram, tomando suas próprias ideias pela luz. No entanto, mesmo os seus erros servem para realçar a verdade, mostrando o pró e o contra. Demais, entre esses erros se encontram grandes verdades que um estudo comparativo torna apreensíveis.
1: A alma tem, no corpo, sede determinada e circunscrita?
0: Não. Porém, nos grandes gênios, em todos os que pensam muito, ela reside mais particularmente na cabeça, ao passo que ocupa principalmente o coração, naqueles que muito sentem e cujas ações têm todas por objeto a humanidade.
1: Que se deve pensar da opinião dos que situam a alma num centro vital?
0: Quer isso dizer que o espírito habita de preferência essa parte do vosso organismo, por ser aí o ponto de convergência de todas as sensações. Os que a situam no que consideram o centro da vitalidade, esses a confundem com o fluido ou princípio vital. Pode, todavia, dizer-se que a sede da alma se encontra especialmente nos órgãos que servem para as manifestações intelectuais e morais.
1: Materialismo. Por que é que os anatomistas, os fisiologistas e, em geral, os que aprofundam a ciência da natureza são com tanta frequência levados ao materialismo?
0: O fisiologista refere tudo ao que vê. Orgulho dos homens, que julgam saber tudo e não admitem haja coisa alguma que lhes esteja acima do entendimento. A própria ciência que cultivam os enche de presunção. Pensam que a natureza nada lhes pode conservar oculto.
1: Não é de lastimar que o materialismo seja uma consequência de estudos que deveriam, contrariamente, mostrar ao homem a superioridade da inteligência que governa o mundo? Deve-se daí concluir que são perigosos?
0: Não é exato que o materialismo seja uma consequência desses estudos. O homem é que deles tira uma consequência falsa, pela razão de lhe ser dado abusar de tudo, mesmo das melhores coisas. Acresce que nada os amedronta mais do que eles quereriam que parecesse, e os espíritos fortes, quase sempre, são antes fanfarrões do que bravos. Na sua maioria, só são materialistas porque não têm com que encher o vazio do abismo que diante deles se abre. Mostrai-lhes uma âncora de salvação e a ela se agarrarão pressurosamente.

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0: onde quer que encontre uma criança. Derrame sobre ela todo o seu carinho. Estenda-lhe a mão para ajudá-la a crescer. Em cada criança existe um dia novo que surge para a felicidade do mundo. Em casa, na escola, num jardim, num hospital, jamais olhe com indiferença para uma criança. Facilite ao máximo a estrada que ela vai percorrer e semeie de flores o caminho que ela palmilhar.
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1: Eu fui no dicionário para achar a definição de psicossomático no dicionário, e está lá: que concerne simultaneamente ao corpo e ao espírito. Né? Está muito claro isso, e acho bastante interessante que esteja dessa maneira, porque a palavra psicossomático, então, ela encerra o que a gente conhece como modelo espiritualista, ou seja, a visão integral do homem. O modelo espiritualista é um modelo que vê o ser humano integral, o ser humano holístico, que é composto de várias partes, e não apenas da sua constituição física, da sua constituição biológica. Então, quando a gente está falando do homem integral, a gente se obriga a considerar uma porção do ser humano que não é a sua porção física, biológica, que é a porção mais conhecida e mais valorizada ainda pela nossa cultura. Tá? Então, como é que a gente pode definir como é que é a constituição desse ser integral? Bom, segundo vários modelos espiritualistas, o homem teria três porções principais, seria um ser trino. A sua primeira porção é do ser simples. Simples não de pobre, mas simples de único, que é o também chamado ser divino, que é constituído pela alma ou princípio inteligente individualizado. Esse princípio inteligente individualizado, você pode dar vários nomes para ele. Você pode chamar ele de psique, de mente, de eu, de alma. Na verdade, dependendo de como você interprete cada uma dessas palavras, você vai observar uma diferençazinha. Mas eu acho que nesse momento não importa muito. O que importa é a gente entender que a sua essência é essa porção. Né? Quando eu leio que Deus criou o homem à sua imagem e semelhança, eu vejo aí a imagem e semelhança. Né? Eu não vejo um Deus antropomórfico. Eu não vejo um Deus como sendo um senhor de barba branca. Não, não dá para a gente pensar nisso mais. Né? Isso é uma visão pueril. A gente tem que ver Deus como uma força, como algo que a gente não tem ainda condições de entender. Mas essa nossa porção, que é a parte inteligente, é quem pensa, é quem sente, é quem atua, essa é a nossa imagem e semelhança com Deus. É a sua individualidade, é quem você realmente é. Esse ser simples, ele tem, enquanto em planos que contém matéria, que a gente, seguindo as instruções de Kardec, ele fala da Trindade Universal, que é Deus como causa primária e origem de todas as coisas, dando origem ao princípio inteligente e ao fluido cósmico universal. O princípio inteligente é o que vai dar origem à nossa alma, aquilo que vai formar o nosso princípio inteligente individualizado. E o fluido cósmico universal é o que dá origem a todas as formas de matéria, seja em qual dimensão estiver. Então, essa alma, estando num mundo que tem matéria, ela vai aglutinar a matéria ao seu redor e formar um corpo espiritual, né? Que é o que forma o ser duplo. O ser duplo, que é também chamado por alguns de ser astral. E ele vive no plano das leis, a consciência orgânica. Né? Então, se você é ser simples, você vive no plano dos princípios, é a sua consciência intelectual, essa porção que constitui também a sua individualidade, que é o seu corpo espiritual, que foi chamado por Kardec de perispírito, ele forma a sua consciência orgânica. Ele vai fazer com que você possa se relacionar, né, com os planos, com as dimensões em que você estiver existindo, que você estiver vivendo. E, finalmente, se você estiver encarnado, você vai ter a terceira parte, né, que é o ser triplo. O ser triplo ou ser terreno, que tem um corpo físico. Esse corpo físico, ele não é permanente, ele é cíclico, né? Apesar que o nosso corpo espiritual também não é permanente em termos de partículas, né? A gente vai renovando esse corpo o tempo inteiro, mas ele se mantém de acordo com as condições que são dadas a ele pela alma. E finalmente o corpo físico, que vai ser produzido a partir desse corpo espiritual, que é o perispírito, e que vai dar a nossa condição de viver e de interagir com o plano físico, com o plano terreno, que vive nas condições da consciência vegetativa. Então veja bem, tudo isso é você nesse momento. Nós todos que estamos aqui encarnados, a gente é composto dessas três partes principais. E essas três partes principais, elas se interrelacionam. É óbvio, você não pode ter uma parte de você que vive num lugar e outra parte que vive em outro lugar sem que haja uma interrelação entre elas. Bom, o que a gente sabe da própria, do próprio Espiritismo é que essa interação, ela vai se dar... existem alguns componentes que a gente entende essa interação. Então, a alma que é você... Então, o dia que a gente atingir o nível de consciência angelical, o dia que a gente estiver livre de todas as nossas dificuldades e a gente realmente aprender a amar o amor divino, o amor incondicional, então a gente vai estar vivendo num plano que não tem mais matéria. Então vai ser só a nossa alma ali, né? Que vai ser a nossa constituição, vai ser essa daí. Essa alma, ela não se mistura com as outras, ela vai ter uma individualidade. Essa individualidade da alma, ela é dada pelo corpo mental, que é o que André Luiz nos ensina. E esse corpo mental, se você desce para um plano que tem matéria, imaginando você um ser angelical, é como eu imagino, por exemplo, a encarnação de Jesus, né? Um ser angelical. Então ele vem descendo, e no momento em que ele vem para um plano em que tem matéria, imediatamente essa matéria se organiza ao redor desse princípio inteligente, angelical, ditada pelo corpo mental, e vai formar o perispírito. Os cientistas têm chamado o perispírito de outros nomes. Chamam de modelo organizador biológico, o Dr. Hernani Guimarães chamava assim, campo biomórfico, Rupert Sheldrake chama assim. Quer dizer, a ciência já está tomando consciência da existência dessa porção. E aí, esse perispírito, quando você encarna, você vai ter a formação de um corpo físico. Da mesma maneira que o corpo mental organiza o perispírito, o duplo etérico organiza o corpo físico. Então, assim, eu vejo o corpo mental como sendo uma forma sobre a qual vai se organizar o perispírito. E o duplo etérico é a forma sobre a qual vai se organizar o corpo físico. A gente tem mania de dizer o duplo etérico é uma cópia do corpo físico. Não, é o contrário. O corpo físico é que é a cópia do duplo etérico. Bom, eu queria que vocês analisassem esse diapositivo aqui da seguinte maneira. Você está vendo que a alma, ela determina o perispírito, e o perispírito determina o corpo físico. Onde é que está a causa de tudo? Qual é a origem de tudo? De todas as suas estruturas transdimensionais, que você existe em várias dimensões ao mesmo tempo. Não é o que você sente, não é o que você pensa, é a sua alma que determina tudo. A causa de todas as suas porções é a alma. E essa alma, ela funciona assim: você sentiu, imediatamente você altera a estrutura do seu perispírito. É como se fosse você e a imagem no espelho. Então, você levantou a mão na frente do espelho, o que vai acontecer? A imagem vai levantar a mão. É ao mesmo tempo? É quase ao mesmo tempo. Porque, na verdade, para a imagem levantar a mão, a luz tem que bater no seu corpo, ela vai para o espelho, aí ela vem para a sua retina, vai para o seu cérebro e você faz a imagem. Então, primeiro você levanta a mão, depois você vê a mão levantar. Mas é quase que instantâneo. Agora, do perispírito para o corpo físico, vai ter uma distância, um tempo maior para que isso aconteça. É como se fosse, por exemplo, quando você está assistindo o Jornal Nacional e o repórter está lá na África do Sul, né, falando da Copa do Mundo, e o cara faz uma pergunta do lado de cá, você tem que esperar alguns segundos para o outro responder, porque demora mais para chegar lá, ele ouvir, aí ele vai responder e depois demora para voltar. Então, as modificações do seu perispírito, elas são imediatas, quase que ao mesmo tempo que as modificações da sua alma. Agora, as modificações no corpo físico demoram um certo tempo para acontecer. Um estudo feito por um francês chamado Vernejou, ele fazia um estudo em ratinho, e quando ele cortava os canais de energia para o fígado do ratinho, em 3 meses o ratinho ficava com cirrose. Então a gente pode pensar assim, pô, demorou 3 meses para aparecer a cirrose. Se você pensar que o rato tem um metabolismo muito mais acelerado que o nosso, é mais do que 7 vezes, então no nosso caso, se a gente tivesse algum distúrbio no perispírito, esse distúrbio demoraria muito mais que 3 meses para se manifestar no nosso corpo físico. Mas de qualquer maneira, o que eu estou dizendo? Eu estou dizendo que você escolhe, através do que você pensa, do que você sente, o que é que vai acontecer no seu perispírito. E, consequentemente, isso vai se manifestar no seu corpo físico. Da mesma maneira que eu estou dizendo o seguinte, se você já tem uma doença muito grave no seu corpo físico, com degeneração física, as moléculas estão desorganizadas, mesmo que você corrija isso, a causa lá na sua alma, e o seu perispírito se corrija quase que imediatamente,

raiva, angústia, então é desarmonia. Isso vai desarmonizar como causa, vai desarmonizar o seu corpo físico. Portanto, toda doença é psicossomática. Então você fala assim, tem algumas que são claramente psicossomáticas, né? Dentro da minha área, por exemplo, não sei se alguém conhece, a doença de Crohn. A doença de Crohn, ela tem uma forte relação com o estado psíquico. A síndrome do intestino irritável, que é famosa, agora todo mundo tem. Então, o que, que é isso? O indivíduo tem um distúrbio emocional, ele fica deprimido, ansioso, e isso se manifesta fisicamente, com diarreia, com lesão na mucosa intestinal. Isso é conhecido pela ciência, pela medicina, como uma doença psicossomática. Bom, falar que uma doença é psicossomática é a mesma coisa que falar, olha, eu vou subir para cima. Não é porque toda ela é. E a manifestação de uma doença, ela depende de dois fatores principais. São os fatores predisponentes e os fatores desencadeantes. Eu preciso ter os dois. Eu posso ter o fator predisponente e não ter o desencadeante. Eu não vou estar doente. Eu posso ter o desencadeante e não ter o predisponente. Eu não vou ficar doente. Agora, se eu tenho o predisponente e tenho o fator desencadeante, aí eu fico doente. O fator predisponente vem sempre da alma. O fator desencadeante, nem sempre. Então, geralmente, o que acontece ao nosso redor é que vai desencadear as nossas doenças se nós estivermos propensos a ela. Eu estou falando de doença, vale para todo tipo de doença, desde a depressão, das doenças psiquiátricas, doenças psicológicas, as neuroses, as psicoses, até as doenças físicas. Tá? Vale para tudo. Porque como definiu muito bem André Luiz, as nossas células são animáculos infinitesimais domesticados. Se eles estão domesticados, eles obedecem às ordens do dono. Se você falar pega, ele pega. Se você falar deita, ele deita. E é assim. Portanto, se eu estou doente, não adianta eu culpar a minha família que só me dá desgosto. Na verdade, eu estou doente porque eu não estou sabendo lidar com as dificuldades que a vida está me dando. E aí eu elejo alguém para ser o culpado. Porque nunca é a gente. Né? Eu tenho muito tempo de carta de motorista. Eu nunca fiz nada errado. Sempre o outro é que estava errado. Né? Alguém te fecha, ele que te fechou. Não foi você que tentou forçar a passagem. Se alguém bate no seu carro, ele bateu, você bateu atrás dele e ele é que, que é culpado porque parou sem você perceber. A gente sempre tem essa visão de que é o outro que é o culpado, quando na verdade a nossa vida ela é conduzida pelas nossas ideias, pelos nossos sentimentos. Então, como é que se dá essa influência? Se a gente chega à conclusão de que quem manda no nosso corpo e na nossa vida é a nossa alma, será que a gente tem condições de entender como é que isso vai se manifestar no nosso corpo físico? Como é que vai chegar lá? Isso é o que a gente tem tentado fazer, essa ideia a gente tem tentado construir, através dos trabalhos das associações médico-espíritas. A gente está tentando construir o entendimento de uma anatomia e de uma fisiologia transdimensional. Pode parecer uma coisa assim, ah, isso é muito difícil. Não, não é. Todo espírita tem esse conhecimento. Quando a gente lê lá o André Luiz falando do centro de força, quando a gente lê sobre chakras, quando a gente faz um curso de passe, a gente está estudando isso, anatomia e fisiologia transdimensional. Né? Só que esse entendimento, ele já tem algumas bases científicas bem estabelecidas. E é isso que eu queria trazer para vocês. Essa base teórica, que está relacionada fortemente com a física quântica. Bom, eu sou médico, não sou físico. Tentar explicar a física quântica é uma coisa complexa que eu nem sei se sou capaz de fazer, mas eu vou mostrar para vocês uma base de compreensão para a gente poder chegar lá. Bom, pela física quântica, e a física quântica trabalha elementos infinitamente pequenos, ela trabalha a nível de partículas subatômicas. Então, a física quântica descobriu o seguinte, que a matéria ela se comporta como onda ou como partícula. O que isso significa? Ela pode ter um comportamento como se fosse uma onda onde não existe um ponto específico. Ela oscila. E nessa oscilação, ela pode estar em vários lugares ao mesmo tempo. Então, existem possibilidades. Uma onda é um conjunto de possibilidades. E, quando ela se comporta como partícula, uma dessas possibilidades, ela emerge como sendo um fato. Ela é

0: colapsado, isso é chamado colapso quântico. Então eu vou dar um exemplo plástico para você. Você vai num restaurante para almoçar ou para jantar. O que é que você vai ter que fazer antes de qualquer outra coisa? Antes de comer, você tem que pedir a comida, não é? O objetivo é comer. Mas antes de comer, você tem que pedir a comida. Para pedir a comida, o que é que você precisa? Precisa do cardápio. Por quê? Porque você precisa saber o que é que você pode pedir. Você já imaginou você entrar num restaurante e falar assim: olha, será que você podia me trazer o cardápio? O garçom fala assim: não, pode pedir. Não, mas eu quero saber o que é que você faz aqui. Eu faço qualquer coisa. A gente faz qualquer coisa aqui nesse restaurante. Fala assim: então tá bom, eu quero jirimum com coco. Fala: não, isso a gente não tem. Então eu quero carne seca com mandioca. Não, também não tem. Bom, então você não tem tudo. Não, mas pede alguma coisa que a gente tem. Bom, então me diz o que é que você tem. Aí você briga com o garçom, não é assim? Não tem como você escolher algo que você não conhece. O Simão Pedro falou isso aqui. Então, o primeiro ponto é consciência. Consciência das possibilidades. Qual é o cardápio? Dentro dessas possibilidades, você escolhe uma. A hora que você escolher um dos pratos que está no cardápio, você está fazendo um colapso quântico e aquilo vai se transformar no seu almoço. Deu para entender isso aí? Então, a física quântica, ela fala isso. E o que é que precisa para ocorrer um colapso quântico? É preciso um observador. E o observador nada mais é do que uma inteligência. Então, o que o Bohr demonstrou, o Max Planck mostrou na física quântica, é o seguinte: que um elétron, ele pode se comportar como onda ou como partícula, dependendo de quem está olhando para ele. Isso não é muito louco? Quer dizer, você manda no elétron. Se você quer que ele se comporte de um jeito, ele faz. Se você quiser que ele se comporte do outro, ele faz também. Isso faz com que você perceba o universo de uma maneira absolutamente diferente e revolucionária. E isso vai ao encontro do que a gente está falando na primeira parte da palestra. Ou seja, eu escolho o que vai acontecer com o meu corpo, porque eu faço os colapsos quânticos da matéria que constitui o meu corpo. O observador, você pode imaginar ele de duas maneiras. Você pode examinar como um observador universal, que é Deus. Nós seríamos colapsos quânticos de Deus, eu não tenho muita dúvida disso, né? Mas você tem também o observador imediato, que é o seu espírito. Portanto, eu pergunto, quem é que construiu o seu corpo? Quem fez o seu corpo? Você fala assim: foi Deus. Foi e não foi. Porque a resposta "foi Deus" é uma resposta que vale para tudo, porque Deus é a causa primária e a origem de todas as coisas. Então qualquer coisa que eu falar, foi Deus. Foi Deus que construiu esse computador? Foi Deus que construiu esse microfone? Foi Deus que fez esse ginásio, esse centro de convenções? Se ele construiu tudo, foi ele. Ele deu origem a tudo. Mas quem construiu o computador foi um técnico. Quem fez o centro de convenções foi um engenheiro, o arquiteto, os funcionários, os operários, não é isso? Pois então, Deus formou o princípio inteligente, a matéria e todas as leis. E isso evolui, e tem evoluído e vai evoluir infinitamente. E nós, como inteligências, como princípios individualizados, princípios inteligentes individualizados, nós é que construímos o nosso corpo físico. O nosso corpo é um colapso quântico da nossa inteligência. Nós, como observadores, escolhemos isso. E nós, como observadores, escolhemos também se o nosso dia vai ser bom, se o nosso dia vai ser ruim, se a gente vai ser feliz, se a gente vai ser infeliz. Né? Se a nossa vida é boa, se a nossa vida é ruim. A gente escolhe, e escolhe todo dia, a cada dia. Vocês sabem que, eu não sei se alguém percebeu, mas eu fui anunciado como médico de São Paulo. E aí no meu currículo diz que eu estou no Mato Grosso do Sul. A verdade é assim, eu me mudei para o Mato Grosso do Sul em janeiro de 2009. Eu nasci e morei em São Paulo a minha vida toda. E o ano passado foi um ano bastante complexo para mim, para não dizer outra coisa, né? Eu cheguei para começar tudo de novo, com 23 anos de formado, comecei tudo de novo e tal. Foi um ano complicado. E uma história que eu quero contar para vocês diz um pouquinho a respeito dessa história das escolhas, né? Num determinado momento, eu estava lá, eu, minha esposa e meus três filhos, morando num apartamento pequenininho, que tinha só um banheiro. E nós pegamos uma infecção viral lá, pegamos rotavírus, a família toda. Agora vocês imaginem 5 com diarreia e uma privada. A coisa estava complicada e eu não sabia o que fazer. E foi uma fase bem complicada na minha vida, eu estava bem pessimista, eu diria. Um belo dia, eu levantei cedo para ir para o trabalho, e quando eu fui sentar no vaso de manhã, o vaso soltou do chão. Aí eu já comecei a vociferar, né? Comecei a xingar todo mundo, e o céu, o inferno, aquela coisa toda. De repente eu me lembrei que eu tinha feito uma palestra sobre essa história da física quântica e das escolhas de cada um. Aí eu me senti envergonhado, né, no primeiro momento. No segundo momento eu falei, não, então pera um pouquinho, vamos começar de novo. Aí eu peguei, arrumei a privada, tentei colocar lá, prender ela de novo. Voltei para a cama, deitei, me cobri, fiz uma prece e falei, vamos começar de novo o dia. A partir de agora eu vou começar um dia novo e esse dia vai ser legal. E a partir desse dia tudo vai dar certo aqui nessa cidade nova e nessa vida nova que eu escolhi. Não por coincidência, tudo começou a dar certo a partir dali. E hoje nós estamos, graças a Deus, muito bem lá. Então você veja, a gente escolhe cada minuto. Nunca aconteceu isso com você, de você levantar de manhã e falar assim, putz, eu já vi que hoje o dia não vai ser bom. Aí chega no final do dia, deu tudo errado, e no final do dia você fala orgulhoso, eu vi bem que eu falei que não ia ser bom. Por favor, você que escolheu. Você não está tendo previsão, você não é um profeta. Você só está determinando o que vai ser da sua vida. Então, aquela história do hard, né? Você fala assim, olha, vamos lá na praia, vamos passar o final de semana. Ah, vai chover, não vai dar certo. Ah, vai furar o pneu do carro. Não, dá para ser feliz assim? Não dá. Né? Outro dia ligou uma amiga para mim, fazia anos que a gente não se via, e ela era muito pessimista, ela era desse tipo aí. Aí eu falei, alô, ela falou, oi, Décio, tudo bem? Ui, como é que você tá? Ela falou assim, ah, não estou bem, não. Aí já começou a falar um monte de problema, eu falei, olha, pode parar. Quando a gente fala assim, como é que você tá? Não é para você contar os seus problemas, você fala, tá tudo bem, é uma questão social isso. Eu não quero saber das suas mazelas. A gente fica sem se ver 2 anos, ela vem contar as tragédias dela. É assim. O André Luiz fala que se você quer paz na sua casa, a última pessoa que você tem que contar as suas dificuldades é para as pessoas que moram com você. É para guardar entre você e Deus, não é? É como se você estivesse quebrando as estacas do seu próprio telhado. Não é? Então, quando você está ruim, você tem que se voltar para você mesmo, que é você que manda na sua vida, é você que vai fazer as coisas acontecerem ou não. E nós somos observadores do nosso corpo e nós somos observadores da nossa vida. Não é? Bom, dentro dessa base teórica, a gente pode citar aqui a parte da fisiologia. Então, se a física quântica funciona, o nosso cérebro, ele não é influenciado pela física quântica? É. Na verdade, a única teoria em fisiologia que explica como é que a gente transforma os estímulos do meio em pensamentos, imagens, sons, ideias, é a teoria quântica. Existe um livro chamado O Cérebro Quântico, do Jeffrey Satinover, que mostra isso com detalhes, com fórmulas matemáticas e tudo mais. Bom, o nosso córtex cerebral, ele funciona assim. Todos os estímulos que acontecem no meio ambiente, eles se transformam em ondas eletroquímicas. Essas ondas, elas ficam reverberando no seu córtex, como possibilidades. E dessas possibilidades, a gente escolhe aquela que a gente vai eleger como sendo a verdade, daquela possibilidade. E a partir de então, aquilo passa a ser verdade para mim. O que mostra que a verdade, a realidade que eu vejo, não é a mesma que cada um de vocês vê. Eu vou fazer uma pesquisa científica aqui rápida. Quem gosta de quiabo aqui, levanta a mão. Muito bem. Se fosse em São Paulo, ninguém ia levantar a mão. Quem não gosta de quiabo, levanta a mão. Ótimo. Agora eu pergunto, quiabo é bom ou é ruim? O estímulo é o mesmo. Por que que um acha bom e o outro acha ruim? Tem um que fala, oba, hoje tem quiabo. O outro fala, ah, irk. Por quê? Porque a verdade para um não é a verdade para o outro. Não é? Se você colocar 2 torcedores, né, do Palmeiras e do Corinthians, na área, o atacante do Palmeiras vai entrando com a bola e o zagueiro do Corinthians derruba o cara na área, o palmeirense vai dizer que foi pênalti, o corintiano vai dizer que não foi. Se vocês colocarem ele no polígrafo, na máquina da verdade, os dois vão estar falando a verdade. Então qual é a verdade? A verdade é que você escolheu o que é a verdade. Por isso, se você acha a sua vida miserável, é porque você escolheu que ela seja assim. Diante da mesma condição de vida, tem gente que acha ótimo e tem gente que acha péssimo. Você chega num hotel, você foi viajar, aí o otimista fala assim, que gostoso, olha, o quarto é amplo. E o pessimista fala assim, mas olha, isso aqui é úmido, hein? Mas olha, esse banheiro é pequeno, hein? Você bota um copo com metade de água, o pessimista vai falar, está quase vazio, o otimista vai falar, está quase cheio. É o mesmo estímulo. Agora, se você é feliz ou não, depende do que você escolheu. E isso vale para a nossa vida social e vale para a nossa vida íntima, né? A nossa vida biológica, a nossa vida espiritual. Dr. Amit Goswami, que é a maior sumidade hoje em dia em física quântica, da Universidade do Oregon, ele fala que o cérebro é um colapso quântico da mente. A mente é a causa e o corpo é que escolhe. Eu não sei se está dando para vocês entenderem onde eu quero chegar com toda essa falação aqui. Eu estou mostrando para vocês que não só eu acredito que o nosso corpo responde ao que vai pela nossa mente, como a ciência está mostrando que é isso mesmo. A boa notícia é que você pode fazer o que você quiser da sua vida. Ela ser boa, ela ser ruim. E a má notícia é que só você pode fazer isso. Às vezes eu acho que é boa notícia, às vezes eu acho que é má. Vocês lembram de Descartes, quando ele dizia, penso logo existo? Eu já meditei bastante sobre essa frase do Descartes, que é genial. Mas eu fiquei pensando, tem coisas que existem e não pensam. Então, mas não existe nada que pense e não exista. Então, penso, logo existo. Depois de Descartes, veio um outro filósofo, chamado Arthur Schopenhauer. E Schopenhauer disse assim, quero, logo existo. O Schopenhauer negou Descartes? Não. Eu penso, analiso. E aí, a partir disso, cria o desejo. E a partir desse desejo, o que eu faço? Escolho. E aí vem Amit Goswami com a física quântica e diz, escolho, logo existo. Ou seja, o que é que manifesta a inteligência, se não as suas escolhas? O que é que caracteriza você como uma pessoa, como um indivíduo, se não as suas escolhas? Quem convive com gêmeos univitelinos, que são clones biológicos? Quem aqui conhece algum? Consegue diferenciá-los? Se você colocar os dois paradinhos, um do lado do outro, com a mesma roupa, parado, talvez você não consiga saber quem é quem. Mas é só eles começarem a falar e se mexer que você já sabe quem é. A vida deles nunca é igual, por mais unidos que eles sejam, eles são geralmente muito unidos, às vezes gostam das mesmas coisas, mas eles são espíritos diferentes, gostam de coisas diferentes, fazem escolhas diferentes e têm reações diferentes diante das coisas que são apresentadas para eles, na vida deles. Então, eu acho que os três estão certos. Penso, quero, escolho. E a partir dessas escolhas é que eu vou viver a minha vida. Bom, aí fica um problema técnico, porque é o seguinte, a física quântica ela é ótima para explicar as coisas que acontecem a nível subatômico, mas ela não explica as coisas a nível molecular, por exemplo. Então, apesar de eu ter, o de Bohr ter mostrado que a gente pode escolher o que um elétron vai fazer, isso em termos matemáticos não significa que eu vou poder escolher para que lado vai o meu hormônio, né? Se eu vou conseguir fazer o meu sistema nervoso central funcionar de um jeito A ou do jeito B. Mas aí vem o Dr. Jeffrey Satinover e fala dos microtúbulos. Que esses microtúbulos, que são estruturas que tem na célula, que tem uma estrutura até que eu trouxe aqui, ela é bem geométrica, né? São 9 dímeros e aqui são 2 microtúbulos no meio e tem uma formação geométrica perfeita, espiralada, com características de um sistema rotatório, e faz uma análise mostrando que esses microtúbulos, que formam centríolos na hora da divisão celular e tudo mais, eles seriam amplificadores do sinal quântico. Seriam estruturas construídas, idealizadas, para fazer com que as nossas escolhas elas chegassem a nível molecular. E a partir de então, o que eu penso como observador, o que eu sinto, tem a capacidade de influenciar a nível celular o que está acontecendo no meu corpo. Né? É claro que a minha capacidade de escolha, ela está determinada pelo meu grau de consciência. Lembra da história do cardápio? Né? Eu não sei se vocês ouviram essa história, está no filme Quem Somos Nós, que quando as caravelas chegaram no continente americano, os índios passavam pela praia e eles não viam as caravelas. Porque aquilo não tinha precedentes, aquilo não existia dentro do universo consciente deles. E aí um pajé, olhando a água se movimentando de forma estranha, ele começou a analisar aquilo e de repente ele viu a caravela. E aí ele mostrou para os outros e aí todo mundo viu a caravela. Ou seja, se aquilo não faz parte do seu universo de consciência, aquilo não existe para você. Não é? É a mesma coisa eu apresentar para você uma substância ou um objeto que você nunca viu na sua vida. Você não vai identificar ele. Isso acontece muito em treinamento de cirurgião. Quando você começa a operar, o professor fala assim: você está vendo ali aquela estrutura? Você sabe que aquela estrutura está lá porque você leu no livro. Você viu no livro, está bonitinho, está desenhado, tem uma setinha, está escrito embaixo o que é. Só que quando você vai olhar no paciente, está tudo vermelho de sangue. E você, sem jeito assim, de falar pro teu professor que você não sabe, você fala assim: ah, estou vendo sim. Ele falou: então passa um ponto lá. Você fala: ih, aí agora complicou. Aí você chega com a agulha meio perto de onde ele está apontando com o dedo, para ele falar: mais para cima, mais para baixo, mais para direita, mais para esquerda. E se ele percebe que você está muito inseguro, ele vai lá tirar da sua mão e faz. E no começo você percebe que de repente você olha e fala assim: ah, estou vendo. Quer dizer, ele estava tentando me mostrar uma coisa que não existia antes no meu universo, na minha consciência. E a partir desse conhecimento, eu pude escolher aquilo lá, né? Então vejam vocês que essas escolhas, elas dependem. Se você pegar Deus, a consciência de Deus é a consciência total. Então, qual é a escala quântica que ele pode manipular, que ele pode escolher? Todas, né? Então, isso tem muito a ver com aquele paradoxo. Tipo assim: bom, eu conheço a física quântica, eu estou vindo no meu carro, e aí o farol fica vermelho. E como eu conheço a física quântica e eu acredito no que o Décio falou, eu escolho que o farol vai ficar verde e não diminua a velocidade. E aí o outro está na outra rua, também assistiu a palestra e fala a mesma coisa. E aí o que acontece? Os dois batem o carro, né? É claro que nenhum dos dois está no nível de consciência capaz de fazer esse tipo de interferência no meio. Não está. Né? A gente precisa de uma coletividade para fazer isso, ou de alguém, ou de um espírito, de uma consciência que está muito superior a ela. Né? Muito bem. O interessante dos microtúbulos é o seguinte: o Dr. Jeffrey Satinover, ele escreveu isso no livro dele, O Cérebro Quântico, que foi publicado em 2001. Agora, tem um outro autor que fez isso daí, que disse isso daí em 43 anos atrás, 1958, que é o André Luiz. O André Luiz fala que o comando da célula está no citoplasma e não no núcleo, quando todo mundo falava que o núcleo é que mandava na célula. E ele diz que todas as informações do espírito vão através desses microtúbulos, dos centríolos, para comandar a célula. Vejam vocês que maravilha, né? Então, outro dia eu li um artigo falando dos erros de André Luiz. Me deu vontade de escrever assim: os erros dos espíritas. Mas aí ia dar alguma coisa maior do que uma bíblia, né? E eu me lembrei de uma história. Quando o Chico publicou Evolução em Dois Mundos, um grupo de médicos de São Paulo se reuniu para discutir as informações médicas que o André Luiz tinha colocado no livro. E tinham várias coisas ali que eram consideradas absurdos naquela época. Eles fizeram uma comissão, foram até Uberaba. Chegaram para o Chico e falaram: ah, Chico, com todo respeito, eram professores catedráticos da USP e tudo mais. Com todo o respeito que nós devemos a você, o André Luiz, a gente pede para você não publicar esse livro, porque tem muita coisa aqui que está errada. Aí o Chico, naquela simplicidade dele, falou assim: olha, vocês me perdoem, eu posso conversar com o André Luiz e perguntar para ele? Então, pode. Ele conversou com o André, que estava lá na reunião, e ele falou assim: olha, vocês me perdoem, mas o André está falando que ele está certo e vocês estão errados. E depois de tanto tempo, 43 anos, algumas informações que estavam erradas há 43 anos atrás, informações que nem existiam há 43 anos atrás, 50 anos atrás, estão sendo comprovadas pela ciência. Então, para aqueles que acham que o André Luiz está errado, eu recomendo paciência. Porque vocês vão descobrir que ele está certo e vocês estão errados. Bom, na prática, o que é que está acontecendo? Na prática, já existem provas de que nós interferimos no corpo físico. Esse senhor aqui é o Dr. Ian Stevenson, não sei se vocês já ouviram falar dele. Um grande pesquisador americano da Universidade da Virgínia que estudou reencarnação. E no, dentre o trabalho que ele fez, ele estudou estigmas e marcas geradas por hipnose. Tem um trabalho que ficou famoso, até pela sua crueldade, em que um psiquiatra hipnotizava uma moça e falava para ela que ela estava sendo pregada na cruz como Cristo. E algumas horas depois, essa menina desenvolvia feridas sangrantes nas mãos e nas pernas. Não satisfeito, ele mostrou para ela um filme da crucificação de Jesus e chamava muita atenção de quando colocavam a coroa de espinhos na cabeça de Jesus. E depois, no dia seguinte, ela apareceu com sangramento desenhando a coroa, né? Tirando a parte antiética desse psiquiatra, a gente percebe que a gente é que manda no nosso corpo. E às vezes a gente aceita a sugestão de outro e acha que o outro é que nos curou, quando na verdade ele não nos curou. Então, se o outro chega para você e fala assim: olha, eu te vi, eu estou achando você tão abatido hoje, você está doente? Aí já começa: ai, eu estou mesmo, né? Estou coleira, né? Você não está sentindo falta de ar? É verdade, agora que você falou, eu não sei se eu estou bem. Olha, acho melhor você procurar um médico, hein? Quando você escova o dente, espuma a boca? Espuma! Ai, meu Deus! No outro dia o cara está infartando, tem dor. Por que que em vez disso você não chega e o cara fica assim: ai, doutor, eu estou me sentindo tão mal. Ah, mas eu estou achando você bem. Será que não foi alguma coisa que aconteceu? Você comeu alguma coisa ruim? É, para falar a verdade, eu comi, sim. Não, então, isso vai passar. Você sabe que eu tenho uma experiência nesse assunto, o médico tem essa vantagem. Você pode mentir, o paciente acredita. Então assim, eu tenho muita experiência nesses casos. Em 8 horas você vai ficar boa. Se eu der esse remédio, em 4 horas você vai ficar boa. Aí eu dou e fica boa. Como é que chama isso? Efeito placebo. A ciência e a medicina conhecem isso há tanto tempo e usa isso como prova de que a espiritualidade não existe. É justo o contrário. Tem prova maior de que você é que manda no seu corpo, a sua mente, o seu espírito que manda no seu corpo, do que o placebo. Eu te dou uma cápsula que só tem farinha e falo para você: esse é o melhor remédio do mundo. Se você acredita em mim, você toma e fica bom. E o placebo negativo tem também. Se eu te dou um remédio fortíssimo, eu falo para você: isso aqui é cápsula de farinha. Você toma e não acontece nada. E vocês já repararam que eu dou o mesmo remédio para a mesma doença e cada paciente reage de um jeito? Por isso que receita de vizinho não funciona. Fala assim: olha, o médico me deu um remédio aqui, foi tão bom. Funciona se for placebo. Eu tomei e ficou bom. Ah, eu vou tomar também e fica. Só que um estava com uma doença e o outro estava com outra. O remédio era para pressão alta, o outro estava com gripe. E funciona. Funciona. Podia ter tomado farinha que ia funcionar. Na verdade, o que funciona é você acreditar que você vai melhorar. É você acreditar que você vai se dar bem, né? Então, o efeito placebo é, na verdade, essa marca. E o Dr. Ian Stevenson mostra isso também. E outra coisa que todo mundo já experimentou, que são as nossas funções biológicas básicas, né? O que isso significa? Quando você vê, né, o adolescente que estava naquela fase que o Simão Pedro contou, né, que os dois ocupam o mesmo espaço ao mesmo tempo, e aí você ficou, teve que se separar da sua cara à metade lá, e aí de repente você vê ela ao longe, né? Que nem aquelas cenas de filme que ela vem em câmera lenta, né? E você vai em câmera lenta. O que é que está acontecendo naquele momento? O coração dispara, a frequência cardíaca aumenta, a sua pressão arterial aumenta. Não é assim? Quem que determinou isso? Você ficou emocionado porque seu coração disparou? Ou seu coração disparou porque você ficou emocionado? É justo o contrário, não é? Por isso que quando você está assistindo televisão na sua casa, abrigado, não tem ninguém te ameaçando, e vem uma notícia sobre o imposto de renda do ano que vem, você fica mal. Te dá diarreia, você tem que ir no banheiro. Não é? Eu já falei de diarreia 2 vezes, rapaz. Vocês me perdoem que eu sou gastroenterologista, viu? Desculpa o mau jeito. Muito bem. Então, isso é uma coisa conhecida já da medicina, né? A gente sabe que isso funciona desse jeito. Bom, e a interferência genética? Há muito tempo que a gente acha, desde a descoberta dos genes, que os genes é que determinavam a nossa vida. E hoje a gente já sabe que eles não passam nem perto disso. O núcleo não é o cérebro da célula, não é ele que determina o que vai acontecer. Os genes, na verdade, são como o HD do seu computador. Lá dentro tem um monte de informação que você vai usar do jeito que melhor lhe aprouver. Você pode ativar o software ou não ativar, você pode acessar o banco de dados ou não acessar. Isso já é uma coisa que os biólogos estão conhecendo muito bem. Eu trouxe aqui dois exemplos, o Dr. Kazuo Murakami escreveu um livro muito legal, chama O Código Divino, quem quiser ler, ele é fininho e tem uma linguagem bem legal. O Dr. Kazuo é um geneticista, ele decodificou os genes que sintetizam a renina, que é um hormônio importante na fisiopatologia da hipertensão arterial. E o Dr. Bruce Lipton, com um maravilhoso livro, Biologia da Crença. Isso é imperdível, né? Para biólogos, não biólogos, médicos, um trabalhador da área da saúde que gosta de ciência, que gosta da parte científica, eu recomendo. Eles falam com todas as letras ali que os nossos genes eles são mutáveis e que essas mutações genéticas elas dependem do nosso comando, das nossas emoções, das nossas escolhas. Então, o que a genética já sabe? A epigenética, que é uma área da biologia que está surgindo recentemente, que fala sobre quais são os fatores que agem sobre os genes. Quem é que controla os nossos genes? Então, eles já descobriram que esses genes não são imutáveis. Aliás, as mutações gênicas elas começam nas primeiras fases da embriologia. Depois, quando você já é adulto, depois que nasceu, essas mutações são mais raras, mas não são impossíveis de acontecer. E que os fatores ambientais controlam esses genes. Então, o meio ambiente controla. Tem estudos muito interessantes que falam como é que a comida que você come pode afetar os seus genes. Isso é verdade? É verdade. Já está sendo provado. O que está acontecendo ao redor, no seu corpo? O que está acontecendo no seu corpo com relação ao ambiente? Se está seco demais, se está úmido demais, né? A pressão atmosférica, tudo isso influencia o seu corpo, influencia os seus genes. Mas o que a gente... A parte mais interessante da epigenética que eu queria mostrar para vocês é com relação ao meio ambiente das células do seu corpo. Claude Bernard, que é o pai da fisiologia moderna, ele descreveu o chamado meio interno, que é o meio ambiente das células do seu corpo. São mais ou menos 75 trilhões de células que estão vivendo num ambiente como se fosse um aquário. Nosso corpo é como se fosse um aquário. E a água do aquário, as condições dessa água do aquário, são determinadas através dos nossos mecanismos fisiológicos. E aí é que entra a história. Porque esse meio ambiente interno, ele é determinado pelas nossas escolhas. Então, a expressividade gênica, ela, na verdade, ela mostra isso. Eu posso, apesar de eu ter um gene, por exemplo, que determina o câncer, são os oncogenes, eu tenho alguns genes que já foram bem estudados, e que se eles forem ativados, eles dão um câncer de intestino, de mama. Isso é determinante? Se você tem aquele gene, você vai ter o câncer? Não. No começo, os médicos achavam que sim. Então, qual era a ideia deles? Nós vamos mapear todos os genes que dão câncer, depois a gente dá um jeito de tirar eles ou de inativar eles. Só que hoje a gente sabe que esses genes existem, mas que eles são fatores predisponentes. O fator desencadeante pode ser os hábitos. Se eu fumei, se eu bebi, não é? Isso daí não é escolha sua? A culpa é do cigarro. Se você não tivesse fumado, ele não ia ter culpa. Não é? Você é que escolhe. Então, você pode ligar ou desligar os genes. Isso daí é isso determina a expressividade gênica. E o que o Dr. Kazuo Murakami fala é que você pode reprogramar os seus genes. Ou seja, você pode mudar a sua vida a partir das suas escolhas. Então, se você se acha infeliz e miserável, você escolhe que não vai mais ser infeliz e miserável. E o que vai acontecer é que seus genes vão se alterar. E o Dr. Kazuo Murakami chega a afirmar no livro dele, a felicidade, a alegria, gratidão e a oração podem levar à ativação dos genes benéficos. Aliás, quanto à oração, existem vários trabalhos científicos mostrando que elas geram saúde. Não é? Bom, o que a endocrinologia tem a nos dizer sobre isso? Será que a parte endocrinológica é muito material já? Será que não dá para a gente entender? Já dá sim. Tem uma pesquisadora inglesa, né, que a doutora Candace Pert, que ela fala isso no seu livro As Moléculas da Emoção. Ela fala que as substâncias químicas são mensageiros da mente e que elas falam e os receptores nas células ouvem o que você está falando. Isso me lembra de novo o André Luiz, animáculos infinitesimais domesticados. Quer dizer, eles precisam saber o que você está mandando eles fazerem. Então, os hormônios, os neuropeptídeos, quando secretados, eles vão levar uma mensagem. E na célula eu tenho um receptor. Esse receptor, ele ouve a mensagem. E aí a célula vai agir de acordo com a ordem que você deu, né? O que é interessante no trabalho dela é o seguinte. Ela descobriu que esses receptores são proteínas. São moléculas proteicas. E essas moléculas proteicas, apesar de elas serem sempre a mesma molécula, elas vão se modificando. A estrutura espacial delas nunca é a mesma, ela vai se transformando o tempo inteiro. Então, essa molécula, ela funciona como se fosse uma onda e não uma partícula. Você imagina o seguinte, que o hormônio ou o neuropeptídeo é como se fosse a chave e o receptor é a fechadura. Imagina que quando você chegasse na sua casa, fabricar uma fechadura quântica para você. Quando você chegar na sua casa, você está com a chave, né? Mas a fechadura, ela fica mudando o tempo inteiro. Então ela pode funcionar num determinado momento e no outro não funcionar, para a mesma chave. Então o que você tem que fazer? Você tem que escolher que a fechadura sirva para aquela chave naquele momento. E aí se você escolher as duas encaixam, você abre a porta. É uma coisa meio louca isso, né? Mas é o pior que é verdade. Então, o que acontece? Como essa molécula se comporta como uma onda, eu preciso de um observador para escolher que aquela molécula, aquele receptor, encaixe no neuropeptídeo, no hormônio ou no remédio que eu tomei. Então, se eu dou o remédio e falo para você que vai funcionar, ele encaixa no receptor e funciona. Se eu dou água e falo que é o remédio, funciona também. Porque quem escolhe é você. E eu posso dar o remédio certo e você escolher que não vai dar certo e não dá. Então você veja que a função quântica vai por aí também. E ela diz assim, as moléculas dos receptores neuropeptídeos são capazes de mudar a sua forma na membrana celular tão rápido que podem ter um caráter de onda ou de partícula. São as escolhas de cada um. Eu quero mostrar agora um filminho para vocês. Isso daqui é um macrófago. Vocês sabem o que é um macrófago? É uma célula da defesa, que ela come as bactérias. Estão vendo que tem uma bactéria aqui fugindo? É um diplococo. As outras células são células do sangue. Tem um outro diplococo aqui, ó. Você reparou que ele passou pelo lado desse aqui e nem ligou? Ele quer esse aqui mesmo, olha lá. Pegou. Vocês acabaram de ver um assassinato bacteriano. Não é linda essa imagem? Isso acontece no seu corpo o tempo inteiro. Não é verdade? O engenheiro era bom, né? Então vejam vocês, o que eu pergunto para vocês dessa imagem é o seguinte. Primeiro, quem disse para essa célula que ela tinha que comer aquele diplococo? A gente fala o seguinte, dá para repetir aí? É só clicar em cima da imagem, por favor. Quem está aí? Isso. Ó, a quimiotaxia diz o seguinte, essa bactéria ela libera substâncias que fazem essa célula ir atrás dela. Mas essa aqui libera a mesma. Você viu que ela passou e nem ligou? Porque alguém disse para ela, olha, pega. Agora, se você disser para essa célula assim, pessoal, uma semana de férias, vocês relaxem, confraternizem aí com as bactérias, que está tudo certo. Você diz assim, olha, eu não estou afim mais, esquece essa história, eu quero é morrer, eu quero desaparecer da face da terra. Qual é a mensagem que você está passando para as células? Pode deixar. Aí as bactérias vão lá e fazem uma festa rave. No seu fígado, no seu pulmão. E aí depois você diz que não dá sorte na vida. Não é? Eles estão lá para te servir. Esses seres, eles estão lá. Eles formam uma comunidade que está lá para te servir. Para o bem ou para o mal. Não é? Quem escolhe somos nós. Então, veja que isso está falando sobre a imunidade. Que é a nossa capacidade de resistir a doenças. Então você fala assim, pô, o Décio falou que tudo é doença psicossomática, mas o vírus não é psicossomático. O vírus não é, mas a sua capacidade de desenvolver a doença ou não é. Quantos e quantos pacientes que têm vírus da AIDS e nunca manifestaram a doença? Por quê? Porque eles não têm o fator predisponente, só o desencadeante. Então, se eu tenho... Se as minhas escolhas são boas, o que acontece? Eu vou ter boas escolhas, essas boas escolhas vão me trazer boas sensações e eu vou ter boas emoções. Se eu tenho boas emoções, eu fico harmonizado. E eu faço a imunomodulação, ou seja, eu vou determinar se o meu sistema imunitário vai funcionar adequadamente ou não. E aí, se eu estou mal psiquicamente, se eu estou triste, o que, que vai acontecer? Eu vou deprimir a minha imunidade. Eu entro em contato com um vírus, o vírus se aloja, né? Você deu férias para os seus macrófagos. Aí o vírus se aloja e você vai ter a doença. Vocês já repararam assim, quando você fica gripado, você vai para sua casa, todo mundo fica gripado na casa, porque o vírus passa de um para o outro. Só que um fica ruim, o outro nem tem nada, o outro só tem uma tossezinha. O que é que determina? É a sua imunidade. O interessante de chamar a atenção é o seguinte, que se eu deprimir a minha imunidade, eu vou ter doenças como câncer ou a infecção. Agora, se eu exacerbar a minha imunidade, também não é bom. Que eu vou ter as doenças autoimunes, como lúpus, artrite reumatoide, etc. Ou seja, eu posso dar uma ordem kamikaze para as minhas células, falar, destruam o próprio organismo. E elas vão lá e vão destruir. E quem é que escolheu isso, minha gente? Fomos nós. Então, diz lá a doutora Candace Pert, quando nós documentarmos o papel que as emoções exercem ao afetar o corpo, se tornará claro como as emoções podem ser chave para entender as doenças. Gente, você não precisa ser bioquímico, biólogo, médico, físico quântico para entender isso. Está lá no Livro dos Espíritos. Tudo bonitinho, colocadinho, de uma forma fácil, simples. Aliás, já estava no Evangelho, porque o que Jesus veio fazer? Exatamente mostrar o caminho das pedras. Ele já dizia lá, quando o cego começava a enxergar, o paralítico começava a andar, todo mundo falava, olha, Jesus nos curou. Ele falava, eu curei. Não, o que, que ele falava? Pois então, se ele falava, quem sou eu para dizer o contrário, não é? E aí ele falava o seguinte, vá e não peques mais. O peque significa o quê? Não erre mais. Você ficou doente porque você escolheu errado. Vai e escolhe certo. Ah, mas como é que eu vou saber o que é o certo para escolher? Se coloca no lugar do outro. Não faça ao teu próximo o que você não queria que te fizesse. Não é? Então ama. Tá certo? Se você conseguir amar, então trabalha. Se o trabalho não estiver frutificando, então espera. E se nem assim funcionar, perdoa. Não é? Tá no livro Paulo e Estevão. Então, o que eu imagino, e aí é um pensamento meu, por isso que eu coloquei lá como teoria, é que as emoções seriam isso. Eu faço as minhas escolhas. Essas escolhas vão me trazer uma repercussão. Aí essas escolhas provocam reação na minha vida, boas ou más. Essas coisas boas ou más vão produzir um sentimento lá no meu coração. Esse sentimento são as minhas emoções. E elas vão me dizer, parabéns, você escolheu certo. Ou vão me dizer, olha, vai para outro caminho que aqui não funcionou. Então, nós aprendemos por tentativa e erro. O nosso sistema nervoso central aprende por tentativa e erro. A gente vai, tenta. Quando dá errado, a gente descarta. Quando dá certo, a gente repete. A gente faz assim na evolução. A gente tem feito assim na evolução. Quando tem uma mutação, Darwin já explicou isso. Você testa aquilo no meio. Se não funcionar, aborta. Se funcionar, usa. E assim nós vamos indo. Tentativa e erro. E quem diz pra gente se a gente acertou ou errou? São as nossas emoções. Eu acho que todo mundo que busca a verdade tem dois lados. Tem o lado sonhador e o lado pesquisador. O lado sonhador, ele está mais representado, assim, neurofisiologicamente falando, pelo hemisfério direito do nosso cérebro. É o hemisfério que é mais subjetivo, mais abstrato, ele é menos metódico, e por isso mesmo ele é mais criativo e ele tem mais liberdade. Só que quem tem muita liberdade erra mais. E o outro lado é o lado que representa o hemisfério esquerdo do nosso corpo, que é o hemisfério racional, lógico, dicotomizador, é aquele que cria regras, que segue. Todo mundo aqui tem os dois lados, mas geralmente a gente tem um lado mais exacerbado, o outro, é mais emotivo, é mais racional, né? O bom é ficar no meio, mas a gente nunca fica no meio. Mas eu lembro aqui que para a ave voar, ela precisa das duas asas batendo em harmonia. E para a gente conseguir alçar a nossa evolução, a gente precisa da asa da emoção e da asa da razão. E essas duas precisam andar juntas. Se uma for mais forte que a outra, a gente vai pender para o lado. Então, o que eu acho que a gente tem que fazer, na verdade, é isso. A gente tem que buscar esse equilíbrio entre a razão e a emoção, porque os dois fazem parte da nossa vida. Agora eu quero trazer, como cirurgião, quero trazer aqui uma novidade para vocês, que é um tratamento cirúrgico para ser feliz. Tem tratamento cirúrgico para emagrecer, tratamento cirúrgico para ficar mais bonito, e agora tem um tratamento cirúrgico para ser feliz. Esse tratamento, ele está num tratado de cirurgia e medicina, que é chamado Livro dos Espíritos. Você pode encontrar lá todos os mecanismos. Para você operar essa cirurgia na sua vida. O nome da cirurgia é reforma íntima. Reforma íntima. Você vai ter que fazer algumas mudanças estruturais na sua alma. E o cirurgião mais apto e o único, aliás, capaz de fazer isso é você. Por quê? Porque existe uma coisa chamada livre-arbítrio. E ninguém pode interferir no seu livre-arbítrio. Nem mesmo Jesus fez isso. Então é hora de você parar, fazer uma autoanálise e começar a trabalhar as modificações para o seu corpo.
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1: Os infortúnios ocultos. Nas grandes calamidades, a caridade se agita e vêem-se generosos impulsos para reparar os desastres. Mas ao lado desses desastres gerais, há milhares de desastres particulares que passam desapercebidos, de pessoas que jazem no miserável catre sem se queixarem. São esses os infortúnios discretos e ocultos que a verdadeira generosidade sabe descobrir sem esperar que venham pedir assistência. Quem é aquela senhora de ar distinto, de trajes simples, mas bem cuidados, seguida de uma jovem que também se veste modestamente? Entra numa casa de aspecto miserável, onde sem dúvida é conhecida, pois à porta é saudada com respeito. Para onde vai? Sobe até a água furtada. Lá vive uma mãe de família rodeada pelos filhos pequenos. À sua chegada, a alegria brilha naqueles rostos emagrecidos. É que ela vem acalmar todas as suas dores. Traz o necessário, acompanhado de suaves e consoladoras palavras que fazem aceitar a ajuda sem constrangimento, pois esses infortunados não são profissionais da mendicância. O pai se encontra no hospital e, durante esse tempo, a mãe não pode suprir as necessidades. Graças a ela, essas pobres crianças não sofrerão nem frio nem fome. Irão à escola suficientemente agasalhadas. E no seio da mãe não faltará o leite para os menorzinhos. Se uma entre elas adoece, não lhe repugnará prestar-lhe os cuidados materiais. Dali seguirá para o hospital levar ao pai algum consolo e tranquilizá-lo quanto à sorte da família. Na esquina, uma carruagem à espera. Verdadeiro depósito de tudo o que vai levar aos protegidos que visita sucessivamente. Não lhes pergunta pela crença nem pelas opiniões, porque para ela, todos os homens são irmãos e filhos de Deus. Fim da visita, ela diz a si mesma: comecei bem o meu dia. Qual é o seu nome? Onde mora? Ninguém o sabe. Para os infelizes, tem um nome que não revela ninguém, mas é o anjo da consolação. E à noite, um concerto de bênção se eleva por ela ao Criador. Católicos, judeus, protestantes, todos a bendizem. Por que se veste tão simplesmente? Para não ferir a miséria com seu luxo? Por que se faz acompanhar da filha adolescente? Para lhe ensinar como se deve praticar a beneficência. A filha também quer fazer a caridade, mas a mãe lhe diz: que podes dar, minha filha, se nada tens de teu? Se te entrego alguma coisa para dares aos outros, que mérito terás? Serei eu, na verdade, quem farei a caridade, e tu quem terás o mérito? Isso não é justo. Quando formos visitar os doentes, ajudar-me-ás a cuidar deles, pois dar-lhes cuidados é dar alguma coisa. Isso não te parece suficiente? Nada mais simples. Aprende a fazer costuras úteis, e assim confeccionarás roupinhas para essas crianças, podendo dar-lhes alguma coisa de ti mesma. É assim que esta mãe, verdadeiramente cristã, vai formando sua filha na prática das virtudes ensinadas pelo Cristo. É espírita? Que importa? Para o meio em que vive, é a mulher do mundo, pois sua posição o exige. Mas ignoram o que ela faz, mesmo porque não lhe interessa outra aprovação que a de Deus e da sua própria consciência. Um dia, porém, uma circunstância imprevista leva à sua casa uma de suas protegidas para lhe oferecer trabalhos manuais. Disse-lhe ela, não contes a ninguém. Assim falava Jesus. O óbolo da viúva.
2: E estando Jesus assentado de fronte donde era o gasofilácio, observava ele de que modo deitava o povo ali o dinheiro. E muitos que eram ricos deitavam com mão larga. E tendo chegado uma pobre viúva, lançou duas pequenas moedas que importavam um real. E convocando seus discípulos, lhes disse:
3: na verdade vos digo que mais contribuiu esta pobre viúva do que todos os outros que deitaram no ofertório. Porque todos os outros deram do que tinham na sua abundância. Porém esta deu da sua mesma indigência tudo o que tinha e tudo o que lhe restava para seu sustento.
1: Muita gente lamenta não poder fazer todo o bem que desejaria por falta de recursos. E se querem a fortuna, dizem, é para bem aplicá-la. A intenção é louvável, sem dúvida, e pode ser muito sincera de parte de alguns. Mas o seria de parte de todos, assim completamente desinteressados? Não haverá os que, inteiramente empenhados em beneficiar os outros, se sentirão bem de começar por si mesmos, concedendo-se mais algumas satisfações, um pouco mais do supérfluo que ora não tem, para dar aos pobres apenas o resto? Este pensamento oculto, talvez dissimulado, mas que encontrariam no fundo do coração se o sondassem, anula o mérito da intenção, pois a verdadeira caridade faz antes pensar nos outros que em si mesmo. O sublime da caridade, nesse caso, seria procurar cada qual no seu próprio trabalho, pelo emprego de suas forças, de sua inteligência, de sua capacidade, os recursos que lhe faltam para realizar suas intenções generosas. Nisso estaria o sacrifício mais agradável ao Senhor. Mas, infelizmente, a maioria sonha com meios fáceis de se enriquecer, de um golpe e sem sacrifícios, correndo atrás de quimeras, como a descoberta de tesouros, uma oportunidade favorável, o recebimento de heranças inesperadas e assim por diante. Que dizer dos que esperam encontrar, para os secundar nessas buscas, auxiliares entre os espíritos? É evidente que eles nem conhecem, nem compreendem o sagrado objetivo do Espiritismo, e menos ainda a missão dos espíritos, aos quais Deus permite comunicarem-se com os homens. Mas justamente por isso, são punidos pelas decepções. Aqueles cuja intenção é desprovida de qualquer interesse pessoal devem consolar-se de sua impotência para fazer o bem que desejariam, lembrando que o óbolo do pobre, que o tira da sua própria privação, pesa mais na balança de Deus que o ouro do rico, que dá sem privar-se de nada. Seria grande a satisfação, sem dúvida, de poder socorrer largamente a indigência. Mas se isso é impossível, é necessário submeter-se a fazer o que se pode. Aliás, não é somente com o ouro que se pode enxugar as lágrimas. E não devemos ficar inativos por não o possuirmos. Aquele que deseja, sinceramente, tornar-se útil para os seus irmãos, encontra mil ocasiões de fazê-lo. Que as procure e as encontrará. Se não for de uma maneira, será de outra. Pois não há uma só pessoa, no livre gozo de suas faculdades, que não possa prestar algum serviço, dar uma consolação, amenizar um sofrimento físico ou moral, tomar uma providência útil. Na falta de dinheiro, não dispõe cada qual do seu esforço, do seu tempo, do seu repouso, para oferecer um pouco aos outros? Isso também é a esmola do pobre. o óbolo da viúva. Convidar os pobres e estropiados.
2: Dizia mais ainda ao que eu tinha convidado.
3: Quando deres algum jantar ou alguma ceia, não chames nem teus amigos, nem teus irmãos, nem teus parentes, nem teus vizinhos que forem ricos, para que não aconteça que também eles te convidem à sua vez e te paguem com isso. Mas quando deres algum banquete, convida os pobres, os aleijados, os coxos e os cegos, e serás bem-aventurado, porque esses não têm com que te retribuir, mas ser-te-á isso retribuído na ressurreição dos justos.
2: Tendo ouvido estas coisas, um dos que estavam à mesa disse para Jesus: bem-aventurado que comer o pão no reino de Deus.
1: Quando fizeres um banquete, disse Jesus, não convides os teus amigos, mas os pobres e os estropiados. Essas palavras absurdas, se as tomarmos ao pé da letra, são sublimes quando procuramos entender-lhes o espírito. Jesus não poderia ter querido dizer que, em lugar dos amigos, fosse necessário reunir à mesa os mendigos da rua. Sua linguagem era quase sempre figurada. E, para os homens incapazes de compreender os tons mais delicados do pensamento, precisava usar de imagens fortes que produzissem o efeito de cores berrantes. O fundo de seu pensamento se revela por essas palavras: e serás bem-aventurado, porque esses não têm com o que te retribuir. O que vale dizer que não se deve fazer o bem com vistas à retribuição, mas pelo simples prazer de fazê-lo. Para tornar clara a comparação, disse: convida os pobres para o teu banquete, pois sabes que eles não podem te retribuir. E por banquete, é necessário entender não propriamente a refeição, mas a participação na abundância de que desfrutas. Essas palavras podem também ser aplicadas em sentido mais literal. Quantos só convidam para sua mesa os que podem, como dizem, honrá-los ou retribuir-lhes o convite? Outros, pelo contrário, ficam satisfeitos de receber parentes ou amigos menos afortunados, que todos possuem. Essa é, por vezes, a maneira de ajudá-los disfarçadamente. Esses, sem ir buscar os cegos e os estropiados, praticam a máxima de Jesus,

0: sentimentos. Direi mais ainda, não haveria pobreza, porque do supérfluo da mesa de cada rico, quantos pobres seriam alimentados? E assim não mais se veriam nos bairros sombrios em que vivi, na minha última encarnação, pobres mulheres arrastando consigo miseráveis crianças necessitadas de tudo. Ricos, pensai um pouco em tudo isso. Ajudai o mais possível aos infelizes. Dai para que Deus vos retribua um dia o bem que houverdes feito. Para encontrardes ao sair de vosso invólucro terrestre um cortejo de espíritos reconhecidos que vos receberão no limiar de um mundo mais feliz. Se pudesseis saber a alegria que provei ao encontrar no além aqueles a quem beneficiei na minha última vida terrena. Amai, pois, ao vosso próximo. Amai-o como a vós mesmos, pois já sabeis agora que o desgraçado que repelis talvez seja um irmão, um pai, um amigo que afastais para longe. E então, qual não será o vosso desespero ao reconhecê-lo depois no mundo dos espíritos? Quero que compreendais bem o que deve ser a caridade moral, que todos podem praticar, que materialmente nada custa, e que, não obstante, é a mais difícil de se pôr em prática. A caridade moral consiste em vos suportardes uns aos outros, o que menos fazeis neste mundo inferior, em que estás momentaneamente encarnados. Há um grande mérito, acreditai, em saber calar para que outro mais tolo possa falar. Isso também é uma forma de caridade. Saber fazer-se de surdo quando uma palavra irônica escapa de uma boca habituada a caçoar. Não ouvir o sorriso desdenhoso com que vos recebem pessoas que muitas vezes erradamente se julgam superiores a vós, quando na vida espírita, a única verdadeira, estão às vezes muito abaixo. Eis um merecimento que não é de humildade, mas de caridade, pois não se incomodar com as faltas alheias é caridade moral. Essa caridade, entretanto, não deve impedir que se pratique a outra. Pelo contrário, pensai sobre tudo, que não deveis desprezar o vosso semelhante. Lembrai-vos de tudo o que vos tenho dito. É necessário lembrar incessantemente que o pobre repelido talvez seja um espírito que vos foi caro e que momentaneamente se encontra numa posição inferior à vossa. Reencontrei um dos pobres do vosso mundo, a quem pude, por felicidade, beneficiar algumas vezes, e ao qual tenho agora de pedir por minha vez. Recordai-vos de que Jesus disse que somos todos irmãos, e pensai sempre nisso, antes de repelirdes o leproso ou o mendigo. Adeus, pensai naqueles que sofrem e orai.
1: Um Espírito Protetor, Leão, 1860.
2: Meus amigos, tenho ouvido muitos de vós dizerem: como posso fazer a caridade se quase sempre não tenho sequer o necessário? A caridade, meus amigos, se faz de muitas maneiras. Podeis fazê-la em pensamento, em palavras e em ações. Em pensamento, orando pelos pobres abandonados, que morreram sem terem sequer vivido. Uma prece de coração os alivia. Em palavras, dirigindo aos vossos companheiros alguns bons conselhos. Dizei aos homens amargurados pelo desespero e pelas privações que blasfemam do nome do Altíssimo. Eu era como vós. Eu sofria, sentia-me infeliz, mas acreditei no Espiritismo e, vede, agora sou feliz. Aos anciãos que vos disserem: é inútil, estou no fim da vida, morrerei como vivi, respondei: a justiça de Deus é igual para todos. Lembrai-vos dos trabalhadores da última hora. Às crianças que, já viciadas pelas más companhias, perdem-se nos caminhos do mundo, prestes a sucumbir às suas tentações, dizei: Deus vos vê, meus caros pequenos. E não temei repetir frequentemente essas doces palavras, que acabarão por germinar nas suas jovens inteligências, e em lugar de pequenos vagabundos, fareis delas verdadeiros homens.

0: Essa é também uma forma de caridade. Muitos de vós dizem ainda: oh, somos tão numerosos na terra que Deus não pode ver-nos a todos. Escutai bem isto, meus amigos. Quando estáis no alto de uma montanha, vosso olhar não abarca os bilhões de grãos de areia que a cobrem? Pois bem, Deus vos vê da mesma maneira, e Ele vos deixa o vosso livre arbítrio, como também deixais esses grãos de areia ao sabor do vento que os dispersa, com a diferença que Deus, na sua infinita misericórdia, pôs no fundo do vosso coração uma sentinela vigilante, que se chama consciência. Ouvi-a, que ela só vos dará bons conselhos. Por vezes conseguis entorpecê-la, opondo-lhe o espírito do mal, e então ela se cala. Mas ficais seguros de que a pobre relegada se fará ouvir tão logo a deixardes perceber a sombra do remorso. Ouvi-a, interrogai-a, e frequentemente sereis consolados pelos seus conselhos. Meus amigos, a cada novo regimento, o general entrega uma bandeira. Eu vos dou esta máxima do Cristo: amai-vos uns aos outros. Praticai essa máxima. Reuni-vos todos em torno dessa bandeira, e dela recebereis a felicidade e a consolação.
1: A Beneficência, Adolfo, Bispo de Argel.
2: A Beneficência, meus amigos, vos dará neste mundo os gozos mais puros e mais doces, as alegrias do coração que não são perturbadas nem pelos remorsos, nem pela indiferença. Oh, pudesseis compreender tudo o que encerra de grande e de agradável a generosidade das belas almas, esse sentimento que faz que se olhe os outros com o mesmo olhar voltado para si mesmo, e que se desvista com alegria para vestir a um irmão. Pudesseis, meus amigos, ter apenas a doce preocupação de fazer aos outros felizes. Quais as festas mundanas que se podem comparar a estas festas jubilosas, quando representantes da divindade levais a alegria a essas pobres famílias, que da vida só conhecem as vicissitudes e as amarguras? Quando vedes esses rostos macilentos brilharem subitamente de esperança, porque, desprovidos de pão, esses infelizes e seus filhos, ignorando que viver é sofrer, gritavam, choravam e repetiam estas palavras que, como finos punhais, penetravam o coração materno: tenho fome. Oh, compreendei quanto são deliciosas as impressões daquele que vê renascer a alegria, onde momentos antes só havia desespero. Compreendei quais são as vossas obrigações para com os vossos irmãos. Ide, ide ao encontro do infortúnio, ao socorro das misérias ocultas, sobretudo, que são as mais dolorosas. Ide, meus bem-amados, e lembrai-vos destas palavras do Salvador: quando vestirdes a um destes pequeninos, pensai que é a mim que o fazeis. Caridade, palavra sublime que resume todas as virtudes, és tu que deves conduzir os povos à felicidade. Ao praticar-te, eles estarão semeando infinitas alegrias para o próprio futuro, e durante o seu exílio na terra, serás para eles a consolação, o antegozo das alegrias que mais tarde desfrutarão quando todos reunidos se abraçarem no seio do Deus de amor. Foste tu, virtude divina, que me proporcionaste os únicos momentos de felicidade que gozei na terra. Possam os meus irmãos encarnados crer na voz do amigo que lhes fala e lhes diz: é na caridade que deveis procurar a paz do coração, o contentamento da alma, o remédio para as aflições da vida. Oh, quando estiveres a ponto de acusar a Deus, lançai um olhar para baixo e vereis quantas misérias a aliviar, quantas pobres crianças sem família, quantos velhos sem uma só mão amiga para os socorrer e fechar-lhes os olhos na hora da morte. Quanto bem a fazer! Oh, não reclamai, antes agradecei a Deus e prodigalizai a mãos cheias a vossa simpatia. o vosso amor, o vosso dinheiro, a todos os que, deserdados dos bens deste mundo, definham no sofrimento e na solidão. Colhereis neste mundo alegrias bem suaves e mais tarde, somente Deus o sabe.
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Amigo, se por força de sua profissão é obrigado a lidar com o público, não perca sua paciência. Sabemos que é difícil manter-se calmo diante de certas pessoas que já chegam irritadas e são exigentes e não mantêm uma linha de boa educação. No entanto, é nesses casos que se devem evidenciar nossa virtude de calma e paciência. Controle seus nervos e procure compreender e servir com amor.

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1: Sete minutos com Emmanuel. Segunda carta aos Coríntios, capítulo 1, versículo 11. Comentário do livro Alma e Luz, capítulo 4, intitulado Círculos Intercessórios. Ajudando-nos também vós com orações por nós, para que pela mercê que por muitas pessoas nos foi feita, por muitas também sejam dadas graças a nosso respeito. Paulo, 2 Coríntios 1, 11. Comenta o benfeitor.

o mal empreende o ataque. O bem organiza a defesa. O primeiro movimenta a agressão, estabelece o terror, espalha ruínas. O segundo mobiliza o direito, cria energias novas, eleva sentimentos e consciências. Os povos pacíficos da atualidade encontram problemas de solução imediata, cuja equação requer ânimo sadio. Como interpretar o assédio da força? Como receber as novas modalidades de tirania? O ataque do mal vem à sombra da noite. O golpe traiçoeiro não espera declarações diplomáticas. Nem a invasão generalizada obedece a protocolos políticos. Muitas nações mantiveram-se à margem dos grandes conflitos, guardando a neutralidade e as tradições do direito internacional. Nem por isso, todavia, tornaram-se respeitadas. A onda de barbarismo envolve países, coletividades, continentes. É necessário que o bem organize a defesa. Muita gente pergunta: combater por quê? Estamos com Jesus, que ensinou o bem e a paz. Entretanto, é indispensável não esquecer que existem padrões de pacifismo e padrões de passividade. O mestre é o príncipe da paz. Contudo, é imprescindível raciocinar quanto ao que seria do cristianismo se Jesus houvesse entrado em acordo com os fariseus do templo. A batalha do Calvário iniciou o movimento de defesa do Evangelho. Continuaram então as batalhas cristãs, desde os circos romanos até os campos sangrentos da atualidade. Eis que o Brasil, generoso e pacífico, foi convocado às lutas da defesa. Nesta hora grave, recordemos a exortação confiante de Paulo. Fundemos círculos intercessórios para a cooperação ativa junto às vanguardas vigilantes. Organizemos ligas de orações nos templos, nas instituições e nos lares, compadecendo espiritualmente no esforço defensivo, auxiliando também nós no valoroso combate do bem. Marcante página do benfeitor, ditada na época da Segunda Grande Guerra Mundial, em que Emmanuel, muito diferente do estilo que normalmente lhe caracteriza, fala revelando uma certa angústia, um certo temor, preocupação com o destino das nações e com os acontecimentos que envolveram a Segunda Grande Guerra. O texto de Paulo é um texto difícil. No original grego, há várias dúvidas quanto à conexão de partes das orações. Fazendo uma tradução um pouco literal do texto, nós poderíamos dizer que ele diz o seguinte: cooperando, ajudando também vós na súplica, na oração, ou com súplica, com oração, a favor de nós, para que, a partir de muitas faces, o carisma, o dom concedido a nós pela intercessão de muitos se dê graças a nosso respeito ou a favor de nós. É um texto realmente bem difícil, e nós citamos aqui o comentário da Segunda Epístola aos Coríntios, editado pela série Cultura Bíblica da editora Vida Nova, comentário do autor Colin Cruz. Ele resume bem o texto ao dizer: ajudando-nos também vós com as vossas orações a nosso favor. Paulo estava convencido da eficácia da oração intercessória e reiteradamente pedia orações a seus amigos. Romanos 15, 30 a 32 e Efésios 6, 18 a 20.
Todavia, uma das características do apóstolo era sua preocupação não apenas pelo livramento pessoal, concedido em resposta a muitas orações, mas também que se oferecessem ações de graças àquele que concede o livramento. Paulo exorta aos coríntios que o ajudem orando, para que por muitos sejam dadas graças a nosso respeito, pelo benefício que nos foi concedido por meio de muitos. A expressão muitos neste versículo é a tradução de polon prosopon, literalmente muitas faces. Provavelmente se trata de emprego figurado de prosopon, significando apenas pessoas ou indivíduos, de modo que o texto pode ser adequadamente traduzido assim: muitos darão graças a nosso respeito pelas bênçãos a nós concedidas em resposta às orações de muitas pessoas. No atual contexto de oração, é possível que prosopon tenha sido empregado para dar ideia das faces das pessoas voltadas a Deus em oração. Nesse caso, o texto poderia ser traduzido assim: de modo que sejam dadas graças por muitas pessoas pelas bênçãos concedidas a nós em razão das muitas faces erguidas em oração. Emmanuel chama atenção para a necessidade da prece intercessória. E ao tratar da necessidade do Brasil ter entrado na Segunda Guerra, oferecendo soldados na defesa, ele escreve de modo magistral: entretanto, é indispensável não esquecer que existem padrões de pacifismo e padrões de passividade. É muito fácil confundir pacifismo com passividade. Mas o bem sempre mobiliza o direito, cria energias novas, eleva sentimentos e consciências. Isso nos faz lembrar da ação pacifista de Gandhi, que sem se entregar à passividade, levou o povo da Índia à libertação da opressão inglesa. E nos mostra, hoje distanciados muitas décadas da Segunda Grande Guerra, o terror que todo mundo sofreu, que envolveu todo o planeta e que, graças a Deus, todos nós nos libertamos dele pela ação da Liga das Nações, pela ação da diplomacia, da intuição dos homens que estavam no poder na época e que souberam rechaçar os ataques da tirania nazista e libertar as nações de tamanha agressão. A lição é atual, nos revela que o cristão deve sempre adotar o caminho da paz, mas uma paz ativa, uma paz esclarecida, uma paz inspirada, com muita oração, com muita intercessão, com a cooperação de todos nós. Porque sem a união dos homens de bem, não poderemos afastar o mal do orbe. Nos faz lembrar da letra de música popular que diz: paz sem vós não é paz, é medo.

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1: Sete minutos com Emmanuel. Primeira carta aos Coríntios, capítulo 1, versículo 12. Comentário do livro Caminho, Verdade e Vida, capítulo 119, intitulado Glória Cristã. Porque a nossa glória é esta, o testemunho da nossa consciência. Paulo, 1 Coríntios 1, 12. Comenta o benfeitor.

desde as tribos selvagens, que precederam a organização das famílias humanas, tem sido a Terra grande palco utilizado na exibição das glórias passageiras. A concorrência intensificou a procura de títulos honoríficos transitórios. O mundo desde muito conhece glórias sangrentas da luta homicida, glórias da avareza nos cofres da fortuna morta, do orgulho nos pergaminhos brazonados e inúteis, da vaidade nos prazeres mentirosos que precedem o sepulcro. A ciência cristaliza as que lhe dizem respeito nas academias isoladas, as religiões sectaristas nas pompas externas e nas expressões do proselitismo. Num plano onde campeiam tantas glórias fáceis, a do cristão é mais profunda, mais difícil. A vitória do seguidor de Jesus é quase sempre no lado inverso dos triunfos mundanos. É o lado oculto. Raros conseguem vê-lo com olhos mortais. Entretanto, essa glória é tão grande que o mundo não a proporciona nem pode subtraí-la. É o testemunho da consciência própria, transformada em tabernáculo do Cristo vivo. No instante divino dessa glorificação, deslumbra-se a alma ante as perspectivas do infinito. É que algo de estranho aconteceu aí dentro, na cripta misteriosa do coração. O Filho achou seu Pai em plena eternidade. O benfeitor faz uma lista das glórias que a maioria dos encarnados procura no transcurso da sua encarnação. Glórias ligadas às religiões sectaristas, glórias vinculadas à ciência, às cátedras, às academias, glórias ligadas aos títulos honoríficos de família, aos brasões de família e às glórias decorrentes da posse de fortunas amoedadas e dos prazeres fáceis. E compara todas elas, perecíveis, todas elas vinculadas ao corpo físico, que começa no berço e termina no túmulo, à glória imperecível da consciência límpida, da consciência devotada ao serviço divino. Essa glória, por ser expressão da adesão do Espírito aos planos da lei divina, é glória que o mundo não pode proporcionar e também não pode subtrair na genial expressão do benfeitor Emmanuel. Essa glória é o coroamento de todo o esforço evolutivo. É o prêmio da alma que manteve-se fiel aos princípios esposados, aos princípios gravados na sua consciência, e revela que na cripta misteriosa do coração ocorreu a religação, o religare, o restabelecimento dos laços da criatura com seu Criador, dos filhos com o Pai Divino, soberanamente justo e bom. Essa conquista interior é a nossa meta, é o nosso alvo. Essa deveria ser a glória capaz de mobilizar todo o nosso desejo e todas as nossas energias. Dia virá em que todos os encarnados se voltarão para esse objetivo supremo. Aí então, a religião, no sentido de religação com Deus, terá cumprido o seu papel genuíno e principal.

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1: 7 minutos com Emmanuel. Segunda carta aos Coríntios, capítulo 1, versículo 12. Comentário do livro Palavras de Vida Eterna, capítulo 155, intitulado Paz em Nós. Porque a nossa glória é esta, o testemunho da nossa consciência. Paulo, 2 Coríntios 1, 12. Comenta o benfeitor.

0: abraçando a renovação espiritual para a conquista da luz, quase sempre somos contraditados pelas forças da sombra, qual se tivéssemos o coração exposto a todas as críticas destrutivas. Cultivas bondade e afirmam-te idiota. Mostras paciência e imaginam-te poltrão. Esqueces golpes sofridos e chamam-te covarde. Praticas a humildade e apontam-te por tolo. Falas a verdade e supõem-te obsesso. Exerces brandura e julgam-te preguiçoso. Auxilias fraternalmente e envenenam-te o gesto. Confias e dizem-te fanático. Cumpres obrigações e há quem zombe de ti. Entretanto, a despeito de todas as dúvidas e impugnações que te cerquem os passos, segue para diante, atendendo aos deveres que a vida te preceitua, conforme o testemunho da consciência, na convicção de que felicidade verdadeira significa, em tudo, paz em nós. Novamente, o benfeitor Emmanuel comenta o capítulo 1, versículo 12 da Epístola aos Coríntios, da segunda carta aos Coríntios, dessa feita dando novo enfoque à lição. O testemunho da nossa consciência em contraposição à opinião das pessoas que convivem conosco ou o nosso caminho. Na verdade, é muito difícil conciliar fidelidade à consciência, fidelidade aos ideais esposados a partir do momento em que conhecemos a mensagem do Cristo e as opiniões das pessoas. Nem sempre é possível agradar aos outros e permanecer fiel a Jesus. Nesse sentido, não devemos titubear. A fidelidade ao Mestre, a fidelidade às leis divinas, deve representar o alvo dos nossos esforços, ainda que as pessoas que estejam no nosso círculo de relações não entendam o nosso comportamento, não entendam as nossas intenções e a nossa conduta. O cristão genuíno busca sempre a aprovação da consciência e, quando a consegue, experimenta a paz, a verdadeira paz, aquela que nasce do dever irrepreensivelmente cumprido, aquela que nasce da satisfação da tarefa finalizada, da tarefa levada a cabo. Como diz o próprio Emmanuel em outra passagem, nós não devemos desagradar deliberadamente a ninguém. Não devemos agir no sentido de espicaçar, no sentido de despertar a ira, a raiva, ou mesmo a inconformação das pessoas. Todavia, não podemos esperar ingenuamente agradar a todos, nem mesmo o Mestre, governador espiritual do orbe, Cristo de Deus, que dirige o destino de mais de 20 bilhões de almas em evolução no orbe, conseguiu agradar a todos. Pelo contrário, desagradou de forma tão intensa que despediu-se da sua missão generosa nos braços da cruz. É preciso compreender que cumprir o dever, manter-se fiel à consciência, implica, em muitas ocasiões, abdicar, renunciar à aprovação da maioria. Afinal de contas, em sendo aprovado pela própria consciência, devemos nos sentir muito felizes, porque a consciência é a única e principal voz que nos compete atender nesse particular.
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Se está enfermo, não se impressione. Qualquer mal ou aparência de mal é coisa passageira. A única essência eterna e real é Deus. E é todo bem, a saúde perfeita, a felicidade integral, a alegria sem sombras. Se a doença o está experimentando, procure unir-se mentalmente à energia cósmica que lhe penetra o organismo, juntamente com o ar que respira. E busque assim o revigoramento e a purificação de todas as suas células.

Mensagens do Espírito Floriano. Mensagem número 30. A vida parece cada vez mais bela para quem sabe dar valor a ela. E a beleza maior está aí, bem dentro de você, através da paz que você conquista através das suas boas ações. Reflita nestas palavras verdadeiras. Tudo tem dia e hora certa para acontecer. Deus não esquece os anseios de nosso coração. Ele espera e sabe o momento certo para experimentar o Espírito em nova experiência. Tudo na natureza do universo tem a presença de Deus falando com você, pois tudo tem beleza, cores, perfume. Deus criou você também para ser parte do universo e crescer sempre. Pense nesta realidade, aumente a sua fé sempre. Se a luz de Deus mora dentro de você, quem será contra você? Diga sempre, a força de Deus é tão grande que tudo posso vencer e realizar. E assim sentirá tudo à sua volta fluir para melhor. Estamos intuindo mais o seu dia a dia. Só sente a luz da vitória aquele que enfrenta os obstáculos sem jamais parar e sem desanimar. Sinta o Cristo Jesus assistindo o seu coração e guiando seus passos, e renove sempre a sua paz interna. Toda dificuldade que encontramos ao longo da nossa caminhada terrestre é a necessidade que o nosso espírito tem de aprender mais. Toda dor e dificuldade nos leva a refletir ainda mais. Não desanime jamais. A todos, Deus deu talentos. Ore sempre e peça a luz fortalecedora do Mestre Jesus e acredite que és capaz de muito realizar se acreditar. Mantenha bom ânimo sempre. Tranquilize-se para sentir o Mestre operando mais em sua saúde física. O culto no lar nos auxilia ainda mais. Jamais se sinta pequenininho. Você é grande aos olhos de Deus. Pense nestas palavras e renove a esperança sempre.

Salmo 23. O Senhor é meu pastor e nada me faltará. Deitar-me faz em verdes pastos. Guia-me às águas tranquilas. Refrigera minha alma. Guia-me pelas veredas da justiça, por amor do seu nome. Ainda que eu andasse pelo vale da sombra da morte, não temeria mal algum, porque estás comigo. Tua vara e teu cajado me consolam. Preparas-me uma mesa na presença dos meus inimigos. Unges minha cabeça com óleo e o meu cálice transborda. Certamente que a bondade e a misericórdia me seguirão todos os dias da minha vida, e habitarei na casa do Senhor para todo sempre. Assim seja. Prece de Cáritas. Deus nosso Pai, que sois todo poder e bondade, dai força àqueles que passam pela provação. Dai luz àqueles que procuram a verdade e ponde no coração do homem a compaixão e a caridade. Deus, dai ao viajante a estrela guia, ao aflito a consolação, ao doente o repouso. Pai, dai ao culpado o arrependimento, ao espírito a verdade, à criança o guia, ao órfão o pai. Que a vossa bondade se estenda sobre tudo o que criaste. Piedade, Senhor, para aqueles que não vos conhecem, e esperança para aqueles que sofrem. Que a vossa bondade permita aos Espíritos Consoladores derramarem por toda a parte a paz, a esperança e a fé. Deus, um raio, uma faísca do vosso divino amor pode abrasar a terra. Deixai-nos beber na fonte dessa bondade fecunda e infinita, e todas as lágrimas secarão, todas as dores acalmar-se-ão. Um só coração, um só pensamento subirá até vós, como um grito de reconhecimento e de amor, como Moisés sobre a montanha. Nós vos esperamos com os braços abertos. Ó bondade, ó poder, ó beleza, ó perfeição, queremos de alguma sorte merecer vossa misericórdia. Deus, dai-nos a força no progresso de subir até vós. Dai-nos a caridade pura. Dai-nos a fé e a razão. Dai-nos a simplicidade que fará de vossas almas o espelho onde refletirá um dia a vossa santíssima imagem.

Oração pelos filhos. Senhor, quero te louvar e agradecer pela vida dos meus filhos. Eles representam para mim a manifestação do teu amor em nosso lar. É uma grande responsabilidade prepará-los para a vida. Por isso, dai-me recursos e sabedoria para saber o melhor. Que eu possa amá-los, compreendê-los e ensinar-lhes o caminho certo. Dá-lhes saúde, inteligência, capacidade, amor e tua proteção. Que o teu anjo esteja com eles em cada passo a que derem. Que eu possa ser para eles o pai amoroso, sincero, amigo, que precisa.

precisarem, em qualquer fase de suas vidas. Entrego meus filhos em tuas mãos, confiantes que serão abençoados em tudo por ti. Assim seja.

Senhor, não nos retires dos ombros o fardo das responsabilidades com a qual nos ensina a praticar entendimento e cooperação, mas auxilia-nos a transportá-lo sob os teus desígnios. Senhor, não nos afastes dos obstáculos com que nos impeles à aquisição da confiança, e não avalias as dimensões da fé. No entanto, ampara-nos, Senhor, para que possamos transpô-los. Senhor, não nos desligues dos problemas com que nos impulsionas para o caminho da elevação das nossas próprias existências. Contudo, dá-nos a tua bênção a fim de que venhamos a resolvê-los com segurança. Senhor, não nos deixes sem o convívio com os irmãos irritadiços ou até infelizes que se nos fazem enigmas no cotidiano, junto dos quais nos convidas ao aprendizado da serenidade e da paciência, mas protege-nos os corações e ilumina-nos a estrada de modo a que nos transformemos para todos eles em refúgio de apoio e socorro de amor. Enfim, Senhor, dai-nos a cada dia o privilégio de servir. Entretanto, infunde em nossas almas o poder da compreensão e da tolerância, do devotamento e da caridade, para que possamos estar contigo tanto quanto permaneces conosco, hoje e sempre.

Senhor, fazei com que entendamos a vossa vontade e nunca a nossa, entregando-nos às vossas mãos fortes para conduzir-nos. Permite que possamos desencumbir-nos dos deveres que nos cabem, mas não conforme os nossos desejos. Lançai vosso olhar sobre nós, a fim de que tenhamos a claridade da vossa ternura e não as sombras da nossa ignorância. Abençoai os nossos propósitos de servir-vos, quando somente nos temos preocupado em utilizar de vosso santo nome para servir-nos. Envolvei-nos na santificação dos vossos projetos, de forma que sejamos vós em nós, porquanto ainda não temos condição de estar em vós. Dominai os nossos anseios de poder e de prazer, auxiliando-nos na conquista real da renúncia e da abnegação. Ajudai-nos na compreensão de vossos labores, amparando-nos em nossas dificuldades e socorrendo-nos quando mergulhados na argamassa celular. Facultai-nos a dádiva de vossa paz, de modo que a distribuamos por onde quer que nos encontremos e todos a identifiquem, compreendendo que somos vossos servidores dedicados. E porque a morte restituiu-nos a vida gloriosa para continuarmos a trajetória de iluminação, favorecei-nos com a sabedoria para o êxito da viagem de ascensão, mesmo que tenhamos que mergulhar muitas vezes nas sombras da matéria, conduzindo, porém, a bússola do vosso afável coração, apontando-nos o rumo. Senhor, intercedei junto ao Pai todo o amor por vossos irmãos, irmãos da retaguarda, que somos quase todos nós, os trânsfugas do dever.

dias de entendimento fraternal que vivemos na casa que nos emprestastes para o planejamento das atividades evangélicas do futuro. Como não estamos habituados a agradecer e louvar sem apresentar o rol das nossas súplicas, permite-nos fazê-lo de forma diferente. Quando quase todos pedem pelos infelizes, nós nos atreveremos a suplicar pelos infelicitadores. Quando os corações suplicam em favor dos caídos, dos delinquentes, daqueles que se agridem, nós nos propomos a interferir em benefício dos que fomentam as quedas, os delitos e a violência. Quando os pensamentos se voltam para interceder pelos esfomeados, os carentes, os desiludidos, nós nos encorajamos a formular nossas rogativas por aqueles que respondem por todos os erros que assolam a terra, estabelecendo a miséria social, a falência moral e a derrocada nas rampas éticas do comportamento. Não te queremos pedir pelas vítimas de todos os matizes, senão pelos seus algozes, aqueles que entenebreceram os sentimentos, a consciência e a conduta, comprazendo-se quais chacais sobre os cadáveres dos vencidos. Tu és o nosso pastor e prometeste apoio a todas as ovelhas. Tem misericórdia deles, os irmãos que se cegaram a si mesmos e, ensandecidos, ateiam as labaredas do ódio na terra e fomentam as desgraças que dominam no mundo. Tu pode fazê-lo, Senhor, e é por isso que em ti, agradecendo todas as dádivas da paz que fruímos, não nos podemos esquecer desses que ardem nas labaredas cruéis da ignorância, alucinados pelos desequilíbrios que os tornam profundamente desditosos. Retira dos nossos sentimentos de amor a cota melhor e canonize-a, para que os irmãos enlouquecidos na volúpia do prazer, que entregaram o coração longe dos sentimentos da humanidade e que terão que despertar um dia sobre o látego da consciência que a ninguém poupa. Porque já passamos em épocas remotas por estes caminhos, é que te suplicamos por eles, os irmãos mais infelizes que desconhecem a própria desdita. Quanto a nós, ensina-nos a não fruir de felicidade enquanto haja na terra e na pátria do cruzeiro aqueles que choram, os que se debatem nos desvãos da perturbação e, consciente ou inconscientemente, te negam a sabedoria, o amor e a condução de ternura como pastor de nossas vidas. Quando os teus discípulos aqui reunidos encerramos esta etapa, damos-nos as mãos e, emocionados, repetimos como os mártires do passado: Ave Cristo, em tuas mãos depositamos nossas vidas para que delas faças o que te aprouver, sem nos consultar o que queremos, porque só tu sabes o que é de melhor para nós. Assim seja. Senhor, muito obrigado pelo que me deste, pelo que me dás, pelo ar, pelo pão, pela paz. Muito obrigado pela beleza que meus olhos veem no altar da natureza. Olhos que contemplam o céu cor de anil e se detêm na terra verde, salpicada de flores em tonalidades mil. Pela minha faculdade de ver, pelos cegos eu quero interceder. Por aqueles que vivem na escuridão e tropeçam na multidão, por eles eu oro. E a ti imploro comiseração, pois eu sei que depois dessa lida, numa outra vida, eles enxergarão. Senhor, muito obrigado pelos ouvidos meus.
ouvidos que

Ouvem o tamborilar da chuva no telheiro, a melodia do vento nos ramos do salgueiro, a dor e as lágrimas que escorrem no rosto do mundo inteiro. Ouvidos que ouvem a música do povo que desce do morro na praça a cantar. A melodia dos imortais que a gente ouve uma vez e não se esquece nunca mais. Diante de minha capacidade de ouvir, pelos surdos eu quero te pedir, pois eu sei que depois desta dor, no teu reino de amor, eles voltarão a ouvir. Muito obrigado, Senhor, pela minha voz, mas também pela voz que canta, que ensina, que consola, pela voz que com emoção profere uma sentida oração, pela minha capacidade de falar, pelos mudos, eu te quero rogar, pois eu sei que depois desta dor, no teu reino de amor, eles também cantarão. Muito obrigado, Senhor, pelas minhas mãos, mas também pelas mãos que aram, que semeiam, que agasalham, mãos de caridade, de solidariedade, mãos que apertam mãos, mãos de poesias, de cirurgias, de sinfonias, de psicografias, mãos que numa noite fria cuidam ou lavam louça numa pia, mãos que à beira de uma sepultura abraçam alguém com ternura no momento de amargura, mãos que no seio agasalham o filho de um corpo alheio sem receio, e meus pés que me levam a caminhar sem reclamar. Porque eu vejo na terra amputados, deformados, aleijados, e eu posso até bailar. Por eles eu oro e a ti imploro, porque eu sei que depois desta expiação, numa outra situação, eles também bailarão. Por fim, Senhor, muito obrigado pelo meu lar, pois é tão maravilhoso ter um lar. Não importa se este lar é uma mansão, um ninho, uma casa no caminho, um bangalô, seja lá o que for. O importante é que dentro dele exista a presença da harmonia e do amor. O amor de mãe, de pai, de irmão, de uma companheira, de alguém que nos dê a mão, nem que seja a presença de um cão, porque é tão doloroso viver na solidão. Mas se eu ninguém tiver, nenhum teto para me agasalhar, uma cama para eu deitar, um ombro para eu chorar, ou alguém para desabafar, não reclamarei, não lastimarei, nem blasfemarei, porque eu tenho a ti. Então, muito obrigado porque nasci, e pelo teu amor, teu sacrifício, tua paixão por nós. Muito, muito obrigado, Senhor.

0: Eu me liberto do ódio por meio do perdão e do amor. Entendo que o sofrimento, quando não pode ser evitado, está aqui para me fazer avançar em direção à glória. As lágrimas que me fizeram verter, eu perdoo. As dores e as decepções, eu perdoo. As traições e mentiras, eu perdoo. As calúnias e as intrigas, eu perdoo. O ódio e a perseguição, eu perdoo. Os golpes que me feriram, eu perdoo. Os sonhos destruídos, eu perdoo. As esperanças mortas, eu perdoo. O desamor e o ciúme, eu perdoo. A indiferença e a má vontade, eu perdoo. A injustiça em nome da justiça, eu perdoo. A cólera e os maus tratos, eu perdoo. A negligência e o esquecimento, eu perdoo. O mundo, com todo o seu mal, eu perdoo. Eu perdoo também a mim mesmo. Que os infortúnios do passado não sejam mais um peso em meu coração. No lugar da mágoa e do ressentimento, coloco a compreensão e o entendimento. No lugar da revolta, coloco a música que sai do meu violino. No lugar da dor, coloco o esquecimento. No lugar da vingança, coloco a vitória. Serei naturalmente capaz de amar acima de todo o desamor, de doar mesmo que despossuído de tudo, de trabalhar alegremente mesmo que em meio a todos os impedimentos, de estender a mão ainda que em mais completa solidão e abandono, de secar lágrimas ainda que aos prantos, de acreditar mesmo que desacreditado. Assim seja. Oração de iluminação. Senhor, se no mundo que me cerca eu não puder enxugar uma lágrima, não conseguir dizer uma palavra de conforto, fazer alguém sorrir de verdade, ó Deus, se eu não souber ser justo, humilde, atencioso e promotor da esperança na terra, se não puder lutar contra as injustiças, agir com dignidade, deixar de me irritar com as pequenas coisas, compreender que os outros também têm suas limitações, Senhor, se eu não souber aceitar a Tua vontade acima da minha própria vontade, então não permita que eu condene as guerras e ore pela paz. Não aceite a oferta que eu te oferecer, nem escute os meus constantes pedidos de socorro. Mas quando vier te pedir perdão, ó Deus, perdoa-me por inteiro e lava meu coração no sangue da nova e eterna aliança contigo por meio de Jesus, teu Filho amado. Ilumina a minha inteligência e a minha vontade, para que eu possa viver na Tua presença todas as horas do dia e todos os dias da vida. Amém.
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0: interprete corretamente a frase de Juvenal: mente sã, corpo são. Não é a mente que depende da saúde do corpo. Ao contrário, é o corpo sadio que depende da mente sadia. Quando o espírito está perfeitamente equilibrado, não há enfermidades que nos ataquem. Cuide de sua mente, para que a saúde se reflita em todo o seu corpo.
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2: Boa noite a todos. Hoje, o tema que nós vamos refletir nele aqui é um tema interessante para a nossa reflexão e para nós entendermos, muitas vezes, algumas colocações que nos são feitas, até por representantes de outras religiões, e que dizem assim para nós: evocar os mortos foi proibido. Moisés proibiu a evocação dos mortos. Esse é um tema que alguém fala assim: mas isso já passou há tanto tempo, por que que tem que trazer este assunto? É porque nos dias de hoje, muitos de nós somos questionados, somos abordados com essa afirmativa. E não é para que nós reflitamos aqui no assunto, para sairmos por aí discutindo isso, absolutamente. A doutrina espírita, que é a revivescência do Evangelho de Jesus, nos ensina o processo de renovação íntima para nós não nos deixarmos cair em processos de discussões religiosas ou de qualquer outro aspecto. Então, quando nós trazemos determinados assuntos, é para que nós tenhamos base para não vacilarmos quando vem alguém muito entusiasmado e tenta abater a nossa fé, a nossa confiança. Então, o que nós precisamos aprender é para cada vez mais termos segurança em relação à nossa fé. Termos convicção nos princípios, em relação aos princípios que abraçamos. Não para a gente sair por aí discutindo: não, você está errado, eu estou certo, você está certo, eu estou errado. Não é esse o objetivo. O objetivo nosso, isso foi cantado e orado aqui hoje. O nosso objetivo é a paz, é a vivência da paz, através da nossa reflexão, através da nossa iluminação. Então, falarmos sobre a proibição de evocar os mortos nos leva, antes de mais nada, a entender qual foi a condição em que Moisés precisou liderar o seu grupo. Moisés liderava um grupo de criaturas ainda muito rebeldes. E ele, num deserto, sem os recursos que existem hoje. Por exemplo, hoje existe a prisão para alguém que desrespeita a lei. Hoje existe, por exemplo, a punição de alguém pagar, recebe a pena de trabalhar num local para ajustar-se com a lei por alguma coisa que fez. Então ele vai trabalhar numa creche, vai trabalhar no hospital para cumprir a sua pena. Na época de Moisés não havia recursos legais que pudessem apoiar Moisés para que ele pudesse cuidar apenas da sua relação com Deus, da relação de todas aquelas criaturas que estavam sob o seu comando, a relação daquelas criaturas com Deus. Então, começa daí. É só a gente pensar que se Moisés estivesse hoje no nosso tempo e ele tivesse que definir alguns princípios, ele não iria estabelecer determinadas leis, como, por exemplo, entre as várias determinações, tem uma que a gente imagina isso hoje, não tem nem jeito. Eu estou falando, vou falar com minhas palavras. Ele diz assim: se um boi atacar alguém, prejudicar e ferir alguém, esse boi deve ser morto, a sua carne não deve ser ingerida, e seu dono vai ser castigado. Ora, imaginem essa lei de Moisés nos tempos atuais. Naquela época era preciso que acontecesse isso, para que o dono dos bois tivessem cuidado, zelassem para que os bois não ficassem soltos na rua. Então os donos tinham medo de perder, de tomar um prejuízo com os bois. Olha, tem uma lei aí, que se o boi machucar alguém, eles vão matar o boi e vão castigar o dono. Então, eu tenho que prender os bois, eu tenho que cuidar dos bois. Ou seja, naquela época era necessária essa lei. Hoje, não é mais necessária. Então, nós temos que ver que existe uma distância muito longa entre a época em que Moisés trabalhou, conduziu o seu povo e definiu critérios, definiu leis, e os nossos dias atuais. Então, aqueles que às vezes vêm até nós e falam assim: ah, mas vocês não podem ficar lá falando em espírito porque Moisés proibiu lidar com o espírito. Nós não vamos discutir, porque às vezes quem vem falar isso já vem para discutir mesmo. E nós não vamos entrar num processo de discussão, mas também nós não vamos titubear na nossa fé. Nós vamos ter a tranquilidade de quem sabe. E quem sabe não briga, não discute e prossegue o seu caminho. Então, a lei de Moisés, para dar conta daquilo que estava sob o comando dele, ela se divide em dois pontos muito bons, muito importantes. Um deles é o aspecto divino da relação do homem com Deus. E há um outro aspecto que nós chamaríamos de mais social, que é a relação do homem na sociedade. Então, nesse caso, é uma lei mais civil. Então, tudo que Moisés determinou, ele determinou baseado em dois aspectos. Só que, na época, se misturou tudo como se fosse uma condução de Deus. É claro, Deus, tudo que acontece, tem a permissão de Deus. Então, se naquela época ele escreveu determinados pontos, teve a permissão de Deus, mesmo que ele tenha usado o seu livre-arbítrio. Mas, nós não podemos esquecer que há uma divisão entre aspectos divinos e aspectos civis na lei que Moisés trouxe para nós, para o povo da época. Muito bem. Começa a pergunta, começa o título para a nossa reflexão. Ora, se há a proibição de evocar os mortos, a gente nem pensa nisso quando eles vêm, às vezes, assim, de uma forma muito entusiástica, dizer que nós estamos errados. Se há proibição de evocar os mortos, a gente proíbe alguma coisa que existe. Então, eles mesmos estão dizendo que os mortos existem. Ou seja, não os mortos, os corpos que foram enterrados ou cremados. Mas se há proibição de evocar os mortos, ele está dizendo: não evoque aqueles que passaram para um outro plano, para aqueles que sofreram o processo da morte. Vejam que Na afirmativa inicial, já há algo a favor daquilo que nós acreditamos. Que os espíritos existem. Que aqueles que morrem, estou usando a expressão morrem aqui dentro da colocação, nós espíritas usamos a expressão desencarnação. Então, aqueles que desencarnam, está claro, o espírito se dissocia do corpo físico. O que é enterrado, o que é cremado, é o corpo físico. Nós, espíritos que somos, nós temos a chance de sermos conduzidos a um plano espiritual, de acordo com a nossa condição evolutiva. Portanto, já começa no título da evocação dos mortos, então a vida prossegue. Então, os espíritos existem. E é muito importante, eu trouxe até algumas leis que Moisés coloca, que nós vamos encontrar registrado no Antigo Testamento, Deuteronômios, a língua torceu aqui para falar, desculpem, né? E outros livros do Antigo Testamento. Mas eu vou tentar passar um pouquinho por isso aqui, porque nós não vamos, eu quero gastar mais tempo com a reflexão à luz da doutrina e à luz do Evangelho de Jesus, sem nenhum desprezo ao Antigo Testamento. Pelo contrário, nós respeitamos muito todo o conjunto de orientações que vem no Antigo e vem no Novo Testamento. Mas o nosso objetivo é aproveitar o tempo para refletirmos mais a respeito daquilo que Jesus traz para nós. Então, nós precisamos entender que na caminhada evolutiva da formação moral do homem, existe um momento em que vem Moisés, considerado por nós como a primeira revelação, em que Moisés traz a notícia da existência de Deus e da nossa relação com Deus de uma maneira mais rígida, de uma maneira mais contundente, porque na época os homens que ali estavam precisavam ser conduzidos de maneira mais rígida. Faltava ainda para eles princípios de compreensão do amor, princípios de tolerância, de paciência, e tudo isso que depois vem Jesus trazendo para nós. Então isso é considerado a primeira revelação. E é exatamente nesta primeira revelação em que, pela necessidade de ser mais rígido, nós vamos entender Moisés com suas proibições. E por que que ele proibiu, por exemplo, evocar os mortos? Por uma coisa muito simples. Evocar os mortos na época estava virando algo de interesse material, de interesse até de posição social. Estava ficando vulgarizado. E aí, aquelas pessoas que, vamos falar assim, eram os médiuns da época, eles recebiam um destaque social muito maior do que às vezes eles eram. E nós sabemos que muitas vezes a mediunidade, até pela necessidade evolutiva, ela não se manifesta apenas, a mediunidade mais ostensiva, ela não se manifesta apenas nas pessoas que já têm uma condição moralmente mais elevada. Elas, às vezes, vêm também em alguém que carece ainda de vivenciar com mais tranquilidade, com mais harmonia, os princípios de amor. E naquela época, imaginem. Então, aqueles médiuns, as pitonisas e tudo mais, faziam adivinhações, faziam previsões, e aí entrava o charlatanismo e muitas vezes a superstição. Até os governantes não tomavam posição, às vezes sem consultar um especialista. especialista em previsões. Então, aí eu quero assinar isso aqui, será que está certo ou errado? Chamava um lá, que pudesse ter algum conhecimento, me diz aqui, eu estou querendo assinar uma lei, eu devo ou não devo assinar? Imaginem, se havia aquela criatura que era um médium que transmitia realmente o que os espíritos estavam dizendo, havia médiuns que, para jogo de interesse pessoal, jogava com as palavras. E dentre esses médiuns que repassavam, reproduziam, que ouviam, pode ser que eles estavam ouvindo algumas previsões de espíritos que eram inimigos, por exemplo, do governante. Aí dava uma previsão ao contrário, para derrubar o governante. Então a coisa foi ficando tão vulgarizada, mas tão um jogo de interesse, é troca de animais, eu ganho um porco, eu quero um boi, não, eu quero uma junta de bois, eu quero um pedaço de terreno, para que as previsões acontecessem. Que Moisés, ao ver aquilo, ele precisava impor a sua autoridade de condutor, de líder. Então ele proíbe. Eu trouxe algumas aqui. Eu peguei algumas assim mais interessantes. Nós vamos ver Isaías, capítulo 8, versículo 19, assim, olha. Quando vos disserem, isso antes, só para dar base aqui. Consultai os mágicos e adivinhos que balbuciam encantamentos, respondei. Não consulta cada povo ao seu Deus? E aos mortos se fala do que compete aos vivos? Isso Isaías escreveu. Aquilo estava virando, essa prática estava virando objeto de negócio, objeto de costumes populares. Então, nós vamos ver algumas afirmativas, né? Sou eu quem aponta a falsidade dos prodígios mágicos. Quem enlouquece os que se propõem a adivinhar? Quem transtorna o espírito dos sábios e confunde a sua ciência vã? Ou seja, eram afirmativas determinantes para que as pessoas ficassem assustadas. Mesmo assim, não assustaram muitos, não. Mesmo assim, eles tentavam fazer as escondidas. Oh, é proibido, mas vamos ali, que ali eu vou dizer para você o que está previsto. Não é hoje que acontece a corrupção, não. Já naquela época, o homem, por jogo de interesses, ele já manobrava dentro da sua conveniência. Então, nós vamos ver algumas colocações aqui, por exemplo, no Levítico, capítulo 19, versículo 31, está escrito assim: não vos desvieis do vosso Deus para procurar mágicos, não consulteis os adivinhos, receai que vos contamineis dirigindo-vos a eles. Eu sou o Senhor do vosso Deus. Era uma maneira firme, era uma maneira quase dura para aquelas pessoas de serem amedrontadas para que elas não continuassem sendo intérpretes desse mundo espiritual. Então, em momento algum, Moisés diz assim: não existe o mundo espiritual. Não existe vida após a morte. Ele não diz isso. Ele proíbe o consultar os mortos, né? Então, tem uma outra dele aqui que também está em Levítico. O homem ou a mulher que tiver espírito pitônico, ou seja, para previsões ou de adivinho, morra de morte, serão apedrejados e o seu sangue recairá sobre eles. Era para assustar mesmo. Então, as pessoas que às vezes dizem assim: Moisés proibiu, elas certamente ouviram de alguém, e não estamos aqui para criticar, dentro da crença delas, Alguém falou, acabou. Mas faltou refletir, faltou pesquisar, né? E ele, Moisés, não tinha outros meios de repressão. É o que eu disse aqui no início. Ele não tinha condições de usar meios brandos para governar. Ele estava lidando com criaturas que estavam muito à vontade para abusar das suas possibilidades e das possibilidades dos demais. Então ele não podia agir com brandura, não é porque ele fosse mau, é porque a energia do povo que ele conduzia exigia uma condição vibratória mais decisiva do sim, sim, não, não, do olho por olho e dente por dente. Vejam, então, que nessa primeira revelação, nós vamos encontrar essa rigidez de Moisés. Passa-se o tempo na caminhada evolutiva da humanidade e chega Jesus. Jesus, todo amor. Jesus que traz exatamente a vivência da lei, que era vista de uma maneira tão dura por Moisés, pela necessidade da época. Jesus já traz a vibração de amor, né? Então, mas na época de Jesus, as leis sociais também já definiam algumas situações. Nós vamos ver no Evangelho, né, que já existiam, por exemplo, prisões. Já existia, por exemplo, recursos para criminalizar alguns delinquentes. Ainda que esses recursos da época ainda fossem violentos. Mas a sociedade já detinha alguns recursos que na época de Moisés não existia. Então, nós vamos ver que se tudo tinha razão de ser na época de Moisés, Jesus já vem com todo o amor. E nós vamos ver uma colocação de Jesus em Mateus, no Sermão do Monte, no capítulo 28, desculpa, no capítulo 5, versículos 28 e 44. Ele vai lá na lei de Moisés, Jesus. Ele diz assim: vós sabeis o que foi dito aos antigos. Olha a expressão. Aos antigos. Quer dizer, lá atrás. Olho por olho e dente por dente. Aí ele diz: eu, porém, tem um porém, eu, porém, vos digo. Aí ele traz um recado lindo, que até hoje é tão difícil da gente cumprir, é tão difícil da gente entender aquele que nos agride e fazer o que ele está colocando aqui. Nós vamos pensar um pouquinho nessa colocação de Jesus. Amai a vossos inimigos. Oh, mas Moisés falou que eu tinha que revidar as agressões. Agora vem Jesus e diz que eu tenho que amar aquele que me agride, aquele que me calunia, aquele que me rouba, aquele que me dá uma rasteira no serviço e toma a minha promoção, aquele que faz tanta coisa que nos incomoda, que nos machuca. E vem Jesus e diz: ame-os. Mas verdadeiramente, neste segundo momento, nessa segunda revelação, o convite é verdadeiramente ao amor. Amemos aqueles que nos agridem. E aí tem um outro momento ainda no próprio Sermão da Montanha, em que ele diz assim: se amardes apenas os que vos amam, o que vocês estão fazendo de especial? Porque isso, as pessoas consideradas de má vida, também já faziam na época. Amar aqueles que amam, que amavam a elas. Ele disse: o que é que fazer de especial? O especial para nós que estamos conhecendo Jesus é amar aqueles que não nos amam. Amar aquele que é considerado inimigo. Aí é uma coisa muito especial. Eu amar aquele que me faz gracinha comigo. Ai, que bonitinha que a Josema é. Que gracinha. Uai, eu não faço mais do que a minha obrigação. O que, que eu estou fazendo demais nisso? A pessoa me ama. A pessoa está falando até uma mentirinha, meu respeito, diz que eu sou linda. Puxa, o mínimo que eu posso fazer é amar essa pessoa também. Pelo menos pela gratidão. Puxa vida, ela viu que eu sou bonita. Não. Agora, o que eu preciso é amar aquele que fala mal de mim. Ai, meu Deus do céu, ele falou, não. Mas ele deve ter tido razão. A verdade que ele está falando de mim até me desperta. Quem sabe eu tenho esse defeito mesmo? Quem sabe eu vou dar uma melhorada? Aí você começa a fazer um trabalho inverso e chega a amar essa criatura. Mas Jesus, vocês acham que ele disse só isso? Para contradizer a lei de Moisés, ele faz mais um pouco, fala mais um pouquinho. Ele diz, amai os vossos inimigos. Aí ele fala uma outra coisa muito séria. Bendizei os que vos maldizem. Ah, como é que pode, gente? Isso mexe com o nosso orgulho? Isso mexe com a nossa vaidade? A pessoa, poxa, a pessoa fala mal da gente. A pessoa nos maldiz. E eu vou ter que bendizê-la? Aí tem uns, né, que faz assim, muito engraçado. Fala da boca para fora assim, né? Ah, pois é, eu até bendigo fulano. Falou mal de mim, mas meu coração está trancado. Aí fala que bendiz. Mas não tem importância não, pelo menos está usando a palavra para falar algo positivo. Do exercício de falar algo positivo, ela vai começar a tirar do coração um dia ela vai bendizer de verdade. Mas Jesus nos convida a bendizer o que nos maldiz. Olha, tem hora que dá vontade até de parar assim, dá um minuto para reflexão. Cada um de nós pensar naquele que de alguma forma maldisse a gente. E eu vou ter que bendizê-lo. Se eu desse um minuto aqui disso, ia dar um tumulto, ia fazer um barulho no nosso, na nossa mente, no nosso pensamento. O barulho ia capaz de ser tão intenso que era capaz até da gente ouvir o zum, zum, zum mental. Porque a gente fala, mas como é que eu vou bendizer aquele danadinho que falou mal de mim? Que me caluniou? Mas fez com que eu tivesse um problema no grupo que eu trabalho? Ele me caluniou até o ponto que eu até briguei com a mulher em casa. Como é que eu vou bendizê-lo? Ah, mas foi Jesus que disse, não é a Joselma que está dizendo? Está lá em Mateus, capítulo 5, 28 a 44. Então, bendizei os que vos maldizem. E aí vem o terceiro assim, o golpe de misericórdia, de amor de Jesus para conosco. Ele mandou amar o inimigo. Bendizer o que nos maldiz. E aí ele diz assim, olha gente, fazei bem, fazei o bem aos que vos odeiam. Fazer o bem. E orai, orai pelos que vos maltratam e vos perseguem. Acabou. Foi tudo ao contrário do que o Moisés disse. Moisés diz, olho por olho, dente por dente. E vem Jesus, não é olho por olho, dente por dente, não. Ama. Bendiga. Ore. Compreenda. Faça o bem para aquele que te fez o mal. Mas esse fazer o bem, eu repito, não é fazer o bem também assim, só para fora, assim, sabe? Externo. Isso é relativamente fácil. Aí a gente fala assim, fui lá visitar, coitado, está pagando o que deve, né? Eu fui lá fazer uma visita para ele, está lá que faz dó. Isso é para ele lembrar das coisas. Olha a raiva que a pessoa está. Mas está com o coração cheio de amor. Isso é para ele lembrar, ele está pagando o que fez. Ô, gente... Foi isso que Jesus falou, não. Ele falou fazer o bem. Fazer o bem, gente. Às vezes não precisa nem se levar algo material. Não precisa nem da presença. Fazer o bem com um pensamento bom para a pessoa. Fazer o bem com uma oração sincera para a pessoa. Fazer o bem lembrando da pessoa e lembrando dela com um sorriso. É isso que é fazer o bem. É tirar do coração o melhor que tem e oferecer de verdade para aquele que não soube honrar a amizade que tinha conosco. Então, vejam que Jesus já define uma distância, mas Jesus não fala que estava errado, não. Porque não estava errado. Era questão de tempo, era questão evolutiva. Então ele diz, conheceis, sabeis, que lá no passado era assim. Agora eu digo isso para vocês. Vejam, que se Jesus fosse isso, disse isso, ele estava deixando claramente para nós que o tempo era outro. Mas Jesus não fala nada sobre a evocação dos mortos. Ele não fala em proibição. Ora, um assunto tão grave como esse, como é que Jesus não ia tocar nesse assunto de proibir a evocação? Então, nós vamos ver, nós vamos pensar o seguinte, se naquela época tinha morto, que ele disse que não podia evocar, continua tendo morto que a gente pode ou não pode evocar. Se Jesus não proibiu, ah, mas ele também não incentivou. Ele também não vulgarizou. Então, aí vem um ponto muito importante. O ponto de nós não vulgarizarmos a evocação. De todas as formas, nós vamos falar na parte mais técnica da evocação, mas vamos falar nós outros aqui no dia a dia, assim, no terra a terra. Estou lá no meio da rua, o carro vem, eu entro na frente do carro. Irmão, gatos, me protege. Mas por que que eu não me vigiei, não atravessei no lugar que eu tenho que atravessar, ou não esperei o carro passar? Eu enfrento, avanço na frente do carro e venho pedir o nosso irmão Glax, que anda cheio de compromisso, para me proteger, para o carro não me pegar. Eu estou evocando, naquele momento, eu estou evocando um espírito. Eu estou evocando um morto. Que é morto, mas não é morto, é vivo. Olha que coisa, mas parece que é confuso, mas não é. Qualquer dorzinha, eu cortei o dedo assim, doutor Bezerra, venha com a sua equipe amorosa cicatrizar o corte do meu dedo. Pelo amor de Deus. Mas é um negócio que acontece no dia a dia. Então isso é vulgarização. Sem eu perceber, eu estou usando os espíritos de meus serviçais. Eu estou pondo eles para me servir no dia a dia. Eu chego ao ponto de propor negocinho aos espíritos amigos. Ó, vocês me ajudam a conseguir isso? Então, quando as moças assim estão doidas para arrumar um namorado, né? Fala assim, ó, me ajuda. Vê se naquela esquina que eu vou passar, né? Quem sabe eu encontro o homem dos meus sonhos. Olha, eu prometo. Oh, está propondo negócio. Aí começa um negocinho. Você me dá isso que eu prometo fazer isso. Eu prometo que eu vou ficar um mês sem comer carne. Mas quem que vai ficar beneficiado com isso? É a gente ou é o espírito? Gente, nós precisamos raciocinar um pouco mais. A doutrina espírita, ela é linda, maravilhosa, porque ela nos dá chance de refletir, né? Ô fulano, você não quer um pedacinho de doce? Não. Eu estou numa prática, este mês eu não como doce. Mas por quê? Ah, menina, porque eu ia perder o emprego. Então eu conversei com fulano, sei lá quem, e prometi que se eu não perdesse o emprego, eu ia ficar um mês sem comer doce. Ué, quem lucra é o outro que não comeu doce, que não vai engordar. Né? Então, nós estamos jogando a coisa para eles. Desculpem, às vezes eu estou falando nessa linguagem assim, é para todo mundo entender a evocação que nós fazemos. A gente evoca eles, sim. E nesse caso, tem hora que eu penso assim, acho que está precisando surgir Moisés outra vez e proibir. Porque nós estamos abusando. A gente não está abusando, às vezes, em relação a interesses materiais, embora no nosso tempo existam pessoas ainda que cobrem para evocar. Mas nós estamos, às vezes, usando os nossos amigos espirituais para a nossa própria conveniência. Então, aí começa a vir uma colocação importantíssima. A doutrina espírita, ela sugere, e nós vamos ver lá no início, quando Kardec começou a trabalhar na codificação, havia reuniões em que eram evocados espíritos, mas eram evocados com objetivo sério, de aprendizado, de instrução, para obter sábios conselhos e para obter alívio também em favor de alguém que sofre. Às vezes você está pelejando de um jeito, de outro, no outro, aí você evoca com seriedade. Se for possível, se houver merecimento, eu estou pedindo a contribuição do nosso irmão Glacos, a contribuição de Dr. Bezerra de Menezes, e aí vai, desfila o nome daqueles que nós conhecemos, né? E a gente vai longe, né? A gente vai lá naqueles, nos mais nobres, né? Nós vamos lá, Francisco de Assis e tal, e vamos lá no Antônio de Pádua e vamos escalando essa escada evolutiva, pedindo nosso socorro, sem perceber, às vezes, que quando precisamos, é impressionante, quando nós realmente precisamos, a gente nem precisa evocar. Se a gente está fazendo a parte da gente, trabalhando, a solução vai vindo de uma maneira tão natural, mas tão natural, que você sabe o que, que alguns falam? Está lá no Evangelho segundo o Espiritismo. Nó, eu sou de sorte. Olha para você ver. Eu consegui isso. Mas nem percebe que houve uma intervenção espiritual. Às vezes você vai passando por uma rua assim, tem uma escada que está quase caindo. Os espíritos fazem malabarismo para aquela escada só cair depois que você passar, para não te alcançar. Você olha para trás e fala, não, mas menina, que sorte que eu tive. Você acredita que eu ia passando a escada? Mas é tão natural a ajuda deles, que a gente nem percebe que eles ajudam. Mas na hora de um apertozinho, a gente evoca. E evoca com força. E vai direto, a gente não passa nos intermediários, não. A gente vai no superior mesmo. Né? Fala assim, não, quer saber? Eu vou direto no superior. Eu não vou ficar pedindo secundário, não. Eu vou direto lá. Né? Mas nós precisamos aprender a refletir sobre essas coisas. Esse tema de hoje, ele nos traz uma oportunidade muito grande de refletirmos sobre isso. Como é que eu estou evocando os espíritos? Eu estou precisando evocar? Como é que eu estou registrando as bênçãos que eu recebo? Será que nós estamos assim, usando tudo aquilo que o Evangelho nos recomenda, trabalhando a nossa fé raciocinada, que foi dita aqui um pouco antes pela nossa irmã Juliana, né? Um dos princípios da doutrina espírita é a fé raciocinada, baseada na razão. É a lei de causa e efeito que nos mostra que o que a gente está passando é uma consequência de algum ato que eu fiz. Se eu plantei melancia, por mais que eu queira colher maçã, não tem jeito, eu plantei, foi semente de melancia. Se eu provoquei algum desastre no caminho, eu não posso simplesmente querer escapar. Eu vou precisar, de alguma forma, compensar o meu gesto naquele desastre que eu cometi. Então, vamos pensar alguma coisa sobre evocação, agora num termo, numa condição mais técnica da doutrina espírita. Quando a evocação é feita com recolhimento, com seriedade, com respeito, de uma forma cheia de fé. Quando os espíritos são chamados, não por curiosidade, mas eles são chamados por um sentimento de afeição, de simpatia, com desejo sincero de aprender, de progredir, né? Não existe nada de irreverente nisso. Não existe nada que a doutrina espírita proíba. Na verdade, os espíritos, na maioria das vezes, eles se apresentam sem constrangimento para nós, né? Muito antes de serem chamados. E eles também dão testemunhos de alegria pelo fato de poderem estar junto conosco. Vejam bem, quando desencarna pessoas da nossa família, vocês já viram muitas vezes como é que aquele que desencarnou, às vezes, eram pessoas cheias de compromisso moral, pessoas que traziam sérias atitudes de comportamento. Desencarnou, virou santo. Ô fulano, me ajuda aí, ó. Você não está vendo o que eu estou passando? Aí chama toda hora. Aquele que foi o marido, a esposa, aquele que foi o vizinho, foi o compadre. Só porque desencarnou não quer dizer que ele vai estar em condição de ajudar. Ao contrário, ele pode ficar aflito porque ele pode receber, de alguma forma, as vibrações do chamado e ele não ter condições de atender. É mais ou menos quando alguém nos pede uma ajuda material e que a gente não tem, e que a gente vê que a pessoa está precisando mesmo, a gente fica incomodado. Puxa vida, eu queria tanto ter ajudado e não posso. Alguns dos nossos familiares ou amigos, eles também ficam assim incomodados quando nós pedimos, achando que eles viraram santos. Tem uma pequena história narrada pelo irmão X, que um espírito chega perto do superior e diz assim: por favor, me ajude, eu quero reencarnar. Mas por que você quer reencarnar tão depressa? Eu já não aguento mais de vergonha. Não bastava eles ficarem me pedindo isso, pedindo aquilo, pedindo emprego, pedindo promoção, pedindo dinheiro e tanta coisa. Agora puseram o meu nome no grupo espírita. Eu sei dos meus limites. Eu estou envergonhado. Eu não quero ficar aqui todo dia, porque agora é que eles vão pedir mesmo. Eu não quero, eu quero reencarnar para eu bloquear esse contato por um período, até eu acertar os equívocos que eu tenho, para eu poder então ter condições, com a permissão de Jesus, de ajudar a esses que me pedem ajuda. Olha, gente, esse teve condição moral de pedir para reencarnar. E os que não têm? E o que eles passam? De aflição, né? De incômodo, de vergonha. Meu Deus, olha o fulano pedindo. Meu Deus, ele tem mais condição de fazer do que eu. E ele está pedindo para mim. Quem sou eu? Eu não dou conta. Então nós temos que ter muito cuidado com a evocação. Em vez de nós colocarmos nomes, vamos pedir aos espíritos amigos que nos assistem, que nos apoiam, sem nomear. Fica um pouco mais na nossa altura. Porque se eu merecer a presença, né, de Francisco de Assis e doutor Bezerra e sei lá, eles vão vir porque eu estou na altura deles. Se eu não estiver ainda na condição evolutiva na altura deles, eles vão encaminhar. Eles não nos desprezam porque a gente está cheio ainda de compromisso. Mas eles vão encaminhar espíritos mais na nossa faixa de sintonia que vão nos ajudar naquilo que nós precisamos. Então, Essa colocação da evocação é muito interessante. Alguns que falam que é proibido evocar, eles falam assim que a gente evoca o demônio. Aí, os anjos estão no céu. Aqueles que estão ali no purgatório, estão ali porque tem compromisso. E aí, só os que estão no inferno, entre aspas, eu já falei aqui numa das reuniões que não existe esse inferno como é colocado. Então, esses, os demônios, é que vêm nos socorrer. Mas tem uns demônios danados de bom, né, gente? Porque eles resolvem umas coisas tão maravilhosas para nós, que se aquilo é obra do demônio, meu Deus. Então, gente, é só a gente raciocinar um pouquinho que nós não vamos cair nos argumentos. Não é que nós vamos discutir, nós vamos ficar tranquilos, com um olhar sereno, compassivo e silêncio. Não vamos discutir, né? Então, vejam bem, mas é interessante que esses mesmos que dizem que nós estamos evocando demônio, por que que pode evocar determinados espíritos que são classificados como santos? Mas eles também não são mortos. Por que que eles eu posso evocar? Vocês estão vendo que existe uma certa incoerência na fala e na prática?

0: perceber que o espírita não está evocando demônio, não. Quando ele trabalha com espírito, ele trabalha com espírito nobre, trabalhador, que vem para cumprir o seu papel. E existe ainda a evocação, no sentido assim, técnico, lá do Livro dos Médiuns, que é quando uma reunião de evocação, nela o espírito realmente é chamado para esclarecer. E nós vamos ver isso em algumas passagens muito bonitas na Revista Espírita, no livro Obras Póstumas. Nós vamos ver alguns casos de evocação em que, para esclarecer pontos da doutrina espírita, Kardec evocava verdadeiramente o espírito tal. Se houver a permissão dos espíritos nobres que conduzem o trabalho, que ele possa vir para nos trazer esclarecimento. Existem mensagens lindas no livro A Gênese, onde foram separadas mensagens de espíritos felizes, mensagens de espíritos suicidas, mensagens de espíritos infelizes, que foram evocados para trazer para todos nós. Eu falei errado, eu falei a Gênesis, mas é no livro Céu e Inferno, desculpem. É para trazer para todos nós o exemplo do porquê que não deve fazer isso. Olha, eu estou sofrendo isso, ou eu sofri isso, porque eu fiz aquilo. Então, o livro Céu e Inferno é considerado o livro da justiça divina. Exatamente porque nos mostra a justiça de Deus, através da lei de causa e efeito, gerando uma consequência conforme a minha ação. Então, fica aí para todos nós a reflexão muito séria, muito importante, que não há a proibição para evocar os mortos. Existe o bom senso, existe o cuidado, a conscientização, que eu não devo ficar evocando para resolver meus problemas pessoais, porque isso seria vulgarizar a minha relação com os espíritos. Mas, quando é necessário, quando eu preciso realmente, até antes de eu evocar, eles comparecem e me socorrem, e me ajudam, me dão caminho, colocam no meu caminho alguém que vai ser instrumento do meu socorro. Que nós possamos ir para casa com essas reflexões, que verdadeiramente nos trazem alívio, nos trazem alento e nos trazem segurança. Reforçam a nossa fé. Porque os espíritos existem. É um princípio da doutrina espírita. Eles existem. Mas não é só a doutrina espírita que acredita na existência da vida após a morte. Né? Que a gente possa refletir nisso e ter a naturalidade de dizer, onde estivermos, eu sou espírita. Eu acredito na existência dos espíritos. Que Deus nos abençoe, que Jesus nos ilumine. Paz para todos nós.
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1: 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Humberto de Campos é o repórter do mundo espiritual, que vem noticiar de forma leve e com agradável humor o que se passa nos bastidores desta e da outra margem da vida. No conjunto da obra, destaca o Espiritismo como o consolador prometido por Jesus, ressaltando as necessidades individuais perante a eternidade, por meio de reportagens reais de experiências do cotidiano. A Terra é a escola onde o espírito evolui pelo esforço pessoal sob o amparo divino. Em reportagens de Além Túmulo, são abordados temas como caridade, enfermidade, obsessão e valor do trabalho.
2: Felicidade. Sábios existem que asseveram não ser a felicidade deste mundo, mas isso não quer dizer que a felicidade não seja do homem. E sabendo nós outros que há diversos tipos de contentamento na Terra, não podemos ignorar que há um júbilo cristão do qual não nos será lícito esquecer em tempo algum. A alegria da mente ignorante que se mergulhou nos despenhadeiros do crime reside na execução do mal, ao passo que a satisfação do homem esclarecido jaz no dever bem desempenhado, no coração enobrecido e na reta consciência. Não olvidemos que se o reino do Senhor ainda não é deste mundo, nossa alma pode, desde agora, ingressar nesse divino reino e aí encontrar a ventura sem mácula do amor vitorioso sob a inspiração do celeste amigo. A felicidade do discípulo de Jesus brilha em toda parte, induzindo-nos à bênção maior. É a bênção de auxiliar, a construção da simpatia fraterna, a oportunidade de sofrer pela própria santificação, o ensejo de aprender para progredir na eternidade, a riqueza do trabalho, a alegria de servir não só com o dinheiro farto ou com a autoridade respeitável da terra, mas também com o sorriso de entendimento, com o pão da boa vontade ou com o agasalho ao doente e à criança. Tibério era infeliz e desventurado no palácio de Capri, quando o divino mestre era ferido e glorificado na cruz em Jerusalém. A felicidade, portanto, se ainda não é deste mundo, já pode residir no espírito que realmente a procura, na alegria de dar de si mesmo, de sacrificar-se pelo bem comum e de auxiliar a todos, como Jesus que soube, amando e servindo, subir do madeiro sanguinolento aos esplendores da eterna ressurreição.

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2: Aí vem a outra pergunta. Há influências espirituais entre o ser humano e o seu nome, tanto na Terra como no espaço? É a pergunta 141, Otávio.
3: É muito interessante notar como Emmanuel vai tratar essas questões de maneira muito respeitosa, né? Mas nos dando um direcionamento seguro. Então, ele vai responder o seguinte: na Terra ou no plano invisível, temos a simbologia sagrada das palavras. Todavia, o estudo dessas influências requer um grande volume de considerações especializadas. E como nosso trabalho humilde é uma apologia ao esforço de cada um, ainda aqui temos de reconhecer que cada homem recebe as influências a que fez jus, competindo a cada coração renovar seus próprios valores, em marcha para realizações cada vez mais altas, pois que o determinismo de Deus é o do bem, e todos os que se entregarem realmente ao bem triunfarão de todos os óbices do mundo. Então, é o que o Marcelo acabou de explicar, só que numa outra vertente, né? Aqui sobre a questão da influência do nome. Mas tudo que o Marcelo explicou vale aqui também. Ou seja, Emmanuel não está dizendo que essas influências inexistem, mas ele está dizendo que cabe-nos concentrar energias, usar o nosso tempo, os nossos talentos, no esforço próprio, no trabalho, no suor e muitas vezes até nas lágrimas, porque nenhuma dessas influências conseguirá vencer a nossa força de vontade, a nossa disciplina. Então, eu sou assim por causa do meu signo, como o Marcelo diz, ou porque meu nome, ou porque meu pai na infância me falou tal coisa. Ora, tudo bem que muitas dessas questões precisam ser trabalhadas, tratadas, inclusive com apoio de psicologia, psiquiatria, atendimento fraterno, etc. Mas, em última análise, o convite da justiça divina é para buscarmos, através do esforço próprio, superar essas condições rumo à perfeição relativa para a qual estamos determinados por amor divino. E aí os indagadores, né, continuam nessa toada, né, Marcelo? Então, na questão 142, eles pedem: poderíamos receber um ensinamento sobre o número 7, tantas vezes utilizado no ensino das tradições sagradas do cristianismo?
2: Pois é, passamos pelos signos, pelo nome, agora vem a numerologia, né? Os evangelhos, os textos bíblicos são carregados de números, né? Número 12, que representa o ciclo, número 40, que é um número grande, Jesus, 40 dias e 40 noites no deserto. Então, isso não significa aquele número exato, mas um grande tempo. O número 7, as sete bem-aventuranças, as sete pragas do Egito, e sei lá. Em qual outra direção a gente pode se lembrar aí da questão do número 7, não é? Mas vamos ouvir Emmanuel, que é o principal. Uma opinião isolada nos conduzirá a muitas análises nos domínios da chamada numerologia, fugindo ao escopo de nossas cogitações espirituais. Os números, como as vibrações, possuem a sua mística natural. Mas em face de nossos imperativos de educação, temos que de convir que todos os números, como todas as vibrações, serão sagrados para nós quando houvermos santificado o coração para Deus, sendo justo, nesse particular, copiarmos a antiga observação do Cristo sobre o sábado, esclarecendo que os números foram feitos para os homens, porém, os homens não foram criados para os números. Emmanuel vem esclarecer sobre crenças, dogmas, mistificações essas coisas que vêm nos fazer crer que isso nos atrai para o bem, aquilo nos atrai para o mal, uso de amuletos, número da sorte. Olha, seja lá o que for que faça com que cruze no nosso destino um momento bom, um momento ruim, em todas as circunstâncias nós teremos que ter o nosso coração consagrado para Deus, pelo menos devemos fazê-lo, né? É o ideal. Então, o que importa aqui não é analisar a veracidade da afirmativa, mas no, não nos escravizarmos a essas místicas ou a esses dogmatismos, para que a gente possa sempre, em qualquer circunstância, sairmos vitoriosos com as nossas reações e as nossas atitudes diante das circunstâncias a que fomos submetidos. Vamos então para a questão 143, Otávio. Deve acreditar-se na influência oculta de certos objetos, como joias, etc., que parecem acompanhados de uma atuação infeliz e fatal?
3: A resposta de Emmanuel vai ajudar muitos de nós, porque ele vai explicar o seguinte: os objetos, mormente os de uso pessoal, têm a sua história viva e, por vezes, podem constituir o ponto de atenção das entidades perturbadas, de seus antigos possuidores no mundo. Razão porque parecem tocados, por vezes, de singulares influências ocultas. Porém, nosso esforço deve ser o da libertação espiritual, sendo indispensável lutarmos contra os fetiches, para considerar tão somente os valores morais do homem na sua jornada para o perfeito. Então, nos lembramos até mesmo lá de Heidelsville, né, 1848, início daqueles fenômenos que, digamos assim, atormentaram as irmãs Fox e a família Fox, de um espírito desencarnado que, de certo modo, estava preso ali naquela casa. Muitos de nós, às vezes, um ente amado desencarna e a gente tem dificuldade, por exemplo, de desfazer o quarto, de doar as roupas, etc. Então, Emmanuel começa respondendo assim, que sim, muitos objetos de uso pessoal, sobretudo, têm uma história viva, especialmente em função do nosso apego. Tanto o apego de nós encarnados, que ficamos, né, que às vezes não conseguimos ali nos libertar, quanto da entidade que desencarna, que muitas vezes continua ligada, seja a um objeto, seja uma herança, a um patrimônio que deixou, uma fazenda, seja o lugar que sentava na mesa de jantar. Essa questão do apego, ela é muito forte para muitos de nós. Mas, de novo, aqui, Emmanuel está nos convidando, né? O Marcelo usou a expressão escravização, né, na resposta anterior, e não por acaso Emmanuel está nos convidando aqui a nos libertarmos, né? Porque essas questões materiais, objetos, patrimônio, isso não vale quase nada para o espírito imortal, né? Muitas vezes isso é fruto de aprisionamento nosso. Então, é uma resposta realmente que vale a pena a gente refletir, inclusive nós aqui encarnados, para a gente vá aos poucos nos desapegando, né, desses objetos, dessas questões materiais, sob pena de sofrermos bastante ao desencarnar, que vamos continuar ali, às vezes, ligados ao sofá da sala, ao carro, né? Enfim, são múltiplas as possibilidades, né? Então, realmente, é uma resposta com reflexões muito pragmáticas, né? Já caminhando para as últimas perguntas deste episódio, Marcelo, na questão 144, é indagado a Emmanuel o seguinte: os fenômenos premonitórios atestam a possibilidade da presciência com relação ao futuro?
2: É algo que traz muita curiosidade para diversas pessoas e muitas buscam e até insistem em serem enganadas com ledores da sorte e pessoas que têm essa capacidade, entre aspas, de prever o futuro. Então, nada melhor do que nós termos a resposta segura de um guia espiritual de elevada envergadura espiritual, né? Um espírito de escola, o guia espiritual de Francisco Cândido Xavier, o Emmanuel, quando ele inicia a resposta dizendo assim: os espíritos de nossa esfera não podem devassar o futuro, considerando essa atividade uma característica dos atributos do Criador Supremo, que é Deus. Então, fim de papo. Não é possível essa presciência do futuro, especialmente no nosso nível, na nossa evolução, esse ponto evolutivo. Porque há os espíritos puros, espíritos que estão mais próximos de Deus, e a eles pode ser dado alguma capacidade, né, nessa habilitação. Mas ele continua dizendo: temos de considerar, todavia, que as existências humanas estão subordinadas a um mapa de provas gerais. O que ele está querendo dizer? O mapa de provas é, considerando-se o passado da criatura, o que ela ficou por conta de reparar, ela tem débitos, e as provas que vão ser colocadas para testar o seu mérito, aí nós podemos prever o que ela vai receber pela frente. Mas aí tem um sentido lógico essa relação. Então ele prossegue: onde a personalidade deve movimentar-se com seu esforço para a iluminação do porvir, e dentro desse roteiro, os mentores espirituais mais elevados podem organizar os fatos premonitórios quando convenham as demonstrações de que o homem não se resume a um conglomerado de elementos químicos, de conformidade com a definição do materialismo dissolvente. Então, muitas vezes, o nosso futuro é o resultado da expectativa daquilo que nós plantamos antes e o que nós deveremos colher adiante. Então, em relação ao nosso próprio trajeto, à nossa caminhada, há realmente possibilidade de haver premonição nesse sentido. Por exemplo, muitas vezes o espírito, antes de passar por determinada situação que ele já se comprometeu antes de reencarnar, ele pode, em desdobramento durante o sono, seu espírito receber um aviso de que vai acontecer tal e tal coisa com ele, conforme fora planejado para a sua reencarnação. Então, ao retornar, aqui vem para a mente dele como um sonho premonitório. Mas, na verdade, ele não está prevendo o futuro. É algo que ele já havia se comprometido. Então, esse é um dos exemplos do que pode acontecer nesse sentido. Mas prever desastres, prever pela cartomancia, o futuro de determinada pessoa, no sortilégio, isso não faz parte das bases espíritas, né, de entendimento do que sejam os fenômenos premonitórios. É claro que nós demos aqui um exemplo dentro do nosso conhecimento, mas podem haver outros que vão esclarecer certas questões premonitórias também, que pode, né, por mérito ou para o nosso próprio benefício ou de alguém, pode ser que espíritos benfeitores façam chegar a nós certas informações para que a gente compartilhe ou para que a gente mesmo lide com elas, mas sempre visando um fim útil. Então, Otávio, vamos agora para a última questão desse episódio, a 145, e ela vai trazer à tona para você responder algo que eu iniciei. Que dizemos da cartomancia em face do Espiritismo?
3: É interessante notar, né, como o grupo de encarnados formulou questões as mais variadas, né? E, de novo, Emmanuel vai responder com muito respeito, mas também com a devida clareza. Então, ele diz assim: a cartomancia pode enquadrar-se nos fenômenos psíquicos, mas não no espiritismo evangélico. Então, está dizendo para nós: olha, isso daí vamos respeitar, pode ser fenômeno psíquico, Mas isso não é espiritismo com Jesus. Então, isso é importantíssimo deixar claro, né? Não é que o espiritismo é melhor do que outras frentes de estudo ou de práticas, mas a gente tem que entender o que é o espiritismo com Jesus. E essa é uma resposta segura de Emmanuel. Então, ele prossegue: espiritismo evangélico, onde o cristão deve cultivar os valores do seu mundo íntimo, pela fé viva e pelo amor no coração, buscando servir a Jesus no santuário de sua alma, não tendo outra vontade que não aquela de se elevar ao seu amor pelo trabalho e iluminação de si mesmo. Trabalho e iluminação de si mesmo, algo que a gente já viu aqui várias vezes nesse episódio. Sem qualquer preocupação pelos acontecimentos nocivos que se foram ou pelos fatos que hão de vir. Na sugestão nem sempre sincera dos que devassam o mundo oculto. Esse final, ele é muito importante, porque a maioria de nós tem vivido ou no passado ou no futuro. Então, muitos de nós está preso no passado, né? Algo que aconteceu às vezes há 15, 20, 30 anos, ou está preocupado com o futuro, ansiosos, né, com o que vai ser de nós no futuro. E o convite do Cristo é para a gente viver o presente, entendendo que o presente é colheita do passado, mas é plantação do futuro. Então, a proposta da doutrina espírita ao resgatar o cristianismo em sua originalidade é: vivamos o presente, sem nos preocupar com o futuro, porque o futuro é fruto do nosso presente. A cada um segundo as suas obras, disse Jesus. E o finalzinho também é uma advertência muito clara, que ele diz assim: na sugestão nem sempre sincera dos que devassam o mundo oculto. Então, ele não nega que existem fenômenos psíquicos em outras correntes que não a doutrina espírita, mas no final, de uma maneira educada, né, e respeitosa, ele sinaliza que nem sempre é sincera, né, essa previsão do futuro. Então, por que submeter os nossos destinos a estes procedimentos, digamos, místicos, dogmáticos, né? Ainda crendices, superstições, sendo que já poderíamos nos libertar desse tipo de conduta? A questão 146: é fatal um instante da morte?
2: Pois é, o instante da morte já está definido para nós, o nosso tempo de vida na Terra já está programado antes de nós reencarnarmos. Vamos então seguir as explicações do Espírito Emmanuel a esta pergunta, quando ele diz assim: com a exceção do suicídio, todos os casos de desencarnação são determinados previamente pelas forças espirituais que orientam a atividade do homem sobre a Terra. Então, essa é uma resposta extremamente elucidativa e interessante para todos nós. Todas as desencarnações estão já previstas e dentro de um tempo que foi planejado antes de nós adentrarmos as esferas materiais do planeta. Só mesmo nos casos de suicídio há uma antecipação. Há casos também de postergação, mas não vamos adentrar aqui nessa questão. Mas, de qualquer forma, fica aí o alerta, porque muitas vezes nós julgamos ser injusto que uma pessoa tenha uma desencarnação enquanto jovem, uma criancinha com uma enfermidade ainda em idade tenra, prematura. Mas está tudo de acordo com a perfeita justiça divina, que atua precisamente neste planejamento de tempo de nossa vida aqui no planeta. Então Emmanuel prossegue dizendo assim, esclarecendo-vos quanto a essa exceção, no caso do suicídio, devemos considerar que se o homem é escravo das condições externas da sua vida no orbe, é livre no mundo íntimo, razão porque, trazendo no seu mapa de provas a tentação de desertar da vida expiatória e retificadora, contrai um débito penoso àquele que se arruína, desmantelando as próprias energias, ou seja, as pessoas que fogem da vida por não suportar o mapa de provas, de expiações, a que estão sujeitas por determinação de nosso Pai como programação reencarnatória. Então, não apenas o suicídio violento, como também o suicídio lento, como será esclarecido. Emmanuel prossegue dizendo assim, a educação e a iluminação do íntimo constituem o amor ao santuário de Deus em nossa alma. Quem as realiza em si, na profundeza da liberdade interior, pode modificar o determinismo das condições materiais de sua existência, alcançando-a para a luz e para o bem. Ou seja, à medida que nós vamos no progresso espiritual, nos educando, nos esclarecendo e, naturalmente, nos iluminando, né, iluminando o nosso íntimo, nós vamos vamos expandindo o nosso livre-arbítrio e fugimos ao determinismo de muitas condições materiais a que nós estaríamos sujeitos, porque ao praticarmos o bem, ao praticarmos as ações em direção à luz, nós não seremos expostos aos débitos da forma como os contraímos. Então Emmanuel prossegue dizendo, os que eliminam, contudo, as suas energias próprias, atentam contra a luz divina que palpita em si mesmos. Daí o complexo de suas dívidas dolorosas, ou seja, nós mesmos nos tornamos os próprios carrascos da nossa existência quando atentamos contra a nossa própria vida. Quando atentamos contra a nossa própria vida. Existem ainda os suicídios lentos e gradativos, provocados pela ambição ou pela inércia, pelo abuso ou pela inconsideração, tão perigoso para a vida da alma quanto os que se observam de modo espetacular entre as lutas do mundo. É essa a razão pela qual tantas vezes se batem os instrutores dos encarnados pela necessidade permanente de oração e vigilância a fim de que os seus amigos não fracassem nas tentações. Então, para encerrarmos, nós vemos aqui Emmanuel nos esclarecendo que há um tipo de suicídio que é o lento e gradativo. É aquele no qual nós vamos minando as nossas energias, vamos minando as forças que o nosso corpo físico veio programado para sustentar. Seja por atitudes de ambição ou de inércia, por atitudes abusivas ou por desprezo, descaso, que ele chama de inconsideração, e que são atitudes perigosas para a nossa alma, que podem nos levar realmente a um estado, vamos dizer assim, de inércia espiritual, que vai ser considerada uma morte, né? Um suicídio para o espírito. Por isso, a recomendação da oração para nos ligarmos ao Pai, né? Buscando as energias divinas, e da nossa constante vigilância, que é nós observarmos as nossas próprias ações e tomarmos as decisões corretas através do nosso discernimento. Muito bem, Otávio, aí vem a questão 147. Proporciona à morte mudanças inesperadas e certas modificações rápidas, como será de desejar?
3: Essa é uma pergunta fundamental, Marcelo, porque muitas pessoas acham que a morte produz assim, milagres, né? Como se diz no popular. Então, é muito comum em velórios a gente ouvir as pessoas dizendo: ah, agora descansou, né? Como se a morte traduzisse uma mudança de estado para o espírito. E Emmanuel vai nos explicar que a verdade não é bem assim. Então, ele diz o seguinte: a morte não prodigaliza estados miraculosos para a nossa consciência. Desencarnar é mudar de plano. Então, ele vai mostrando assim, e faz analogia: é como alguém que mudou de cidade. Pelo fato de você mudar de cidade, suas virtudes ou as suas mazelas íntimas não se alteram. Então, ele faz essa comparação apenas para facilitar o nosso entendimento. E aí ele diz: imaginar um homem que passa de sua aldeia para uma metrópole moderna. Como se haverá na hipótese de não se encontrar devidamente preparado em face dos imperativos da sua nova vida? Então, aqui ele já dá um segundo exemplo, porque é muito mais do que meramente mudar de cidade. Ele diz assim: imagina alguém que vivia numa aldeia, de repente muda para uma metrópole moderna. Se a pessoa não está devidamente preparada, ela vai ter muita dificuldade de adaptação. É uma comparação pobre, diz ele, mas para dizer que a gente precisa, desde agora, enquanto encarnados, ir se preparando para a morte. E o que é a morte, se não essa mudança de plano, né? Ou mudança de cidade, nessa metáfora? E aí ele conclui dizendo o seguinte: os dois planos, visível e invisível, se interpenetram no mundo. E se a criatura humana é incapaz de perceber o plano da vida imaterial, porque muitas vezes a gente está achando aqui que só matéria que existe, e nem suspeitamos, né, dos bastidores espirituais que nos cercam a todos, sem que lhe seja possível, por enquanto, ultrapassar a janela estreita dos cinco sentidos, estaremos em condições dificultosas ao desencarnar. Ou seja, ele já nos dá uma pista aqui que nós, enquanto espíritos imortais, temos muitos outros sentidos que a gaiola do corpo de carne abafa. E quando este passarinho que somos nós sai da gaiola, se liberta desta prisão temporária de carne, se nós não nos preparamos para isso, vamos ter muitas dificuldades de adaptação, até mesmo de perceber, muitas vezes, a nossa condição, né? Agora, como é que nós vamos nos preparar para este momento da transição? É o que ele vai discorrer ao longo das questões deste episódio. Então, dando sequência, Marcelo, que espera um homem desencarnado diretamente nos seus primeiros tempos da vida de além-túmulo?
2: Pois é, algo que deve fazer parte da curiosidade de uma grande quantidade, né, de pessoas. O que que acontecerá comigo tão logo eu passe, né, a viver uma vida fora da matéria? Emmanuel esclarece assim: a alma desencarnada procura naturalmente as atividades que lhe eram prediletas nos círculos da vida material, obedecendo aos laços afins, tal qual se verifica nas sociedades do vosso mundo. Olha que interessante. Olha como é forte a questão do nosso pensamento, da nossa rotina, da nossa vontade, porque não é tão difícil imaginarmos que, como espírito imortais, vamos deixar o corpo físico, vamos permanecer vivos, digamos assim, seres pensantes, vamos continuar com os mesmos ideais, as mesmas vontades, com as mesmas sintonias logo após a nossa desencarnação. Então, haverá da nossa parte uma procura natural pela manutenção das atividades a que estávamos acostumados nos nossos círculos da vida material, como ele diz. Aí ele exemplifica dizendo assim: as vossas cidades não se encontram repletas de associações, de grêmios, de classes inteiras que se reúnem e se sindicalizam para determinados fins, conjugando idênticos interesses de vários indivíduos? Aí não se abraçam os agiotas, os políticos, os comerciantes, os sacerdotes, objetivando cada grupo a defesa de seus interesses próprios? O homem desencarnado procura ansiosamente no espaço as aglomerações afins com o seu pensamento, de modo a continuar com o mesmo gênero de vida abandonado na Terra. Mas tratando-se de criaturas apaixonadas e viciosas, a sua mente reencontrará as obsessões da materialidade, quais as do dinheiro, do álcool, etc. Obsessões que se tornam o seu martírio moral de cada hora nas esferas próximas da Terra. Então nós vemos até esse ponto do esclarecimento de Emmanuel, ele exemplifica que, como encarnados, fazemos assim na nossa civilização. Procuramos os clubes, as escolas, as agremiações, os círculos de pessoas para a gente conviver de acordo com a nossa sintonia, com o nosso desejo. Aos que se reúnem para estudar, aos que se reúnem nos bares para apreciar a vida, né? Tomar a bebida alcoólica, o aperitivo, aos que se reúnem para praticar esporte. Então, há as coisas positivas e negativas nas nossas atividades, mas vão definir em termos dos nossos interesses, né? Do nosso desejo íntimo de participação, esses grupos que nós nos associamos quando estamos encarnados. E Emmanuel explica que quando desencarnamos, esse interesse prossegue. O nosso desejo de permanecer nessas aglomerações, buscando espíritos que têm afinidade conosco, e isso tudo de acordo com o nosso pensamento. Mas ele dá aqui um alerta a respeito das pessoas passionais, das pessoas viciosas, porque a mente que procura certos vícios, ela sentirá falta dos mesmos vícios quando estiver ausente do corpo físico. Então, por exemplo, as pessoas que são vítimas do tabagismo, por exemplo, vão desejar prosseguir como fumantes no campo espiritual. As que utilizam o álcool abusivamente vão querer conviver com aqueles que também o fazem, só que no campo espiritual não vão encontrar, né, a forma material de poder absorver o líquido alcoólico, que é um produto material aqui do nosso planeta. Então vai começar a criar um vínculo aí de dificuldade, um desejo que não tem como ser saciado, né? É uma coisa que se torna, como ele diz aqui, um martírio moral, porque são obsessões da materialidade. Então ele encerra dizendo assim: daí a necessidade de encararmos todas as nossas atividades no mundo como a tarefa de preparação para a vida espiritual, sendo indispensável à nossa felicidade, além do sepulcro, que tenhamos um coração sempre puro. Quanto mais, então, durante a nossa vida terrena, nós nos desprendermos das necessidades materiais, especialmente essas que são dispensáveis ou que fazem mal à nossa saúde, fazem mal aos nossos relacionamentos, fazem mal à nossa vida moral, à nossa condição de saúde mental, quanto mais a gente fizer isso enquanto estivermos encarnados, melhores condições encontraremos quando adentrarmos o além-túmulo, o campo espiritual, porque, segundo a recomendação do Emmanuel, precisamos ter sempre o coração puro. Aí, Otávio, vem a questão 149. Logo após a morte, o homem que se desprende do invólucro material pode sentir a companhia dos entes amados que o precederam no além-túmulo?
3: Então, como já deu para perceber até aqui, Emmanuel está nos dando um roteiro, né, de como morrer bem, digamos assim, como fazer essa transição. E aí, na resposta agora, ele vai distinguir duas hipóteses. Se a sua existência terrestre foi o apostolado do trabalho e do amor a Deus, a transição do plano terrestre para a esfera espiritual será sempre suave. Então, a melhor maneira de morrer bem é vivendo bem. E como que a gente vive bem? Se esforçando diariamente para cumprir as leis divinas, que Kardec vai estudar na parte terceira de O Livro dos Espíritos, por exemplo. E se eu me esforcei neste sentido para cumprir com trabalho, com amor, as leis de Deus, ele vai nos dar uma ótima notícia aqui. Ele vai dizer assim: nessas condições, poderá encontrar imediatamente aqueles que foram objeto de sua afeição no mundo, na hipótese de se encontrarem no mesmo nível de evolução. Então, se tivemos uma vida, né, de desapego, de esforço, de luta para aproximar a nossa conduta do evangelho, vamos ter a oportunidade, ao desencarnar, de encontrar, ele usou aqui o imediatamente, né, ou no curto prazo, corações amados que partiram antes de nós, desde que, né, estejamos mais ou menos no mesmo nível evolutivo. E aí ele conclui essa hipótese 1, dizendo assim, que isso, uma felicidade doce e uma alegria perene, estabelece-se nesses corações amigos e afetuosos, depois das amarguras da separação e da prolongada ausência. Ou seja, todos nós temos afetos, né, pessoas amadas, que desencarnaram antes de nós. E às vezes já tem muito tempo, né, 20 anos, 30. E isso gera uma saudade, né? Essa separação, para nós espíritos imperfeitos, gera muitas vezes, né, dor, saudade, etc. Então ele fala assim: imagina a alegria destes reencontros no plano espiritual. E isto é perfeitamente possível, na hipótese 1, que nós acabamos de sintetizar. Agora ele vai para a hipótese 2, né? Ele diz assim: entretanto, aqueles que se desprendem da terra, saturados de obsessões pelas posses efêmeras do mundo, e tocados pela sombra das revoltas incompreensíveis, não encontram tão depressa os entes queridos que os antecederam na sepultura. Ou seja, se eu vivi aqui muito apegado, muito preocupado com dinheiro, com carro, com bens, com trabalho, com corpo físico, etc., né? Muito preso aos assuntos da vida corpórea, como a gente já viu, eu vou desencarnar, não vai ter um milagre, uma mágica. Eu vou continuar com o foco do pensamento que o Marcelo acabou de explicar nesses assuntos. Ah, como é que meus filhos estão tratando minha herança? Enfim, nesse caso, o meu psiquismo está preso à matéria e isso vai, evidentemente, dificultar estes encontros abençoados com os corações amados que já estão no plano espiritual. Muitas vezes eles vão até estar próximos de nós, tentando nos auxiliar. Mas nós, por dureza do nosso coração, podemos nem mesmo perceber essa proximidade, essa tentativa de auxílio. E aí ele explica, para concluir, suas percepções restritas à atmosfera escura dos seus pensamentos e os seus valores negativos impossibilitam-lhes as doces venturas do reencontro. Então, olha só o que a gente está perdendo, né? Presos ainda aos temas do cotidiano material, estaremos adiando esses encontros abençoados. E ele finaliza, então, dizendo assim: é por isso que observais tantas vezes espíritos sofredores e perturbados, fornecendo a impressão de criaturas desamparadas e esquecidas pela esfera da bondade superior. mas que de fato são desamparados por si mesmos, pela sua perseverança no mal, na intenção criminosa e na desobediência aos sagrados desígnios de Deus. Ou seja, não adianta a gente reclamar, né, terceirizar a responsabilidade. Ah, Deus me abandonou, né? Ninguém me ajuda. Emmanuel está dizendo, nestes casos, nós somos abandonados por nós próprios. Exercendo o nosso livre-arbítrio, abdicamos de seguir em frente enquanto espíritos imortais e ter ali momentos de felicidade, né? Encontrando afetos e corações amados, e ficamos ali com os nossos olhos enterrados, né? Por isso que Jesus disse, né, naquela passagem, deixai que os mortos enterrem seus mortos. Ou seja, vamos superar esses assuntos da vida material e seguir em frente enquanto espíritos que somos. Dando sequência, então, na pergunta 150, Marcelo, é indagado para Emmanuel algo muito interessante. Eles perguntam assim para o benfeitor: é possível que os espiritistas venham a sofrer perturbações depois da morte?
2: Por que os espíritas não haveriam de sofrer perturbações, né? Não existe um privilégio ou uma proteção divina automática só por ser espírita. Então vamos compreender a resposta de Emmanuel, que ela é muito clara. A morte não apresenta perturbações à consciência reta e ao coração amante da verdade, do amor, dos que viveram na terra, tão somente para o cultivo da prática do bem, nas suas variadas formas e dentro das mais diversas crenças. Ou seja, aqueles que têm a consciência reta, cujo coração é amante da verdade e que ama as pessoas da terra, que cultiva a prática do bem, não precisa temer perturbações. Essa que é a realidade, ou seja, fica essa assertiva de Emmanuel sendo para nós uma meta a alcançar, para que não sejamos perturbados pelas nossas próprias ações e pensamentos quando desencarnarmos. Emmanuel prossegue: que o espiritista cristão não considere o seu título de aprendiz de Jesus como um simples rótulo, ponderando a exortação evangélica, entre aspas, muito se pedirá de quem muito recebeu. Preparando-se nos conhecimentos e nas obras do bem, dentro das experiências do mundo, para a sua vida futura, quando a noite do túmulo houver descerrado aos seus olhos espirituais a visão da verdade, em marcha para as realizações da vida imortal. Então, a resposta bem clara, nós esperamos que ela não traga nenhum choque, nenhuma estranheza para ninguém, porque está dizendo nada mais, nada menos do que o seguinte: nós não podemos pensar que havemos de ter alguma proteção, alguma vantagem, algum privilégio por termos nos

0: realmente para nós o próximo, a pessoa que está ao nosso lado, seja ela qual for, como sendo a verdadeira porta para Deus. É através dessa pessoa que nós vamos encontrar a nossa evolução, o nosso Criador. Então nós precisamos realmente passar a nossa vida nos preparando com experiências nas obras do bem, visando a nossa própria vida futura, para que não temamos, como Emmanuel alertou, a noite do túmulo, que vai descerrar, né, aos nossos olhos espirituais uma verdade que não vai ser poluída pelas impressões da vida material.
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3: Não, não interrompa a manifestação de carinho a uma pessoa querida só porque os outros o julgam errado. Consulte sua consciência e não dê ouvidos às vozes da inveja e do ciúme. O carinho é o óleo que lubrifica as engrenagens da vida, que já é dura por si mesma. A vida sem afeição é um inferno, um deserto sem oásis. Conserve seu carinho, dedicando-o às pessoas a quem você ama.
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5: Vibrações. Entendendo-se o conceito de vibrações no terreno do espírito por oscilações ou ondas mentais, importa observar que exteriorizamos constantemente semelhantes energias. Disso decorre a importância das ideias que alimentamos. Em muitas fases da experiência terrestre, nos desgastamos com as nossas próprias reações intempestivas ante a conduta alheia, agravando obstáculos ou ensombrando problemas. Se nos situássemos, porém, no lugar de quantos nos criem dificuldades, estaríamos em novo câmbio de emoções e pensamentos, frustrando descargas de ódio e violência, angústia ou crueldade que viessem a ocorrer em nossos distritos de ação. Experimenta a química do amor no laboratório do raciocínio. Se alguém te fere, coloca-te de imediato na condição do agressor e reconhecerás para logo que a compaixão deve envolver aquele que se entregou inadvertidamente ao ataque para sofrer em si mesmo a dor do desequilíbrio. Se alguém te injuria, situa-te na posição daquele que te apedreja o caminho e perceberás, sem detença, que se faz digno de piedade todo aquele que assim procede, ignorando o que corta na própria alma, induzindo-se à dor do arrependimento. Se te encontras sob o cerco de vibrações conturbadoras, emite de ti mesmo aquelas outras que se mostrem capazes de gerar vida e elevação, otimismo e alegria. Ninguém susta golpes da ofensa com pancadas de revide, tanto quanto ninguém apaga fogo a jorros de querosene. Responde às perturbações com a paz. Ante o assalto das trevas, faz luz. Se alguém te desfecha vibrações contrárias à tua felicidade, endereça a esse alguém a tua silenciosa mensagem de harmonia e de amor, com o que lhe desejas felicidade maior. Disse-nos o Senhor: batei e abrir-se-vos-á, pedi e obtereis. Este mesmo princípio governa o campo das vibrações. Insiste no bem, e o bem te garantirá.
6: Conduta Espírita, pelo Espírito André Luiz. Capítulo 2 – A Conduta do Jovem. Moderar as manifestações de excessivo entusiasmo, exercitando-se na ponderação quanto às lutas de cada dia, sem contudo

Deixar-se intoxicar pela circunspecção sistemática ou pela sombra do pessimismo. O culto da temperança afasta o desequilíbrio. Anotar a extensão das suas forças, consultando sempre os corações mais amadurecidos no aprendizado terrestre, sobre as diretrizes e os passos fundamentais da própria existência, prevenindo-se contra prováveis desvios. Invigilância conservada, desastre certo. Guardar persistência e uniformidade nas atitudes, sem dispersar possibilidades em múltiplas tarefas simultâneas, para que não fiquem apenas parcialmente executadas. Inconstância e indisciplina são portas de frustração. Abster-se do mergulho inconsciente nas atividades de caráter festivo, evitando outrossim o egoísmo doméstico que inspire a deserção do trabalho de ordem geral. A imprudência constrói o desajuste cria o extremismo e o extremismo gera perturbação. Apagar intenções estranhas aos deveres de humanidade e ao aperfeiçoamento moral de si mesmo. A insinceridade ilude primeiramente aquele que a promove. Buscar infatigavelmente equilíbrio e discernimento na sublimação das próprias tendências, consolidando maturidade e observação no veículo físico desde os primeiros dias da mocidade, com vistas à vida perene da alma. Os compromissos assumidos pelo espírito reencarnante têm começo no momento da concepção. Foge também aos desejos da mocidade e segue a justiça, a fé, o amor e a paz com que os de coração puro invocam o Senhor. Paulo, 2 Carta a Timóteo, capítulo 2, versículo 22.

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pensamentos. Quanto ao mais, irmãos, tudo o que é verdadeiro, tudo o que é honesto, tudo o que é justo, tudo o que é puro, tudo o que é amável, tudo o que é de boa fama, se há alguma virtude e se há algum louvor, nisso pensai. Paulo, Filipenses 4:8. Todas as obras humanas constituem a resultante do pensamento das criaturas. O bem e o mal, o feio e o belo, viveram antes de tudo na fonte mental que os produziu nos movimentos incessantes da vida. O Evangelho consubstancia o roteiro generoso para que a mente do homem se renove nos caminhos da espiritualidade superior, proclamando a necessidade de semelhante transformação rumo aos planos mais altos. Não será tão somente com os primores intelectuais da filosofia que o discípulo iniciará seus esforços em realização desse teor. Renovar pensamentos não é tão fácil como parece à primeira vista. Demanda muita capacidade de renúncia e profunda dominação de si mesmo, qualidades que o homem não consegue alcançar sem trabalho e sacrifício do coração. É por isso que muitos servidores modificam expressões verbais, julgando que refundiram pensamentos. Todavia, no instante de recapitular, pela repetição das circunstâncias, as experiências redentoras encontram, de novo, análogas perturbações, porque os obstáculos e as sombras permanecem na mente quais fantasmas ocultos. Pensar é criar. A realidade dessa criação pode não exteriorizar-se de súbito no campo dos efeitos transitórios, mas o objeto formado pelo poder mental vive no mundo íntimo, exigindo cuidados especiais para o esforço de continuidade ou extensão. O conselho de Paulo aos Filipenses apresenta sublime conteúdo. Os discípulos que puderem compreender-lhe a essência profunda, buscando ver o lado verdadeiro, honesto, justo, puro e amável de todas as coisas, cultivando-o em cada dia, terão encontrado a divina equação. Emmanuel.

Ouvimos Rapsódia para o tema de Paganini, de Sergei Rachmaninoff, com a Orquestra Filarmônica da Filadélfia, sob a regência de Eugène Ormandy, piano, Kathleen Ferrier.

a quem obedeces. E, sendo ele consumado, veio a ser a causa de eterna salvação para todos os que lhe obedecem. Paulo, Hebreus 5, 9. Toda criatura obedece a alguém ou a alguma coisa. Ninguém permanece sem objetivo. A própria rebeldia está submetida às forças corretoras da vida. O homem obedece a toda hora. Entretanto, se ainda não pôde definir a própria submissão por virtude construtiva, é que, não raro, atende, antes de tudo, aos impulsos baixos da natureza, resistindo ao serviço de autoelevação. Quase sempre transforma a obediência que o salva em escravidão que o condena. O Senhor estabeleceu as gradações do caminho, instituiu a lei do próprio esforço na aquisição dos supremos valores da vida e determinou que o homem lhe aceitasse os desígnios para ser verdadeiramente livre, mas a criatura preferiu atender à sua condição de inferioridade e organizou o cativeiro. O discípulo necessita examinar atentamente o campo em que desenvolve a própria tarefa. A quem obedeces? Acaso atendes em primeiro lugar às vaidades humanas ou às opiniões alheias antes de observares o conselho do Mestre Divino? É justo refletir sempre quanto a isso, porque somente quando atendemos em tudo aos ensinamentos vivos de Jesus é que podemos quebrar a escravidão do mundo em favor da liberdade eterna. Emmanuel.

Ouvimos Êxodo, tema do filme do mesmo nome, com a Orquestra Pop de Londres, sob a regência de Stefan Lindbergh. Valei-vos da luz. Andai enquanto tendes a luz, para que as trevas não vos apanhem. Jesus, João, capítulo 12, versículo 35. O homem de meditação encontrará pensamentos divinos, analisando o passado e o futuro. Ver-se-á colocado entre duas eternidades, a dos dias que se foram e aquele a cena do porvir. Examinando os tesouros do presente, descobrirá suas oportunidades preciosas. No futuro, antevê a bendita luz da imortalidade, enquanto no pretérito se localizam as trevas da ignorância, dos erros praticados, das experiências mal vividas. Esmagadora maioria de personalidades humanas não possui outra paisagem com respeito ao passado próximo ou remoto, senão essa, constituída de ruína e desencanto, compelindo-as a revalorizar os recursos em mão. A vida humana, pois, apesar de transitória, é a chama que vos coloca em contato com o serviço de que necessitais para a ascensão justa. Nesse abençoado ensejo, é possível resgatar, corrigir, aprender, ganhar, conquistar, reunir, conciliar e enriquecer-se no Senhor. Reflete na observação do Mestre e aprender-lhes-ei o luminoso sentido. Andai enquanto tendes a luz, disse ele. Aproveitai a dádiva de tempo recebido no trabalho edificante. Afastai-vos da condição inferior, adquirindo mais alto entendimento. Sem os característicos de melhoria e aprimoramento no ato de marcha, sereis dominados pelas trevas, isto é, anulareis vossa oportunidade santa, tornando aos impulsos menos dignos e regressando, em seguida à morte do corpo, ao mesmo sítio de sombras de onde emergistes para vencer novos degraus na sublime montanha da vida. Emmanuel.

0: Ouvimos As Alegrias do Perdão, de Saulo Amoy. Piano, Saulo Amoy.
1: Ansiedades. Lançando sobre ele toda a vossa ansiedade, porque ele tem cuidado de vós. Pedro, capítulo 5, versículo 7. As ansiedades armam muitos crimes e jamais edificam algo de útil na terra. Invariavelmente, o homem precipitado conta com todas as probabilidades contra si. Opondo-se às inquietações angustiosas, falam as lições de paciência da natureza em todos os setores do caminho humano. Se o homem nascesse para andar ansioso, seria dizer que veio ao mundo não na categoria de trabalhador em tarefa santificante, mas por desesperado, sem remissão. Se a criatura refletisse mais sensatamente, reconheceria o conteúdo de serviço que os momentos de cada dia lhe podem oferecer e saberia vigiar, com acentuado valor, os patrimônios próprios. Indubitável que as paisagens se modificarão incessantemente, compelindo-nos a enfrentar surpresas desagradáveis decorrentes de nossa atitude inadequada na alegria ou na dor. Contudo, representa impositivo da lei a nossa obrigação de prosseguir diariamente na direção do bem. A ansiedade tentará violentar corações generosos, porque as estradas terrenas desdobram muitos ângulos obscuros e problemas de solução difícil. Entretanto, não nos esqueçamos da receita de Pedro. Lança as inquietudes sobre as tuas esperanças em nosso Pai Celestial, porque o divino amor cogita do bem-estar de todos nós. Justo é desejar firmemente a vitória da luz, buscar a paz com perseverança, disciplinar-se para a união com os planos superiores, insistir por sintonizar-se com as esferas mais altas. Não ouvides, porém, que a ansiedade precede sempre a ação de cair. Emmanuel.